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Olha, meus amigos de Santa Catarina, Rio Grande do Sul, Paraná, região sulina, buenas gaúchos do meu Brasil. E além fronteiras, chegando para mais um programa aqui na querida cidade de Chapecó, terra de acampamento Farroupilha. Exatamente. Terra da Chapecoense, terra de vários CTGs, grupos de danças, piquetes, invernadas, comunidades, associações, que fazem um social tão bem, que alegra todos nós. Se você não me conhece, sou Johnny Camargo, cantor no grupo Velhos Tauras e comunicador aqui no Farroupilha, Galpão Farroupilha da Conda FM, viu? Olha, com a coordenação da Rose, com a supervisão da Raquel e com a direção do Dr. Alfredo, estamos começando o programa de hoje. E eu vou sempre falar para ti, mas vou sempre falar enquanto eu puder, que amigos de todas as horas são raros, mas são muito necessários. Vamos cuidá-los. Mas novos amigos também são importantes. É sinal de que estamos vivos, que estamos plantando bem. Por isso, valorize os do tempo antigo e os novos de atenção. Continua afirmando este aqui de porta aberta a partir de agora, che. Este é o nosso galpão. Nosso contato nesse horário é 33613110. O pessoal, telefone pessoal particular, 99954-3718. 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São 5 horas, 5 minutos, 5 e 5. Um pouquinho rouco. O dia está começando, segunda-feira começando, semana começando, não é isso? E nós que se apresentamos no sábado, no aniversário da 20ª Regionalista do Rio Grande do Sul, estamos muito felizes voltando de lá. Fomos muito bem recebidos e tivemos a alegria de ser aplaudido de pé por aquele público que lá estava no CTG Missioneiros do Pampa. A alegria de trespasso nos contagiou, viu? Nos contagiou. Então, agradecer de coração a toda aquela indiada que nos recebeu lá de peito aberto, como se diz, né? Com o coração aberto, né? Feliz da vida, estavam todos eles e nós continuamos ficando. Por quê? Porque, na verdade, nós esperávamos ser bem recebidos, mas não imaginávamos o quanto. Um abraço para o Giovanni e toda a sua equipe, que nos recebeu maravilhosamente bem, como já falei. E vamos começando por aqui a nossa semana, tchê. Vamos começando com nada mais, nada menos que um dos homens que mais vendeu disco no sul do Brasil, Gaúcho da Fronteira. 5 horas, 6 minutos agora. Bom dia pra ti que ligou o rádio.

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É, gurizada, 5h14, música linda, daqui a pouco eu vou tocar, viu? Com César Oliveira, é coisa linda. Só vou lembrar, vou procurar lembrar, viu? Porque a gente às vezes esquece, fala que vai tocar e às vezes esquece, viu? É, a nossa pergunta, participe do nosso programa dessa semana. Também a nossa pergunta sensacional aqui. Olha, a pergunta é simples, muito simples, muito simples. O que, que vai começar? O que, que acontece essa semana que o mundo todo está falando, né? Então a nossa pergunta é a seguinte: você acha que o Brasil vai ser campeão? Bem simples, não é? Você acha que o Brasil vai ser campeão? Comenta com a gente, manda seu nome, seu recado, música pode pedir, é bem tranquilo. Pergunte, responda, faça o que você quiser. Pode pedir música? Pode. Pode dizer seu nome? Pode. Pode responder? Deve. Você acha que o Brasil vai ser campeão? Valendo o churrascão do Visa, que é sensacional, e 3 litros de chopp da Lasberg, que é maravilhoso. 3361-3110 é por onde você faz esse comentário, tá bom? Pode ser texto ou áudio, sem problema, sem problema. 5h15, 5h15 eu falei pra ti, então vamos lá. 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E a nossa música não pode parar, por não dizer que não pode parar, vamos bolhar aqui. Uma dos velhos Tauras aí, ó. O Taura e o Cantador. 5h18, 5h18. Bom dia pra ti. Acordou.

0: Olha aí, 5 horas 21 minutos, 5h21. 5 horas 21 minutos, eu falei pra ti. É isso mesmo, viu? Então a nossa pergunta da semana é: você acha que o Brasil vai ser campeão? Vai ser ou não vai ser, hã? Além do churrascão do Visa, que é sensacional, e 3 litros de chopp da Lasberg, que é maravilhoso, viu? 3361-3110 é por onde você manda o seu texto e o seu áudio. Até as 7 horas da manhã, vamos conversando até as 7 horas, trocando ideias e falando dos eventos da cultura gaúcha, também falando das festas das comunidades, e seguindo por aqui, olhando marca, conversando com a audiência. Olha aí agora. Ah, eu falei, lembrei? Então tá aí, César Oliveira e Rogério Melo. 5h21, piazada. Meus amigos, minhas amigas, vamos começando, semana começando, e vamos lidar.
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Então vamos por aqui, estamos por aqui. Olha, são 5 horas 24 minutos, 5 e 24. Você está na Condá, viu? E eu sou por aqui, Johnny Camargo. Se você não me conhece, vou passar minha rede social também, arroba cantor Johnny Camargo, e o do programa. O do programa é arroba programa Galpão Farroupilha, tanto Instagram como Facebook, viu? É, e também tem. Também tem arroba Velhos Tauras, que é o do grupo de Fandango, viu? Exatamente. E olha, semana começando, muitas coisas a fazer, muitas coisas a se realizar. Então vamos por parte, né, Piazado? Fazer uma lista e organizar o que que vamos fazer primeiro, tá certo? Barbaridade, é assim mesmo que é, viu? Começando meio cansado, eu também tô, tocamos direto, viajamos, trabalhamos, voltamos e estamos aqui para começar mais uma semana. É um recomeço? É, mas muitas coisas a gente já faz, então sempre tem coisas novas e é isso que nos faz estar de pé todos os dias, tanto eu quanto você, não é isso? Todos os dias temos que levantar e fazer a nossa parte, sem desanimar, de jeito nenhum. Agora sim, bolhando mais uma marca de fundamento. Olha aí, o Serrano chegando por aqui. 5h26 agora, bom dia.

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9: De volta por aqui, 5 horas 34, 5 e 34, para você que ligou o rádio agora. Mas que tal, eu já tô desde as 5 aqui, né, che? Mas claro, um abraço especial pro William, nosso amigo Bruxo Campeiro, cantor e baterista dos Velhos Tauras, que fez uma trajetória linda com a gente nesse final de semana aí, viu? Aliás, falei no início do programa aqui, né, Bruxo, que fomos muito bem recebidos lá na querência de Três Passos, Rio Grande do Sul, 20ª região tradicionalista. Velhos Tauras, foi sensacional por lá, viu? Muito bem. Diz que logo vamos voltar pra lá de novo. Então tá bueno. Olha, você fica conosco aqui? Claro que sim, né? Até às 7 horas vamos conversando. A pergunta da semana é simples, é bem simples. Você acha que o Brasil vai ser campeão? Valendo, churrascão do Visa, que é sensacional, e 3 litros de chopp da Lasberg, que é maravilhoso. E você manda no 3361-3110. Esse é o contato do WhatsApp para você mandar texto ou áudio. Quer pedir marca? Pode pedir. Já vai te preparando, que toda quarta-feira, é daqui 2 dias, daqui 2 programas, falando de hoje, você pede o artista da cidade, ou da sua cidade vizinha, ou da sua cidade onde você está ouvindo programas, desde que seja da música gaúcha, viu? É porque o horário aqui é o que a gente toca, tá certo? Gostamos de todos os estilos? Claro que sim, temos grandes amigos, já atuamos nisso também, mas hoje aqui neste horário, das 5 às 7, tem que ser música gaúcha, tá bom? Música campeira, música nativista, nessa linha, tá bom? Então, por falar nessa linha, agora vamos alegrar o seu rádio aqui com essa música aqui, que foi um clássico, né, tchê? Foi um clássico, então vamos. Olha aí.
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9: Ah, 5h35.
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É bem na volta do violão que eu volto. Geralmente, geralmente. Às vezes passa um pouquinho. Geralmente nessa viradinha. Tan, tan, tan, tan, tan, tan. Tô chegando. 5 horas 41 minutos. 5 e 41 agora. A pergunta nossa é: você acha que o Brasil vai ser campeão? 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É, 3 litros são maravilhosos. O chopp é maravilhoso. 3361-3110 é por onde você manda texto ou áudio essa semana, viu? Fique à vontade. 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Agora, deixa eu trazer pra você um artista aqui que cantava muito parecido com o Teixeirinha. Achei uma obra dele aqui, vamos tocar. Você vai perceber que parece muito com a voz do Teixeirinho. Ele era de Santo Ângelo, já é falecido, faleceu jovem ainda. O nome dele, Jorge Camargo. Olha aí, que trabalho bonito. 5h43, este é o Galpão Farroupilha por aqui.

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1: Olha aí, gurizada, 5h46, olha, dia 21 de junho, acontece a Festa das Comunidades na linha Rodeio Bonito. 10 horas missa, 12 horas almoço, com carne de gado, suíno e frango, arroz branco, pão, cuca, saladas diversas. É, adultos, R$50, infantil, R$25. É às 13h30, tem matinê. Contatos para compra com a Secretaria da Paróquia no 33235139. Também com os festeiros Jairo, Emerson e Edson. E tem mais pessoas envolvidas, com certeza, de toda essa região, que são 15 comunidades. Então, todos envolvidos, um colocando os ingressos, outros recebendo pessoas, outros fazendo comida, outros atendendo, outros servindo, outros assando. Todas as comunidades envolvidas. Quero mandar um abraço pro pessoal do Vista Alegre, que aliás tem evento também sábado agora, tem uma feijoada, se não me engano. E então todo o pessoal envolvido lá, 15 comunidades, uma festa legal. E nós vamos estar presente, viu? Nós vamos estar presente com o Galpão Farroupilha por lá, conversando com aquele público lá, que tanto nos recebe bem, né? Seu Darcy e companhia, todos aqueles amigos que já temos lá no Rodeio Bonito, tá bom? Eu disse que a festa é dia 21 de junho. Agora, dia 27 de junho, tem sensacional jantar baile de formatura do curso de dança do CTG Coxilha do Quero Quero. E a animação é do grupo Velhos Tauras. Cardápio é costelão, porco assado e acompanhamentos. Mesa para 4 pessoas, R$320. Início, 19 horas. Jantar, 20 horas. E baile às 22. Reservas com o Cristiano Bife, 991601818 ou 991055896 ou ainda 999002199. São os telefones que o seu Oldair Perosso passou para nós, tá bom, seu Oldair? O senhor tá bem? O senhor tá... Eu vi que o senhor tava lidando ontem também lá no Quero Quero. Tá certo. Então tá bueno. Então vamos olhando a marca por aqui? Mas claro que sim. Agora é a vez do grupo Som do Sul. Que obra bonita aqui, ó. Olha só. 5h48.

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Às vezes, são 5 horas e 53, às vezes as pessoas falam, mas segunda-feira música lenta, música mais reflexiva? Não, alguns temas pra gente dar uma repensada, né? Mas também, porque devagar também você vai ao longe, né? Então, segunda-feira começando, nós temos muita coisa para fazer na semana, né? Mas precisamos seguir conforme estão as forças e vamos recuperando, botando um café daqui a pouquinho, né, tchê? É, chimarrãozinho de fundamento, aquelas coisas, né? É, 5h53, vou dizer pra ti o seguinte, ó. Você acha que o Brasil vai ser campeão? Responda. Valendo um churrascão do Visa, que é sensacional, e 3 litros de chope Lasberg, esse que é maravilhoso, viu? 3361-3110, é por onde você manda o texto e o áudio pra gente aqui, viu? 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
1: 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E daqui a pouquinho eu estou de volta por aqui. Deixando um horáriozinho aí de uma marca bonita do Grupo Rodeio. 5h55, daqui a pouco estou de volta.

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Muito bom dia, bom dia, povo de Deus, povo de fé. Que manhã gloriosa, manhã abençoada. Estamos iniciando mais um programa aqui da Igreja do Evangelho Quadrangular 7 Chapecó. Esse programa que está há muito tempo no ar, abençoando casas, abençoando famílias, claro, através de Jesus Cristo. Quero aqui deixar o meu abraço, Victor Henrique, desejando a todos que a paz esteja em cada coração, em cada lar, em cada família. Quero aqui também deixar um abraço muito especial do nosso pastor, pastor Getúlio, pastora Thaís, que estão sempre orando, nos abençoando. Um abraço também a Supercondá, a cada ouvinte que nos escuta nessa manhã. Daqui a pouco vamos ler uma palavra, vamos formar uma corrente de oração, crendo que coisas grandes o nosso

Glória a Deus. 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É isso aí, meu povo. Estamos aí numa caminhada abençoada, estamos aí num propósito maravilhoso. Ontem tivemos nosso culto de Santa Ceia, momento muito especial, momento de renovo, momento de comunhão, e já estamos com o coração preparado para tudo aquilo que Deus irá fazer nessa semana. Amanhã temos culto de oração, junto aqui com nós na igreja vai ter o pastor Luciano França, vai estar ministrando. Vamos ter um momento muito especial de batismo com o Espírito Santo. Também vamos ter nas próximas três sextas-feiras a campanha com a unção do Pai, do Filho e do Espírito Santo. Sexta-feira, culto em três horários, às 9 da manhã, às 14 horas e às 19h30. Também no domingo, às 8h30 da manhã e às 19h. Já vamos ler uma palavra aqui comigo nos estúdios agora nesse momento, a missionária Manuela, o pastor João e o nosso querido irmão Daniel também sempre orando, abençoando casa, abençoando lares. É daqui a pouquinho, vamos deixar uma palavra de fé ao seu coração, uma palavra de renovo. Até aqui o Senhor nos ajudou, já estamos aí na metade do mês e coisas grandes Deus tem feito em nosso meio, mas Deus tem coisa muito boa ainda para fazer, Deus tem coisas maravilhosas para nós surpreender. Basta você crer, basta você abrir o seu coração, entregar o seu caminho ao Senhor e o mais Ele irá fazer.

Glória a Deus, Jesus, o plano perfeito, o plano que nos trouxe a salvação, o plano que nos trouxe a paz. E eu quero deixar um versículo para você que está lá em Salmos 55, 22. Entregue suas preocupações ao Senhor e Ele o sustentará, jamais permitirá que o justo venha cair. Eu não sei qual é a luta, qual é a batalha que você tem enfrentado, talvez a tua vida esteja até tudo certo, mas em algum momento alguma luta vai aparecer, em algum momento alguma dificuldade, em algum momento você irá duvidar até mesmo que Deus é Deus. Mas eu quero deixar essa palavra para você, que em Cristo Jesus nós podemos todas as coisas. Eu não sei o que tem te preocupado, não sei quais são as causas que tem tirado o seu sono, tirado a sua paz, mas entrega isso ao Senhor e Ele irá te sustentar, como diz esse versículo. Não é na nossa força, não é no nosso braço, é no braço do Senhor Jesus Cristo. Quanto mais a gente se ajoelha para orar, quanto mais a gente busca a Deus, mais a provisão divina vem ao nosso favor. Porque o nosso Deus, Ele é o Jeová Jiré, o Deus da provisão. E Ele jamais irá, como diz esse versículo, deixar que um justo venha cair. Ei, meu irmão, minha irmã, Deus tem coisas lindas, Deus tem coisas maravilhosas para sua vida. Busque Ele com todo o seu coração. Hoje é segunda-feira, amanhã é especial. Talvez nessa sua semana você vai ter que dar alguns passos diferentes. Às vezes você tem clamado para que Deus venha mover algo diferente em sua vida, mas começa por você, pelo seu primeiro passo de fé. Qual coisas você tem que mudar na sua vida? Talvez é orar mais, talvez é jejuar mais, buscar a Deus mais. Talvez é falar até de Jesus para sua família, para os seus filhos, para os seus netos. E saiba que Deus é contigo, é Ele que te sustenta, Ele que te fortalece. Vem dificuldade, vem batalha, mas em Cristo Jesus nós somos mais que vencedores. Tenha fé, tenha bom ânimo, porque Ele venceu o mundo. Assim como Jesus venceu o mundo, você também pode vencer, porque você é filho de Deus. Não importa o que as pessoas falam, não importa o quanto as pessoas tentam te diminuir, o quanto as pessoas tentam te colocar para baixo, mas é o Senhor que te sustenta. Levanta nessa segunda-feira com ânimo, com disposição. Já estamos aí no mês 6. Olha quanta coisa Deus já te livrou. Talvez o ano de 2026 para você, muitos disseram que era o fim, que ia acabar, que você não ia perseverar, que era o teu fim. Mas Deus está te guardando e está te dando mais uma semana. Mais uma semana para você lutar, mais uma semana para você batalhar, mais uma semana para você ser vencedor. Então, anima-te e bora para cima, amém? Logo, logo vamos estar orando, logo, logo vamos estar clamando. Aqui comigo o João vai estar orando também e nós cremos, eu tenho fé que essa será uma semana de renovo, essa será uma semana de bênção, essa será uma semana onde Deus atenderá os seus pedidos e sua vida vai ser transformada. Tenha fé, creia que coisas grandes o nosso Deus fará.

glórias a Deus neste momento, Pai querido, Pai amado. Nós estamos todos reunidos, Pai, num único propósito. Nós estamos reunidos todos na mente, numa única fé, numa única esperança. Pai, que neste momento nós oramos por esses ouvintes, pela sua audiência, Pai, que está ligadinho contigo. Quem sabe neste momento clamando a Ti por um milagre, clamando a Ti por um propósito, Senhor. Pai, que neste momento a Tua graça e a Tua fé, Pai, possa estar alcançando a cada pessoa, Pai. A cada ouvinte que neste momento coloca o seu coração diante a Ti, Pai. Que neste momento o Senhor possa trazer um milagre. Que o Senhor possa trazer a cura. Que o Senhor possa trazer novamente a esperança nesses corações. Pai, que neste momento o Teu poder, o poder de transformação, possa estar chegando através dessa audiência. Pai, que em nome de Jesus caia por terra todo o desânimo. Caia por terra todo o espírito de desistência, Pai. Pai, é esse o nosso pedido. Que a mesma palavra que Josué recebeu, cada ouvinte possa receber de Ti. Tenha coragem, seja forte e corajoso. Que o início dessa semana seja o início de portas abertas, o início de um novo recomeço diante da Tua presença, Senhor. Pai, é esse o nosso pedido. Em nome do Pai, do Filho e do Espírito Santo de Deus. Amém e amém.

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17: Vamos de volta, gurizada, 6:16, 6:16, então voltamos cedo. Olha, segunda-feira começando, semana começando. Se você não me conhece, sou o Johnny Camargo, cantor nos Olhos Tauros e apresentador do grupo, apresentador do Galpão Farroupilha aqui na Condá. Isso aí. Vamos seguindo até as 7 horas da manhã, tá meio atrapalhado da garganta hoje, né? Tá, mas segunda-feira não é fácil, às vezes a cantoria foi forte. Vamos até as 7 horas então, conversando e trocando ideia. E perguntando pra você: você acha que o Brasil vai ser campeão? Eu facilitei a vida, que nem é tetrexa, não sei o que. Não, facilitar. Esse ano, estamos falando desse ano. 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Você manda o áudio ou texto no 3361-3110. Já está chegando aqui para mim, já está chegando aqui os nossos recadinhos. 98.9, liga aí, tchê. É, mandando pro meu amigo aqui. Vou mandar um abraço pra ele aqui daqui a pouquinho, viu? Olha só, o pessoal já tá respondendo por aqui, ó. Vamos lá. Bom dia, Johnny. Já estou ouvindo no aplicativo, esperando o programa começar. Olha que coisa linda. Ótima semana pra vocês. Aí, obrigado. Rejane Paimel, do bairro Esplanada. Mas que coisa linda, né? Cedito, esperando nós aí. Então, tamo aí. Então, a gente sempre vem. É, Carolina Kingerks, começa Copa do Brasil. Brasil sim, vai ser campeão. Vai sim ser campeão. Aí, agora deu certo. Tony Sítico, bairro do Desbravador. Johnny, sempre ligado no Galpão Farroupilha. Ótima segunda-feira a todos. Indo pra caminhada. Abraços. Acho que o Brasil não será campeão. Seleção muito fraca. Ah, é verdade, não. Parece que machucou um lá, não sei o que lá. Não é fácil, né? Bom dia, Johnny, Roseli, da linha Tomazelli. O Brasil não vai ser campeão. Me coloca no sorteio. Então tá bom. Então tá explicado aí. Já começou o comentário da turma. O povo tá meio sem fé, viu? Tá naquela, como é que é? Naquela lá dos 70% e poucos que acredita que não. Mas futebol, a bola é redonda e tudo pode acontecer, né? Tudo pode acontecer. Então vamos lá. Pergunta simples para você interagir com a gente, 3361-3110. Vamos olhando marca por aqui, daqui a pouquinho, já vamos ouvindo a turma que tá mandando áudio aí. Carlos Tauros por aqui, cantando nossa querência. Hã?

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1: 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E vamos começar dando bom dia para quem já está dando bom dia para nós. São 6h23, quem é que começa com a gente aí? Bom dia!
2: Bom dia, Sr. Jones Camargo, Leonardo Sobarão do Senhor, da linha São Rafael. Todo dia escuto o seu programa, é nota 10.
1: Muito obrigado.
2: Gostaria de ouvir a música Menino Aventureiro.
1: Mocinho Aventureiro deve ser, Mocinho Aventureiro deve ser. Mas tudo bem. Tá certo, bom dia, ótima semana. Quanto à pergunta, temos que ser otimistas, sim. Mas tenho muita fé. Não. Como é que é? Mas não tenho muita fé, não. Grande abraço. Então, como é que é? Temos que ser otimista, mas não tenho muita fé. Quem falou foi o ministro Jairo lá do Passo dos Fortes. É, então quer dizer, tá, né? Né? Tá desse jeito, né? Tá desse jeito. Olha, eu quero mandar um abraço especial pro Melo e sua família, que estiveram no final de semana junto com a gente lá na cidade de Três Passos, juntamente com os velhos Tauras. Foi sensacional o trabalho. E aí nós tivemos a certeza de que estamos bem assessorados na relação técnica de áudio, porque o baile foi um sucesso, o fandango foi de fundamento. Era na 20ª regionalista lá de Três Passos. E estamos meio rouco aqui, não é porque não tínhamos qualidade, é porque com essa gripe que está dando em todo mundo aí, nós estávamos com a metade do elenco meio gripado, né? Então foi meio que passando de um para o outro, e estamos aí medicados já e se cuidando. Um abraço para ti, meu querido. Deus abençoe você nessa sua jornada, sempre com muito carinho atendendo a gente. Muito obrigado mesmo. E continue com a gente, viu, tchê? Que nem os pessoal que ouve a gente aqui. Vamos lá. Quem ouve a gente agora, quem? Vamos ouvir.
3: Bom dia, Diogo Camargo, aqui é Isida da Ipapa. Me coloca no sorteio do churrasco.
1: Claro que sim. Mas não me respondeu a pergunta, me ajude. Mas vamos colocar igual. Mas assim, ó, é bom responder a pergunta. Você acha que o Brasil vai ser campeão? É, daí vai pro sorteio, viu? O sorteio, pra quem ligou o rádio agora, já vou dizer o sorteio qual que é, ó. É o churrascão do Visa, que é sensacional, porque vem o carvão, o refrigerante, a farofa, vem o pão de alho e vem o filezão, viu? 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Quem mais fala com a gente? Vamos lá.
4: Bom dia, meu nome é Elizabeth Maria. Por favor, me coloque nesse sorteio do churrasco.
1: Aham. E o que mais? Só isso? Curto o áudio, tá bom? Não, quando os caras cara reclamam que o áudio vem cumprido. Quando vem curto, reclama também. Mas daí não dá, né? Quem tá ouvindo a rádio vai dizer, mas esse homem nunca tá contente. Mas, cara, mas tá louco? Tá bom? Brincadeira, gente. Pode ficarem à vontade. O importante é vocês participarem. O importante é participar e pedir sua música. Tá tudo certo. Tá tudo valendo. Vamos lá. Quem mais fala com a gente?
5: Bom dia.
1: Bom dia.
5: Feliz semana.
1: Obrigado.
5: Abençoado, que Deus abençoe a todos.
1: Para todos nós.
5: Olha, se nós tiver sorte, o Brasil tiver sorte, passar da primeira fase.
1: É.
5: Não vai. Na minha opinião, não chega lá. Do jeito que tá.
1: Ah.
5: É Antônio da Rocha.
1: Seu Antônio.
5: Nova Itaberaba.
1: Seu Antônio de Nova Itaberaba. Obrigado pelo carinho, obrigado por estar ouvindo a gente. É, os nossos estão ruins, mas será que os outros também não estão meio ruinsote? Também não sei, né? Então, de repente, né? Vamos em frente. Quem mais fala com a gente?
6: Bom dia, Johnny Camargo.
1: Bom dia.
6: Bom dia, amigos da Índio Condá.
1: Olha
6: aqui
1: aí.
6: Aqui vai o bom dia da Marli Francisco, aqui da Linha Feliz, Guatambu. Quero oferecer o programa de hoje para o meu sobrinho, o Celso Vieira da Cruz, e a sua esposa.
1: Sim.
6: Lá do bairro São Pedro, que estão escutando do programa.
1: Estão escutando.
6: Eles, meu abraço
1: também.
6: Do carinho.
1: Que coisa boa.
6: E é claro,
1: ah.
6: é claro mesmo, que o nosso Brasil tem que ser campeão.
1: É, né?
6: Não que nem nossa Chapecoense, que se foi por Havaí, né?
1: Oi.
6: Se entregou pro Havaí.
1: É.
6: A nosso Brasil vai ser campeão, sim.
1: Tá bom,
6: ele
1: então.
6: Merece ser campeão e nós, como brasileiro, merecemos também. Um abraço, um bom início de semana.
1: Uhum.
6: E Deus que nós abençoe. E esqueça, ponha no sorteio.
1: Tá bom, então. Vamos ouvir a música que o pessoal pediu por aqui? Claro que sim. Olha aí, é o Oswaldir e Carlos Magrão. Mocinho Aventureiro, são 6h28. Bom dia pra ti que ligou o rádio agora.

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1: Olha a hora, gurizada, não perca a hora por nada, agora 6h32. 6h32, estão por aqui, vamos lembrando o seguinte, ó. Dia 21 de junho acontece a festa das comunidades na linha Rodeio Bonito. É, 10 horas missa, 12 horas almoço com carne de gado, suíno e frango, arroz branco, pão, cuca e saladas diversas. É, adultos, R$50, infantil, R$25. E às 13h30 já começa o matinê, viu? Contato para compra no 33235139, na Secretaria da Paróquia. E com os festeiros Jairo, Emerson e Edson. Aliás, esse é o Jairo que participou agora há pouquinho aqui. Telefones 999-680109, 988-220999 e 988-15-9956. Então não é por causa de telefone que nós não vamos na festa, né? Aliás, nós vamos estar presente lá. Se você não anotou aí e quer perguntar, pergunte no nosso horário aqui que nós passamos aqui o contato. É R$50 para o adulto, R$25 para o infantil, viu? Dia 27 de junho, sensacional jantar baile de formatura do curso de dança no CTG Coxilha do Quero Quero. Grupo Velhos Tauras, é nós na fita, que nem diz o recado aquele. Olha, o cardápio lá é costelão, porco assado e acompanhamentos. Mesa para 4 pessoas, R$320, início 19 horas, jantar às 20 e baile às 22 horas, viu? Reservas com o Cristiano Bife no 991601818 ou ainda no 991055896 com seu Perosso, 999002199, tá bueno? Então tá bueno. Olha, a nossa pergunta é: você acha que o Brasil vai ser campeão? Vai, acha? É a pergunta da semana, viu? 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Texto ou áudio? Vamos lá, tem áudio? Vamos falando com a turma.
2: Bom dia, Johnny Camargo, tudo bem? Tudo certo? Valdomiro do Rancho da Hospitalidade do Opa. Universitário. Estamos matando com a prenda, Dona Mercedes.
1: Sim.
2: Escutando esse baita programa, hein?
1: Obrigado, senhor.
2: Um abraço para ti, um abraço para os seus ouvintes aí.
1: Obrigado.
2: E sobre a seleção, é mais fácil eu crescer e ficar bonito do que ela ganhar.
1: Esquece.
2: Aqui nem nós já Chapecoense. Mas vamos que vamos. Forte abraço, tomara que surpreenda. Fica com Deus, boa semana para todos.
1: Futebol é bola redonda, sempre falo. Futebol é bola redonda. Às vezes bate na trave e vai pra fora, e às vezes bate e vai pra dentro, viu? Quem mais fala com a gente? Vamos lá.
3: Bom dia, gostaria de participar do programa.
1: Uhum.
3: E concorrer ao prêmio. Obrigado.
1: Só
3: Elisete
1: isso?
3: Gonçalves.
1: Ah, disse o nome da Dona Elisete. Tá bom, tá bom, tá bom, tá bom. Tudo certo, vamos lá. Já tá no sorteio, viu? Quem mais?
4: Bom dia, Johnny. Tudo bem? É o Arizinho das Facas.
1: Ô, senhor Ari.
4: A gente tem esperança que o Brasil seja campeão, mas eu acho que não, Piar Velho.
1: Ah.
4: O Brasil não vai ser campeão. O Brasil tá igual a Chapecoense, assim, mais ou menos.
1: Chega perto.
4: Joga, joga e morre na praia. Não tem o que fazer.
1: Ah. Chega perto, tu acha? É, então tá. Então tá certo. Agora são 6h35. 6h35. Tem música pedida aí? Então vamos lá, vamos olhando o marco e daqui a pouquinho estamos de volta. Olha que coisa linda, mas que coisa linda. Não perca a hora por nada, 6h36, daqui a pouquinho estou de volta.

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1: Vamos seguindo, gurizada. Olha, não perca a hora por nada. Agora são 6h39, 6h39. 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Você responde: você acha que o Brasil vai ser campeão? Olha, dá sua opinião aí, pede sua música, fica à vontade, viu? 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Agora acerte o seu pelo meu, são 6h41, 6h41, vamos conversar com o público aí. Você acha? Daqui a pouco já vou, tá chegando ali que é o da minha pesquisa, né? Cortou o cabelo, tá alinhado, tá bonitão, piazinho. Já vou fazer uma pergunta pra ele daqui a pouquinho. Mas vamos lá, deixa eu me sentar na cadeira, pelo menos, né? Deus ali, vamos lá. Quem fala com a gente? Vamos ouvir quem fala com a gente.
2: Bom dia, Johnny. Aqui é o João da Linha Faxinal.
1: Fala, João.
2: Sosa. Johnny, colégio deu um trabalho da Copa do Mundo?
1: Olha aí.
2: Desde quinta-feira eu terminei ontem de tarde.
1: Mas tá louco, João?
2: E o Brasil vai ser campeão, Johnny. Pode acreditar.
1: Deu uma pesquisada.
2: Um bom dia, um forte abraço.
1: Tá bom, João. Vamos lá, é isso aí. Vamos acreditar. Quem mais fala com a gente?
3: Bom dia, Johnny. O Wilson de Oliveira agradecendo aí pelo sorteio ali, esse kit maravilhoso.
1: Olha aí, agradecendo.
3: Tinha uma foto pra você aí.
1: Claro.
3: Obrigado. E tem a casa dos colchões ali, né? Dá vontade de chegar lá e dormir.
1: Ah, é? Tá certo.
3: Também. Grande abraço a todo mundo. E se puder botar uma música pra nós, bota aí. Vamos na fronteira oferecer pra essa enviada aí, né? Fruta madura. Grande abraço.
1: Gaúcho da Fronteira. Tá certo, agradecendo aí pelo presente. Ganhou e já veio buscar o presente na sexta-feira. Tá certo. Já foi na Casa dos Colchões também, Multimarcos? Dá vontade de tirar um som de tanta coisa boa que tem lá. É verdade, viu? É verdade. Bom, quem mais fala com a gente? Vamos lá.
4: Bom dia. Bom início de semana para todos. Eu acho que vai ser campeão nosso Brasil.
1: É.
4: Mas depende muito dos nossos jogadores, né? Me coloca no sorteio.
1: Sempre depende
4: de quem joga. É a Nelce do Alvorada.
1: Ali, dona Nelce, tá certo. Quem mais?
5: Bom dia, Johnny. Aqui é a Valentina do Faxinal dos Rosa.
1: Bom dia.
5: O país precisa que o Brasil traga o Hexa.
1: Sim.
5: Então nós precisamos dar uma refortalecida na cor verde e amarela. Fazer o brasileiro voltar a acreditar no futebol. E uma ótima semana.
1: É isso aí. A nossa pergunta, valendo o churrascão do Visa, nós vamos abrir uma participação aqui especial aqui. Dona Osmilda, você acha que o Brasil vai ser campeão ou não vai ser campeão esse ano? Vem aqui pertinho. Bom dia.
6: Eu acho que não.
1: Não vai? Por quê?
6: Não sei.
1: Então tá bom. Só acho que não, tá certo. Obrigado pela participação aí. Não vai ser e pronto, né? Tá certo. Obrigado. 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Vamos lá, quem mais fala com a gente? Mais um e daí vamos bolendo a marca.
7: Estão chegando no Porto Chalana, aí cedo pra peleia.
1: Azar.
7: Meio dia vai ter chuva.
1: Aham.
7: O Brasil não vai longe, não.
1: E aí, ó.
7: A Chapecoense é fraca.
1: Tá.
7: Beleza, um abraço, hein. Vamos pra peleia.
1: Tá bom, vamos pra peleia. Vamos trabalhar. Vamos seguindo em frente, agora bolendo marca pedido da moçada aí. Agora são 6h45. Já estamos de volta. E o meu convidado que tá sentadito bonito ali já vai opinar também.

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1: É ruim.
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3: 6h49, e aí, tudo certo com você? Tudo certo? Então tá bom, com nós aqui também tudo certo. Olha, dia 21 de junho acontece a festa das comunidades na linha Rodeio Bonito. 10 horas missa, 12 horas almoço com carne, pão, de pão, carnes de gado, suíno e frango, arroz branco, cuca e saladas diversas, viu? 13h30, matinê, adultos R$50, infantil R$25. Contato para compra com a Secretaria da Paróquia no 3323-5139. E com os festeiros Jairo, Emerson e Edson. É, gurizada, é isso aí. 999-680109 ou 988-220999 são os telefones para vocês pedirem aí os seus ingressos aí. Vai ser 15 comunidades envolvidas. Então, a gente está citando aqui esses três que são os dos ingressos, mas tem várias comunidades envolvidas para que a festa seja o sucesso que é todo ano, viu? Dia 27 de junho, sensacional jantar baile de formatura do curso de dança do CTG Coxilha do Quero Quero, Grupo Velhos Tauras, cardápio, costelão, porco assado e acompanhamentos. Mesa para 4 pessoas, R$320, início 19 horas, jantar 20 horas e baile 22 horas. Reserva com o Cristiano Bife, 991-60-1818 ou 991-05-5896 ou ainda 999-00-2199, os telefones do seu Perosso. Tá certo? Então tá certo. Nossa pergunta é: você acha que o Brasil vai ser campeão? Será que sim? Será que não? Valendo o churrascão do Visa, que é sensacional, e 3 litros de chopp da Lasberg. Bom dia, André de Lázaro, tudo bem? Como é que tá o senhor? Tudo certo?
4: Tudo certo, e contigo?
3: Você acha que o Brasil vai ser campeão?
4: Claro que não.
3: Ah,
4: não.
3: Não?
4: Não.
3: Tá bom então. E é isso aí, tá dado o recado. E o nosso amigo Prado, acha que o Brasil vai ser campeão ou não?
5: Bom dia, Johnny.
3: Bom dia.
5: Olha, a gente tem que ter sempre um ânimo e uma esperança que sim. Mas frente ao que a gente vem mostrando nos últimos anos, ai dúvida, ai medo, meu irmão.
3: Ai, o que você pensar, tá bom, tá bom. Pessoal do Primeira Hora já tá por aqui organizando tudo, tá certo, tem mais gente falando com a gente, vamos lá, você acha que sim?
6: Bueno, meu amigo Johnny, é Jurandir do lado de cá, estamos aqui por Rio do Tal de Ceará, meia cavalita na vida, metendo cor na felicidade, dando de rei na carta azar.
3: Azar.
6: Johnny, minha opinião, eu acho que nós não vamos muito longe não. As pernas de pau que temos aí, estamos quase que nem Chapecoense já.
3: Gente,
6: se puder, me bota no sorteio aí. Forte abraço e uma ótima semana a todo mundo, meu povo.
3: Homem do céu, não me comprometa, tô falando do Brasil. Tá certo. Não, mas tá, aqui tá aberto o microfone pra falar, fica à vontade. Quem mais fala com a gente? Bom dia.
7: Queria contar, queria participar do sorteio aqui.
3: Sim.
7: Hoje Luiz Rodrigues aqui do Planalto Alegre.
3: Sim.
7: Mas claro que o Brasil vai ser campeão, né? Na chama brasileira, né?
3: Aham.
7: Eu participar do sorteio, ó.
3: Uhum. Tá certo, tá no sorteio. Bueno, é isso aí, as nossas perguntas. Vamos seguindo, quem mais fala com a gente?
8: Bom dia, Adriano Camargo. E é o Isaquiel Escoba, São José do Capinzal. Mas eu tenho que com esse treinador aí, o Brasil vai ganhar a Copa. Vai ficar tranquilo.
3: Olha aí.
8: Vai dar um susto grande.
3: Vai dar um susto. Aí, essa é boa. Vai dar um susto. Então tá certo, olha, são 6h53, a hora de dar tchau já, né? Então vamos agradecendo vocês que estão participando. Essa semana a pergunta é: você acha que o Brasil vai ser campeão? E você concorre ao churrascão do Visa, que é sensacional, porque vem carvão, vem farofa, vem pão de alho, vem o que mais que vem? Refrigerante e o filezão, logicamente, e mais 3 litros de chopp da Lasberg, tá bom? Vamos agradecendo vocês que estão participando e a gente vai agradecendo também os nossos apoiadores, que é a Class Prime, Erva Mate Mazzucchi, Lasberg, o chopp mais premiado do Oeste Catarinense, Churrascaria e Pizzaria Doncini, Reunidas, Refinate Odontologia, Sicredi, Eletrônica 21, L3 Connect e também a Rec Reciclagem, além, é claro, de toda a audiência de vocês. Agora é hora de deixar vocês aí na companhia do Primeira Hora. O pessoal já está por aqui com informações esportivas, notícias e comentários, viu? Te convido para continuar aqui na Conda FM. Desejo que você tenha um dia protegido junto aos seus, sempre, mas sempre com os cuidados de Deus. Volto amanhã, se Deus quiser. E é claro, Ele há de querer. Tchau, tchau.

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0: Bom dia, bom dia, bom dia para você! Com a graça de Deus, nós estamos de volta, tendo a oportunidade de colocar no ar o nosso Primeira Hora, o nosso programa da manhã. Através da Condá FM 98.9 de Chapecó para toda uma grande região de audiência. Se ligue no tempo, se ligue na hora. Agora são 7:02. Eu falei para você 7:02. Hora oficial do Brasil. Vamos aqui marcar o dia de hoje. Hoje é segunda-feira, moçada. Hoje é segunda-feira, dia 8. 8 de junho de 2026. É o dia 159 deste ano. Faltam 206 dias para o ano novo. Nós estamos no outono brasileiro, da hora oficial do Brasil. E a lua é a lua quarto minguante, que começou agora. Começou às 7 da manhã. Na frase bíblica: felizes os que promovem a paz, porque serão chamados filhos de Deus. Esse trecho está em Mateus 5:9. Frase do dia, frase de Sêneca: se um homem não sabe a que porto se dirige, nenhum vento lhe será favorável. Santos do dia: Efrem, Salustiano e Clodolfo. Hoje, Dia Mundial dos Oceanos. E nós estamos de volta, tendo a oportunidade de dar aquele pontapé inicial, de colocar no ar o nosso programa da manhã, que vai até às 8:40. 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São empresas que estão com a gente e movimentam o seu programa da manhã.
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0: Até às 8:40 no rádio. Vem e chega aqui na apresentação de Eduardo Prado, Gladir Azambuja e André De Lázari. Os trabalhos técnicos de Lucas Pave, proprietários, diretores, departamento comercial, todos os demais profissionais da Condá FM. Estamos assim unidos, prontos para abraçar você, dizer bom dia e muito obrigado pelo carinho da audiência.
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0: Você vem, você participa, você deixa o seu recado no ar. Quem é você? Aonde você acompanha o programa? Fala no rádio, fala no rádio. É 3361-3110, está à sua disposição, né? Olha que maravilha, olha que beleza. E também você vem no Facebook, no YouTube, Rádio Condá FM 98.9. Aí você nos assiste, aí você deixa o seu recado também, e a gente vai deixando, como diria o locutor das antigas, amanhã mais ativa, mais informativa e participativa do rádio. É, meu amigo, abertura do programa já pingou por aqui, e eu quero mandar abraço, meu amigo Vladimir César, como está, meu querido? E também a comadre Marivânia, como é que vocês estão? Tudo tranquilo? Prontos para mais uma semana? Estão saindo para mais um dia de labuta? Receba o meu abraço. Obrigado pela audiência, pela parceria de hoje e de sempre. Que Deus abençoe essa semana, meu amigo Vladimir César e também a comadre Marivânia, né? Casal nota mil, amigos da gente de anos, anos e anos. São 7:07. Chega mais, Gladir Azambuja. Bom dia, bem-vindo.
2: Bom dia, Prado, bom dia, colegas, e claro, sempre aquele bom dia muito especial aos nossos queridos e estimados ouvintes. Hoje é o dia dos oceanos.
0: Isso aí.
2: E também do oceanógrafo, do responsável pelo estudo dos oceanos. E eu fiquei pensando aqui sobre a importância, né? Nós somos seres terrestres, né? O Sim. homem é um ser terrestre. E vive num planeta que se chama Terra, e o que mais tem nesse planeta é água, que é o do oceano. Então isso é até curioso, e as riquezas que se tem nos oceanos, que já foram profundamente pesquisadas, ainda estão longe de ser a totalidade dos mistérios que se tem aí pelos sete mares, principalmente nas profundezas, naquilo que não se vê. E são locais que, apesar de já terem sido, na sua maioria, mapeados, ainda escondem alguns segredos e alguns desafios.
0: Uhum.
2: E para quem gosta, né, o oceano, ele traz a primeira lembrança, assim, no senso comum, que é a praia. A praia, que é o limite, o fim do espaço terrestre e o começo do espaço do oceano. E ali se forma um lugar onde as pessoas adotaram como um ponto de lazer, de recreação, de férias, de diversão, que é a praia. E como ela é mágica, né? Como a praia do oceano, a praia de água salgada, como ela é mágica, como ela envolve as pessoas, como ela seduz, como ela abre oportunidades, como ela cria visões empreendedoras. Porque veja, aqui em Santa Catarina, por exemplo, a transformação do litoral catarinense ao longo... Olha, não vou nem muito longe. Ao longo da última década.
0: Certo.
2: Se você pegar os últimos 10 anos, houve uma remodelação completa do litoral catarinense, uma hipervalorização imobiliária e uma explosão da densidade demográfica na região litorânea, que o litoral de Santa Catarina deixou de ser apenas o espaço das grandes belezas naturais, hoje também um espaço de grandes negócios, especialmente para o setor imobiliário e da construção civil.
0: E isso é
2: uma moeda de dois lados, né? Porque ao mesmo tempo em que a gente vê a prosperidade galopando forte nesta região, a gente também vê a quebra de cenários que eram muito bucólicos, bonitos, e que se tornaram verdadeiros caos. Hoje você anda em Florianópolis, o trânsito é impossível de andar em Florianópolis, é impossível, é uma coisa absurda, assim. E o litoral como um todo, se você pegar ali a partir de Criciúma para cima, e usando a BR-101 como exemplo, você anda permanentemente num trânsito que ele é conturbado, desgastante, estressante, por conta exatamente desta mudança de perfil do nosso litoral.
0: É verdade.
2: Né? que era até um litoral, em muitos casos, remoto, meio deserto, né? E hoje não. Hoje mudou completamente o cenário. Principalmente o litoral norte, né? Passando de Florianópolis para cima, cidades como Itajaí, como Balneário Camboriú, que são as duas grandes referências ali. É impressionante, né? Quem ficou ali uns 10, 15 anos sem passar por ali e passar agora, não reconhece mais, né?
0: É.
2: Os arranha-céus, os prédios, o investimento imobiliário que foi feito. Então eu só fiz essa relação para mostrar esse encantamento que todos temos. Eu ainda sou aquele que gosta de uma prainha deserta.
0: É mesmo?
2: É, gosto de uma prainha deserta, um lugarzinho meio retirado. A tal da muvuca não me seduz.
0: Dois.
2: Eu passo a vez. É. passo a vez. Mas é isso, Prado. Um bom dia a todos e que tenhamos aí uma grande semana pela frente, na expectativa da maior competição, que é a Copa do Mundo. Maior competição esportiva, inegavelmente, né? Junto com os Jogos Olímpicos. Começando essa semana aí e atraindo as atenções de quem gosta de futebol, pelo menos pelos próximos 40 dias.
0: Tudo bem, Ale. Muito bem, obrigado aí por mais esta participação. Chegando aqui no programa também ele. Corte de cabelo diferenciado, iniciando a semana. Semana de lua minguante, André de Lázaro, lua minguante. Bom dia, bem-vindo.
3: Bom dia, Eduardo Prado. Bom dia, Gladir Zambuja. Bom dia, Lucas Pave. E a você que nos acompanha na Condá, uma semana abençoada para todos nós. E vamos então às manchetes de hoje, destacando primeiramente que sim, tivemos que cortar o cabelo e, como sempre, vovó tem razão. E
0: vovó sempre tem razão.
3: Sempre tem razão. E outra, essa é a terceira, né? A terceira pessoa que também não gosta de muvuca. Também da outra vez. Mas prefiro, nem que seja numa cidade agitada, mas me deixem quieto no, em alguns momentos do dia, pelo menos. O quarto do hotel para outra coisa, porque senão. Mas vamos lá. As manchetes de hoje. Alterações no trânsito em função da continuidade das obras de duplicação da Avenida Ernesto de Marco em Chapecó. Olha o absurdo. Policial rodoviário federal foi atropelado por motociclista sem CNH na BR-282 em Pinhalzinho. Mulher morre soterrada por carga após caminhão tombar na BR-282 em Maravilha. Morre em Chapecó renomado dentista de Concórdia. Defesa Civil interdita casa que pegou fogo durante o sábado em Capinzal. Eleições 2026. Nova pesquisa mostra Partido Liberal na frente, tanto na disputa ao governo do estado quanto ao Senado. Estas e outras notícias a partir de agora no Primeira Hora. Previsão do tempo conforme a plataforma Windy, neste momento em Chapecó, 13 graus. A máxima para esta segunda-feira deve chegar aos 19 e no final da tarde devem começar as garoas. Pancadas de chuva durante a noite, acumulado de 7 milímetros até a meia-noite e que se intensificam muito durante a madrugada da terça-feira. Entre a meia-noite e as 6 da manhã de terça, a previsão é de 25 milímetros de chuva. Para amanhã terça, portanto, mínima de 13, máxima de 18 graus. Garoas ainda podem ocorrer durante a manhã, mas seria isso. Para quarta-feira, mínima de 8, máxima de 21 graus, com uma pequena chance de garoas no início da noite. E para quinta-feira, mínima de 14, máxima de 19 graus, com garoas à tarde e pancadas de chuva à noite, acumulado de 13 milímetros.
0: Muito bem. Muito bem, está aí um pouco da previsão do tempo aqui na abertura do nosso programa 7:15.
2: Posso mandar um abraço?
0: Pode.
2: Um abraço que ficou encomendado aí do fim de semana.
0: Claro.
2: E aí não posso perder a mão aqui, né? Um grande abraço lá para Linha Feliz, em Planalto Alegre. Estive lá no fim da semana para conversar com o seu Avelino e a dona Linda Cir, que me receberam lá na residência deles. São ouvintes com a sintonia soldada no 98,9.
0: Mas que bacana!
2: A ponteirinha do rádio está soldada. Soldaram que é para não ter problema e por um acaso sair dali, né? Então não sai mais. Um abraço ali, figuras extremamente queridas, pessoas acolhedoras. me receberam na casa deles, seu Avelino e dona Linda Cir Ferreira. Aquele abraço.
3: E valeu. Também, como estamos na sessão...
2: Maguila.
3: Um abraço para o senhor Emerson Figueroa e sua esposa, que sempre estão de ouvido com suas famílias na Condá. Obrigado pela parceria de sempre.
0: Muito bem. E também para o meu amigo Neio. O Neio, que é o comandante do estacionamento lá do Clube Tradição.
3: Ali não tem
0: erro. Ele diz assim: eu não perco um programa de vocês no rádio. Grande Neio, sempre muito simpático, sempre muito atencioso com a gente. A bailanta ontem. Boa. Duas bailantas de primeira, né? Tanto lá na comunidade Santa Bárbara, no Pastos Fortes, quanto lá no Clube Tradição, no começo da noite de ontem.
3: Perto de casa.
0: Né? E isso, estávamos lá ontem, durante parte da tarde, né? E aí... foi magnífico, obrigado ali. A comunidade do bairro Pastos Fortes, a comunidade Santa Bárbara, festeiros ali, toda a comissão da igreja, né? Obrigado por acreditar no nosso trabalho. E obrigado sempre lá ao Silvio, também ao pessoal do Clube Tradição lá, oportunizando segundo horário pra gente por lá.
2: E é na sessão Adilson Maguila Rodrigues, né, de abraços. Não posso deixar também de mandar um abraço para aqueles com os quais eu estive para jantar.
0: Opa!
2: No sábado à noite.
0: Aí é importante, diria um amigo meu lá em Caçador.
2: E eu fui lá e jantei junto com o Alex e a Vanusa lá no ateliê do pastel. Foi a minha janta no sábado à noite. E foi um prazer, fiquei lá um tempão lá conversando com eles, ouvindo a história deles, uma história muito bonita, né? E também comendo aquele pastel que, olha, rapaz do céu.
0: Parece que estava meio tchatinho no fim de semana.
2: Tá bem. Bem tchatinho. Eu sou daqueles que a esposa vai viajar, eu fico perdidaço.
0: O cara não sabe o que fazer.
2: Eu sou perdidaço assim e... Falta, é como se te arrancasse uma perna do cara. Eu fico bem perdido.
3: E também um abraço pro Alexander Aragol, que está... O José Tremaria e o Alexander Aragol em sintonia na Condá estão indo para Frederico Westphalen, de ouvido no Primeira Hora.
0: Valeu! Vamos lá, então?
3: Vamos lá. Iniciamos...
2: Acabaram os abraços.
3: Então, vamos de trânsito antes dos primeiros anúncios. A Prefeitura de Chapecó informou que o avanço das obras de duplicação da Avenida Ernesto de Marco vão exigir mudanças temporárias no trânsito a partir de hoje. A alteração ocorre no trecho compreendido entre a Rua Príamo do Amaral e o acesso ao bairro EFAP. Então, com a nova configuração, quem vem do centro para o bairro EFAP acessa Príamo do Amaral e não vai poder seguir diretamente pela Avenida Ernesto de Marco. Claro, quem precisa acessar a Príamo do Amaral vai fazer então o desvio à direita pela Rua Santa Helena. E depois os motoristas vão dobrar à esquerda na Rua Balduino Nicknick, à esquerda, para retomar o trajeto em direção ao bairro. Quem segue do sentido EFAP Centro, trânsito segue normal. Então aí é a parte mesmo já de asfaltamento e definição da área duplicada, né? Uhum. Que começa a partir de hoje. Ali, né? Tá precisando. Atenção aos motoristas.
0: Muito bem.
2: O João Gabriel lá do Faxinal dos Rosas, né?
0: Sim.
2: Nosso ouvinte...
0: Mirim.
2: Infanto-juvenil, Mirim. É. Ele disse que o oceano, inclusive no oceano, tem os ossos do Osama Bin Laden, segundo ele.
0: É
3: porque... Vocês jogaram lá?
2: Segundo os Estados Unidos, ele, pela tradição muçulmana, né? Ele foi jogado no mar depois de ter sido executado. Então o João tá lembrando isso, olha só. A lembrança do João.
0: Foi longe.
2: Um abraço para ele, hein?
0: Ou a lembrança importante também que a gente não pode deixar de citar é que a Copa do Mundo começa, vocês já falaram, né? E com o começo da Copa do Mundo também começa o fim de uma oportunidade. Porque se a Copa começa, logo ela finda. E se é uma promoção para a Copa, é o dormir bem, torcer melhor ainda, né?
2: Isso.
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0: Claro.
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0: Não perde mais tempo, chama.
2: E um abraço aqui também para o seu Maurício Bolo. Não é Maurício, acho que eu errei o nome.
3: Bolo?
2: O Bolo, é Emerson, acho.
3: Ah,
2: Já vou, eu acho que eu troquei o nome aqui do
0: então,
2: amigo.
0: Então campeia aí.
2: Já vou achar aqui.
0: Campeia aí. 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
2: Eu de vez em quando dou umas escorregadas com o nome também, ah. Admito isso, né? Não é nem Maurício, nem Emerson, é Ademir.
0: Ademir tava perto. Ademir,
2: seu Ademir é um cara conhecido aí, eu... Desculpa, seu Ademir, desculpa, eu tinha um amigo meu que dizia uma frase que é impublicável aqui, que envolvia a mãe da gente, que era questão de errar nome, né? Então, seu Ademir, me perdoe, bom dia pro senhor e aquele abraço. Também me recebeu no fim de semana e obrigado aí pelo carinho.
0: Ah, mano, tanta gente que a gente conversa, dá pra errar um nomezinho ou outro, né?
2: De vez em quando vamos escorregar.
0: Errar não, se atrapalhar, né?
2: É, eu me atrapalho mesmo.
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3: Um policial rodoviário federal foi atropelado por um motociclista sem habilitação no final da tarde de ontem na BR-282 em Pinhalzinho. Reportagem Guilherme Detone. Opa, tivemos aí um problema.
0: Não, não, deu uma trancadinha.
3: Enquanto isso, só destacamos que uma mulher morreu e um homem ficou gravemente ferido após um caminhão sair da pista e tombar na tarde de sábado. No trevo de acesso entre Maravilha e Cunha Porã, o corpo de bombeiros, o SAMU e o SAER foram acionados. Segundo os bombeiros, o caminhão Volvo FH500 saiu da pista e tombou às margens da rodovia. No veículo estavam o motorista e sua esposa, que viajava como passageira. O condutor foi encontrado consciente, mas preso na cabine com múltiplas fraturas. Ele foi levado pelo helicóptero do SAER para atendimento médico, por causa que os ferimentos foram graves. Já a passageira foi localizada na parte traseira da cabine, debaixo de uma grande quantidade de concreto, terra e ração. Ela morreu no local. Os bombeiros fizeram uma complexa operação para remoção da carga e recuperação do corpo da mulher, que foi levada pela polícia científica para o IML apenas no final da tarde. As causas do acidente não foram informadas e deverão ser apuradas pelos órgãos competentes. Uma situação que deixou por várias horas a BR-282 bloqueada em Maravilha na tarde de sábado. Podemos ir agora até Pinhãozinho com a reportagem de Guilherme Detone sobre essa situação do policial rodoviário federal atropelado por um motociclista.
4: Um policial ficou gravemente ferido aqui na BR-282 em Pinhalzinho. Mas a pergunta é, o que aconteceu para uma fiscalização de rotina se tornar em poucos minutos uma cena de desespero? Final de tarde em Pinhalzinho. Uma operação da Polícia Rodoviária Federal acontecia às margens da BR-282, próximo à área industrial sentido Nova Erechim. Tudo seguia normalmente, até que um dos policiais deu ordem de parada para um motociclista. Mas ele não parou. Segundo informações apuradas, o motociclista avançou e atropelou um dos policiais rodoviários federais. O impacto foi violento. O agente policial ficou gravemente ferido e sofreu múltiplas fraturas. Em poucos segundos, o cenário se tornou uma corrida contra o tempo. O Corpo de Bombeiros Militar foi acionado e iniciou os primeiros atendimentos. Mas o estado da vítima era tão grave que uma decisão precisou ser tomada: acionar o helicóptero do Serviço Aeromédico de Urgência. E foi ali, no próprio local do acidente, que ocorreu uma cena impressionante. Antes da transferência para Chapecó, a equipe médica realizou uma transfusão de sangue para tentar estabilizar o policial. O que separa a rotina de trabalho da vida pessoal? Nesta noite, um policial luta pela própria vida após uma simples ordem de parada. Agora, as circunstâncias do acidente deverão ser investigadas pelos órgãos competentes.
0: Que coisa impressionante como está a nossa sociedade. Não se tem mais respeito com as instituições. Não se tem mais respeito com autoridade constituída.
2: E a palavra é essa, respeito.
0: Não se tem mais respeito. Então, se for para eu escapar de qualquer coisa, mesmo atentando contra a vida, eu vou fazer.
2: E já tá errado, né? Daí ele prefere errar mais.
0: Errar mais.
2: Errar mais.
0: Então, é como a gente diz, é a questão da punição no Brasil que está afrouxada.
2: Aquilo que eu falo, né, Prato? Porque aí esse cara entrou pro rol do bandido. Antes ele era,
0: claro.
2: Antes ele só não tinha uma CNH, certo?
0: É, justo.
2: Agora ele é um bandido. Porque ele empreendeu fuga e atropelou uma autoridade policial.
0: Tentou matar.
2: Foi deliberado.
0: Você joga uma moto contra uma pessoa, você tenta matar.
2: Foi deliberado. É pra agredir a ponto de neutralizar essa pessoa.
0: Sim.
2: Esse policial, né? Então ele deixou de ser um contraventor. Numa contravenção, digamos, leve, administrativa, né? Tô dirigindo sem CNH. Uma contravenção administrativa. E passo a ser um agressor. Atentando contra a vida de uma pessoa. Mas por quê? Porque as leis são frouxas, né? As leis são frouxas. Os caras não têm medo mais. Os caras não têm medo. A coragem, que a gente pensa que é coragem, na verdade não é coragem. Isso aí já virou uma banalização desses atos, onde os caras vão lá e fazem e sabe que, na linguagem popular, né, não dá nada.
0: Uhum.
2: Não dá nada. Quem sabe vai pegar uns diazinhos na cadeia ali, coisa e tal, mas logo, logo ele tá... E aí depois o cara que entra nesse digamos, nessa nova classificação social, né, que passa a ser algum bandido, né, ele muitas vezes usa isso até em proveito próprio. Aí ele passa a ser o bonzão da sociedade, né? O malvadão, o temido. Não tem medo das leis, né?
0: É bastante ferimentos nesse policial aí que eu acompanhei ontem à noite. Eu dei uma olhada na internet. Pelo menos o que tinha de preliminar no local. Pode ser que não tenha se confirmado, né? Mas fratura em ambas as pernas, fratura em um braço, fratura de arco costal, ferimento na cabeça. A única coisa que eu achei interessante, eu vi uma postagem do policial rodoviário Novaes, e ele disse: o colega foi socorrido consciente. consciente, com tendo noção do que aconteceu e do que estava acontecendo e o porquê ele estava daquele jeito. Então estava consciente, isso é importante. Boa no demais. Meu entendimento.
3: Conforme a própria Polícia Rodoviária Federal, suspeita de traumatismo crânioencefálico, sangramento interno na região do abdômen e múltiplas fraturas nas duas pernas. Foi dessa forma que o policial chegou ao centro cirúrgico do Hospital Regional. O motociclista que atropelou o policial tem 20 anos de idade e estava com uma caroneira adolescente de 13 anos. Meu Deus
2: do céu. Só piora, né?
3: Só 20 piora, anos, né? De cadeia pode pegar o homem, conforme a PRF.
2: Só piora. E eu não sei se o policial, isso daqui a pouco, não vai ser reformado, né?
0: Dependendo da sequela que fica.
2: Pela quantidade de fraturas na perna. E...
0: Dependendo da sequela que fica, não pode ir mais para o operacional, né?
2: Ou vai para uma função administrativa, né? Ou até é reformado, né? Para quem não entende, vai ser aposentado.
0: Aposentado pelos ferimentos, né?
2: Aposentadoria compulsória, né?
0: Que coisa de louco, né, cara? Um serviço, eu digo que o serviço do rotina, ele é matador. Tem gente que não entende quando eu digo isso. O serviço de rotina é matador, cara. Você tem que estar atento com o teu serviço de rotina.
2: Porque quando você planeja uma operação, você está no controle de tudo que provavelmente possa acontecer. Você planeja uma operação. Nós vamos por aqui, vamos fazer aquilo lá, talvez aconteça isso. Você tem mapeadas as possibilidades. O serviço de rotina, ele está sempre te colocando diante do desconhecido. Por exemplo, quando fizeram um sinal para esse motoqueiro parar, claro, o policial já tem algumas manhas, né, de como ele poderia se proteger, mas ele não espera que o cara empreenda a fuga e jogue a moto pra cima dele. Então é inusitado, ele não consegue planejar isso. Ó, às 2 horas da tarde eu vou parar uma moto que vai se jogar por cima de mim. É sempre um fato novo. A cada minuto tem um fato novo acontecendo. É diferente de planejar uma operação. E isso expõe muito mais o policial, o patrulheiro, enfim, aos perigos do que uma operação planejada, por mais pesada que ela seja. Sim. Mas a operação planejada te dá a chance de você colocar no papel, na hora do planejamento, as melhores e piores hipóteses. E aí você prepara o militar para isso, né? Quando a situação é inopinada, assim que ela aparece, meu amigo, como é que tu vai pensar numa fração de segundo?
0: Não, só sabe o que é quem já passou. É um flash na tua cabeça, é um raio na tua cabeça. Onde você tem que pensar, tomar atitude e acompanhar o resultado. Rezando que, como a gente já disse, que esse profissional se recupere e se recupere bem a ponto de poder voltar à ativa.
2: Tomara, né?
0: Tomara.
2: Isso não entra também as questões psicológicas, né?
0: Afeta tudo, cara.
2: Uhum. O cara se vê daqui a pouco neutralizado do trabalho que ele tanto queria fazer, porque quem tá lá porque quis, né? E aí você se vê neutralizado desse trabalho, com força diminuída, possibilidades diminuídas, afeta o psicológico também, afeta a família, afeta todo mundo, né? Então é um caso sempre muito grave.
0: É complicado. Agora 21 para as 8, André.
3: Vamos ao intervalo comercial. Na volta, entre outros assuntos, temos a morte de um dentista em Chapecó e também alguns acidentes de trânsito que ocorreram na região.
0: 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Fatura e a gente já volta.
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0: A hora certa para você, agora 13 minutos nos separam das 8 horas da manhã.
2: Nosso fiel ouvinte de todas as manhãs aqui, seu Atílio Passa, disse que ontem estava no hospital para alguns procedimentos pessoais e no mesmo tempo que ele estava lá, chegou o policial rodoviário que estava ferido, né? E houve uma mobilização muito forte da emergência e ele foi para a sala de cirurgia, mas estava consciente quando foi para a sala de cirurgia. Até o seu Atílio disse que as enfermeiras e o pessoal que atende lá estava bastante feliz assim, de ter conseguido estabilizá-lo e ele foi para a cirurgia consciente.
0: Muito bom. Ótimo. Que se recupere o que a gente deseja.
2: Um abraço para o seu Atílio, obrigado aí pela informação.
0: Isso aí.
3: Foi confirmado no final da tarde de ontem a morte do dentista Fernando Casagrande, profissional bastante conhecido e respeitado em Concórdia. Conforme a atual FM e informações repassadas por familiares a esta emissora, Fernando estava internado em Chapecó após passar por uma cirurgia nos últimos dias. No decorrer do tratamento, o quadro clínico se agravou e ele não resistiu. Ele atuava há anos na área da odontologia e era integrante da família Casagrande, que é bastante tradicional em Concórdia. Casado e pai de duas filhas, uma delas atualmente cursa medicina em Curitiba. O corpo deve ser trasladado ainda nesta manhã para Concórdia, a fim dos atos de despedida. Aos familiares e amigos, nossas sentidas condolências.
2: Lamentamos, né?
3: Quatro pessoas ficaram feridas, uma delas com gravidade, após uma batida frontal entre dois veículos por volta das 20 para 6 da tarde de sábado, na SC-492 em São Miguel do Oeste. Foi uma batida entre um Chevrolet Cruze e uma Toyota Hilux. De acordo com a Polícia Militar Rodoviária, o condutor do Cruze, um jovem de 18 anos, sofreu ferimentos leves, assim como o motorista da Hilux, um homem de 64 anos. A passageira da frente da Hilux, uma mulher de 87 anos, teve ferimentos graves e uma criança de 8 anos teve ferimentos leves. Quando a Polícia Militar Rodoviária chegou ao local, os quatro feridos já haviam sido socorridos pelo Corpo de Bombeiros e pelo SAMU. O jovem de 18 anos e a idosa de 87 foram encaminhados ao Hospital Terezinha Gaio Basso para atendimento médico. A criança foi levada ao Hospital São Miguel e o motorista da Hilux à UPA 24 horas. Houve resultado negativo nos testes do bafômetro dos dois condutores e as causas do acidente deverão ser apuradas. Vamos agora até Capinzal, onde o seu Alcedir Alves da Fonseca, que é o coordenador da Defesa Civil da Prefeitura de Capinzal, vai explicar o isolamento que foi feito em uma área após um incêndio que destruiu uma casa desabitada no sábado. E essa entrevista que a Capizal FM nos cede, por gentileza, foi gravada no final da tarde de ontem. Vamos entender este caso.
20: Estamos com o Cidir Alves da Fonseca, o Cidinho, que coordena a Defesa Civil de Capinzal, que esteve acompanhando aqui esse sinistro registrado aqui próximo à PAI, na Genoura Trancoso, e as medidas também tomadas pela Defesa Civil. Cidinho, boa tarde.
21: Boa tarde, Jardel. Boa tarde, internautas da Rádio Capinzal. As medidas são essenciais que as pessoas que transitam por aqui tenham o máximo de cuidado nessa rua Genoura Trancoso, próximo da PAI, essa casa que acabou de ser queimada pelo fogo, tomada pelas enchamas, mas as paredes foram comprometidas, a estrutura comprometida, então a gente pede o máximo de atenção das pessoas que circulam, não passe por perto que ela pode desmoronar e vir atingir a uma pessoa.
20: O local ficará isolado e medidas serão tomadas futuramente, Cidinho?
21: De momento nós vamos deixar o local isolado para que as pessoas respeitem essa isolação, para que não venha ter nenhum transtorno, nenhum desagrado.
20: Depois disso será feita demolição? O que, que se pensa com relação
21: depois a isso? Depois disso, Jardel, a gente vai estar identificando o proprietário, né? Ver quem que é o proprietário do imóvel, para que seja demolido, seja colocado abaixo essas paredes que vem oferecendo risco da forma como que ela está.
3: Obrigado, Jardel Martinazzo, por ter conduzido a reportagem, sempre ser parceiro aqui da Condap.
2: André, deixa eu só trazer uma informação aqui. Eu conversei com o Fernando Matos, da assessoria de comunicação da prefeitura, porque já desde o fim do ano passado nós encampamos aqui no programa um pedido, e a prefeitura atendeu esse pedido, da instalação de um semáforo ali na esquina da Atílio Fontana com a servidão Anjo da Guarda, na subida ali para Uno Chapecó. Uhum. Porque ali foi instalada uma rotatória provisória, e uma rotatória que não vinha dando conta do serviço. Ele tava realmente caótico o trânsito naquela parte. A sinaleira está lá, o semáforo está lá, mas ele está permanentemente em amarelo piscante. E aí eu indaguei o Fernando a respeito disso, imediatamente, como ele sempre faz, já respondeu. E o que aconteceu? Comércio e moradores das proximidades pediram para não ativar a sinaleira agora. Foi um pedido da comunidade ali, os arredores. Eu estou explicando isso porque a sinaleira está lá já há um bom tempo instalada e com amarelo piscante. Talvez muita gente tenha essa dúvida ainda. Continua o sistema da rotatória improvisada, porque segundo o comércio e os moradores locais, com as obras do viaduto novo que ainda seguem, a sinaleira ela traria mais transtornos do que ajudaria.
3: Certo.
2: E eles entendem que a rotatória ainda é a melhor solução. Então a prefeitura entendeu e ouviu esses moradores, as pessoas próximas ali, e por enquanto a sinaleira vai continuar no amarelo piscante. Conforme as obras avançarem e daqui a pouco entrar em funcionamento o sistema do novo viaduto, aí a sinaleira também entrará em funcionamento.
0: Ok, ok. Só para explicar para a comunidade, isso é importante.
3: Um homem foi preso por tráfico de drogas na madrugada de ontem no bairro Nações, em Concórdia. A ação foi realizada pela Polícia Militar após o recebimento de denúncias anônimas sobre a venda de entorpecentes em uma casa da Travessa Síria. Durante o monitoramento do local, os policiais flagraram um casal saindo do imóvel após uma suposta compra de drogas. O veículo utilizado pelos suspeitos foi abordado posteriormente na área central da cidade. Com o motorista, os policiais encontraram uma bucha de 2,5 gramas de cocaína. Questionado, ele admitiu ter comprado um entorpecente na casa, monitorada pelo valor de R$200. Diante da confirmação da venda, a guarnição voltou ao endereço, abordou o responsável pelo imóvel na parte externa da casa e, durante buscas, os policiais apreenderam outra porção de cocaína, materiais usados para embalar drogas, 3 celulares e R$701 em dinheiro. Segundo a Polícia Militar, o suspeito possui antecedentes pelos crimes de receptação e tráfico de drogas e utilizava tornozeleira eletrônica no momento da prisão.
0: Ah, é.
3: E foi preso, portanto, em flagrante e levado à delegacia de polícia.
2: Tu veja que isso aí é a comprovação do que nós falamos antes aqui, e já estamos falando há bastante tempo, dos caras não estão nem aí, né? É. O cara já tá com uma tornozeleira eletrônica, quer dizer, ele já tá lá grampeado. Ele já está devendo para a justiça, uhum, né? E com a tornozeleira provavelmente esteja já pagando. Mas daí, ao invés dele se arrepender do que ele fez, não. Ele vai fazer um pouquinho mais.
0: Mas que tem que bater o brique, Gladir. Tem que ir o pila para dentro de casa. É a profissão do cara. Você é radialista. Você trabalha com representação comercial. É um microempresário. O cara é traficante.
2: É isso que eu não tinha entendido.
0: Então. Tá entendido agora?
2: Me perdão.
0: Então,
2: me
0: perdão. A minha sobrinha diz assim, entendeu?
2: É, agora entendi.
0: Então tá.
3: Um homem foi baleado na madrugada de ontem e procurou atendimento médico na UPA do bairro EFAP em Chapecó. A ocorrência foi comunicada à Polícia Militar por uma profissional de saúde da unidade após a entrada da vítima para receber cuidados médicos. De acordo com as informações repassadas à polícia, o homem apresentava dois ferimentos causados por disparos de arma de fogo na região da coxa. Durante o atendimento, a vítima informou aos policiais que foi atingida pelos tiros no prolongamento norte da Avenida Getúlio Vargas. Segundo o relato, os disparos foram efetuados por pessoas desconhecidas. O homem afirmou não conhecer os autores do crime e não possuir informações que possam contribuir para a identificação de suspeitos ou esclarecer as circunstâncias do ataque, que agora será

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1: Mão do marginal, será?
2: Ah, para, né?
1: Será que o percentual que cai na mão do marginal é o maior que advém da arma lícita ou que vem do contrabando que o país é incompetente para cuidar?
2: Hã? Qual será a resposta, né?
1: É só uma pergunta, responde-se que é, não precisa ficar bravo.
2: Eu estou começando a classificar, eu vou classificar já, eu tenho uma teoria que existe um portal...
1: Portal.
2: Um portal
1: de... portal.
2: É, existe um portal...
3: Do som.
2: De
3: perdão.
2: Existe um portal de um mundo paralelo, né? Onde lá nesse portal e nesse mundo paralelo estão as canetas e os guarda-chuvas. Porque não é possível a quantidade de caneta e guarda-chuva que some. Simplesmente desaparece.
1: É.
2: Quer sair num dia de chuva, se tu beliscou e se foi o guarda-chuva. Caneta é a mesma coisa, né? E onde é que estão essas canetas? Porque... todo mundo está comprando caneta e guarda-chuva e todo mundo nunca dá conta porque some. Então existe um portal, eles vão para um portal. Eu estou começando a achar que as armas é a mesma coisa.
1: É mesmo?
2: Porque recolhe, restringe não sei o quê e nunca para de aparecer arma.
1: É que nem o jogo do bicho.
2: É mais ou menos, né? É um portal de um mundo paralelo.
1: Pois então, isto é Brasil. 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
3: Portanto, vamos ao intervalo comercial. Na volta, vamos ter o esporte.
1: É.
2: Ainda repercutindo

0: Vitória com derrota da Chapecoense.
1: É mesmo.
0: Venceu no tempo normal, perdeu nos pênaltis.
1: Errou, o Avaí, diz um amigo meu, errou um penalti.
0: E o Avaí voltou para Florianópolis com o primeiro título na história da primeira edição da Copa Sul-Sudeste.
1: Tudo bem, vai e a gente já vem.
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1: Estamos de volta. 8h04.
0: Às 8 horas e 4 minutos, então vamos aos destaques do esporte.
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0: 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Na Avenida João Batista da Alpiva, em Guatambu, as informações do esporte começam pelos destaques da Chapecoense, ainda repercutindo a perda do título ontem na Arena Condá para o Avaí. Ederson Vilas Boas, bom dia.
9: Bom dia, os amigos do Primeira Hora. Informações da Chapecoense, hein? Que ontem ganhou, mas perdeu. Ganhou o jogo, mas perdeu o título. Levou 3-0 durante a semana na primeira partida em Florianópolis e reverteu ou igualou esse placar ontem nos 3-0. Dois gols do João Paulo. 23 do primeiro tempo, 31 do segundo tempo e aos 46 da etapa final, Bruno Pacheco fez o que parecia impossível. Empatar essa final, essa decisão. E aí a partida foi para os pênaltis. E a Chapecoense acabou perdendo pelo placar de 5-4. Rubens acabou desperdiçando o pênalti, chutando na trave esquerda do goleiro da equipe do Avaí, e o Avaí converteu as 5 penalidades máximas. O segundo título que a equipe da Chapecoense perde dentro de casa nesse ano. Perdeu para a equipe do Barra o título do catarinense e agora perde a Copa Sul-Sudeste dentro de casa para a equipe do Avaí. Daqui a pouco a gente ouve um trechinho da entrevista do Rafael Lacerda, que falou ao final da partida, mas o que chamou atenção ontem mesmo foi a entrevista coletiva com o presidente Alex Passos. Ele deixou muito claro que mudanças acontecerão, começando pelo staff. Ele usou uma palavra bastante sincera também, dizendo que o que começou errado acabou terminando errado. Ele falou que vai ter mudança no grupo de jogadores, tem 4 atletas que estão para vir, mas claro que outros terão que sair. Vamos ouvir um trecho do que disse o presidente Alex Passos sobre as mudanças.
10: Vamos ter que reestruturar, vamos ter que reformular o elenco, vamos ter que colocar algumas pessoas, vamos substituir algumas pessoas, né? Isso já começa hoje à tarde. hoje à tarde já começa, né? Então, o que, que nós vamos fazer? Questão de jogadores, nós vamos ter que mexer com alguns jogadores, né? Vamos mexer no staff, tá certo? E tem que se preparar melhor para o segundo turno. Na verdade, sim, o que começou errado e acabando dando errado, né? Por outro lado, temos que olhar também uma situação, né? É a segunda final que a gente participa. Conseguimos levar o time para duas finais. O que está pegando é que nós estamos perdendo em casa, né? Isso é o fim da picada. E o pior de tudo não é isso, né? O pior de tudo é que nós perdemos os dois jogos na ida. Por soberba, por sei lá o que que passa na cabeça. Vejam, a CBF mandou aqui o executivo, o presidente da Federação Paulista, o presidente da Federação Paranaense, o representante da Federação Gaúcha, a Catarinense está aqui. Nós demos a importância. Os nossos jogadores não deram. Ah, hoje compensaram, mas hoje não basta. Né? O que a gente viu hoje não bastou. Reconheço o esforço, mas não bastou. Então nós vamos ter que mexer no elenco. É um elenco que foi montado para uma plataforma de jogo, o elenco que foi montado para uma situação e que a gente vai ter que mexer, né? Agora vamos então, já com a nova comissão técnica, dar uma olhada na questão de nomes. Nós temos 4 nomes para trazer que já estão mapeados, vamos ver quantos a gente consegue agora desses jogadores que estão aí que não deram certo dentro dessa situação que nós temos aqui, fazer com que eles vão para outro clube e tal, para que a gente tenha fôlego financeiro para se reestruturar.
9: Bom, então tá aí a entrevista do presidente Alex Passos, deve começar a pintar listas, né? Relações a partir desta segunda-feira, ou pelo menos teremos especulações de quem deve sair e de quem deve chegar na Chapecoense a partir de hoje. Na entrevista coletiva, o técnico Rafael Lacerda deixou claro que a Chapecoense não perdeu o título contra o Avaí lá em Florianópolis, nem em casa para a equipe da capital. Mas sim, segundo ele, não dá para vir fazendo coisas erradas no decorrer do tempo e querer que no último desafio a coisa acabe dando certo. E olha que quase deu certo. Vamos ouvir o técnico Rafael Lacerda.
11: Vocês podem ter certeza que a gente não perdeu o título hoje aqui. E também não foi só lá em Florianópolis, né? Futebol, ele não... Tu não pode vir por algum tempo, assim, não fazendo as coisas certas e querer em um dia resolver. Hoje, eu não posso falar uma palavra... Nunca daria parabéns perdendo o título, nem que tô orgulhoso. Mas me deu um alento. Que eu acho que com essa parada, praticamente mais de um mês aí de pré-temporada que a gente vai ter, me dá um alento pro futuro, porque o espaço, o futebol, ele não tem espaço para perdedor, né? E infelizmente esse ano a gente perdeu. Eu falo a gente porque eu me considero dentro do processo, né? Infelizmente a gente perdeu o estadual, infelizmente a gente perdeu agora a Copa, né?
9: Muito bem, tem o técnico Rafael Lacerda, para não estender muito, deixa eu trazer aqui o que a diretoria da Chapecoense através do Departamento de Comunicação trouxe ontem como informação. Agora o elenco da Chapecoense vai ter a pausa nas atividades até o dia 21 de junho, volta aos trabalhos no dia 22. Aí a partir desse período haverá uma preparação com 2 jogos treinos. O primeiro deles diante do Coritiba, dia 10 de julho, no Paraná. E a outra atividade não está definida, nem data e nem adversário. Então tá aí a pausa confirmada pela diretoria da Chapecoense a partir de hoje até o dia 21, retornando às atividades do dia 22. E aí a gente já acredita que com modificações, com jogadores novos e também com saída de jogadores. Abraço para vocês. A gente volta amanhã com mais informações da Chape, sempre em nome da Jaques Farma de Guatambu.
0: Valeu, obrigado, Ederson. A Copa do Mundo começa então na quinta-feira, México.
12: Agora sim, falando de Copa do Mundo.
0: Ah, o Vai Com Deus foi...
12: É, para Chapecoense.
0: Muito bem. Então, Copa do Mundo começa na próxima quinta-feira, a Copa do Mundo em 3 países. Estados Unidos, Canadá e México. México e África do Sul, o jogo de abertura da competição. E o Brasil em busca do Hexa, a largada na fase de grupos, hein, André?
12: Sábado-feira, né? 7 horas da noite, dia 13, com transmissão da Condá FM. Este ano, nós vamos ainda ter a confirmação do local onde a Condá FM estará comandando as suas transmissões de pré e pós-jogo na programação da equipe Nota 10. A cobertura jornalística da Copa começa amanhã, em todos os nossos espaços jornalísticos. E sábado, 7 da noite, Brasil e Marrocos será a primeira partida, com transmissão da Condá FM, e tenho certeza que na Condá, com a Rede Bandeirantes de Rádio, você terá a melhor narração e também a melhor cobertura. O segundo jogo vai ser Brasil e Haiti, sexta-feira, 9:30 da noite, no dia 19. Quarta-feira, dia 24, Brasil e Escócia, às 7 da noite. Esses são os 3 jogos da fase de grupos.
0: Muito bem, deixa eu mandar um abraço aqui. Recebi a informação agora do Felipe. O Felipe é motorista de aplicativo, está conduzindo minha senhora agora, e ela disse que mandou um recado aqui agora, está dentro do Uber e está nos ouvindo através do rádio lá do Felipe. Grande abraço Felipe. Aí pro Felipe que nos escuta.
1: Baita dia, gurizinho.
12: Não. Tá bem mal datado isso. Apesar de que México e África do Sul seja o mesmo jogo de abertura da Copa do Mundo de 2010, se repete nessa edição, o mote é sermos um. Esse mote é horripilante. Se você vê a situação sociopolítica da América do Norte, não tem nada a ver. E assim fechamos as informações do esporte, Gladir. Vai embora.
0: Muito bem. Fechamos? Fechamos. Já deu sinalzinho e tudo, né? Tá meio esculhambada a coisa hoje.
12: Tá aqui, bem, né? Esculhambada.
0: 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Jax Farma apresentou as informações do esporte, mas o esporte não para. Uma hora da tarde tem resenha nota 10. No entardecer desta segunda-feira, tem o Papo de Arquibancada, tudo isso com uma equipe nota 10, que estará mobilizada no antes e depois também dos jogos da seleção brasileira, num trabalho especial de projeção e análise das partidas antes e também depois, e a transmissão em cadeia com a rede Bandeirantes de rádio. Hoje, nesse momento, Eduardo Prado.
1: Nesse momento.
0: De esporte era isso.
1: Então tá louco de bom. Agora são 8:13. 8:13 aqui na manhã do rádio para você. 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
12: Continuamos com o noticiário. Um grave acidente de trânsito foi registrado na noite de ontem em Seara. Foi uma batida entre dois veículos na SC-283, região de linha Ipiranga. Conforme a Belos FM, se envolveram no acidente um Fiat Strada e um Chevrolet Meriva. Os dois veículos tiveram grandes avarias. Um dos carros fazia o sentido Seara e o outro sentido Concórdia. A Meriva capotou. Puxa. Três pessoas ficaram feridas. Um dos ocupantes ficou preso às ferragens, os três feridos foram levados ao Hospital São Roque de Seara. O condutor do Estrada teve suspeita de traumatismo crânioencefálico, trauma no tórax e sangramento interno. O passageiro do Estrada teve um corte frontal no crânio e dores no ombro direito. O condutor do Meriva teve um corte na cabeça e estava com os visíveis sinais de embriaguez. Ele foi preso pela polícia militar dentro do hospital. As causas do acidente vão ser apuradas, mas é bem provável que seja por causa da embriaguez do condutor do Meriva. Um motociclista ficou ferido após bater contra um cervo na noite de sábado, por volta das 20 horas, na BR-282 em Ponte Serrada, saída para Irani.
1: O cervo popular viadinho,
12: né? Exato. Tá, o corpo certo. De bombeiros e o SAMU atenderam a ocorrência, segundo... Ah, eu, Prado, me
1: Não, quebra. Mas eu errei.
12: Não, não errou. Mas nós temos muito preconceito quanto a esse verbete.
1: Não, pare.
12: Vamos ser o bicar aqui.
1: Pare, não, porque segundo... eu não sou chegado em bicar homem. Fica tranquilo.
12: O uso do verbete, papo não a vocês, prática. O papo calma, de vocês tá estranho. Pelo amor de Deus.
1: Essa conversa tá bem esquisita.
12: Segundo informações apuradas no local, o condutor da moto Yamaha XTZ 150 Crosser seguia pela rodovia quando o cervo atravessou repentinamente a pista e provocou a batida. Os socorristas realizaram a sinalização, o motociclista teve dores na região do ombro esquerdo e foi levado pelo SAMU ao Hospital Santa Luzia para atendimento médico. Ao que tudo indica, o cervo acabou falecendo. Por volta das 5h10 da tarde de sábado, a Polícia Militar atendeu uma ocorrência de atropelamento com suspeita de tentativa de homicídio na rua Getúlio Vargas, centro de Joaçaba. Segundo relatos de testemunhas ao jornalismo da Capinzal FM, uma mulher de 21 anos que conduzia um Ford Ka teria avançado com o veículo em direção a pessoas que atravessavam a via e atingiu a própria sogra, uma mulher de 42 anos. Na sequência, barbaridade, o automóvel seguiu pela contramão e bateu de frente com um Renault Kwid, que transitava regularmente pela rua. Além do Kwid, outros veículos estacionados nas proximidades também foram danificados. A vítima foi socorrida pelo SAMU, encaminhada ao Hospital Santa Terezinha para atendimento médico, e a condutora recebeu atendimento, viram que os ferimentos eram insignificantes, então foi presa em flagrante, sem atendimento hospitalar, e levada à delegacia de polícia. A ocorrência tem relação com o atendimento anterior realizado pela Polícia Militar no mesmo dia, envolvendo os mesmos envolvidos, ou as mesmas pessoas, valga a redundância, em que foram registradas agressões e ameaças contra a vítima, no caso, a sogra. A Polícia Civil investiga o caso. E para encerrar este bloco, vamos falar de eleições. Após um mês de espera por uma nova estimativa de momento da corrida eleitoral em Santa Catarina, o Instituto Veritá publicou às 7 da noite de sábado a segunda rodada de pesquisas para disputa ao governo do Estado e ao Senado. Foram entrevistadas 1.525 pessoas entre os dias 27 e 31 de maio. Margem de erro, 2,5 pontos percentuais para mais ou para menos. Registro da pesquisa no TSE sob o código SC02747/2026. Na disputa ao governo de Santa Catarina, em votos válidos, o governador Jorginho Melo do PL se mantém estável em relação à rodada de abril, marcando 68,1%. João Rodrigues do PSD perdeu força, caindo de 20,1% em abril para 15,5% em junho. Gelson Merizio, do PSB, chega a 10,4% dos votos válidos. Os outros dois pré-candidatos, Marcelo Brigadeiro, do Missão, e Marcos Vieira, do PSDB, que somavam juntos 2%, passam a marcar 6%. Mas o detalhamento das porcentagens de ambos não foi divulgado até agora pela Veritá. Quanto à disputa ao Senado, o PL segue liderando com seus dois pré-candidatos. Em cenário de votos válidos, Carlos Bolsonaro chega a 31,7%, enquanto Carol Detone alcança 24,7%. Esperidião Amin do Progressistas chega a 16,3%, enquanto Décio Lima do PT marca 14%. Afrânio Bopré do PSOL chega aos 9,4% e Gilson Marques do Novo fica em último lugar com 3,9%. Na disputa ao governo do estado, brancos, nulos e indecisos somam 13,9% do eleitorado. Ao Senado, essa porcentagem sobe para 29,7%. As próximas pesquisas a serem publicadas para as eleições em Santa Catarina, conforme o sistema PESC-L do Tribunal Superior Eleitoral, serão a primeira rodada da Futura amanhã e a segunda rodada da Mapa Jovem Pan na próxima sexta-feira.
0: Tudo bem. Quero fazer um registro aqui, deixar registrado. Na última quinta-feira e na sexta-feira eu não sabia do ocorrido, fiquei sabendo no fim de semana. Na quinta-feira passada, uma tragédia lá em Blumenau, envolvendo o auxiliar técnico da equipe do Blumenau, Everson Aguiar, e eu o conheço pessoalmente porque ele foi formado dentro do Juventude, começou os trabalhos lá no Juventude, nas escolinhas, nas categorias de base. Hoje ele trabalha como auxiliar técnico do time, de times profissionais, e está atualmente no Metropolitano de Blumenau. E na última quinta-feira, o filhinho dele, de 4 anos, o Arthur, estava na janela do hotel onde ele está morando, junto com a família, provavelmente o hotel que é pago pelo clube, né, para ele residir lá, certo, já que ele é de Caxias do Sul. E o menino estava na janela olhando um pássaro e se desequilibrou e caiu. Uhum. E veio a falecer. Né, menino de 4 anos, o Arthur. Então, uma tragédia para a família aí. Todos bastante abalados, em estado de choque. Eu só quero fazer esse registro aqui. E, ao mesmo tempo, alertar, né? Alertar. Porque é um acidente doméstico. E deve ter sido num pequeno momento de desatenção da família, da mãe, enfim, de todos. E o menino acabou despencando do segundo andar. Uma queda não tão alta, mas para uma criança de 4 anos, pela proporção, torna-se muito alta. E o Arthur, infelizmente, não resistiu aos ferimentos e faleceu. Fica aqui as condolências ao Everson, à esposa e todos os familiares.
13: Tudo bem. Agora, 8h23, nós vamos à faturinha comercial e a gente volta para encerrar o programa de hoje.
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1: Oito e meia da manhã. Fim de semana, Gladir Azambuja foi de Vita Sono para cima e para baixo, né?
0: Foi, bons contatos aí, a galera investindo na qualidade do sono, né? 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
1: Isso aí, vai, André.
12: A polícia militar foi acionada por volta das 15 para as 11 da noite de sábado para atender uma ocorrência de violência doméstica na rua Inês Bertuol, bairro Sufiati, em Xanxerê. Um homem de 42 anos relatou que, após discussão com sua companheira, teria sido arranhado no rosto durante o desentendimento. A mulher de 41 anos informou que foi agredida pelo companheiro, que a teria jogado ao chão, causando lesão em seu braço. A lesão foi constatada pelos policiais e, diante dos fatos, o homem foi preso em flagrante e levado à delegacia de polícia. E os dois filhos do casal, duas filhas de 2 e 9 anos, estiveram sendo levados pelo Conselho Tutelar e depois encaminhados a um familiar responsável em função da ocorrência.
0: Tomara que o familiar seja responsável, porque o pai e a mãe foram totalmente irresponsáveis, né? Puxa vida, gente, controlem-se, né? Não tem nada que justifica ficar se agredindo, né? Ah, ele me arranhou, ele me bateu, ele me jogou no chão. As crianças enxergando isso tudo, vendo isso tudo, são feridas mentais que às vezes nunca mais cicatrizam. Ficam sangrando ali pro resto da vida e vão criar adultos instáveis, adultos com enormes traumas que amanhã depois vão estar aí pela sociedade, quem sabe repetindo esses modelos.
1: Provavelmente.
0: Muito provavelmente. Repetindo esses modelos.
1: Você é fruto do meio onde você vem?
0: Exatamente. Então, assim, ó, gente, dá uma pensadinha. Não tá legal o relacionamento? Vira as costas e vai embora.
1: O mundo é grande, né?
0: O mundo é grande. Resolve as coisas com um pouquinho. Não precisa muito, tá? Um pouquinho de inteligência e bom senso.
12: 5 da manhã de ontem, também no bairro Sufiati, em Xanxerê. A polícia militar atendeu outra ocorrência de violência doméstica, na qual um homem de 33 anos, em estado de embriaguez, agrediu a mãe de 55, utilizando uma corda, causando lesões nas pernas e no corpo da mãe.
0: Eu vou embora.
12: Além das agressões, o autor danificou vidros da casa, utilizando uma machadinha, e proferiu ameaças contra a mãe.
0: Aí, o Daniel Boom ainda.
12: E tinha medida protetiva que a mãe já tinha acionado contra o filho. Diante dos fatos, o homem foi preso em flagrante e levado à delegacia de polícia. Meia-noite de sábado para domingo, a polícia militar realizava policiamento de rotina no bairro São Gotardo, São Miguel do Oeste, quando abordou uma moto Honda CG que transitava pelo local. Após a abordagem, consultou o sistema de trânsito, foi constatado que o condutor, um jovem de 18 anos, não tinha CNH e que a placa da moto remetia a outro veículo, uma Honda Tornado. Em inspeção na moto, ela também apresentava a numeração do chassi e do motor raspados.
0: Tudo certo.
12: O
0: pianinho do Silvio Santos aí.
12: É. Diante dos fatos, ele foi preso em flagrante e levado à delegacia de polícia. Também temos informações de ameaça em Princesa, 8 da noite de sábado. Ameaça no contexto da violência doméstica. Linha Progresso, interior de Princesa. A polícia militar foi acionada e, ao chegar ao local, encontrou uma mulher de 25 anos e seu filho de 3, escondidos em uma área de vegetação próxima à casa. Ambos estavam bastante abalados, chorando. Segundo o relato desta mãe, o seu companheiro e o pai dele consumiam bebida alcoólica na casa quando iniciaram uma discussão. Durante o episódio, a mulher relatou ter sido agredida com tapas no rosto e ameaçada de morte pelos dois. Temendo por sua segurança e pela integridade do filho, ela fugiu de casa em busca de ajuda. Após procurar...
1: Correu pro mato, né?
12: Correu pro mato.
1: Que bárbaro.
12: Após procurar auxílio em uma propriedade vizinha, a vítima retornou às proximidades de sua casa e permaneceu escondida até a chegada da PM. Quando a guarnição chegou ao local, os dois homens já haviam deixado a casa e não foram localizados. A mulher informou não possuir familiares na região e, diante da situação de vulnerabilidade, a PM acionou a Secretaria de Assistência Social da Prefeitura de Princesa, que providenciou o acolhimento temporário para a mãe e para o filho. E a Polícia Militar ajudou no transporte deles.
1: Vejam bem, prestem atenção no que eu vou falar agora e entendam, por favor, tá? Não é a atitude correta. Mas esses machões aí, pai e filho, né? Porque um tá provando pro outro, né? O pai prova pro filho que ele é o pai machão e o filho mostra pro pai que ele saiu machão, que nem o pai, né? E eles estão lá consumindo o traguinho deles pra se tornarem mais machões ainda. É como uma porção mágica, né?
12: Sim.
1: Vamos tomar um traguinho aqui, a gente vai ficar mais machão ainda. E nós vamos agredir quem? Porque nós somos machões, né? Ah, aqui, essa mulher que tá aqui. Vamos dar uns tabefes na cara dela aqui e vamos mostrar que a gente é machão. Aí quando a PM veio... Que aí o cara podia provar a macheza dele, né? O que, que ele fez? Deu no pé. O machão. Por que, que não enfrenta os policiais? É machão?
3: Mas tem um dito assim, tanta sorte que o azar é certeiro.
1: Tu entende? Entenderam o que eu tô falando? Eu tô falando com ironia, por favor, entenda. Não quero ver ninguém brigando com polícia, né? Agora, fica ali na frente da casa e diz, ó, agora é tu, policial. Agora eu vou mostrar que eu sou machão. Não. Aí, ó, deitou o cabelo, né? Cara, que absurdo. Três notícias com o mesmo teor. Todas elas, agressão. Um agrediu a mãe, um agrediu a mulher, os dois agrediram a mulher. Aí pai e mãe, pai e filho agredindo a esposa e a nora, que no caso é a esposa de um e nora do outro.
3: Sim.
1: Né? E o pior disso tudo, crianças envolvidas. Como é que essa criança que correu pro meio do mato, que lembrança que ela vai ter da vida dela, da
3: infância
1: dela?
3: Trauma. Horrível. Horrível.
12: Horrível.
1: Sabe, cara? Então, assim, ó, é incompreensível e inaceitável isso.
3: E cada vez mais cresce. Isso que é o mais duro.
12: Exato.
3: 22 para as 9.
12: As últimas duas notas. Por volta favor. Das 9 da manhã de ontem, a Polícia Militar atendeu uma ocorrência de violência doméstica em uma casa localizada no bairro Jardim, em São José do Cedro. A guarnição foi acionada após um pedido de ajuda relacionado a um desentendimento entre um casal e denúncia de cultivo de maconha no imóvel. Ao chegar ao local, os policiais constataram que havia ocorrido essa discussão, motivada inicialmente pela perda de um celular. O conflito evoluiu para agressões mútuas e situações que, em tese, configuram violência psicológica no ambiente doméstico. E o episódio foi presenciado pelos três filhos menores de idade que estavam na casa. Durante o atendimento da ocorrência, os policiais localizaram nos fundos do imóvel uma área recentemente capinada, onde havia um cultivo artesanal de maconha sem plantas de cannabis sativa, em diferentes estágios de desenvolvimento. Diante dos fatos, o casal foi preso em flagrante e levado à central de plantão policial de São Miguel do Oeste. E para fechar todas, 1h30 da tarde de ontem, a Polícia Militar atendeu uma ocorrência de acidente de trânsito, seguida de prisão por embriaguez na rua Antenor Luiz Bisotto, centro de São José do Cedro. Foi uma batida entre um veículo estacionado e outro em circulação. No local, os policiais constataram que o condutor de um carro bateu na traseira de outro, que estava parado, e o acidente ocorreu após o motorista realizar uma manobra de marcha ré, momento que atingiu o veículo parado. Não houveram feridos e os policiais verificaram que o condutor tinha sinais visíveis de embriaguez, como fala desconexa, odor etílico, dificuldade de equilíbrio e andar cambaleante. O teste do bafômetro foi oferecido, o motorista recusou e ele foi preso em flagrante e levado à central de plantão policial de São Miguel do Oeste.
1: Não tinha condições nem de andar para frente, quis andar para ré.
3: Mas é sempre assim, né?
1: Valeu, Biazara. Valeu, é isso.
12: Valeu. Vem
1: essa
12: aí.
1: Reta final do programa aqui é revoltante, né?
12: É revoltante. E vamos tratar de outros casos de polícia no correspondente Condal ao meio-dia 40, à 1 da tarde, Alex Passos, presidente da Chapecoense, no Resenha Nota 10. E agora, no Sala de Debates, Graciela Reckler, gerente de resíduos sólidos da Prefeitura de Chapecó, um debate sobre o Dia do Meio Ambiente, que foi na sexta-feira.
13: Obrigado ao candidato supermercado, Erva Mate, Mazute, Óticas, Chapecó, Tecnotel Energia, Camilo Auto Center, Favareto, Materiais de Construção, Aurora Coppe, Leve Confecções, Boricol Forte, LT Internet, Construtora Dimensão, Mirante da Serra, Shopping Campeiro, Virili Power e Dr. Home. Vamos dizendo obrigado ao nosso Deus pela oportunidade que nos deu de passarmos esse momento juntos, comunicando, integrando comunidades e sempre fazendo novos amigos. Amanhã, terça-feira, 7 da manhã, de volta com mais um programa.
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15: Faltam 13 minutos para as 9 horas da manhã. Bom dia, Chapecó. Bom dia para você que acompanha a programação aqui da Conda FM 98.9. Como a gente lembra, todas as manhãs, você nos acompanha pelo YouTube, pelo Face da rádio e pelo nosso portal de notícias, o Clique RDC, que depois tem participação aqui no programa. Já já eu explico como. A questão é que no dia 5 de junho, sexta-feira passada, celebrou-se mundialmente o Dia do Meio Ambiente. E aí a gente pensa, ah, o meio ambiente, o que que é? É a natureza. É bonito, né? A gente aprende muitas vezes nos primeiros anos na escola, né? É a natureza. Portanto, se eu moro na cidade, não é problema meu. A natureza está lá longe, está distante, né? Ou a gente pode pensar, o meio ambiente é uma cidade limpa. Então, também não preciso ficar ouvindo o programa hoje. Afinal, Chapecó está ranqueada como a cidade mais limpa do Brasil. Olha o tamanho da responsabilidade, olha o mérito disso, né? Cidade mais limpa do Brasil. Portanto, questão meio ambiente na minha vida, cheque. Já pago o IPTU e a coleta de lixo junto, não tenho com o que me preocupar. Infelizmente, muitas vezes, o nosso raciocínio ele é construído dessa forma. Fizemos esse exercício aqui, por exemplo, na sexta-feira passada, quando eu vi vereadores que falam da questão da educação e dizem, olha, educação é com a escola. Portanto, não é questão dos pais. Eu me eximo disso, né? Cheque. Outra coisa da qual eu não tenho que, né? Com a qual eu não tenho que me preocupar. Ou, claro, a questão é do governo. E assim a gente vai vivendo a nossa vida em caixinhas que não se comunicam. E a verdade não é assim. Para o bem ou para o mal, também lá no banco da escola, quem lembra, a gente aprendeu que meio ambiente é um conjunto de fatores. São fatores físicos, são fatores sociais, são fatores estruturantes, é um conjunto de fatores e não um só, que visam o quê? A garantia da vida no planeta Terra, da sua, da minha, de todos nós, da fauna, da flora, parece que vira poesia, mas sim, o equilíbrio é o que garante a nossa vida, e onde há desequilíbrio, há problema. É triste a gente perceber que um tópico tão virtuoso seja visto como um problema, e na maioria das nações assim é, Brasil não é exceção. Então, se você, nessa introdução, entendeu, jogo rápido, que não é uma questão somente de limpeza urbana, que bom que estamos bem, que não é uma questão em que eu, né, jogo o lixo onde eu quero e o tal do governo vem e limpa porque eu estou pagando, que não é uma questão de COP30 flopada, onde se fez militância, muito mais militância, muito. Eu parei para avaliar uns dias e uns tópicos, né? E como havia tópico mal construído, como havia gente que vergonha me deu, quer dizer, que não tinha condições nem mesmo de frequentar um debate por despreparo, desconhecimento das próprias pautas. Então, sim, é um tema gigante, e quando eu falo no Clique RDC, o nosso portal de notícias, é porque o Grupo Condá se lança também sobre esse tema, para contribuir, para conscientizar, para a gente entender, né? Como se falou também na semana passada, agora todo mundo fala, foi descoberta a teoria das janelas quebradas. Ela já é bem antiga, década de 60, se eu não me equivoco, mas agora nós estamos entendendo o que é. Deixa um carro abandonado num bairro respeitável e aguarda. Quanto tempo ele vai ficar intacto? E quanto tempo ele vai ser depredado depois que uma primeira pessoa tiver coragem de quebrar uma janela do carro? Adeus, carro. Porque, infelizmente, a gente tem isso, né? Basta que alguém dê um aval para que a gente tome o caminho errado. Então, um pouco de filosofia à parte, eu vou chamar o intervalo comercial. Na volta, a gente conversa com quem vai ser parceiro dessa iniciativa. A gente conversa também com quem põe a mão na massa e entende, né? O que que cada descuido nosso, o que que cada preguiça, que eu me impressiono com isso, né? Ter uma cidade que oferece todas as condições, todas as condições de dar um bom destino aos resíduos que nós produzimos e ainda assim ignorar isso. É muita coisa para conversar. Fica ligado, você e eu vamos aprender depois do intervalo comercial. A gente volta já.
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1: Nove horas, um minuto, a gente vai então começar essa conversa. Não existe meio ambiente, alguém já disse, né, de uma forma provocativa, é o ambiente inteiro que a gente tem que contemplar. Mas quero começar dando bom dia, as boas-vindas para a Graciela Hackler, que é gerente de resíduos sólidos de Chapecó. E Graciela, a gente tem aqui o melhor dos mundos e ao mesmo tempo a insistência de poucos que consegue continuar piorando certas questões. Então, eu sou muito transparente em relação a isso. Pagamos, sim, existe a taxa de coleta de lixo, somos exigentes e temos que ser, porque é um serviço pago. Mas, como eu digo sempre, isso nos exime de qualquer outra responsabilidade, misturar o lixo, não separar, já que eu pago, eu posso jogar. Eu vejo, às vezes, gente, caminhando, a pessoa jogar alguma coisa pela janela, né? Eu vejo a galera, se reúnem à noite, passa de manhã para ver o resultado da reunião noturna, um evento, né? Ninguém com o mínimo sentido de dizer, opa, consumir, onde é que está a lixeira mais próxima? Como é que vocês convivem com isso, em termos macro? Seja bem-vinda mais uma vez.
2: Bom dia, Raquel. Bom dia a seu marido Verde Vida, que está conosco hoje aqui. E a todos os ouvintes da Rádio Condá. E agradecer mais uma vez, em nome da nossa gestão, do nosso prefeito Valmor Scolari, do nosso secretário Nelson Kronbauer, da Secretaria de Serviços Urbanos e Zeladoria, agradecer este espaço aqui tão especial, e eu sempre digo isso, porque falar de meio ambiente, para mim, é motivo de sempre de orgulho, por mais que nós diariamente encontramos situações e ações que não estão diretamente relacionadas ao meio ambiente e com o nosso dia a dia, sempre à frente da educação ambiental, da orientação, da sensibilização. E sempre dizer, né, Raquel, que por mais que hoje Chapecó é referência, isso nós, em nome da nossa equipe, gerência de resíduos sólidos, das empresas hoje que estão também vinculadas ao município na questão dos resíduos sólidos, não exime nós, enquanto cidadãos, da responsabilidade compartilhada diariamente em relação ao meio ambiente. Porque eu digo aqui que a questão do meio ambiente, ela impacta diretamente em três eixos: na questão social, ambiental e econômica. Então, nós poderíamos falar aqui a manhã toda, a tarde toda, em questões só relacionadas ao meio ambiente. Meio ambiente, eu digo aqui, que não é somente árvores, natureza, né? O meio ambiente é o meio em que estamos envolvidos.
1: O meio que a gente vive.
2: Isso, é o meio que nós estamos inseridos. E ele só tem as alterações, essas mudanças todas que ocorreram, por conta da nossa presença, né? Porque aí nós podemos fazer várias relações e trazer como exemplo aqui Chapecó, hoje, né? Como Chapecó cresceu antes. Nós tínhamos muitas áreas verdes, né? Mata, sim, floresta, reservadas. Então, ela alterou pela nossa ação, pelo crescimento, que também é necessário, se faz necessário. Mas, nesse sentido que eu acho que vem a nossa conversa hoje, de que forma que podemos adentrar a questão do meio ambiente, da natureza, mas respeitando ela também.
1: Eu me pergunto se é possível, o respeito sempre é possível. Agora, não existe, e tem muito xiita, e tem muitas pessoas que, não sei, elas compram argumentos de uma forma tão cega. Ah, eu quero aproveitar um pouquinho. Não é o papel da Silmari aqui hoje, Silmari Pereira, ela é supervisora de produção do Verde Vita, mas ela está quase concluindo o curso de psicologia e eu fico curiosa. É possível impacto zero? É possível eu chegar a comprar o meu sonho dourado, que é a minha chacrinha? Tem muito o movimento nesse sentido no pós-pandemia, foi gigantesco. O Chapecó passou por um chacreamento absurdo, porque todo mundo que estava confinado num apartamento de 2 quartos com 2 filhos saiu da pandemia mais doido que entrou e começou a sonhar com isso, dizer, olha, eu quero um lugar para chamar de meu, porque eu amo a natureza. Essa natureza que eu tanto amo, eu consigo fazer 100% das pazes com ela, dizer, olha, eu aqui, efeito zero, como dizem muitos, porque quando a gente começa a entrar no argumento dos inegociáveis, a gente pensa, bom, então a gente tem que se extinguir, nós não temos direito de estar aqui, porque todo movimento nosso vai causar, eu estou sendo bem filosófica, todo movimento nosso vai causar impacto. A roupa que a gente usa, a gente está todo trabalhado no petróleo, de fio a pavio, tudo que está aqui presente nesse estúdio, da roupa, a armação do óculos, o revestimento do microfone, gente, tudo é petróleo. E aí, o certo mesmo, o bom mesmo era a gente desexistir? Bom dia, seja bem-vinda.
3: Bom dia, Raquel. Bom dia, Grace. Bom dia a todos os ouvintes da Supercondá, né? Gratidão aí pelo convite. Em nome do Verde Vida, eu quero agradecer, né, a todos por estar aqui. Então, é possível? Eu diria assim que sim. Não precisamos sumir, não precisamos desistir. Apenas mudarmos alguns hábitos, né? E eu diria assim que tudo aquilo que nós pudermos voltar ao papel é melhor.
1: Em que sentido voltar ao papel? Vamos lá.
3: Por quê? O plástico é algo assim que a gente tem muitas coisas que hoje são rejeitos e que não conseguem voltar para a indústria. Né? Então, por exemplo, assim, o papel, eu diria para ti que 100% vai voltar para a indústria e ser transformado. E já o plástico, nós temos inúmeras embalagens e sendo fabricadas aí todos os dias e que elas não conseguem fazer o ciclo de retornar para a indústria e ser transformado em outra embalagem novamente. Então, eu diria assim que quanto mais embalagens forem fabricadas de papel, eu diria que nós estamos avançando.
1: Olha, é tão complexo isso, porque eu sempre digo, pelo ponto de vista dos radicais, não tem saída. A gente pensa, não, então não vou mais usar a sacola plástica. Antigamente, meus pais voltavam do mercado, minha mãe, com sacola de papel. Gente, eu sou tão, eu sou mais antiga que o uso do petróleo, porque a gente era acostumada a ver aquela sacola marrom, tadá, beleza. E aí o plástico nos salvou, entre aspas, né, mil e uma utilidades. A questão é a seguinte, eu já ouvi o contra-argumento, mas você sabe quantas árvores, quanta troca, quanto gás carbônico liberado na natureza, quanta água é consumida para produzir embalagens de papel? Então parece que nunca tem salvação. O negócio então é não ir no mercado ou carregar na mão. Eu estou pegando pontos bem extremos, porque o debate todo hoje é muito intenso.
3: Sim, então assim, com certeza, sempre que nós pudermos ir ao supermercado e levarmos a nossa sacola, sim, isso é bom, mas precisamos lembrar que as embalagens, elas existem, precisamos delas também, né? Isso faz parte já da nossa vida, do nosso dia a dia. E o que é bem importante? Por exemplo, o papel, de uma vez que uma árvore foi derrubada, foi feito o papel, ele é infinitamente uma matéria reciclável.
1: Ele vai e volta.
3: Ele vai e volta. E não tem um número, porque muitas pessoas às vezes têm assim aquele pensamento ou aquela cultura, aquela ideia de que o papel ele é reciclável por 4 vezes, 5 vezes. O papel amassado, rasgado, ele deixou de ser papel, perde as fibras, né? Nada disto é verdade. Nada disso faz parte de uma realidade de um mundo real. O papel, de uma vez que a árvore foi transformada em papel, infinitamente ele vai ser papel. E não tem um número de vidas. é quanto mais reciclado ele for, mais ele vai para a indústria, vai voltar para a nossa residência, vai passar pelas empresas aí que fazem a separação dos materiais recicláveis e vai voltar sendo embalagem novamente. Já o plástico é um pouco diferente, né?
1: Eis a questão, a gente se pega em mínimas coisas. Ah, mas vocês estão discutindo isso, que purismo. Disso é feita a vida da população urbana. A população urbana não está fazendo manejo de árvores agora. A população urbana não está fazendo uso de químicos na lavoura, sim ou não, e em que volume, porque o químico ele é necessário até um ponto, e ultrapassado esse ponto ele é tóxico. Tudo isso está regrado. O problema é que a gente, eu creio que o maior problema em relação a isso, é o que eu visualizo em Chapecó, vou deixar a COP30, vou deixar a Greta Thunberg, vou deixar todas essas questões macro para depois, para falarmos de pertencimento e comunidade. Tudo isso parece que é do outro, né? Não é nosso. No momento em que eu coloquei o lixo que eu produzi, vou chamar de lixo, ah, pode me corrigir, vocês têm o programa inteiro, mas grosso modo, o lixo que eu produzi num saquinho, adeus, não é mais problema meu. E aí o que acontece? Caminhamos pelas nossas ruas, né? Vamos caminhar. Poxa, eu amo pegar a estradinha do interior para dar uma volta. E eu ainda me horrorizo. Porque o tanto que se discute, o tanto que se fala, o tanto que se cansa de falar, e lá estão solenemente os montinhos de material de construção, lá estão os restos de móveis, lá está o caco do computador com uma tomada com fio estragado. Isso eu considero extenuante para o ano de 2026. Eu me tornei a chita de que eu estava falando, que eu fico cacarejando e querendo o Estado 100%, o Estado, não o Estado de governo, o Estado das coisas perfeito, eu quero só flores no meu caminho, eu não quero encontrar lixo.
3: É, Chapecó na verdade é uma referência, assim, quando falamos em atuação, por exemplo, de coletas de material reciclável, de material orgânico. Nós temos uma coleta aí por toda a cidade e já caminha também para os interiores, né? Aí o próximo passo eu acredito que terá bastante sucesso, né? Então, assim, temos que nós, como cidadão, fazer a nossa parte. Eu não posso inibir o meu problema e passar para frente. Por quê? Nós temos que ter em nossa consciência que o material reciclável, quando separado, além do cuidado do meio ambiente, é transformação de pessoas, né? É geração de renda. Por quê? Nós temos muitas pessoas hoje que têm o alimento, que têm uma vida melhor, uma vida com mais dignidade por conta da separação do material reciclável. Então, eu diria assim que cada um, se conseguisse fazer a sua parte bem feita, isso seria fantástico. E esse problema não é do município. Eu preciso ter esse problema também como meu, porque precisa partir de mim essa boa vontade. Então, por exemplo, assim, uma coisa é eu pagar para fazer a coleta. Sim, mas isso é dinheiro. E os meus valores? E aquilo que eu faço? O que eu quero deixar para o amanhã? Isso não é dinheiro. Isso depende da minha boa vontade, de eu fazer a minha parte e fazer bem feito. E é simples. É muito simples a gente fazer a separação. Eu não preciso ter lá um número de lixeiras grande. Eu não preciso ter lá N situações. Eu preciso ter duas lixeiras na minha casa. E isso é possível. Todas as pessoas, não precisa ser assim uma lixeira bonita. Chique. Um balde, uma sacola, uma caixa, isso já serve como lixeira e eu consigo fazer o básico bem feito. Eu digo assim que o município caminhou, acompanhou o crescimento, o desenvolvimento da cidade. E nós, como cidadão, acompanhamos esse desenvolvimento?
1: Eu me questiono muito, não é pouco, porque eu não consigo naturalizar. Ah, eu sou melhor que os outros. Não, eu sou chata, é fato. Eu vejo assim no meu entorno, pessoas mais jovens do que eu, bem mais jovens, e não aprenderam nas escolas, eu sempre vou ironizar, Brasil, pátria educadora, porque não educou, não melhorou, essa mesma percepção. E aí eu quero entrar em detalhes técnicos. Quem viveu em Chapecó há 20 anos atrás, tinha o olho calejado da tração animal, do ser humano puxando uma carroça mais pesada do que ele, saindo de madrugada num frio de 2 graus para buscar o que a gente rejeita. E levando junto a mulher e os bebês. Então, quem presenciou isso tem sim uma forma de mensurar e dizer, olha, a gente se humanizou. Foi muita briga, foi muita discussão, foi muito entendimento de desrespeito. Para muitos, o bom é que fosse daquele jeito, com aquele nível de sofrimento, aquilo era democrático, né? E chegar e normatizar e dizer, não, um teto sobre a cabeça, uma possibilidade de separar o material com luvas para não se infectar com uma doença, também é dignidade, também é bom. Esse momento foi um momento que eu vivi, essa transição eu vivi muito e arrumei muita encrenca por conta disso. Hoje eu percebo maior equilíbrio, mas eu percebo que, se por um lado a gente avança muito nesses mecanismos, a população parece que está meio... sedada, meio, não sei, desincomodada. O olho parece que não percebe que podemos melhorar. E eu digo sempre, vai para as estradas vicinais para o mini show de horrores, se você quiser enxergar.
2: Isso mesmo. Né? Então, Raquel, eu digo... isso também, porque nós estamos agora com a nossa equipe mapeando outros pontos, né? Temos a região leste, né, aqui próximo, bairro Paraíso, São Pedro. Passei agora pela manhã, nossas equipes estão todas ali já circulando, que é a questão de melhorar, e o que a nossa colega Silmari comentou, precisa despertar, criar este hábito, porque o que nós identificamos? Se hoje tiver um galho, uma árvore que alguém podou fora do calendário da coleta de galhos e ela jogar, ela não vai jogar na frente da casa dela. Ela vai jogar do outro lado da sua casa ou no primeiro terreno que está baldio.
1: O clássico.
2: Que acontece? Tu pode passar ali à tarde, já vai ter um saco de lixo jogado lá ou um colchão.
1: Já referenciou.
2: Isso. E ali vai. Vai aumentando. Então, essa pessoa que conseguiu jogar a árvore do outro lado da rua ou no terreno, essa pessoa que precisa ter a empatia.
1: Dizer, se eu não quero para mim, por que eu quero no terreno baldio?
2: É sempre assim. E a mesma situação, eu destaco aqui para todos, é a relação dos containers automatizados. Eu não quero na frente da minha casa... Eu não quero na frente do meu estabelecimento comercial, mas na frente do meu vizinho e da loja do meu vizinho, ela pode ficar. Então, é nesse sentido que eu entendo que nós precisamos melhorar. Não pensar que eu jogando do outro lado, eu vou me livrar do problema. Porque nós estamos hoje com uma equipe, eu digo aqui, pequena, de fiscais, considerando o número de habitantes, Chapecó aí com quase 300 mil habitantes, né? Mas nós conseguimos, graças à imprensa, a vocês aqui, Raquel, e a toda a imprensa, e os nossos moradores, a identificar o responsável. Porque hoje, os moradores têm contribuído com as imagens, com a ligação.
1: Quem está consciente, isso, compra nessa briga.
2: Então, eles nos auxiliam muito. Não é nos ajudar, né? Eu digo assim, não é ajudar a Graciela.
1: É assim
2: ajudar.
1: Mesmo.
2: É a nós, né? O que nós vamos deixar? O que nós estamos fazendo pelo nosso meio em que vivemos, né? Então, essa é a diferença. E o que eu trago aqui é essa questão de separar. É simples. A lixeira, eu digo, não precisa ser de luxo. Até mesmo um carrinho, nós temos várias iniciativas no município de Chapecó que nos enchem de orgulho. Aquela família que não tem condições de comprar uma lixeira, ela adaptou com o cesto da máquina de lavar. Na altura em que o cão, os animais não conseguem alcançar para espalhar na via, para não deixar sujo, para depois as equipes ter que voltar lá e fazer a coleta. Ah, Grace, mas nós temos falhas na coleta. A coleta, sim, também deixa jogado. Sim, nós temos falhas, porque nós temos inúmeras equipes e nem todos também têm essa empatia pelo que estão fazendo. Mas aqui eu defendo os nossos garis o nosso pessoal da varição, porque só permanece na função quem tem essa empatia.
1: E é uma coisa que tudo é vocação. Como a gente é prepotente, como isso. A gente... Ai, gari. Gente, o gari tá limpando aquilo que você sujou. Palmas para ele.
2: Né? E da mesma forma, os nossos serviços externos, as nossas equipes que vocês observam, que eles estão de camiseta amarela, calça azul, então da equipe da prefeitura. Nós fizemos a parte que a empresa não é responsável, que é a coleta dos resíduos volumosos, né? Sofás, pias, colchões, o resto, vamos dizer aqui.
1: Literalmente o resto, aquilo que não me serve mais.
2: Isso,
1: né?
2: Para deixar cada vez mais as nossas ruas, nossas vias mais limpas. E temos todo o trabalho aí dos catadores, né? Que é fundamental tanto o nosso trabalho quanto o trabalho do Verde Vida nessa separação dos materiais para ele fazer o retorno, fazer todo o ciclo e voltar para a indústria.
1: Que é o ciclo perfeito, né? O ciclo, eu não digo perfeito, mas é o ciclo completo. Da mesma forma como a gente brigou quando começou a passar a tubulação de esgoto da Kazan, a gente só queria pagar a chegada da água. O trato daquilo que a gente produz, a gente ficou brabo, porque dizia não. Mas é o ciclo completo. Você recebeu água pura, aquilo que você devolve não é tão puro, por óbvio, né?
3: Não,
1: então, ele
3: certeza.
1: Tem que ser tratado. Sim, sempre temos que batalhar pelo melhor, pelo equilíbrio. Se essa fatura ela é proporcional, eu não isento dessa discussão. Mas a gente teria, não digo que se tem. Deveria, né? Poderia começar a pensar no ciclo fechado das coisas. Essa foi uma conversa mais ampla, são 9h22. Depois do intervalo, a minha meta é nós mostrarmos o outro lado. Porque as lixeiras são portais mágicos, eu jogo do jeito que eu quero. Não interessa se ela está sobrecarregada. Não interessa se hoje não era dia de passagem de coleta. Eu me livro daquilo, eu desovo aquilo. Agora, é um portal mágico. Dali para lá não me interessa porque eu paguei. Como é que é esse outro lado? Como é que é a chegada, por exemplo, no Verde Vida, que é o mais tradicional, é a cooperativa mais tradicional, né? E a luz dela, desse sistema, como surgiram outros, né? E quem são essas pessoas que separam, gente? O que nós, muitas vezes, fazemos o descarte da forma incorreta. Paradinha pro Café Melita, a gente volta já.
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9: Horas 30 minutos, é uma conversa assim, sou apaixonada pelo tema, porque deveria, né? Eu sempre uso o tempo das coisas impossíveis do verbo, né? O pretérito imperfeito, deveria, poderia, assim seria. Não, Chapecó não está mal perto das demais cidades, mas Chapecó pode e deve melhorar, porque é uma questão de consciência, né? Nós falar disso, falar de resíduo, é falar, por exemplo, do bom uso do solo, do parcelamento do solo, das transformações que a gente traz conosco, né? Já daqui a pouquinho eu e o Alfredo Lang estamos aqui. Quando nós chegamos aqui, era tudo mato, né? Aquele clássico. Literalmente, nós ainda temos a graça de estar cercado, eu gosto disso, por lavouras. Mas a cidade avança. E no avançar da cidade, nós, seres humanos, qualquer agrupamento traz problemas. É desde o aumento de vagas de carro, eu chego motorizado, né? Eu preciso da minha garagem. A gente causa impacto. O interessante é saber que está causando impacto e tentar mitigá-lo. Já falei aqui com a Graciela, a gente tem aqui do lado, celebra isso, tem um empreendimento novo, são 5 blocos de apartamentos. Meia lixeira. Uhum. E aí agora, uma coisa que nos deixa felizes, termos vizinhos, é bom. Só que os 5 blocos de apartamento constam, fizeram uma mini lixeira que não dá conta, agora tem 2 lixeiras em frente ao empreendimento que estão sempre explodindo de lixo. Então, a nossa conquista foi um jardim de lixo, ao lado, né, do que até então era mais bonito, porque era só o verde. Se isso fere o olho, se isso machuca, eu creio que não. Porque dia após dia, as pessoas passam por ali, é o que a Graciela falou. Aí, quem passava e não via, agora que vê uma lixeira, que bom, deixa o seu lixo também. Entende isso. Que ali é uma referência. Mas uma lixeirinha verde e uma laranjada não dão conta de um empreendimento de 5 blocos.
10: É. Essa é uma situação que nós já estamos acompanhando. Inclusive, nós estamos, acho que os meninos já estão ali. Realmente não comporta. Nós já conversamos com o síndico. Eles estão agora no momento de adequações, porque as lixeiras construídas também não foram construídas de forma adequada para para a coleta, né? Não tem como o gari coletar daquela forma.
9: Se abaixar, se jogar lá dentro, eu já percebi tudo.
10: Não tem como, né? Então, e também, como é de responsabilidade do próprio condomínio, os resíduos são gerados pelos moradores do condomínio, ele não pode ficar do outro lado da rua, né? Então, ele precisa ficar próximo do seu gerador. Então, isso tudo a gente já está acompanhando, porque são inúmeras as fotos que nós recebemos de moradores aqui próximos ao local, que se adequaram, né, ao longo do tempo também para a coleta.
9: E requer tempo, e a gente sabe disso.
10: Claro, e eu tenho certeza que todos os moradores que residem ali estão também preocupados com a questão e vão buscar se regularizar.
9: Esse é um exemplo didático. Eu já debati com a Graciela, há anos atrás, um outro empreendimento que era idêntico.
10: E nós
9: conseguimos. A gente passava e arrepiava o cabelo, mas como é que o pessoal está convivendo com isso? E lá foi Graciela, né, com toda a sua boa vontade.
10: O Acácias
9: aqui, né?
10: Nós tivemos vários, né? Então, e com e essa conversa, resolveu. Né? Eu acho que tudo é possível com a conversa.
9: Tudo é negociável.
10: Mas quando a conversa não resolve, aí nós temos que partir para a multa. Mas sempre
9: há dispositivos para isso.
10: Isso, mas sempre tem essa questão de sensibilidade, a orientação, principalmente a orientação. Porque às vezes o síndico também não tem essa interpretação de como fazer a lixeira, porque isso parte lá do projeto inicial da obra. Então, são outras questões, mas nós sempre com as nossas equipes estamos aí para orientar também. Raquel, eu posso fazer a leitura de uma situação que aconteceu aí no final de semana pela
9: Super.
10: Terceira vez?
9: Super!
10: E eu peço a colaboração de todos os moradores dessa região para que nós possamos identificar quem é o responsável por esse vandalismo. Bom dia. Moro na Barra dos Índios. Esse lixeiro fica atrás da Mantelli. É para ser usado pelos moradores da Barra dos Índios. Por que que nós colocamos lá? Porque na área rural, hoje, de Chapecó, nós temos a coleta somente do material reciclável. Como a Raquel mesmo destacou aqui, nós tivemos uma crescente em Chapecó dos chacreamentos. Então, consequentemente, a geração de resíduos aumentou, triplicou em algumas comunidades. E aí nós passamos com a coleta do material reciclável. Anteriormente, até 2024, era a cada 15 dias. Hoje nós já passamos uma vez por semana. O orgânico, nós não temos a coleta na área rural, por vários motivos. Um deles também que podemos destacar aqui é o impacto que nós teríamos para a questão, ao custo, né, para o município. E porque não pagam a coleta hoje.
9: Ele já tem gratuita a coleta do resíduo reciclável.
10: Isso nós precisamos destacar. E na área urbana, nós temos que pagar a coleta. Cada morador paga a sua coleta. Então, o morador destaca que usado pelos moradores da Barra dos Índios. Porém, é sempre um problema. Alguém sem serventia coloca fogo constantemente no lixeiro. Ontem fizeram isso de novo. Além do prejuízo, porque queimam um container. Para vocês terem uma ideia, um container de 5 metros cúbicos, que era novinho, foi colocado lá. Ontem fizeram isso. Além do prejuízo, porque queima o lixeiro, é um perigo porque é uma área de mata e as chamas ficam bem altas. Não sei o que pode ser feito, mas algo tem que ser feito. Inclusive, nós instalamos uma câmera e foi furtada naquele local.
9: Mas que maravilha, né?
10: Então, eu peço a colaboração de toda a comunidade. Nós vamos estender os containers para a comunidade mais abaixo e vamos retirar este container, porque é a terceira vez que ele queima e nós é perca total, né? Porque nós não conseguimos reaproveitar ele. Então, eu quero deixar aqui para todos os moradores a nossa preocupação também, porque todas as vezes que nós fomos acionados, nós sempre fomos lá, fizemos a limpeza com a equipe da IFAP, as nossas equipes, mas nós vamos atender o pedido dos moradores com contêineres mais na baixada lá, né? Mais próximo dos moradores, para que vocês sejam os nossos fiscais e contribuam também com esta organização mais de perto.
9: E é incrível, porque justamente aí é um caso de que eu mostrei para as meninas aqui algumas lutas e algumas, nossa, batalhas que eu creio perdidas ao redor do mundo. Sim, nós não estamos no pior dos mundos. Eu não posso ser injusta, não tenho nem conhecimento, nem estatura para dizer o que é certo ou errado. Eu só sou uma cidadã que reflete sobre as coisas. Então, nós estamos num momento bom. Só que esse momento bom, como poucas pessoas conseguem causar prejuízo, indisposição, poluição, incomodação, e são poucos que insistem no errado, numa Chapecó que oferece, ao longo dos anos, vem se aprimorando. Isso não é coisa de 4 anos, nem de 8, conversava com as meninas aqui, são pelo menos, eu tenho muito... os anos muito certinhos na minha cabeça nesse aspecto, há 24 anos ou 25 anos se começou esse entendimento de que não, desta forma não pode ser a forma correta. Mas eu quero muito oferecer ao cidadão a vivência, a experiência. Eu quero que a Silmara divida conosco o que chega numa cooperativa, porque não é o termo catador, a gente acabou substituindo por separador, desde o que se ofereceu dignidade a eles, é você trabalhar com teto sobre a sua cabeça e no mínimo com uma luva. Você tem noção de que você vai receber misturado, agulha utilizada vidro. Por uma pessoa, vidro, absorvente usado, fralda de bebê com fezes, isso chega? Sim. Né? Para o pessoal que faz a separação. Então, que bom que pelo menos haja uma esteira, haja um espaço. Que bom que essas pessoas têm condição sanitária de trabalhar. Mas divide com a gente, como é que é a chegada, como é que é o processo? A gente só enxerga, eu falei, até o portal mágico chamado container. Depois, que se dane. Qual é, como é que é o que se dane?
4: Eu sempre digo, eu trabalho no mundo dos materiais recicláveis já há 35 anos. Então, eu acompanho a trajetória dessa vida dos materiais recicláveis já há um pouquinho de tempo, né, Raquel?
9: É uma vidinha.
4: Então, catadores, isso era muito lá no passado, quando as pessoas realmente moravam ao entorno do lixão, né? E aí lá realmente elas eram catadoras. E hoje isso já não acontece mais na nossa cidade. E eu sempre digo assim, ó, graças, né, a quem olha para o meio ambiente com os olhos de cuidado. Porque muitas pessoas viviam uma vida indigna. E hoje não, não teria mais essa necessidade. Se desde que cada um fizesse a sua parte. O que acontece? Eu descarto, eu tiro, eu sempre digo assim, ó. O Verde Vida recebe muitas escolas, universidades, famílias,
9: poxa,
4: enfim,
9: que bom.
4: Empresas. Ele é aberto a todas as pessoas que quiserem conhecer o nosso trabalho. As portas estão sempre abertas, né? Nós trabalhamos a separação dos materiais recicláveis e também fizemos lá o atendimento hoje a 193 crianças, né? Então, eu sempre digo assim... É possível? Venha nos conhecer, porque o processo de separação é fácil. Agora, o que a gente recebe? O que a gente vê? Animais mortos. Se fosse só fralda e papel higiênico, isso seria
9: até
4: o básico.
9: Tava de boa.
4: Até estaria tranquilo. Mas eu tiro o inferno de dentro da minha casa e jogo na casa do vizinho, como a Raquel mesmo falou. Ninguém quer o container na frente da sua empresa ou da sua residência. A mesma coisa é a nossa sacola de lixo quando descartamos. Eu preciso ter consciência que são mãos humanas que vão fazer essa separação depois. Mas é fralda, é resto de alimento, é animais que morrem. É o que você puder imaginar, porque o ser humano ele teria condições básicas. Simples de fazer a separação. Eu sempre digo assim, ó, duas lixeiras é suficiente. Por que duas lixeiras é suficiente? Porque em uma lixeira eu coloco todos os materiais seco. Na outra lixeira eu coloco fralda, absorvente, papel higiênico e orgânico, se eu não tenho a composteira. É simples ou não é? Não preciso higienizar nada. Eu só preciso fazer a separação. Não é difícil, então parte de mim de ter uma boa vontade e de eu ter em mente que são mãos humanas que vão fazer essa triagem, que vão fazer essa separação, colocar cada material no seu quadrado para mandar para a indústria novamente. Então é simples. Eu sempre digo assim, que a gente evoluiu muito no decorrer desses 35 anos.
9: Não dá, né, para desprezar isso.
4: Não dá para desprezar. E assim, ó, tem muitas pessoas que faz isso com o coração, né? Mas assim, ainda tem uma porcentagem de cidadão que eu diria assim, ó, falta vontade, ou daqui a pouco falta conhecer o mundo real de uma cooperativa, conhecer o mundo real do Verde Vida, do que a gente consegue fazer com aquilo que para muitos é lixo.
9: É isso que eu acho interessante, porque se você colocar 5 adultos sentados numa mesa e falar do meio ambiente, nossa, eu sou a favor, né? Ah, tudo é só a favor. Mas no momento que a pessoa se levanta e sai, no momento que ela sai de uma roda, ela saiu para beber com os amigos, a garrafa de vidro vai ficar no meio fio. Mas se você pegar essa mesma pessoa e perguntar se ela é a favor, sim. Você é a favor do trabalho infantil? Não, Deus me livre. Pois saiba que uma das formas de trabalho infantil que foi extirpada, graças ao bom Deus aqui de Chapecó, foi o trabalho na coleta de lixo. Ah, você gostaria de ver o seu filho no meio de urubus, pisando em rejeito hospitalar para buscar alguma coisa? Não, Deus me livre. Pois é. Mas se a gente não trabalha, se não toma providências, nós ainda teríamos isso. Eu tenho fotos. Dia desse eu até posso disponibilizar imagens fantásticas. O jornalismo, né, ele é feito de imagens. E como a gente tem um acervo legal aqui que eu guardo com o coração. Fotos absurdas. De uma que você pensa, não, isso aqui foi tirado onde? Na África?
10: Não,
9: aqui no Parque das
10: Palmeiras.
9: Foi no Parque das Palmeiras.
10: Isso.
9: Então nós não podemos perder essa referência. Eu sei que parecem três tias com tom professoral, enchendo a paciência. Mas é disso que a vida é feita.
10: Eu acho importante também para a população, para aqueles que não são de Chapecó, eu acho que é interessante nós fazer uma linha do tempo. Por exemplo, nós tivemos lixão em Chapecó, foi o Parque das Palmeiras. Uhum. Depois tivemos um aterro sanitário, que foi aqui na linha São Roque, né? Aí, posterior, tivemos toda esta mudança da tração animal proibida em 2010. Aí tivemos, que continuam até hoje conosco no Fórum de Resíduos Sólidos, nos movimentos, enfim, em prol do meio ambiente e dos catadores. A partir do momento que se proibiu a catação, a tração animal, onde nós víamos as carrocinhas com crianças, com os catadores naquele momento, o município passou a fazer a entrega do material reciclável nos galpões. Hoje em Chapecó, toda a coleta seletiva, e eu não canso de informar a todos, o destino da nossa coleta seletiva são os galpões de catadores legalmente constituídos.
9: São as cooperativas,
10: e
9: né?
10: Isso, e que recebem todo o material que sai da sua casa. Então, por que nós insistimos para você, morador, saber o dia da coleta na sua rua? Por quê? Se hoje é o reciclável, coloque somente o reciclável. O gari, ele não tem a responsabilidade de abrir o saco de lixo...
9: Para ver o que tem dentro.
10: Para ver o que tem dentro. Se é orgânico ou reciclável, para ele levar. Então, isso ainda Chapecó peca. Nós temos que nos adaptar. Nós temos bairros, e aqui eu tenho só a agradecer. Santa Maria é um bairro que assim, nós precisamos sempre referenciar. O bairro Maria Goretti, parte dele também. E eles me chamam muito, mas sempre para melhorar.
9: Para contribuir.
10: Engenho Brown, as lideranças, estávamos aí na semana passada com os idosos, que são, eu digo, meus parceiros e nossos fiscais. Nós temos que agradecer e reforçar. Nós temos, eu estava conversando há pouco com a Marina, a bióloga, né? Da Estilo Verde, vou destacar aqui, o São Cristóvão. Nós precisamos melhorar. E nós contamos com todos os profissionais da área para que juntos nós possamos melhorar. E vamos melhorar o São Cristóvão.
9: Alto de esplanada, tá feinha a coisa.
10: Isso. Então nós temos pontos, e eu recém passei as imagens para a Raquel aqui daqui a pouco compartilhar, como está o nosso São Pedro nesta manhã. Então, esse é um trabalho que eu reforço aqui, ele é diário. Nós não trabalhamos internamente somente. Nós estamos na rua, além da parte administrativa, nós fiscalizamos, nós ouvimos você, morador, queremos sugestões, críticas, para que a gente possa, a cada dia, nós, a nossa gestão, estar melhorando, sempre em prol. Eu digo aqui, melhorando a coleta, melhorando a separação, nós impactamos em inúmeras famílias que hoje tiram, sim, mais de um salário por mês da separação do nosso lixo.
9: Do que nós produzimos. Isso. Tá curioso, né? Como é que a gente consegue? Eu digo, imagine uma cidade onde a gente não jogasse lixo no chão. Por que a gente precisa de varredeira? Porque tem lixo no chão. Eu não quero o desemprego das varredeiras. Eu sempre fui mal entendida. Toda vez que eu abri a boca para falar nisso, faz, olha, tempo que eu falo nesse assunto. Quando eu não estava à frente do Sala de Debates, eu produzia matérias. E eu até, tudo bem, eu apanhava de boa. Mas o que, que se entendia? À época, quando se falou, por exemplo, nos carroceiros, toda vez que a rádio produzia uma matéria nesse sentido, é porque a rádio não se usava ainda nazista fascista naquela época, mas a rádio queria o mal daquelas pessoas, deixando-as desempregadas. Nunca se quis entender, demorou para se entender que não. A gente queria o quê? Provocar um movimento que trouxesse dignidade para que não tivesse aquele quadro. 5:30 da manhã, geada, pai e mãe puxando um carrinho com um bebê dentro do carrinho. Cavalo que era utilizado até a morte, quando ele estava agonizando, esse cavalo era jogado num campo para morrer, porque já tinha um olho furado, já estava doente, e tudo isso a gente levantou. A questão das varredeiras é isso. Por que, que nós temos varredeiras? Porque nós somos mal educados. Porque senão a gente não precisaria, ou precisaria num número menor, e essas pessoas estariam alocadas em outras funções.
10: Isso. Hoje nós temos 50 garis em Chapecó. E estamos aí, sempre é bom nós referenciar, né? Hoje nós evitamos, com o trabalho dos catadores, tirando o Verde Vida, que ainda coleta nas empresas, né? Que tem todo esse trabalho. 176 cargas semanais. Nós evitamos de ir para o aterro. Então, é um volume que só quem vê diariamente entende a importância do trabalho do catador, do reciclador, do separador. E assim, e mais aquele que faz de forma autônoma, porque nós temos os cadastros também. E eu reforço aqui que eu fui questionada, não tem muito, por uma senhora. Mas Grazi, tem ainda o de carrinho que vai até o centro? Nós temos 8 pessoas em Chapecó, mas eu destaco aqui que é proibida a circulação do carrinho com o catador no centro. Por quê? É a questão da mobilidade.
9: Excuse me, não tem tema estanque. Aí não. Pode
10: e
9: causar
10: assim,
9: um acidente.
10: Hoje, quem quer trabalhar na triagem com o material reciclável, nós vinculamos às associações, nós temos o Verde Vida, mas aquela pessoa que a vida toda, nós temos pessoas cadastradas que trabalham há 30 anos na separação. Então, o município autorizou, eles vão até a Rui Barbosa, fazem a coleta, aqui no Santa Maria também eles fazem o trecho, o seu Antônio, então, o seu Alcides, quero aqui deixar um abraço para eles, nós temos também a Dona Maria que faz. Eles estão cadastrados e muitas vezes eles auxiliam limpando ao redor.
9: Limpando ao redor também tem isso, né? Aquela questão de que uma coisa junta-se à outra e as pessoas às vezes enxergam. Pode acontecer sim. Tem o usuário, tem, né? Que passa de lixeira em lixeira, aí ele revira,
10: tira tudo.
9: Se ele encontra uma latinha, ele pega e ele vai-se embora. O que eu creio, honestamente, não na questão do usuário, que é outra abordagem, mas é aquela história, tem 4 casas próximas a uma lixeira. Gente, eu vou limpar o lixo dos outros. Muitas vezes, está na frente da sua casa, ele incomoda, né? o que, que você vai fazer? Você vai juntar aquilo tudo e vai tacar no lugar certo para não ter no lixão na porta da sua casa. Eu sou muito prática nesse aspecto. Olha, minha tendência é ficar me alongando 9h51. Preciso chamar intervalo comercial. Na volta já é o último bloco. Mas eu queria falar também das famílias, não deixar essas famílias. Eu queria o perfil de quem hoje está numa associação. Só para a gente entender o quanto conseguimos avançar. E também vamos conversar com o 20. Última paradinha para o Café Melita. A gente volta já.
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1: Faltando um minutinho para as 10 horas da manhã, a conversa é sobre quem somos. E volta e meia eu concluo isso, né? Como estão meus filhos na escola? Que família nós somos, né? Como está a situação da minha cidade? Quem nós somos? O que nós fazemos com o que nós produzimos? Vivemos o ápice? Eu sempre converso com os meus e os meus próximos me conhecem pela minha papagaice. Eu sou obcecada por isso, eu digo, né? Talvez a gente tenha atingido o ápice do conforto. Eu não sei se isso é sustentável a longo prazo. Eu não sei se consumir tanto o tempo inteiro é sustentável no longo prazo, né? E também entendo que para pensar assim tem que ter a minha idade. Os jovens ainda estão deslumbrados com o consumo, com o crédito, com a facilidade, com as entregas, né? As infinidades de entregas de tudo, porque literalmente tudo está a um clique. Né? Agora, o que vai ser disso? Se é sustentável, é o que a gente fala aqui. Se no longo prazo isso se mantém? Olha, é uma boa pergunta, não sei a resposta. Mas eu quero saber da Silmari Pereira, que ela é a supervisora de produção. Eu quero que ela divida conosco como é a chegada do chamado reciclável e como é o dia a dia, não mais com crianças, não mais com lixão, graças a Deus, de quem trabalha numa cooperativa.
7: Então, o Verde Vida não recebe a coleta seletiva do município. O nosso material ele vem de empresas, lojas, supermercados, entidades aí, por exemplo, governamental, desde delegacias, contabilidades, fórum, enfim, né? Então, nós recebemos hoje com os nossos caminhões, que não recebemos, nós é que vamos até a empresa, né?
1: Buscar.
7: Isso, nós é que vamos buscar. Na grande maioria do material é comprado, né? E que isso também é algo assim que a gente fica pasmo, né?
1: Mas as pessoas é a vida real. Vendem, as empresas, as instituições vendem para o Verde Vida
7: vendem,
1: o reciclável?
7: Vendem para o Verde Vida.
1: Elas não doam?
7: Não, na grande maioria não. Sabe quem doa, Raquel?
1: Não.

0: É o pequeno comércio.
1: O pequeno doa.
0: O pequeno doa. O grande vende.
1: As grandes redes, por exemplo, chegam packs e packs de cerveja. Isso. Quando elas colocam a cerveja na... Eu tenho que explicar. Coloca a cerveja na prateleira. O invólucro é vendido para a associação?
0: Vendido para a associação. E assim, ó.
1: Ulala.
0: Lá no passado, nós viemos a cada pouco, que nem diz o caso, perdendo várias empresas por conta que nós somos uma entidade ambiental e social, né? Tudo aquilo que o Verde Vida faz é para manter a área social. Nós hoje estamos atendendo 193 crianças, como eu falei há pouco, né? Crianças de 6 a 16 anos, com o objetivo de elas serem preparadas, acompanhadas e depois encaminhadas para o mercado de trabalho. Esse é o Verde Vida, né? E do lado ambiental, nós separamos em torno de 300 a 350 toneladas de material reciclável, que são destinadas para a indústria. E nós temos hoje em torno de 35 colaboradores, né? Todos eles são CLT, né? Todos eles recebem o salário rigorosamente, no máximo quinto dia útil do mês eles estão recebendo, né? O salário é a normativa do Estado, né? Então são pessoas que têm a sua fonte de renda da separação do material reciclável. Na grande maioria, o nosso público é mulher, tá, Raquel? Você perguntou ali como é feito, né? Como são a vida dessas famílias. O nosso público maior são mulheres. Por que mulheres? Porque lá no passado, muitas pessoas pensam, às vezes, ou vê o Verde Vida de uma forma diferente, mas o Verde Vida começou com crianças fazendo a separação do material reciclável.
1: Sim, eu lembro.
0: Né? E aí depois foi chamando os adultos. E a área ali no entorno era bastante mulheres que procurava. Então, o nosso público maior ainda dos colaboradores é mulheres. São mães de famílias que trazem os seus filhos. Eles já ficam nas oficinas educativas ali do Verde Vida.
1: Olha o valor, né, disso, gente.
0: E aí as mães trabalham. E um diferencial do Verde Vida é que nós temos alimentação para as crianças, café da manhã, almoço e lanche da tarde no contraturno escolar para as crianças, e para as pessoas também que trabalham tem o café da manhã, o almoço e o lanche da tarde. E dizer que todo o material reciclável do Verde Vida, ou a grande maioria dele, é comprado. Tem uma empresa que doa para nós, e falando ali em outros municípios, tem uma empresa chamada Tirolesa, né, ali da região de Caxambu do Sul. Eles destinam todo o material reciclável.
1: Eles doam.
0: Eles doam o material reciclável.
1: Porque as outras vendem. Eu acho assim, eu entendo, a gente vive num sistema capitalista, tá tudo ok, não dá aqui para discutir, né, quem nasceu primeiro, ovo ou galinha, não é sobre isso. Mas veja o que, eu entendo que é interessante você explorar todas as possibilidades. Mas essas empresas que vendem o papelão, é bem complexo isso, né? Poderiam ao menos, sei lá, então venda mais peça menos que o mercado, venda a metade e doe a outra metade. Gente, isso é dignidade, porque é produção em volume, não dá, mas e você faz isso? Nós, o pouco que nós produzimos, nós doamos. Nunca passou pela cabeça da gente vender. Então, talvez um pouco de parceria nisso é aquele velho discurso. Se 5 donos de grandes redes de mercado se sentarem para conversar, todos vão dizer, vivemos num Brasil hostil para empreender. Mas de minha parte, apesar dessa hostilidade, eu dou mais da metade do que eu produzo de resíduo para uma cooperativa, onde pessoas vão trabalhar, onde crianças serão bem encaminhadas. Minha humilde opinião.
0: Não, infelizmente esta não é a nossa realidade, né? Temos várias empresas parceiras, sim, e somos gratos a isso, né?
1: Nossa, tem que elogiar as parceiras, então, se quiser nominar, fica à vontade, porque é legal o bom exemplo.
0: Temos empresas ali que já, desde que iniciou o programa Verde Vida, né, que nós já estamos já com 32 anos praticamente, né, doam para o Verde Vida. pequenas lojas doam. E também somos gratos, sim, às grandes empresas que vendem para nós. Por quê? Porque pior é nós ficar
1: pior
0: sem.
1: Pior é ficar sem o material. Entende? Então, aquela coisa, não é xingar no sentido...
0: Não,
1: porque
0: há
1: uma cadeia nisso. Uhum. Agora, também há uma decisão de dizer, olha, aqui a gente sabe, o papel no roteiro, numa rotina de escritório está diminuindo, eu percebo isso aqui na rádio. Nós produzimos comunicação, nós não produzimos uma matéria física. Então, cada um a cada perfil, mas o nosso mínimo é doado. É possível, entendo, né, os médios, os pequenos, eles têm esse sentido mais comunitário, identitário. Uma grande rede aterrissa, ela é uma grande rede, ela não é originária de A ou B. Mas fica aqui o cutucão no sentido de quem sabe... Vende metade, doa metade, vende por um preço mais em conta, porque é uma tremenda ferramenta de transformação social.
0: Isso seria, assim, um sonho, eu diria para ti. E o que as pessoas precisam entender, tanto pessoas físicas como empresários, é que é o nosso trabalho social. Por exemplo, assim, as crianças que são atendidas pelo Verde Vida... precisam ser conhecidas, precisam ser vistas pelo grande empresário, que vende. Claro, há uma necessidade de vender? Não sei. E se voltássemos ao passado, onde precisavam pagar para retirar? Porque para eles isso é um lixo.
1: Mas claro,
0: para nós é uma fonte de renda.
1: E justamente, a correta destinação dos resíduos sólidos é uma obrigação de quem produz em quantidade.
0: Uhum.
1: Então veja, você é obrigado, se você produz gesso, qualquer coisa, o fruto da sua atividade, eu falo do gesso porque eu tenho pânico de gesso, como tem gente desovando o gesso em pilhazinha por aí. Mas qualquer setor seu vai gerar um volume X e você é responsável pela correta destinação. Então se já vier sem buscar de graça, já era um grande avanço. Agora, sim, vender realmente é um passo à frente, sim, no capitalismo selvagem.
0: E assim, ó, o que na verdade às vezes o ser humano não sabe ou não entende é que tudo aquilo que vier para o Verde Vida, nós poderíamos, por exemplo, assim, ampliar o nosso número de atendimento.
1: Pensei nisso.
0: Porque isso é o Verde Vida.
1: Quanto mais material
0: mais
1: recebe,
0: material,
1: mais vagas para pessoas trabalharem.
0: E mais crianças podem ser atendidas.
1: E aí aquela história, olha, né, Rio, São Paulo, nossas grandes cidades perderam a batalha. A gente tem que primeiro perder para depois recuperar? Eu creio que não. Eu acho que a gente pode sempre buscar o caminho mais virtuoso. Gente, nós estamos falando aqui de momentos dentro desse universo que é a correta destinação dos resíduos sólidos, que sim, se nós não estamos na COP defendendo a Amazônia, nós estamos aqui em Chapecó tentando fazer a nossa parte, né? A gente entende o problema global, mas age no local. Graciela, o que é o Pix Verde? Também não posso deixar de abordar isso, porque também é uma questão de comportamento, de entendimento, de cidadania, e não de multa, imposto e lei.
2: Isso. Então, o Pix Verde... Acho importante nós trazermos dados da primeira rodada. É um programa que foi pensado com a Secretaria de Agricultura e Pesca, envolvendo o pequeno agricultor, produtor rural, e a Secretaria de Proteção Social e Família, pensando na questão da segurança alimentar, e nós, Secretaria de Serviços Urbanos e Zeladoria, pensando na limpeza urbana, na questão também de saúde pública, no acúmulo de materiais jogados ao redor das residências, nos córregos, evitando aí a proliferação do mosquito da dengue. O programa ele está sendo desenvolvido no Vila Esperança, Lajeado São José e no Vila Rica. A intenção, o objetivo do programa é estar coletando os resíduos domiciliares recicláveis gerados pelos moradores e eles podem estar limpando, coletando nos arredores, né, de suas residências, na comunidade, incentivando as crianças também. Esse material eles guardam na sua residência, sequinho, organizado, e já temos o calendário até dezembro da entrega. Então nós vamos com o caminhão do Pix Verde, vai uma associação de catadores, também tudo isso com chamamento, porque a cada 3 meses muda a associação de catadores. Nós vamos com a balança, o morador chega, pesa o seu material por segmento, pagando o resíduo, o valor da semana. Isso tudo é definido também pela secretaria e ele já recebe o PIX, que é o catador que paga para ele. Aí ele passa na fila, faz o registra a sua participação, porque nós temos já o número de famílias, e já recebe a cesta, considerando a quantidade de resíduos que entregou da agricultura familiar. Então, nós já tivemos ovos, mandioca, laranja, pocã, hortaliças. Então, tudo isso beneficiando o nosso pequeno agricultor, que as meninas do PA fazem todo esse trabalho também, e a agricultura com o trabalho aí com os produtores, e nós com essa parte mais de conscientização e educação ambiental. Foram coletados no mês de maio 2.100 quilos, então já é uma quantidade...
1: Gente, olha o que deixa de ir para aterro, olha o que deixa...
2: Isso, para nós, nossa equipe, É significativo, e nós ficamos emocionados porque esse projeto ele ficou guardado 2 anos, né? Então nós tivemos aí essa sensibilidade dos nossos gestores, do nosso prefeito, dos secretários, que entenderam a nossa mensagem e colocaram em prática, porque dá trabalho, dá, porque ele envolve mais que uma equipe, nós temos que se programar, tudo isso, mas nós pensamos em algo de fato para envolver as comunidades hoje mais vulneráveis em torno dessa questão da saúde pública, da segurança alimentar e manter um ambiente mais limpo. Então, todo esse material... É destinado de forma correta. O catador também, muito feliz, porque recebe todo ele separadinho, o material, o papelão. Nós queremos agradecer todas as famílias que contribuíram, seja aquela que levou 8 quilos, aquela que levou 20 quilos. Então, todos, geladeira, gente... Curtam as fotos, está na página da prefeitura, as reportagens. É maravilhoso ver todas as crianças trazendo esse material que ao longo do mês foi separado carinhosamente, trazendo para dar o destino final.
1: É o ciclo perfeito. Dificilmente eu acabo sorrindo numa entrevista, mas eu vejo o sorriso da Graziella, eu estou sorrindo, por quê? Porque você verá algo dando certo, algo que é artesanal, vamos aos modismos, é um tema transversal, porque perpassa por várias secretarias, mas que traz um resultado. Você literalmente converte resíduo em qualidade de vida, em dignidade, em alimentação saudável, para quem está mais fragilizado.
2: É a política pública em ação, é a política pública atendendo lá na ponta e dando um resultado que quem compreende o resultado são as secretarias envolvidas, mas se você conversar com as lideranças já das comunidades, já vai sentir o impacto, porque não está ficando nenhuma sacolinha por aí perdida.
1: Olha, eu vou entrar aqui com os ouvintes, vocês guardem o recado final que cada uma tem. Digo, quando a gente gosta do tema, a tendência é sempre se alongar, mas hoje eu não posso furtar horário, né? Eu fiz essa promessa, então vamos lá. Aqui pelo Face, o Lucas Venâncio passa para nos deixar um bom dia, uma boa semana. Ele diz, eu moro no Passo dos Fortes. Será que não daria para pôr uma lixeira comunitária na praça do Passo dos Fortes, que tenha um espaço para o vidro? Eu tive que pagar para levar onde era o mercado público. Um abraço, nos manda ele.
2: Isso, no mercado público nós temos os ecopontos, então o vidro, nós estamos aí, acredito que nesta semana chegue as 30 unidades novas de ponto de entrega voluntária de vidros,
1: a
2: primeira será no bairro São Cristóvão, na praça, a pedido aí da comunidade, e nós temos uma de vidro na rua John Kennedy, sentido Vila Real. Então, ali foi instalado uma de vidro, quero destacar aqui, para atender desbravador, Curtume, Vila Real, parte do Passo dos Fortes também. Mas nós vamos estar verificando essa situação e a possibilidade.
1: E eu percebo que quando há demanda é porque as pessoas estão utilizando, uhum. né? A Salete Pezanato, bom dia, ouvindo Sala de Debates. Parabéns pela entrevista. Todos deveriam ouvir a rádio para entender sobre o descarte correto do lixo. A gente até pensa, às vezes eu falo para a Graciela, cansa, mas não dá para desistir, né? Se alguém aprender, eu aprendo sempre e fico feliz com isso. Estilo verde, moda sustentável, olha que barato. Parabéns pelo debate, necessário, precisa ser constante para que a comunidade, de fato, coloque a separação na sua rotina. É isso aí. O Everton Natal, bom dia. Chapecó está de parabéns, através da equipe de resíduos sólidos, todos os dias tentando e conseguindo manter a cidade limpa. Onde são muitas culturas em um só local. Verdade. Existe para quem chega um aprendizado, porque isso... Ai, mas, gente, parem de xingar Santa Catarina em alguns aspectos. Quando a gente merece, mas via de regra dos 295, isso. Vamos pegar o estado de Santa Catarina. Nós somos 295 municípios. 65 não tem coleta reciclável, mas tem a coleta de lixo. Tem estados, procure, não, nem vou falar porque não dá tempo, procure os parâmetros de outros estados, tá? Vergonha não ter, vergonha, mas tem a coleta ao menos. E ainda mais, as cidades que ainda, esse sim tem que ver, de nossos 295 municípios, existem municípios que têm lixão. E vocês não vão acreditar. 13 Tílias. Linda. Turística. Fofa. Tem lixão. 13 Tílias. O que está acontecendo com vocês? Vargem Bonita. São Domingos. Indaial. Catanduvas. Gente, Indaial é uma cidadezinha de sonho. Pequenina. Ah, por favor. Aí também, mini momento, em tantas alegrias aqui, mini momento de indignação. Continuando aqui pelo YouTube, Elisete Agostini, bom dia. As lixeiras são extremamente pesadas para serem abertas. Poucas têm pedal. Sugiro uma verificação in loco. Acredito, né, que esse fato dificulte o descarte. Eu concordo, porque imagina uma pessoa mais fraquinha ou idosa, ela vai ter um pouco de dificuldade, sim. É um pequeno teste de força a tampa das nossas lixeiras. Tem alguma consideração?
2: Isso, nós estamos hoje com 330 unidades das lixeiras automatizadas e parte delas, a ouvinte tem razão, nós estamos substituindo gradativamente a tampa, porque ela é pesada. E estamos retirando o pedal, ela vai ficar somente com a tampa. Mas aí nós temos que substituir, aquele material é um PAD,
1: mais leve, né?
2: Mais leve, para que todos consigam. Nenhuma criança, tem umas que é bem delicada, mas nós já estamos com, eu digo que é o nosso TCC dos containers, está prontinho e estamos com, em breve agora, no mês de junho e julho, mudanças em toda a área automatizada.
1: Ok. Bom dia, Raquel, abraço para você, para Silmari e para Grace. Educar, informar, divulgar sempre. E aqui cabe dizer que o óbvio, essa é a questão, a piração de toda pessoa que trabalha com comunicação. O óbvio precisa ser dito, né, sobre educação ambiental. Quem trabalha com comunicação há muito tempo sofre disso, mas será que adianta repetir o óbvio? Obrigada. Aqui chegam fotos, deixa eu tentar abri-las. Ah, fotos de casa. Ah, bom. Uhum. Eu acho que a Grácia que mandou pra gente, agora chegaram, Grácia, as fotos aqui do entorno, né, uhum. Do que estava, eu creio. Não?
2: Nós vamos fazer um mutirão.
1: Ai, tá precisando. Oba.
2: Isso.
1: É ali na região do Bom Pastor, nas obras lá do antigo Caique. Passo muito por ali. É aquela história, eu me pergunto, né? As pessoas estão lidando com a separação. Só que elas trazem para si e elas naturalizam, às vezes, que aquele estado meio caótico das coisas... seja o estado correto.
2: Isso. Então, já conversamos com o secretário Nelson Kronbauer. Nós vamos iniciar hoje à tarde, até amanhã à tarde, um mutirão por conta... É o que eu disse no início da nossa conversa. O pessoal acabou jogando uns galhos e ali foi, em frente ao Verde Vida, é triste falar isso, mas está lá um sofá gigante. Né? Então, a limpeza ao entorno do Verde Vida, no Gelopop, né? Ali, se nós limpamos de manhã, ao meio-dia, já o seu Eduardo já faz um contato conosco, Grace, venha para ver como é que está de novo. Então, mas nós, eu sempre digo, enquanto nós estivermos, nós não vamos desistir. Nós vamos vencer continuar.
1: Pelo cansaço.
2: Isso.
1: Bom dia, com relação às lixeiras públicas e terrenos baldios, a grande maioria não tem educação e nem respeito. Colocam de tudo, descartam incorretamente o lixo, deixam o lixo do lado de fora das caixas, exatamente, às vezes não levantam o braço, né? A Grazi já relatou isso aqui. Vale destacar que algumas vezes a coleta demora um pouco, que acaba acumulando. Um jeito talvez seja para a prefeitura para acabar com o problema das lixeiras em frente às casas, seria isentar o morador que deixar colocar a lixeira, olha que ideia interessante, em uma parceria, em frente à sua casa, né? Ele absorve isso de ter a lixeira, mas ele fica isento. O IPTU talvez não, mas a taxa de lixo seria interessante. Ele diz IPTU e taxa de lixo. Acho que já vai aparecer interessados. Olha, eu achei bem legal, a sua sacada. Parabéns. Deixa eu ver se tem o nome da pessoa.
2: Já.
1: Não tem o nome no contato, mas ó, as meninas já anotaram a ideia. Vou seguindo aqui para... Ixi, deu bastante participação e eu não tinha aberto aqui a caixa. Na Mascarenhas de Moraes, no Parque das Palmeiras, com o contorno... Aham, vocês que estão falando de porquinhos, ele manda então um vídeo. É aquela história, eu não consigo entender... E o Clique RDC foi lá, até achei legal, porque eram os meninos jovens do Clique, eles não conheciam o Ecoponto. Eu falei, gente, vocês vão adorar. E o ouvinte aqui, ele fez o que eu já cansei de filmar, mas ele vem aos pouquinhos filmando, deve daqui uns 300 metros de filmagem, e vai mostrando ponto a ponto. É o que nós estamos vivendo no interior, Ronaldo. Obrigada pelas imagens. E isso, a prefeitura pode passar todos os dias. Esse é o problema. Se não há consciência, as beiras das estradas vão continuar assim. Exatamente. Parabéns, Graciela, pelo trabalho que realiza na Secretaria dos Resíduos Sólidos. Abraço, Armindo Paulo, do São Cristóvão.
2: Querido.
1: Aqui na rua Rio de Janeiro, esquina com Jardim Europa, no Presidente Médici, separa o orgânico e o reciclável. Coloca o orgânico... na quinta e no sábado, terça, quinta e sábado. O reciclável, segunda, quarta e sexta, e não recolhem. Fica lá. As pessoas que vão catar alguma coisa para revender, jogam no chão. O caminhão só para quando tem papelão. É um conjunto de coisas, talvez, que tenha, né, que ver aqui. Eu leio de uma forma rápida também. A Ivete Flores, trabalhando aqui no centro, e ao lado de onde eu trabalho, já faz 3 dias que estão queimando, acho que é papel. O cheiro está forte, sofro de bronquite, e isso me faz mal. Tem a imagem aqui, depois se a Graciela der uma olhadinha, com certeza ela já elucida o mistério. Desculpa, não estou conseguindo transcrever as imagens gravadas, deu problema no transcritor. Bom dia, eu moro na Garibaldi Rocha Tim, no bairro Jardim Itália. Há mais de um ano que não passa a coleta do reciclado. Passa só o caminhão do orgânico. Eu já reclamei na secretaria, a mulher que cuida disse que ia passar, mas não. Vai tudo no orgânico.
2: É que nós temos tem duas regiões em Chapecó que passa o caminhão compactador, que um é reciclável e um é orgânico. Então, em breve, nós não teremos mais o caminhão baú por conta da lei nacional da NR38. Aos poucos, as empresas todas da coleta seletiva no Brasil precisam estar se adequando a esta lei. Então, Chapecó, estamos com um caminhão por hora que ele faz a coleta do reciclável. Mas eu vou verificar nesta. Eu conheço bem ali, porque nós fizemos várias melhorias, inclusive em uma viela que entra, né, no final da Rocha Tim, onde foi colocada a galeria. Nós trabalhamos com todos os moradores que não havia coleta nesta. Numa viela, né? Bem estreitinho, o caminhão não tem como entrar. Então nós conversamos, todos os moradores instalaram a devida lixeira. Mas eu vou fazer uma visita novamente ali para verificar como é que está.
1: Bem, isso feito, e a gente sabe que tem há colocações ainda sendo feitas, nós já são 10h25, a causa é justa, Alfredo Lang, então vou seguindo aqui rapidão. Eu quero agradecer e já deixar o convite para uma próxima vinda a Silmari. Silmari, então, ela é supervisora de produção e sim, as cooperativas produzem, a gente já explicou aqui o ciclo virtuoso, elas empregam, elas produzem, elas evitam que toneladas de resíduos aproveitáveis e recicláveis vão para um aterro. O aterro, ele faz o tratamento correto, mas a vida útil dele é menor na medida em que a gente não separa direito, fora o retrabalho, que chega lá, que não pode ser reciclado, que tem que fazer outra carga para ir para o aterro, e quem está pagando somos nós. A gente não tem a visão disso, mas quem está pagando somos nós. Então, lhe agradecer e já deixar o convite para uma próxima.
0: Em nome do Verde Vida, né, eu agradeço pelo convite, né, que foi feito para a gente. Isso é um prazer muito grande, é uma enorme gratidão, né, por a gente poder participar e falar um pouco do nosso trabalho. E a mensagem que eu tenho para dizer é que a separação daquilo que é lixo para você transforma vidas, cuidado do meio ambiente e é a alimentação para muitas pessoas. E a nossa página do Instagram, para quem quiser conhecer mais lá o nosso trabalho, é ONG Verde Vida. Fica aí o convite, podem olhar lá o que o Verde Vida faz, aquilo que para muitos é lixo, o que é feito na vida das pessoas. E gratidão aí mais uma vez, Raquel. Gratidão, Grace, por ter nos convidado, né? E é sempre um prazer. E também deixar o convite. Quem quiser nos visitar, o Verde Vida está de portas abertas, né? De segunda a sexta vai encontrar todas as crianças lá, né? Participando do espaço, das oficinas. E também conhecendo o nosso pessoal, fazendo a separação dos materiais recicláveis e vendo como é feito. Porque hoje, no mundo dos materiais recicláveis, nós temos em torno de 20 tipos de material reciclável. E a maioria não tem esse conhecimento. Então, fica aí o convite também, né? E gratidão mais uma vez, Raquel.
1: Valeu. Da mesma forma, Graciela, obrigada pela participação. A gente tem aqui, em alguns momentos, nós vamos nos encontrar, porque temos um projeto Chapecó Mais Limpa, ainda então mais limpa, aqui do Grupo Condá. Mas, por enquanto, te agradeço a vinda.
2: Eu que agradeço, em nome da nossa gestão, do nosso prefeito Valmor Scolari, do nosso secretário Nelson Kronbauer, agradecer aqui o Verde Vida, nosso parceiro, agradecer a você, Raquel, que sempre tem nos dado oportunidade e tem esta preocupação com o nosso meio ambiente. E eu reforço aqui, Chapecó está sendo reconhecida por ser a mais limpa, por ter uma gestão de resíduos sólidos, de forma, eu digo assim, com o nosso número de habitantes, é a melhor que nós poderíamos ter em relação à destinação, essa preocupação, os ecopontos, vários serviços o município oferece hoje de forma gratuita. Então, crie empatia pela questão do meio em que você vive. O meio ambiente é o meio que vem desde você levantar e organizar a sua cama, né? Então, crie empatia por aqueles que hoje vivem, têm a sua renda do resíduo que você gera dentro da sua casa. Principalmente, não descarte no material reciclável seringas, fraldas e nem papel higiênico. Isso não é material reciclável. Se preocupe com o outro. Faça a sua parte. Que Chapecó está fazendo, o município está fazendo, e sempre pensando lá na frente em nós mantermos esta organização e esta limpeza. Um forte abraço a todos. Que Deus abençoe sempre a cada um com muita saúde.
1: E muita vontade, né? Porque vontade a gente tem, é só focar no que vale a pena, em fazer o certo. E aí, para encerrar, eu fico aqui já, eu anuncio o projeto Chapecó Mais Limpa, é uma contribuição para conscientização. Então, a gente conversando entre nós aqui do Grupo Condado de Comunicação, a gente disse, apesar dessa sensação, né, de bater sempre na mesma tecla, vamos provocar mais a reflexão, vamos mobilizar as comunidades, vamos nos unir nessas provocações e dizer, olha, se tem um mutirão, se tem um movimento, por que não a gente também não participar? Falar sobre isso, conversar com as lideranças comunitárias, apresentar materiais com as imagens no Clique RDC, começou os jovens jornalistas, os repórteres, eu achei um barato, porque dois não conheciam, e eles foram lá conhecer o que é um ecoponto. Falei, quer um lugar legal para ir? Mas a senhora aqui coordena a pauta, né? Pela idade. Digo, vão conhecer o Ecoponto. Onde está funcionando, onde tudo vai para o local certinho. Então, é uma iniciativa que vai percorrer o mês de junho, tá? Fica atento, clica no nosso principal canal de comunicação. Demos o ponto de partida aqui com esse programa hoje. Mas é o protagonismo é da Clube FM, do Clique RDC e os demais meios aqui do Grupo Condado de Comunicação. A gente vai seguir nessa toada no mês de junho. Uma ótima segunda-feira para você que nos acompanhou e o Sala volta amanhã.
3: 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Olá para você que acompanha a programação da Condá FM. Estamos em frente ao pavilhão 2 do Parque de Exposições Valmor Lunardi, ao lado do stand fixo da Fibratec, onde estará localizado a partir de hoje e funcionando pelos próximos 30 dias a carreta de saúde da mulher do Ministério da Saúde. Estamos aqui com o Silvio Costa, que é o superintendente do Ministério da Saúde em Santa Catarina. Muito obrigado por atender a nossa reportagem. Quais são os serviços que serão prestados às mulheres a partir de hoje? Mulheres que virão de mais de 20 municípios da região para receber diversos tipos de procedimentos aqui.
4: Primeiro, agradecer a entrevista, agradecer poder falar com a sua audiência, agradecer a sua audiência de permitir que a gente entre na sua casa. E também quero agradecer aqui ao secretário de saúde do município de Chapecó, o secretário João, um importante parceiro. Agradecer também o coordenador da CIR, da região de saúde, o secretário Evandro. A carreta de saúde da mulher ficará no município de Chapecó, baseado em Chapecó, durante 30 dias. Atenderá o conjunto de 26 municípios da região de saúde de Chapecó, região de saúde do Oeste, e ela realizará exames relacionados à saúde da mulher. Por exemplo, mamografia, ultrassonografia transvaginal, consulta com ginecologista, rastreio de câncer de mama, câncer de colo de útero, exame de lâmina, e todos esses laudos, esses procedimentos serão realizados na hora. O laudo da mamografia e da ultrassonografia, o que normalmente demora, sairá em uma hora. E um dado que é talvez o mais relevante. Primeiro, a parceria do Ministério da Saúde com os municípios. A carreta não tem como objetivo desorganizar o trabalho que os municípios já fazem. A porta de entrada, ela é o posto de saúde. Então, a paciente entra pelo posto de saúde, é atendida pelo médico. Na avaliação médica, ele encaminha ao especialista. E a regulação de cada município encaminhará a paciente para cá. Então, ela obedece uma fila que é determinada pelos municípios, com o compromisso de ampliar acesso, levar saúde para a população no tempo adequado, em pactuação com os municípios.
3: Muito bem, obrigado, Silvio, pelas informações. E é importante ressaltar que não é para as pessoas procurarem diretamente a carreta, e sim o posto de saúde do seu bairro ou município, para que então sejam encaminhadas dentro desses 30 dias, em que a fila desses exames vai andar bem rápido.
4: E só para fazer um balanço da carreta, a carreta de saúde já passou na região primeiro de Canoinhas, a região de saúde mais de também 20 municípios, depois da Grande Florianópolis, baseada em São José, também mais de 20 municípios, depois estivemos no nosso terceiro ponto, na região de saúde de Taió, também mais de 20 municípios, e o quarto ponto da carreta, que percorrerá todo o estado, é aqui, mais também de 20 municípios, 26 municípios no total. Já foram atendidas basicamente 9 mil mulheres, ou seja, foram realizados milhares de exames no tempo adequado, porque o Ministério da Saúde tem o compromisso de apoiar os municípios no acesso aos serviços de média e alta complexidade.
3: Obrigado, Silvio, e seguimos com a programação da Condá FM.

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22: 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E já chego às notícias do Clique RDC, Rede Digital Conda. E a primeira é nova pesquisa em Santa Catarina. Eleições 2026. Disputa para o governo de Santa Catarina e para o Senado pelo Instituto Veritá. Após um mês de espera por uma nova estimativa de momento na corrida eleitoral de Santa Catarina, o Instituto Veritá publicou às 19 horas de sábado, dia 6, a segunda rodada de pesquisas para a disputa do governo do Estado e do Senado para Santa Catarina. Foram entrevistadas 1.525 pessoas entre os dias 27 e 31 de maio. A margem de erro é de 2,5 pontos percentuais, para mais ou para menos, e o registro da pesquisa no Tribunal Superior Eleitoral está com o código 2747-2026. Na disputa ao governo de Santa Catarina em votos válidos, o governador Jorginho Melo, do PL, se mantém estável em relação à rodada de abril, marcando 68,1%. João Rodrigues, do PSD, perdeu força, caindo de 20,01% em abril para 15,5% em junho. Gelson Mirizio, do PSB, chega a 10,4% dos votos válidos, tendo subida em pesquisa. Os outros dois pré-candidatos, Marcelo Brigadeiro, Missão, Marcos Vieira, do PSDB, que somaram juntos 2%, passam a marcar 6%, mas o detalhamento das porcentagens de ambos o Instituto não divulgou. Quanto à disputa ao Senado, o PL segue liderando com seus dois pré-candidatos. Em cenário de votos válidos, Carlos Bolsonaro chega a 31,7%, enquanto Carol Detone alcança 24,7%. Esperidião Amin, do PP, chega a 16,3%. E Décio Lima, do PT, marca 14%. Afrânio Bopré, do PSOL, chega a 9,4%. E Gilson Marques, do Novo, fica com 3,9%. A disputa ao governo do Estado, brancos, nulos e indecisos, soma 13,9%. No Senado, essa porcentagem sobe para 29,7%. E as próximas pesquisas a serem publicadas para as eleições de Santa Catarina, conforme o sistema pesquisa do Tribunal Superior Eleitoral, serão: a primeira rodada é da Futura, que será divulgada amanhã, terça-feira, e a segunda rodada do Mapa Jovem Pan, na próxima sexta-feira, dia 12. Então, o que nós temos é que as pesquisas retratam o momento, mas estamos a cerca de 4 meses da eleição. Portanto, então, são indicativos, claro, que movimentam as cabeças de muitos eleitores, mas, né, temos ainda determinados passos até pela legislação a compor, como ainda não foram feitas as convenções e também os registros partidários dos candidatos, que serão feitas após as convenções. E o programa de rádio e televisão, a partir de 15 de agosto, também se apresenta como uma exteriorização carimbada pela Justiça Eleitoral, que pode mudar muitos cenários, como a história de eleições brasileiras registra. Então, vamos aos critérios que em estatística são claros. A pesquisa é aquilo que se colige no momento em que foram realizadas. Essa pesquisa da Verita, né, foi feita entre 27 e 31 de maio, portanto, há 8 dias. E as próximas, o Tribunal Superior Eleitoral, onde são feitos os registros, anuncia, então, a pesquisa da Futura para amanhã. E a segunda rodada do Mapa Jovem, que já tem comparativo, fica para sexta-feira, dia 12. Logo, as expectativas, em que pesem muitos desconsiderarem pesquisas, são fatores não apenas na nossa sociedade brasileira, mas também de outros países que estão com eleições. E é significativo, repito, a influência das pesquisas. 10 horas 48 minutos na capital do Oeste. Outro destaque aqui do Clique RDC. Chapecoense. Diretoria encara modificações, aproveitando a parada para a Copa do Mundo, que, aliás, Copa do Mundo começa nesta semana. E algumas análises que estão correndo, né? O torcedor, ele é muito volúvel em termos de que alguns resultados transitoriamente afetam o ânimo, afetam, né, a posição dos torcedores. Nós vimos que na semana passada, né, quando a Chape perdeu por 3-0 lá do Avaí, que parecia para muitos que era irreversível a situação. E tem, a gente recebe alguns contatos de torcedores e a gente analisa certas situações, mas como também, fora perspectivas, nós temos crenças e crendices. Alguns torcedores falaram de que quando a Chapecoense entrou em campo com o verde e branco, as coisas seriam diferentes. E aí vem os 3-0 com aquela camisa tradicional. Muitos já querem abandonar aquela camisa branca. Então, eu repito, torcedor, né, é um fanático e cada um se manifesta de uma forma. Mas, em síntese, o que vale mesmo são os resultados. Time que perde, desencanta. Time vitorioso, contagia. Isto é uma verdade. Também outros torcedores fizeram as análises diferentes de situações. Por exemplo, eu vou compartilhar com os nossos ouvintes. Uma penalidade importante lá contra o Palmeiras, um veterano desperdiçou a penalidade que nos asseguraria com certeza mais um ponto na tabela de classificação. E um novato ontem desperdiça um pênalti contra o Avaí. Em síntese, a gente vai dizer coisas do futebol, que por isso também continua a ser apaixonante. Mas uma coisa aconteceu ontem no Índio Condá. Parece que houve mais responsabilidade dos nossos jogadores. E queiramos ou não, esta maior entrega e responsabilidade inverteu algo que poucos imaginavam. 3-0 reverter não seria tarefa fácil. Mas aí vieram os pênaltis e nas penalidades ocorrem muitos fatores, inclusive o fator sorte. O nosso goleiro, que é considerado um goleiro de razoável para bom, não conseguiu em nenhum dos gols do Avaí pular para o canto certo. Isto é falta de sorte, seguramente. Mas, em compensação, o goleiro do Avaí não defendeu nenhuma penalidade. O travessão, no caso do Palmeiras, e o poste em relação ao Avaí. Mas vamos confiar, então, que a partir de ontem, inclusive, a diretoria já está conduzindo negociações para fortalecer a Chapecoense, notadamente na Série A, onde aparece em 20º lugar, e fora ser 20º lugar, distante da tabela do 19º. Isso é preocupante. Mas temos que ter esperança. Quem sabe como tivemos no jogo de ontem. Fizemos um placar de 3-0 tornar-se inútil para o Avaí, que nos pênaltis foi vitorioso. Mas as expectativas são verdadeiramente de mudanças, não apenas na Chapecoense, mas muitos outros clubes brasileiros estão fazendo pesquisas bem aprofundadas. Alguns times brasileiros, com a janela que se abre, não estão conseguindo nem manter jogadores do seu próprio plantel. São as disputas pelo vil metal. A gente chama de vil metal. Mas o que o dinheiro influencia em todas as áreas do comportamento humano não é possível a gente avaliar. Mas, em tese, o que tem preponderado em tudo, até na vida pessoal, é o reflexo sobre como o dinheiro vai delinear, vai encaminhar muitas resoluções que, no caso do futebol, são marcantes. Vamos torcer para que as contratações sejam positivas e que, após essa parada aí de cerca de 50 dias, as coisas aconteçam. E também, como nesta semana se inicia a Copa do Mundo, Sinceramente, em que pese a gente ver poucas manifestações do torcedor brasileiro, na semana esta passada, fiquei por cerca de 4 dias no Rio de Janeiro, e lá também se contemplou que o carioca, que é vidrado em futebol, até o momento não tinha demonstrado, ao menos nas ruas e nas barraquinhas, qualquer promoção de camisetas da Chapecoense, de bandeiras brasileiras e assim por diante. Mas, pelo que houve de convocação e pela qualidade do técnico da seleção brasileira, seguramente, a partir de algumas partidas, se ocorrerem vitórias, novamente voltará aquele espírito de torcer pela verde e amarela. Eu não gosto de romper muitas tradições. Como falei há pouco da Chapecoense, ontem ela vestiu o verde e branco e conseguiu vitória.

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2: 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Retornamos ao estúdio, segue a melhor programação do seu rádio pela Conda FM.
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4: 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Bom dia, Cleiton César. Faz teu nome.
5: Fala comigo, povo do bem. Bom dia, meu amigo. Bom dia, minha amiga. Ô, sexta-feira, sua linda. Ah, calma, Cleiton. Não é sexta, não. Não chegou o final de semana. É só segunda. Então, ô,

0: segunda, sua linda. Seja bem-vinda à nova semana. Vamos vencer mais uma, gente? Vamos junto por aqui com Estação 98.9 no ar a partir de agora até meio-dia e meia. Eu comunicando de um lado, Lucas Pave comigo, a supervisão de Raquel Lang, direção geral Dr. Alfredo Lang e muita animação. Vamos vencer sim mais uma semana. Ô, dificuldade, venha, venha, venha, somos fortes. Estamos preparados para você. E ô, facilidades, também estamos preparados e de uma forma muito inteligente vamos encarar também as facilidades, né? A gente tem que estar preparado para tudo, tem não? Claro que tem. 11:02 da manhã, bora lá, Estação 98.9.
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0: Vamos junto, gente, Panelli Calçados e Confecções, Cross Atacadista, Dimac, Biazus Assistência Técnica, Lojas Becker, Lojão Astral, Agropecuária Pique, Badalote Materiais de Construção, Supermercado Bedim, Bairro Palmital, Posto Iguaçu, Gasfajol, Dr. Ricardo Basso, Dra. Marisete Grezelli, Conda Imóveis. 11:03 da manhã, me conta aí, quero saber tudo. Não esconda nada. Vai fazer uma fofoquinha hoje? Vai. Fala coisa boa, vai. Eu adoro ouvir coisas boas. A Chape ontem, hein, gente? Quase. Ficamos no quase, né? Que coisa, rapazinho. Mas também quando não é pra dar certo, não tem jeito não, né? Mas pelo menos a gente conseguiu reconquistar um pouquinho da nossa força e dizer assim, ó, calma aí. Não é bem assim chegar na arena com andar e dizer eu mando no pedaço. Aqui pra ganhar da gente vai sofrer. E é por aí, gente. Pelo menos um pouco de força a mais a gente tem que fazer. E foi feito ontem e o Avaí arrepiou. Como diriam alguns, não passava nem Wi-Fi, né? 11:04 da manhã. Bom dia pra você. Seja bem-vindo à Estação 98.9.

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8: Onze da manhã, bom dia pra você. André De Lázari tá por aqui. André, tudo bem contigo? Bom dia, André.
9: Tudo bem, bom dia contigo.
8: Bem. Estamos aqui, como diriam alguns, tramando a cobertura de Copa do Mundo.
9: Tramando, né? A cobertura de Copa do Mundo, que começa amanhã, tanto nos espaços de jornalismo quanto de esporte da Condá. Amanhã entramos de cheio. Estávamos aguardando o final da Copa Sul-Sudeste, não foi muito bom para nós, mas a partir de amanhã, foco total na Copa do Mundo.
8: Nós teremos também um camarote nota 10 com essa parceria com a Rede Bandeirantes e também a Condá FM, né? Então a gente vai fazer um trabalho muito legal para envolver as pessoas, para que as pessoas possam, ao mesmo tempo, ouvir os nossos comentaristas, ouvir as notícias, as informações de uma forma geral de tudo que acontece na Copa do Mundo. Até porque é uma Copa de três países, né? Não é uma Copa para dizer assim, tá unificada, só nós mandamos, não. São três países, né, André?
9: Exato, é a maior Copa da história e nós vamos trazer muito também do lado B da Copa. As questões culturais, sociais e políticas que estão envolvendo esse torneio, a reação da população local. Nós vamos estar trazendo tudo isso já a partir de amanhã, até porque a Rede Bandeirantes de Rádio, o Grupo Bandeirantes, não tem direitos de televisão. Então eles estão focando justamente nisso, em trazer informações que quem tem os direitos, principalmente de TV, não vai trazer, porque vai estar focado em outros assuntos. Então contem conosco para uma cobertura diferenciada da Copa do Mundo a partir de amanhã.
8: Como que vai ser essa cobertura? Conta para nós aí um pouquinho. O que a gente vai fazer sábado? Me conta aí, vamos trabalhar sábado?
9: Vamos ver se trabalhamos sábado, ainda estamos tratando disso.
8: Mas o jogo sábado é 19 horas,
9: às 19 horas, mas a Condá entra com a pré-jornada às 18. A pré-jornada e o terceiro tempo serão realizados com geração local aqui de Chapecó.
8: Equipe própria.
9: Com equipe própria. Entraram as seleções em campo, a do Brasil e a de Marrocos. Nós vamos nos conectar com a Rádio Bandeirantes de São Paulo. Aí Ulisses Costa e a sua equipe comandam de dentro do estádio a transmissão do jogo. Enquanto isso, a partir de amanhã, tanto no Primeira Hora quanto no Resenha Nota 10 e no Papo de Arquibancada, nós vamos ter boletins e debates sobre a Copa do Mundo.
8: Bom demais.
9: Nós vamos falar sobre Seleção Brasileira, a equipe Nota 10 faz o seu debate sobre Seleção Brasileira. Nós também, no Primeira Hora e no Papo de Arquibancada, vamos trazer as principais notícias direto das sedes dos três países, o que for chegando à nossa redação via Rede Bandeirantes de Rádio. O mais importante nós vamos estar trazendo. E claro, também durante as coberturas das partidas. Logo, logo, nós vamos ter a definição de qual local de Chapecó nós vamos estar escolhendo para fazer as transmissões nas datas das partidas, mas via de regra, você, ouvinte da Condá FM, já sabe. Para este sábado, nossa transmissão começa às 18h, com o terceiro tempo indo até às 10h. Aí tem o jogo contra o Haiti, sexta, dia 19.
8: Lembrando que sábado o jogo então, é Nova Jersey, Brasil e Marrocos, 19 horas. É a estreia da seleção brasileira. Depois, na segunda rodada, o Brasil joga na sexta-feira, dia 19, 21h30, contra o Haiti, na Filadélfia.
9: Exato.
8: Né? No Filadélfia Stadium.
9: O estádio da Filadélfia. É e não é o corte de carne nem a manteiga.
8: Exatamente.
9: É o estado da Filadélfia.
8: Depois, no dia 24, na quarta-feira, o Brasil joga 19 horas contra a Escócia no Miami Stadium.
9: É, tá? Mais fácil. Também começamos às 18 o nosso trabalho.
8: O Brasil faz todos os seus três jogos aí nos Estados Unidos.
9: Todos os jogos, todos. Independentemente Isso. de classificar ou não. Todos os jogos do Brasil serão nos Estados Unidos.
8: Nos Estados Unidos, né? Então o Brasil não irá ir para o México e Canadá, né?
9: Exato.
8: Canadá, México e Estados Unidos, que são os três países sede da Copa do Mundo de futebol.
9: Mas a abertura da Copa do Mundo é na cidade do México,
8: na né? quinta-feira.
9: Quinta-feira, com a cerimônia começando duas e meia da tarde, e o primeiro jogo às 16h, repeteco da abertura da Copa de 2010. México e África do Sul.
8: Olha aí, rapaz. Muita coisa boa, a gente vai informando por aqui. Vem aí uma grande cobertura também em mais uma edição da Copa do Mundo de Futebol.
9: É isso aí. E Copa do Mundo é na Condá FM, tá?
8: É, se liga aí.
9: E com a Rede Bandeirantes de Rádio também.
8: É, o que é interessante a gente destacar para o nosso ouvinte é o seguinte, a equipe própria, gente. São os nossos comentaristas, nós estaremos envolvidos nas análises, né? No antes e no pós-jogo. É a nossa equipe aqui, é o time da casa. Por quê? Para você, ouvinte, se sentir em casa também na Copa do Mundo. Isso que é legal.
9: Isso aí. E também lá nos Estados Unidos, com essa parceria de 36 anos que a Condá FM tem com a Rede Bandeirantes de Rádio, nós vamos estar muito bem servidos e muito bem representados, porque a equipe da Rádio Bandeirantes de São Paulo é fantástica.
8: É, eu quero ver o cara narrando lá.
9: Ulisses Costa, né?
8: Lindo.
9: O Ulisses Costa é um doido, né?
8: Ele é um maluco, rapaz. Eu ouvindo ele narrar futebol, ele é um maluco. Até daqui a pouco
9: com o resultado da Operação Corpus Christi nas rodovias estaduais e federais.
8: 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Bom dia!

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1: 11h28 da manhã, e aí, tá legal por aí? Alô, alô, bom dia, fala comigo.
2: Fala, Cleiton, bom dia, tamo aí, ligadinho.
1: Bom dia, Lambari.
2: Tá boa, boa semana, Deus abençoe, bom trabalho, bom show, hein?
1: Bom show, meu irmão.
2: Cabeça inchada, mas tudo certo, né? Tamo que vamos.
1: Menos inchada, né, Lambari? Porque conseguimos vencer por 3-0, pelo menos, né, no tempo normal. Aí depois perdemos nos pênaltis, mas isso são coisas que acontecem, né? Claro que não dá pra aceitar, mas vamos nessa. Esperamos que agora o planejamento mude, as cabeças pensantes do futebol tenham mais felicidade e que as alegrias voltem para o futebol profissional de Chapecó. É tudo que a gente quer agora, né, gente? 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Gente, hoje dá umas 14h aqui na Conda FM, no Resenha Nota 10, a presença do presidente da Chapecoense, Alex Passos. Numa conversa com os comentaristas, respondendo perguntas também da torcida, presidente da Chapecoense estará participando com a gente, convite feito na semana passada, aceito já e confirmada a presença dele, hoje da 13h no Resenha Nota 10, 11h31 da manhã, bom dia pra você!

0: Fala, Cleiton! Bom dia!
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2: 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André De Lázari chegando com informações. 11:38 da manhã. Hoje é segunda-feira. Começamos a semana juntinhos por aqui no Estação 98.9, na sua Conda FM. Eu e você no outro lado do rádio. André, quais são as notícias?
3: Cleiton César, e a você que acompanha o Estação 98.9 na Condá, o Corpo de Bombeiros de Itapiranga foi acionado para atender um acidente de trânsito entre carro e moto na linha Pop, por volta das 6:15 da tarde de ontem. Um homem de 51 anos, condutor da moto Honda CG, teve múltiplas fraturas expostas no fêmur e na perna esquerda. Ele foi conduzido ao Hospital Sagrada Família para atendimento médico e precisou da oferta de oxigênio para chegar à unidade hospitalar. O condutor do Fiat Uno saiu ileso. Por volta das 11:20 da noite de ontem, a polícia militar apreendeu um adolescente de 17 anos e prendeu um homem de 29 por tráfico de drogas no bairro Santa Teresa, em Joaçaba. Durante diligências, os policiais abordaram um Ford Ka que saía de um imóvel suspeito. Na sequência, foram realizadas buscas na residência, onde foram localizados 80 gramas de crack, 80 gramas de cocaína e 780 gramas de maconha, além de balanças de precisão, materiais para fracionamento e embalagem dos entorpecentes e R$ 6.956 em dinheiro. Diante dos fatos, o adolescente foi apreendido e o homem preso em flagrante, sendo ambos conduzidos à delegacia de polícia. E a Polícia Rodoviária Federal encerrou na noite de ontem as atividades especiais de fiscalização voltadas ao feriadão de Corpus Christi em Santa Catarina. Para sabermos o balanço da operação, vamos ouvir o policial rodoviário federal Matheus Petri.
4: A Polícia Rodoviária Federal encerrou a Operação Corpus Christi em Santa Catarina com redução nos principais indicadores de violência no trânsito nas rodovias federais. O balanço oficial apontou uma redução no número de mortes em comparação com o mesmo período do ano passado, 153 feridos e 6 mortos. Ao longo de 5 dias de mobilização especial, os agentes fiscalizaram mais de 8.800 veículos e realizaram quase 3 mil autuações por infrações diversas. Os radares registraram mais de 800 flagrantes de excesso de velocidade. Mesmo com a melhora nos indicadores, a imprudência causou ocorrências graves no litoral e no oeste catarinense. Na rodovia BR-282, um policial rodoviário federal ficou gravemente ferido após ser atropelado por um motociclista de 20 anos, que não tinha habilitação. O condutor acelerou contra o agente durante uma abordagem e foi preso em flagrante. Poderá responder por tentativa de homicídio qualificado. O policial foi socorrido de helicóptero e segue hospitalizado. Também no oeste, no quilômetro 515 da BR-282, outro motorista embriagado provocou uma batida contra uma carreta, fugiu e tentou se esconder em sua casa, mas acabou detido e vai responder por embriaguez ao volante. Afastar-se do local do sinistro para fugir de responsabilidade e dirigir em via pública pondo em risco a segurança alheia. Na repreensão ao crime, 28 pessoas foram presas em flagrante. As equipes interceptaram 3 carros roubados e apreenderam 330 quilos de maconha, além de carregamentos de cocaína e comprimidos de êxtase que cruzavam o estado.
3: Ao meio-dia e 40, tem o correspondente com Dá Cleiton. E depois do correspondente, Alex Passos no Resenha Nota 10.
2: Fechou, meu amigo André De Lázari. 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Bom dia.

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5: 11h59 da manhã, minha amiga Marta Naneri Chapecó, tudo bem contigo? Bom dia, Marta.
6: Bom dia, Cleiton César. 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Eu desejo a todos aí uma excelente semana, um grande abraço e eu volto com você, Cleiton César, e segue o Estação 98,9.
5: Fechou, minha amiga, 12h01, você ligado por aqui no Estação 98,9, meu amigo Natan chegando por aqui agora, e é tempo de torcer e também de economizar, né? 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Boa tarde para você.

0: Sensacional.
1: Aninha, muito obrigado, viu?
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Ô gente, eu tenho aqui uma mensagem de um amigo nosso, que é muito gente boa, e se preocupa bastante com o outro. E como é bom saber que tem gente que se preocupa com as outras pessoas também, né? Seu Honório Lanzarim. Ô, seu Honório, um abraço pro senhor. Seu Honório tá falando por aqui, ó, tem uma família lá no distrito de Marechal Borman que está precisando, sabe do quê? De uma geladeira, gente. Tem uma filha de 18 anos com muitos problemas de saúde. E a família tá precisando de mais de uma geladeira usada. Tem uma geladeira usada aí na sua casa? Você quer fazer essa doação? Liga pro seu Honório, então. Vou passar o contato por aqui, ó. 98860-8867. 98860-8867. Falar de novo? Vai. 98860-8867. A dona Ivone Lanzarim que vai atender o telefone, né, seu Honório? Um abraço pro senhor, pra dona Ivone, pra todo esse povo no distrito de Marechal Borman. Meio dia e 10, você ligado no Estação 98.9. 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Boa tarde para você, meio-dia e 11.

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1: Meio-dia 21, você ligado por aqui no Estação 98.9 da Conda FM. 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Meio-dia e 23, chegando a hora de dizer até mais por aqui no Estação 98.9. Lembrando que amanhã a gente volta por aqui. Amanhã, às 10h30 da manhã, tamo junto em mais uma edição do Estação 98.9. Daqui a pouquinho, dá umas duas, tem um Resenha Nota 10. 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Pra você e pra sua família, muita paz e muita saúde. Valeu, gente. Fui. Até mais.

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0: Boa tarde, estamos iniciando pela Condá FM, mais um informativo BRF, segunda-feira, dia 8. Vacinação dos perus para amanhã, Orvalires Garbosa, 10 horas. Programação de carregamento dos lotes de frangos. Roberto Pegoraro, Avério 3, carrega hoje 22 horas. Adelino Seviero, Avério 3, hoje 23h50. O Avério 4, amanhã 2h30. E Walter Cavazinha, amanhã 5h40. Silvomar de Césare, Avério 1, amanhã 6h30. Luciane Bressan, Avério 2, amanhã 11 horas. Programação de carregamento dos lotes de perus. Adriano Poçan, todos os machos, 7.200, amanhã, 1 hora. E Demar Faia, todas as fêmeas, 6.335, amanhã, 6 horas. Adriano Poçan, todos os machos, 6.825, amanhã, 6 horas. Arlindo Valentini, todos os machos, 3.293, amanhã, 11 horas. Bruna Franciscon, todas as fêmeas, 5.158, amanhã, 11 horas. Rudinês Guinaulin, todos os machos, 5.199, amanhã, 13 horas. Claudemir Poça, todas as fêmeas, 6.528, amanhã, 23 horas. Quarta-feira, frangos, Alberto Golo, Aluir Bueno, Benjamin de Césaro, Jandir Kiela, Jonas Ruff, José Ticiane, Leandro Zanotelli, Luciane Bressan, Nédio Giacomelli, Valdirino Pagliari. Perus, Adriano Poçan, José Maciel, Sadi Sulivo, Luiz Castaneira. Amanhã receberão peluzinhos Adriano de Lima, 10h30. Na quarta, Márcio Ferrari. Alojamento de peluzinhos de 28 dias para amanhã. O Damir Giacchini, Irvalene Batista, Oscar Pigato, Nativo de Itade, Vomir Pandolfo. Os horários não vieram, então os senhores entram em contato com a KBRF, tá certo? Transferência de perus de 28 dias, Marcelo Cavalli, também não vê horário. Amanhã receberão pintinhos Itamar Lanner, Aviário 1, 12h30, Alcir Fela, Aviário 1, 14h30 e o 2, 16h30. Valdir Simer, 16h30, Gilmar Demossi, 19h, Demir Lucatel, 19h. Na quarta, Ademir Talian, Alcir Fela, Edo Wolf, Ireneu Carraro, Ivani Salvani, Paulo Pucci, Valdecir Solivo. Na quinta-feira, Luiz Obote, Amélio Dalpiva, Edo Wolf, Jonivan Babis, José de Melo, Moacir Zat, Vomir Stai. Avicultor, alguma dúvida, liga aqui na rádio. 3361-3110. Informativo BRF volta amanhã, 12h30, com mais informações.
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2: Boa tarde, hoje é segunda-feira, 8 de junho, seja bem-vindo ao Correspondente Condá. Na mesa de áudio está Nathan Helbing, as manchetes de hoje. Tentativa de feminicídio termina com suspeito encontrado enforcado em Concórdia. Homem morre após sofrer acidente de trânsito em Guarujá do Sul. Diversas ocorrências de tráfico de drogas são registradas no fim de semana no Oeste Catarinense. Estudante de jornalismo de Capinzal conquista prêmio na Interconsul em Toledo, no Paraná. Estas e outras notícias a partir de agora no Correspondente Condá. Previsão do tempo conforme a plataforma Windy. Neste momento em Chapecó, 19 graus e esta é a máxima para o dia de hoje. As garoas devem começar ainda no meio da tarde. Chove durante a noite, acumulado de 7 milímetros, e a chuva se intensifica durante a madrugada desta terça-feira. 25 milímetros de chuva entre a meia-noite e as 6 da manhã de amanhã. Podem ocorrer garoas também durante a parte da manhã, mínima de 13, máxima de 18 graus para terça-feira. Para quarta, mínima de 8, máxima de 21 graus, com uma pequena chance de garoas no final da tarde. E para quinta-feira, mínima de 14, máxima de 19 graus, com pancadas de chuva à noite e garoas à tarde, acumulado de 13 milímetros. Começamos o noticiário com segurança pública. Uma mulher foi vítima de uma tentativa de feminicídio na tarde de ontem em uma residência na linha São Luís, interior de Concórdia. O principal suspeito do crime é o companheiro da vítima, que foi encontrado morto pouco tempo depois. De acordo com a Polícia Militar, a ocorrência teve início após a informação de que uma mulher havia dado entrada no pronto-socorro do Hospital São Francisco com ferimentos provocados por golpes de faca. Uma guarnição foi até a unidade hospitalar, confirmou a situação e, em conversa com a filha da vítima, os policiais foram informados de que o autor das agressões seria o próprio pai. Conforme o relato, o crime aconteceu na residência do casal e, após atacar a companheira, o homem fugiu em direção a uma área de mata próxima. Diante das informações, equipes da PM foram até o endereço para localizar o suspeito e, ao chegarem ao local, os policiais encontraram o homem morto por enforcamento em frente à casa. Ainda segundo a filha do casal, o suspeito não aceitava o fim do relacionamento e teria cometido o crime motivado pela separação. Por volta das 15 para as 10 da noite de sábado, o Corpo de Bombeiros de Itapiranga foi acionado para atender um acidente de trânsito entre um Volkswagen Gol e uma árvore. No carro estavam três pessoas: uma mulher de 19 anos, caroneira dianteira, que teve escoriações na região da boca, do nariz e na mão direita. Um homem de 35 anos, caroneiro traseiro, que teve escoriações na perna esquerda. Ambos foram conduzidos ao Hospital Sagrada Família para atendimento médico. O condutor do Gol, um homem de 36 anos, saiu ileso. A Polícia Militar prendeu um homem na tarde de ontem, no bairro Santa Rita, em Concórdia. A guarnição foi acionada após relatos de ameaças no âmbito familiar. Conforme apurado no local, o homem teria ameaçado a companheira e familiares, causando temor às vítimas. Durante atendimento, o suspeito foi localizado escondido dentro da casa e apresentou resistência à abordagem policial. Após ser contido, ele foi preso em flagrante e encaminhado à delegacia de polícia. A Polícia Militar prendeu dois homens por furto de fios de cobre na região central de Chapecó na tarde de sábado. A guarnição recebeu informações de suspeitos que teriam cometido o crime de furto e, com as características deles, iniciaram buscas e localizaram dois homens, um de 29 anos e outro de 49. Enquanto os policiais realizavam a averiguação, um funcionário da empresa responsável pelo monitoramento de um estabelecimento comercial informou que o local havia sido alvo de furto dos fios de padrão de energia elétrica e os suspeitos foram encontrados nas proximidades poucos minutos após o crime. Durante a abordagem, foi encontrado com um dos suspeitos uma quantidade de cobre queimado e ainda úmido, indicando que o material havia sido recentemente submetido à queima para retirada do revestimento. Diante dos indícios constatados, os dois suspeitos e o material apreendido foram detidos e encaminhados à central de plantão policial. Por volta das 4 da tarde de ontem, a Polícia Militar prendeu um homem de 21 anos por tráfico de drogas no bairro São Jorge, em Erval do Oeste. A ação ocorreu após a PM saber de que uma casa da região estaria sendo utilizada, possivelmente para a venda de entorpecentes. Durante o monitoramento do local, os policiais abordaram um homem de 36 anos que havia saído do imóvel, sendo localizada com ele uma porção de crack para consumo pessoal. Na sequência, o suspeito de realizar o tráfico foi abordado. Com ele e posteriormente na residência, foram apreendidas porções de cocaína, crack e maconha, além de uma balança de precisão, celulares e R$ 1.017 em dinheiro. Diante dos fatos, o homem foi preso em flagrante e conduzido à delegacia de polícia. O Corpo de Bombeiros de São José do Cedro foi acionado por volta das 7h30 da noite de ontem para atender um acidente de trânsito entre uma Chevrolet Silverado e uma moto Honda CG125 que bateram de frente na BR-163 no trevo de acesso a Guarujá do Sul. O condutor da moto morreu na hora, politraumatizado e com um corte no rosto. O condutor do carro, homem maior de idade com sinais visíveis de embriaguez, foi preso em flagrante e conduzido pela Polícia Militar à delegacia. A passageira do carro saiu ilesa. A Polícia Militar realizou a prisão de um homem pelo crime de tráfico de drogas após receber informações de que entorpecentes estariam sendo armazenados em uma residência na tarde de sábado em Chapecó. Durante o atendimento da ocorrência, a guarnição chegou no endereço informado e, em contato com a moradora, ela confirmou a denúncia e, nas buscas, os policiais localizaram uma mochila contendo 44 gramas de cocaína, fracionadas em pequenas porções, 6 porções maiores já embaladas para venda e uma balança de precisão. Na sequência, durante novas buscas no imóvel, foi encontrado um tablete de cocaína oculto em uma caixa na área de serviço, totalizando 1,130 gramas. O homem de 29 anos, responsável pelo armazenamento do entorpecente, compareceu ao local e relatou aos policiais que recebia pagamento para guardar a droga em casa. Diante dos fatos, ele foi preso em flagrante e encaminhado à central de plantão policial. A Polícia Militar atendeu uma ocorrência de tráfico de drogas após denúncia, informando intensa movimentação de pessoas em uma residência de Pinhalzinho, além do suposto consumo e venda de entorpecentes no local na manhã de ontem. Ao chegar ao endereço indicado, a guarnição constatou 2 homens fazendo uso de maconha na área externa da residência. Durante a abordagem e busca pessoal, foi localizada uma porção da droga com um dos abordados. Também foram encontrados objetos utilizados para o preparo e consumo do entorpecente. Os policiais realizaram buscas dentro da casa, onde localizaram outra porção de maconha, uma balança de precisão e embalagens utilizadas para acondicionamento de materiais. Durante as buscas, também foram encontradas, na área externa do imóvel, 3 plantas de maconha. Diante dos fatos, os 2 homens foram presos em flagrante e conduzidos à delegacia de polícia. A Polícia Rodoviária Federal prendeu na tarde de ontem o motorista de uma caminhonete que fugiu após se envolver em um acidente com uma carreta no quilômetro 515 da BR-282 em Xaxim. A ação foi auxiliada por imagens de uma câmera que gravou toda a dinâmica do sinistro, mostrando o veículo na contramão da via. O condutor embriagado tentou se esconder em uma casa, mas foi localizado e detido. As imagens gravadas pelo sistema de uma carreta flagraram o momento exato em que a caminhonete trafegava pela contramão até provocar a batida. Com as características do veículo e do vídeo, os policiais iniciaram as buscas e localizaram a caminhonete danificada, escondida atrás de uma casa. O suspeito tentou correr para dentro da residência, mas foi contido pela equipe da PRF. O homem de 47 anos, natural de Xaxim, teve ferimentos leves e confessou a participação no acidente. Com visíveis sinais de embriaguez, ele se recusou a fazer o teste do bafômetro e foi preso em flagrante. Durante a ocorrência, a mãe do detido passou mal e foi socorrida pelo Corpo de Bombeiros, sendo levada ao Hospital Frei Bruno para atendimento médico. O preso foi conduzido à Delegacia de Polícia em Xanxerê. Durante o trajeto e os procedimentos, o homem demonstrou comportamento violento, chutando o compartimento de presos da viatura e causando lesões em si mesmo ao tentar burlar as algemas. Aqui termina o noticiário de Segurança Pública. Elza Fortes, coordenadora do Balcão de Empregos de Chapecó, fala sobre as principais vagas de trabalho e as entrevistas de emprego da semana. Vamos ouvi-la.
0: Olá, bom dia. Vamos às informações do nosso Balcão Municipal de Empregos. Iniciando as atividades nessa segunda-feira com 1.489 vagas em aberto. Vagas essas distribuídas em 168 empresas do município de Chapecó. Essa semana não teremos entrevistas aqui no Balcão Municipal de Empregos. Estamos nos preparando para o grande feirão. É a quarta edição do Empreenda Emprega Chapecó. Será realizada no dia 20 de junho, das 9 às 16 horas, na Praça Coronel Bertazzo. Nós vamos ter à disposição 2.000 vagas para aqueles que estão em busca de uma oportunidade de trabalho. Além disso, teremos também o mutirão de cadastramento dos MEIs para o Contrata Mais Chapecó, Vacimóvel, Napa e o Oportuniza Chapecó para aqueles que querem abrir um MEI ou abrir uma empresa. Terão todas as informações também na Praça Municipal no dia 20 de junho. E o balcão atende normalmente, né, nos seus três endereços aqui no centro, embaixo do Bandejão, na subprefeitura da EFAP e também em cima da rodoviária no CAI. Nossos serviços online no site da Prefeitura Municipal de Chapecó, você acessa a aba Balcão de Empregos, você tem acesso a todas as vagas que estão hoje escritas aqui no balcão e também você, empresa que quer disponibilizar a sua vaga, da mesma forma, você pode acessar, cadastrar as suas vagas então para que os candidatos possam se inscrever. Agende aí 20 de junho, das 9 às 16 horas, quarta edição Empreenda Emprega Chapecó. A sua oportunidade vai estar na Praça Coronel Bertaz. Elza Fortes, coordenadora do Balcão de Empregos.
2: A jovem Camila Soares Borges, de 23 anos, natural de Capinzal e com familiares na comunidade de Linha Campinas, interior de Campos Novos, conquistou mais um importante reconhecimento na área da comunicação. Acadêmica do curso de jornalismo da UFSC e ex-colunista do jornal A Semana, Camila foi a vencedora da Expo Consul deste ano na categoria Jornalismo Investigativo ou de Dados. A apresentação do trabalho ocorreu na última quinta-feira, durante o Congresso Regional de Ciências da Comunicação da Região Sul, em Toledo, no Paraná, reunindo estudantes, professores, pesquisadores, profissionais da área e pós-graduandos de diversas instituições. O resultado foi divulgado no sábado, consagrando a reportagem titulada Processos Administrativos Disciplinares São Usados para Perseguir Professores Catarinenses. Conforme o jornalista Marlo Machiello, da Capinzal FM, o trabalho é resultado de uma investigação desenvolvida a partir da análise de edições de 4 anos do Diário Oficial do Estado de Santa Catarina. A pesquisa buscou compreender as justificativas para a instauração dos processos administrativos disciplinares, a forma como eles tramitam e os impactos causados aos profissionais da educação. Segundo Camila, a investigação identificou situações marcadas pela espetacularização das denúncias e pela aplicação de penalidades consideradas desproporcionais, inseridas em um contexto mais amplo de ataques e descredibilização da educação. Com a conquista na etapa regional, Camila garantiu vaga para representar a região sul na etapa nacional do Congresso, que será realizada em Brasília. Além do reconhecimento regional, a reportagem conquistou o terceiro lugar no 7º Prêmio Livre.jor de Jornalismo Mosca, na categoria universitária, em dezembro, e também foi selecionada para a mostra da Associação Brasileira de Jornalismo Investigativo, que vai acontecer em agosto. O Interconsul é promovido pela Sociedade Brasileira de Estudos Interdisciplinares da Comunicação. O encontro reúne anualmente estudantes, pesquisadores e profissionais dos estados do Paraná, Santa Catarina e Rio Grande do Sul para apresentação de pesquisas, trabalhos acadêmicos e produções jornalísticas desenvolvidas nas universidades da região. Esta não é a primeira vez que Camila se destaca na principal premiação universitária da área da comunicação. No ano passado, ela já havia conquistado em Chapecó o título de etapa regional e também o título de etapa nacional do Intercom, com uma produção em rádio jornalismo sobre a vida e a morte do ex-reitor da UFSC, Luiz Cancelier de Olivo. O correspondente Condá termina aqui. 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Fique agora com Resenha Nota 10, que terá uma entrevista com o presidente da Chapecoense, Alex Passos. 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
5: Está começando o Resenha Nota 10, primeiro tempo. Boa tarde, Marlon Luiz.
7: Boa tarde, uma hora da tarde, estamos começando. E rápido no pique, porque hoje tem muita coisa para falar e o pessoal tá querendo. Tem pergunta no YouTube, já tem aqui, tem pergunta no Instagram. Já foi avisado que o presidente estaria aqui na sexta-feira, foi reforçado ontem no jogo, hoje pela manhã, e tem muitas perguntas. E o pessoal que falou assim, ó, não adianta o presidente aí que vocês pipocam para ele, vocês estão muito enganados. Ninguém pipoca não, só se respeita e se entende e se conversa por aqui. 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Aqui do meu lado, o Drayton Gabuarte, que vai ficar atento aí ao YouTube e também ao Instagram, as perguntas que vão chegando. A gente vai selecionar algumas, tá? Porque o tempo aqui corre, é uma da tarde, temos uma hora para bater um papo com o presidente, porque muita coisa vai acontecer, conforme o próprio Alex Passo falou ontem, depois que a Chapecoense perdeu mais um título em casa, o segundo deste ano. Eu vou começar com o nosso Cleiton César, mas antes eu vou dar boa tarde ao nosso presidente. Eu não vou pedir se é boa tarde, se é uma ótima tarde, só sei que o presidente está aqui e aceitou o nosso convite. Obrigado, Alex, tudo bem?
8: As perguntas e não temos absolutamente nada para passar pano, a gente vai responder o que efetivamente acontece na Chapecoense, como fazemos há 4 anos e meio.
9: Boa tarde, Cleiton.
10: Boa tarde, Marlon, para você, para o presidente, para o Michel, para o Beto, para o Drayton, para o Diego e para os nossos ouvintes, um forte abraço para todos. Eu costumo respeitar muito a hierarquia, porque em associação, em entidade, onde quer que você trabalhe, se a hierarquia for respeitada, as coisas têm uma grande possibilidade de acontecer de uma forma positiva. E eu sempre respeitei isso e não deixaria de respeitar, se tratando também de Associação Chapecoense de Futebol. E até por isso a importância do presidente executivo do clube estar com a gente hoje. Presidente, eu começo da seguinte forma. Estamos em novembro de 2025. O que, que o senhor faria de diferente?
8: Ah, faria bastante coisas, né? A gente tem que temer ao diabo, não é porque o diabo é o diabo, é porque o diabo é velho, porque ele já viveu e já presenciou muitas coisas. Então, assim, nós, quando chegamos em novembro de 25, nós nos deparamos, vamos subir, muito bem. Então, eu chamo o executivo na época. Qual é a relação de jogadores que vocês têm? Ah, a relação é esta aqui. Tá, mas vamos esperar concretizar, né, o acesso. Concretizou o acesso, nós começamos a olhar, isso já estava lá pelo dia 15, 20 de novembro, e quando a gente viu, eram jogadores que realmente, assim, estavam muito aquém. Mas vejam, era uma situação que nós tínhamos o seguinte. Uma situação que vinha dando certo. Ou seja, 24 deu certo, 25 deu certo. Como é que eu chego e digo, não vamos fazer isso aqui? Qual era o nosso maior limitador? A questão salarial. Em cima das questões salariais, só teve um jogador que foi pedido que não veio. Que foi o Barleta, que está lá no Sport. Na época, o treinador que estava aqui queria muito o Barleta, só que o Sport queria 2 milhões e meio para liberar o Barleta e não tinha como, o salário do Barleta estava lá em cima. E eu me lembro quando eu trouxe o Barleta aqui em 2022, que ele ganhava 7 mil reais por mês lá no Joinville, veio para cá ganhando 12, saiu daqui ganhando 18, foi para o São Bernardo, logo depois foi para o Corinthians já ganhando 300, ele já estava ganhando 350 lá no Sport. Esse é o futebol, o cara

0: sai de um salário de 12 para 350. E depois tu não consegue baixar. Fora isso, vieram todos os jogadores. Aí nós, da diretoria, começamos a ficar preocupados. Qual foi o movimento que a gente fez? Lá no dia, entre o dia 15 e dia 20 de dezembro, nós trouxemos uma pessoa que trabalhava com mercado de futebol, mercado de atletas. Essa pessoa veio, já não tinha muito o que fazer, porque a grande maioria já estava ali, já estava contratado. Nós renovamos com muitos jogadores que estavam aqui no ano de 25, porque entendíamos que eles tinham jogado bem e que talvez fossem render. E o que, que nos mostrou? Que nem sempre quem joga Série B joga Série A. E a gente viu isso muito de perto. Nós temos hoje muitos jogadores que estão muito abaixo, mas muito abaixo. Eu não sei se é a Série A que é tão diferente, o patamar, e nós nunca escondemos, o pessoal diz, ah, o presidente não quer subir para lá. Não, eu nunca falei que eu não queria subir. A Série A, para nós, era um campo estranho, era um campo diferente. Tanto é verdade que a gente está aprendendo todos os dias aí com a Série A. E aí o que acontece nesse processo todo? Quando vem a janela abriu lá no começo de janeiro, até o fechamento da janela, nós já estávamos com um time montado. Este analista de mercado apontou dois atletas, o Camilo e o Bolasier.
1: Quem é o analista?
0: É o Enori Martins, né? Ele apontou dois jogadores. O resto todo, amigo, todos os jogadores vieram daquela situação.
1: Repete, por favor, quem são os jogadores.
0: O Camilo, que veio do Grêmio, e o Bolasier. Os outros todos já estavam aí. Novamente eu vou dizer aqui, da Silva, o João Bom e o Everton são situações diferentes, não foram situações de mercado. Inclusive, o último que a gente trouxe foi o Everton, meu Deus, o nome dele. Inclusive o Enori disse, não vamos trazer. E aí o Rafael Lima foi a favor que a gente trouxesse, tinha mais os dois outros analistas, porque nós temos mais dois analistas, né? Nós temos o Gabriel e o Marcos. Eles entenderam que era pelo valor, se poderia fazer essa aposta, e acho que é um jogador que deve jogar agora no segundo semestre. Fora isso, foi o elenco que nós montamos. Este elenco, em que pese todas as suas limitações, nós vamos para uma final de uma Copa, de um campeonato catarinense, que até hoje ninguém entendeu como é que se perdeu aquilo. Onde é que se perdeu, né? Nós perdemos pela soberba, nós perdemos pela... achava-se que já estava ganho, o Barra veio e deu um banho na gente, entendeu? Engoliu a gente no primeiro jogo e no segundo jogo aqui não se conseguiu dar volta. Então essa é uma situação. Vamos para o Campeonato Brasileiro. A gente sabia que ia ser difícil, tá? Mas não sabíamos que ia ser tão difícil. Nós imaginávamos que nós íamos oscilar bastante, que íamos sempre figurar ou no Z4 ou próximo do Z4, mas não imaginávamos que ia ser daquela forma, mesmo com esses atletas que aí estavam. Vejam, quando a gente tem o primeiro embate em torno de um atleta, que foi a questão da saída do goleiro, né?
2: Léo Vieira.
0: O Léo Vieira, e aí eu vou relatar aqui a situação da diretoria. Está ali o Léo Vieira, já com seus 30 e tantos anos, né? Um contrato conosco até o final do ano. Vem o Bahia, oferece um valor que era o dobro do que ele ganhava aqui, contrato de 2 anos, e ainda se propondo a pagar um valor para a Chapecoense. Como é que nós íamos segurar o goleiro? Não tinha como segurar o goleiro. O cara ia ficar 2 meses aqui chorando no vestiário, porque era a oportunidade da vida dele. Nós tivemos que liberar o cara. Tá, e aí vamos achar um goleiro. Como é que tu acha um goleiro no final de uma janela? Faltando um dia para fechar a janela. Porque à medida que a janela vai andando, o mercado fica cada vez mais escasso. À medida que você demora para fazer esses movimentos, a situação só piora. E aí o que acontece? Nós, no fechamento da janela, apareceu uma outra oportunidade, que foi o Kevin Ramírez, que o presidente do Atlético Goianiense nos ligou, que ele não estava se adaptando e tal, e veio pelo mesmo valor que estava lá no Atlético Goianiense. Fora isso, amigos, é o que nós tínhamos aí. Então o que nós estamos fazendo agora? Aí agora vem a Copa Sul-Sudeste. De onde nasce a Copa Sul-Sudeste? De um movimento que iniciou comigo e com o Júlio Hertz, que era o presidente do Avaí à época. Nós fomos, numa das reuniões da CBF, recebidos pelo presidente, pelo então presidente da CBF à época, propusemos a ele, conversamos com os presidentes das federações do Paraná, de Santa Catarina, do Rio Grande do Sul, porque a ideia era fazer uma Copa Sul, nos modos que já tinha na categoria de base que tem até hoje, que é uma baita de uma competição, é a Copa Sul. Eu acho que diz mais respeito a gente aqui do que uma Copa Sul-Sudeste, mas enfim. E aí, de tanto a gente insistir, o Cláudio Gomes, que era aqui da Federação Catarinense, foi para a CBF e acabou saindo a Copa Sul-Sudeste. Nós somos um dos poucos que apostaram na Copa Sul-Sudeste. Tanto que os outros times mandaram jogadores do Sub-20, basicamente jogadores amadores. Nós sempre fizemos o seguinte, pegamos os melhores Sub-20 com o G3. E para isso montamos uma estrutura paralela, justamente para tentar competir dentro da Copa Sul-Sudeste. Chega a final da Copa Sul-Sudeste, Nós vamos para o jogo do Palmeiras, fizemos um baita jogo contra o Palmeiras, teve toda aquela polêmica que vocês já sabem. Na terça-feira eu fui a Florianópolis para conversar com os jogadores. Eu fiquei uma hora e meia conversando com os jogadores, explicando para eles da importância da Copa Sul-Sudeste, do que representava a Copa Sul-Sudeste, do que nós precisávamos fazer na Copa Sul-Sudeste, e relembrando a eles as questões do Barra, relembrando a eles que nós tínhamos que entrar para jogar, para competir. Uma conversa extremamente tranquila, boa, acertamos valores de premiação, acertamos tudo, saímos lá todo mundo abraçado, rindo, tudo certinho, não, vai dar tudo certo. Vem o jogo, vem aquele jogo que, novamente, ninguém sabe o que aconteceu, né? Antes disso, ainda antes do jogo, a pré-eleição, foi a primeira pré-eleição do técnico Lacerda, foi fenomenal, em cima exatamente daquilo que eu tinha conversado com os jogadores no dia anterior. Então, assim, qual era a logística que nós precisávamos? Ah, nós queremos sair de São Paulo e ir direto para Florianópolis. Beleza, vamos pagar a logística. Ah, nós queremos premiação. Está aqui a premiação. Tá, o que faltou? A diretoria é culpada pelo quê? Por pagar em dia? A diretoria é culpada pelo quê? O pessoal teve o acesso aqui. O acesso não. A gente mudou a fase aqui na Copa do Brasil. A Chapecoense ainda não recebeu o dinheiro. Nós já pagamos o que nós acertamos com os jogadores. Então, assim, a logística estava certa. A motivação a melhor possível, os motivos os melhores possíveis, o que deu errado? Tá, daí assim, diretoria incompetente. Mas incompetente do quê? Mas incompetente no quê? Diretoria competente é do Avaí, porque veio aqui, ganhou assim, mas tá lá, 3 meses sem pagar, notificado pelo Fair Play, estamos vendendo o almoço para comer o jantar. Essa diretoria competente. Então, assim, onde é que a diretoria errou no processo? O que falhou? O que a Chapecoense, enquanto clube, falhou nos dois processos, tanto da Copa Sul-Sudeste quanto do Campeonato Catarinense? Com todo respeito, assim, nós temos jogadores que são profissionais. Se esses jogadores não entendem a grandeza da Chapecoense, se esses jogadores não entendem o que representava para a nossa torcida esses títulos, eu só tenho um caminho a fazer, que é mexer no elenco. Eu preciso mexer no elenco. Eu preciso trazer pessoas que tenham esse entendimento cognitivo de que a gente precisa ganhar as competições. Não vou nem falar do ano passado, no final do Campeonato Catarinense, porque lá é uma outra situação. O que nós temos que fazer agora? É mexer no elenco dentro do quê? Dentro daquilo que a gente consegue. Como é que os movimentos que nós vamos fazer? Tem alguns jogadores que já foram procurados, tem alguns jogadores que estão sendo sondados, e nós temos jogadores que nós queremos. Então nós temos 5 posições que nós temos que trazer, mas trazer pessoas para que vistam, chega aqui, põe a camisa e vai jogar. Nós precisamos de pessoas que chegam aqui e que efetivamente venham jogar. Dentro dessa situação que nós temos. O que nós estamos fazendo diferente dessa vez? Nós, além do staff que nós já tínhamos, com o advento do Vinícius, que é o nosso novo vice-presidente de futebol, ele está participando ativamente, muito ativo, nessa seleção de nomes, nessa prospecção de nomes.
2: Experiência na Série A?
0: Como assim? Me explica. O que é experiência na Série A?
2: Vice-presidente de futebol.
0: Tá, e vem cá, num clube no interior de Santa Catarina, onde eu tenho que ter um vice-presidente que seja do Conselho Deliberativo, quem é que vai ter experiência na Série A?
3: É porque o que se cobra muito, presidente, uma boa tarde a todos, boa tarde aos ouvintes, boa tarde Marlon, Drayton, Clayton, Diego, Grando, Beto, Bendito, Natan. É o que se pergunta muito, que fala-se muito, presidente, a relação é do profissionalismo, né, do departamento de futebol e diretoria. Na verdade, essa pergunta é em virtude dos comentários, tanto que a gente ouve, porque assim como o senhor, dentro que hoje é um dos líderes, que é o líder do clube, e são dois momentos também, né? É clube e time, né? A gente tem que ter esse entendimento. O senhor é o líder do clube. A gente também, quanto torcedor, e esse é o produto que nós temos, a Chapecoense é o nosso produto, é óbvio que nós ficamos muito chateados e ficamos muito envaidecidos quando a Chapecoense ganha, mas quando a Chapecoense perde, quando a Chapecoense deixa de fazer essas conquistas, a gente também ouve. Então essa é uma pergunta que eu trago ao senhor e de tantas outras que a gente ouviu. Se a gente vai enumerar e vai falar, vai fazer Vamos todas lá. As perguntas, a gente então, vai assim, passar 10 dias.
0: O que é o padrão Série A? Né? Padrão Série A é você ter um executivo que ganha entre 200 e 300 mil reais, uhum. Né? Que vai olhar para um mercado de jogadores com salários de 500, 600, 700, 800, 1 milhão e 200. Né? Por exemplo, assim, ó, semana passada eu estava lá no Rio de Janeiro, numa reunião da CBF, fui jantar com o presidente do Vitória, que está trazendo um jogador em que ele vai pagar metade do salário e a outra metade o outro clube vai pagar, que é 600 mil reais. Não cabe na Chapecoense. Se nós aqui não conseguimos entender o nosso tamanho no tempo, no espaço, não cabe. Ah, mas antigamente a Chapecoense foi... Antigamente, amigo, Antigamente era diferente. Antigamente o abismo que existia entre alguns clubes da Série A e os clubes da Série B não eram tão grandes. Vejam que o abismo hoje está tão grande que a Conmebol está querendo rever as competições sul-americanas por conta dos clubes brasileiros. Por conta da diferença de investimento dos clubes brasileiros. O que está acontecendo? Só dá clube brasileiro. Por quê? Por conta da diferença. É a mesma questão, por exemplo, assim, ó, vamos pegar a nossa comparação com qualquer outro. Tirando três times ali, que tem um orçamento mais ou menos parecido com o nosso, o resto é tudo acima, de milhões. Mas o que está mais nos incomodando nesse processo todo é que, assim, tem times, por exemplo, aqui do Sul, que estão devendo jogadores que compraram em 2004, 2005, não tem crédito para comprar jogador nenhum no mercado, e o cara anuncia que vai investir 30 milhões na janela, mas vão investir no quê? Vocês entendem? Assim, ó, deixa eu explicar para vocês como é que funciona o orçamento da Chapecoense. Como é que nós chegamos no orçamento da Chapecoense? O orçamento da Chapecoense é a primeira coisa que eu tenho que levar em consideração, assim, quanto eu tenho que pagar de conta? Dá uma média de 6 a 8 milhões ano, entre recuperação judicial e imposto. Esse dinheiro tem que ter ali, senão o clube fecha. Esse é o primeiro passo. Segundo passo, quanto eu gasto para gerir o clube? Categoria de base, as gestões do clube, assim por diante. Bom, nesse ano específico do Campeonato Brasileiro, quanto eu gasto de logística? Nós vamos gastar 6 milhões de logística. Bom, quanto eu vou gastar de folha? Veja, a nossa folha, a menor folha da categoria da Série A, nós vamos gastar 72 milhões de reais em folha. Bom, muito bem, quanto vai sobrar para mim ter dinheiro para janeiro, fevereiro e março? Porque janeiro, fevereiro e março de 2027, qual é o dinheiro que entra na Chapecoense? É o do sócio-torcedor. Vai entrar 600, 700 mil por mês ali do sócio-torcedor e mais os patrocinadores. E o resto do dinheiro? Aí o que eu faço com o clube janeiro, fevereiro e março do ano que vem? Gasto dinheiro agora? E como é que se toca ano que vem o clube? Se você não tiver recursos para tocar o clube ano que vem? Aí você começa a atrasar salário? Aí você começa a fazer empréstimos? Nós não temos essa condição. Chapecoense deve para o empresariado da cidade aqui, para todos os santos aqui da cidade, uma vela. E que não foi pago. Está sendo pago agora na recuperação judicial. Beleza. Só que com deságio violentíssimo. E a gente tem consciência disso. Só que daí, assim, as pessoas acham que gerir um clube é que nem você pegar e ter uma quitanda. Eu vou comprar um saco de tomate e vou vender no final do dia. Não. Eu tenho todas essas questões que eu preciso ver, não para agora, eu tenho que ver lá para março do ano que vem. Com que dinheiro eu vou fazer o Campeonato Catarinense do ano que vem? Se não tem, são três meses que não entra dinheiro na Chapecoense. Entram os recursos do sócio-torcedor, que é extremamente importante, mas que pela nossa condição de um time pequeno, interior do estado, ela é limitada. Por exemplo, o dia que tiver 15 mil sócios, nós vamos fazer um time competitivo. Vamos fazer um time competitivo. O problema é que 15 mil sócios me dá 700, 800 mil de arrecadação. Gente, o Vitória arrecada 6 a 8 milhões mês de sócio. Tu entende que competitivo é isso? Agora, não tenho dúvida de que as escolhas na montagem do elenco tiveram inúmeras escolhas erradas, tivemos inúmeros jogadores que vieram que não corresponderam e tivemos inúmeros jogadores que o ano passado foram extremamente importantes para o acesso, para a campanha, mas que esse ano não renderam. Então o que tu tem que fazer? Tu tem que tentar reordenar. Como é que tu vai reordenar isso? Só dentro da janela. Como é que tu reordena o futebol? Vocês que foram da bola. Na janela. Antes tu não consegue fazer. Então nessa janela nós vamos tentar fazer este equilíbrio, né? Vamos tentar fazer esta reengenharia dentro do grupo de jogadores. Além disso, dentro do staff, nós vamos fazer inúmeras mudanças também, porque a gente entende que é importante, porque ou todo mundo rema para o mesmo lado, ou a canoa não vai para frente. E é isso que vai acontecer.
4: Presidente, o pessoal está aí falando no Instagram, a gente está lendo aqui no YouTube, descendo ali o pau na gente também, que estamos aqui arregando para o presidente.
5: Presidente.
4: Ninguém faz pergunta aí, estão com medo? Não, gente, estão esperando o presidente falar. Tem muitas perguntas aqui. Vou passar a palavra para o Diego, e tem uma pergunta muito interessante aqui, que mesmo no catarinense, a Chapecoense tinha um elenco melhor do que o Bar. Na Copa Sul-Sudeste, a Chapecoense tinha um time melhor do que o Avaí. E paga em dia, paga-se em dia. O pessoal perguntou aí se o grupo está rachado dentro do vestiário. Vai lá, Diego.
5: Mas pegando aquele gancho, boa tarde, presidente. Pegando aquele gancho do final de 2025 da pergunta do Cleiton, tu ficou, toda a direção ficou amarrada ao sistema naquele momento? O que eu digo amarrada ao sistema é o que deu certo, Maringá, Dalpozo, em tese com mais forças ainda, e não faltou talvez um pouco mais de força ali da própria direção em bater e dizer calma aí, não é assim?
0: Quando a gente fez isso, nosso executivo pulou fora. Quando a gente bateu o martelo, disse, não, nós vamos trocar o goleiro, porque nós temos que trocar o goleiro por esse motivo. E o que, que o executivo fez? Ah, por discordâncias eu estou indo embora. Então tu imagina se eu tivesse...
6: Esse foi o motivo do do Maringá?
5: Foi essa.
0: Cara, assim, o Maringá saiu pelos motivos dele, tá?
6: Uhum.
0: Mas assim, ó, o que vocês têm que entender é o seguinte. Nós terminamos o Campeonato Brasileiro do ano passado, a Série B, com extrema dificuldade. Ninguém lembra aqui que nós terminamos...
6: Reta final, nosso reta time final. Pipocou muito.
0: Sim. Então tá, sim. Começamos um campeonato catarinense mal, perdendo para o Camboriú. Perdemos uma final. Ah, beleza, ganhamos do Vasco aqui.
5: Do Santos.
0: Ganhamos do Santos aqui, empatamos com o Vasco, beleza. E depois? Depois foi uma pancada em cima da outra. Aí vem aquela máxima, não, a diretoria não pode se meter no futebol. Aí quando o time vai mal, a culpa é da diretoria porque não se meteu no futebol. Não é fantástico isso? O ano passado, nós tivemos um prejuízo, a Chapecoense teve um prejuízo de 8 milhões de reais nas contratações. Eu já expus isso lá no Conselho Deliberativo. Aí o torcedor que está aqui, às vezes, nos ouvindo, diz assim, ah, mas, meu Deus, a Chapecoense tem um Conselho Deliberativo, eles não fazem nada com esse presidente burro que tem lá. Cara, o Conselho é notificado par e passo de todos os movimentos que a gente faz. A gente leva para as reuniões, efetivamente, o que acontece de uma forma clara e cristalina. Só que tem coisas que eu posso falar lá no conselho, mas eu não posso falar na rádio, eu não posso falar aí fora. Mas o conselho tem todas as informações do que se passa no clube. E aí, voltando naquilo que você falou, qual é o grande questionamento? O grande questionamento é assim, como é que eu ia romper com uma comissão técnica que me tira da Série C em 24, que me põe na Série A? Mas veja bem, nós tivemos 8 milhões de prejuízo, e eu externei isso. Mas ninguém achou isso, não teve problema, a gente teve prejuízo, mas subiu. O que, que é a máxima do futebol? Se você fizer tudo errado fora do campo e ganhar, a bola bateu, né, a trave entrou, tá tudo certo. Agora, se você fizer tudo certo aqui fora, a bola bater na trave e voltar como ontem, tá tudo errado. Mas como que tá tudo errado? Entende assim, ó, só um pouquinho, a Chapecoense foi para duas finais. Ah, perdemos as finais, beleza, incompetência nossa, perdemos as finais. Mas nós fomos para duas finais. O Criciúma não estava na final, o Joinville não estava na final, o Brusque não estava na final, nós estávamos na final. Seja do Catarinense ou seja da Copa Sul. Mas tá tudo errado porque a gente não ganhou. Então, assim, o melhor é fazer o quê? Ano que vem, que a Chapecoense então, não vá pra final, que daí a decepção é menor? Cara, nós temos que ser competitivos. Eu preciso vender para os patrocinadores, eu preciso vender para toda a comunidade o quê? Que nós somos competitivos. E nós temos que ganhar. Ah, por que não ganhamos? Ah, vamos ter que tentar entender. Ah, este grupo está com essa situação. Vamos mexer no grupo. Ah, dentro do nosso staff tem pessoas que não estão nos apoiando como nós gostaríamos. Talvez por cansaço, seja o que for, vamos mexer também. Então, assim, eu tenho que buscando estes caminhos. Sempre com uma premissa muito séria, que é a questão da responsabilidade fiscal do clube. Se não, daqui a um pouco, senhor, nós vamos virar o Joinville. Onde é que está o Joinville hoje? O que, que o Joinville vai jogar até o ano que vem? Nada, porque eles já perderam o calendário. Então, eu entendo o torcedor, a sua angústia. Ninguém está mais indignado do que eu. Ninguém está mais frustrado do que eu. Ninguém está mais brabo do que eu. Só que eu vou fazer o quê? É o futebol, não tenho o que fazer. E se não fosse assim, o Flamengo era campeão de tudo. Mas já caiu o Clóvis na Copa do Brasil, não vai ser campeão brasileiro. Hoje o Flamengo tem 3 times para ser o melhor time do Brasil. Tem o G1, o G2 e o G3. E ele não consegue chegar. Esse é o futebol. Que é um absurdo? É um absurdo. O nosso absurdo foi o quê? Foi perder aquele jogo da ida contra o Barra e o jogo da ida contra o Avaí. Porque eu vou dizer uma coisa aqui, ó, vocês que já foram boleiro, eu assisti já amistosos que os caras dão a vida pro técnico olhar e sai um gol, dois, toma um. Ontem os caras conseguiram buscar 3 gols. Foi muito bacana. Só que não resolveu. Não resolveu. E ontem o Lacerda foi muito feliz no vestiário. Foi muito feliz no vestiário. A fala dele no final do jogo, ele agradeceu os atletas pelo empenho, disse, ó, agora é vida nova, vida que segue, acabou reclamação, acabou isso, agora sim, fica aqui quem quer, quem não quer pode pegar e ir embora.
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4: Muito bem, de volta com o nosso Resenha no Pique do Rádio. A gente agradece as perguntas e os comentários no YouTube. O que tem de fake news aí é brincadeira.
3: Sabe, sabe o que a gente poderia fazer? Legal, presidente, o senhor pode sair e voltar armado, por favor? Aí nós ficaríamos armados aqui dentro também. E o senhor pro lado de fora, sim, lá, absurdo. E nós aqui pro lado de dentro. O senhor atira de lá e nós atiramos daqui. De repente, assim, a gente vai contentar muitas pessoas. Né? Porque eu não consigo entender, gente, nós estamos aqui recebendo o presidente, estamos fazendo as perguntas pontuais. Não adianta eu chegar aqui, presidente, tu é um burro, presidente, tu não entende. Cara, vai, o que, que vai levar isso? O que a gente está fazendo a pergunta é para ter a resposta e também a gente entender o momento que a Chapecoense passa. Que não está nada certo, que a gente está desesperado com relação ao futebol, nem tudo está errado, não é nada certo, desculpa da expressão. A gente entende que tem coisas erradas, mas é por isso que a gente está com o presidente aqui e estamos perguntando. Mas aqui ninguém chamou ninguém para dar facada, gente. Ninguém chamou ninguém para dar tiro. Né? Eu gostaria que o nosso ouvinte tivesse esse entendimento, porque parece que tu é bom se você dá um tiro em alguém.
4: Ou pegar.
3: Não que você busque alguma solução para alguma coisa.
4: Querem que a gente demita o presidente aqui ao vivo.
3: Mais, o Alex Passos vai passar. A Chapecoense vai ficar. Nós vamos passar, a rádio vai ficar. Entendeu? Quero também lembrar o nosso torcedor disso.
0: Mas assim, ó, a internet é uma terra de imbecis, não adianta. 90% das pessoas que estão na internet, primeiro porque não tem o que fazer, segundo porque é realmente assim, não dá nem para levar a sério. E eu desafio, eu faço um desafio para qualquer torcedor, né? O cara não resiste 5 minutos de conversa e de discussão, tá? Qual é os próximos passos agora? Nós temos o quê? Nós temos as férias. Vamos dizer,
3: o Beto tinha uma pergunta antes, presidente. Pode, desculpa.
11: Sobre essas mudanças, né? Tu teria condição de falar pra gente quantos desses jogadores, mais ou menos, poderiam deixar a Chapecoense?
4: Podem.
11: Podem deixar a Chapecoense? Essa é uma pergunta também que várias pessoas vêm.
0: Então fica para quem está nos ouvindo.
3: E até para ampliar essa pergunta do Beto, indo no mesmo ritmo, ontem o executivo de futebol, Rafael Lima, fez uma indagação numa emissora aqui da cidade, dizendo o quê? Dizendo
5: vaidade.
3: Hã?
5: De vaidade.
3: Dizendo que a partir de agora não tem mais vaidade.
5: Acabou a vaidade.
3: Que vaidade é essa? A Chapecoense está então, administrou vaidades? A Chapecoense rasgou milhões até agora para administrar vaidades, presidente?
0: Vamos lá, primeiro que a gente não rasgou milhões, né? Porque assim, as pessoas pegam no pé do Bolasier, porque o Bolasier é caro. Cara, assim, ó, nós estamos tentando trazer um centroavante da Série A, tá? O mais barato que nós achamos até agora foi 750 mil. Então, assim, onde é que o Bolasier é caro, cacete? Entende? Assim, as pessoas não têm noção. Eles são que nem papagaios que ficam repetindo. O Bolasier, o salário do Bolasier para nível de Série A é baixíssimo. Não tem, assim, ó, nos clubes que a gente, que eu tenho conversado, Inter, Grêmio, o salário mais baixo que tem lá é 500, 600 mil, gente.
3: Só que o senhor perdeu o Perotti, foi pro Sport e tá enchendo de gol lá, e aqui não jogava.
0: E por que que aqui não jogava? Então pergunta pro Perotti, eu não posso falar aqui porque o Perotti falou pra mim, mas pergunta pro Perotti por que que ele saiu dele, vai te explicar. Entende? Então assim, ó, são coisas que acontecem...
3: O senhor não pode dizer?
0: Não, eu não posso dizer. São coisas que acontecem dentro do futebol que tu não tem como externar pra todo mundo. Entendeu? Mas o Perotti chegou e falou assim, ó, eu não quero mais ficar aqui por isso, isso e isso. E eu vou fazer o quê? Vou segurar o cara para jogar aqui a contragosto? Nós já fizemos isso duas vezes com o Perotti. E assim, dentro do que nós tínhamos, vejam bem, nós tentamos trazer um centroavante dentro daquilo que a gente podia pagar, e a comissão técnica na época disse que não precisava, que iam botar o Bolasie para jogar de centroavante. O Bolasie não é centroavante, o Bolasie é extremo.
4: Certo.
0: É que nem o Enio. Ah, o Enio vai jogar pelo meio. O Enio não é jogador de meio.
5: É isso,
0: então, quando foi montado esse grupo, foi montado com características. Ó, esse aqui joga aqui, esse aqui. Agora, quando tu começa a querer inventar a roda, não vai dar certo. E tá provado aí que não deu. Então, uma das peças que nós temos que buscar é um centroavante. E é isso que estamos buscando com muito afinco. Estamos realmente buscando. Né? Mas assim, o grande X da questão, ontem, por exemplo, teve um comentarista que disse: ah, um absurdo, os gols da Chapecoense saíram só de bola parada, de escanteio. Tá, e como é que a bola chegou lá? A bola chegou lá para bater o escanteio, para bater a falta, por quê? Porque se construiu para chegar lá, senão não saiu o escanteio. Teve jogos que nós jogamos que nós tivemos um escanteio, dois, ontem tivemos um monte de escanteio. Ontem os jogadores se superaram. O que eu não consigo entender, e assim, ó, eu não consigo entender mesmo, é por que não fizeram um jogo a metade do que jogaram ontem em Florianópolis. Sim, eu entendo. Onde é que cola as placas? Onde é que dá o bug? Aquele jogo contra o Barra foi diferente. Aquele jogo contra o Barra, aquele jogo eu fui no vestiário. Eu chamei o executivo e falei: cara, ou tu fala ou falo eu. Porque dava pra ver onde é que estava o nosso furo ali. E não resolveu. Então, assim, ó, as pessoas acham que a diretoria entra no vestiário, dá um chute na porta e manda no técnico. Cara, a gente não tem. É impossível o que as pessoas acham que pode acontecer. A gente chega lá, escalar jogador, da gente fazer isso, fazer aquilo. É impossível, não acontece. Com qualquer treinador, e eu tô ali, cara, já passaram uns 10 treinadores ali. Tem treinador que te ouve, é muito simpático, chega na hora e faz tudo o contrário do que tu sugeriu a ele. E tem outros que tu não pode nem falar. Tu falou alguma coisa, já vira um inferno. Então, assim, o futebol hoje, falando o que você perguntou antes, é uma situação em que as pessoas mandam, mas não mandam. Tu não manda no treinador. O treinador tem as convicções dele, tem as ideias dele, tem as posturas dele. E o que, que a gente buscou agora com o Lacerda? Que ele tenha os posicionamentos dele, mas ele tem todo um staff atrás que ele pode ouvir, que tem que ser construído a muitas mãos. Não dá pra ficar na cabeça de uma única pessoa. E outra coisa que eu falei pra ele foi o seguinte: assim, ó, não se apaixone por nome. Não dá pra se apaixonar por nome, cara. Ah, mas aquele jogador é meu de confiança. Ah, pra puta que pariu, cara. Se o cara não tá jogando, tira o cara. Ah, se o cara não tá bem, tira o cara com 10 minutos. Ah, eu tenho que esperar terminar um intervalo pra tirar o cara. Por quê? Onde é que tá escrito na regra que tu não pode mudar? Onde é que tá escrito na regra que tu tem que esperar 10, 15 minutos do segundo tempo? Cara, se o cara jogou mal primeiro, não, mas aí no intervalo o treinador conserta. Cara, até pode acontecer, mas é raro, é muito raro. Então, porra, tu tem hoje, tu tem 5 trocas, tu muda metade de um time. Se você não fizer as trocas, o outro time vai entrar com muito mais gás que o teu time. Então, assim, quando você pega um time que tem um banco muito bom, como exemplo, Palmeiras, Flamengo, para eles é muito fácil. Pra gente já tem mais dificuldade. Tu não tem como trocar 5 que são titulares por 5 que vão entrar, que às vezes não vão corresponder. Mas o que, que nós temos que ter agora? E é isso que nós estamos conversando. Mais força física. Nós temos que ter mais embate físico. Nós temos que parar de marcar por Bluetooth. O Chapecoense marca por Bluetooth. Tem que botar o pé na bola. Por que, que aqui contra o Avaí deu certo? Porque aqui se botava o pé na bola. Quando tu marca por Bluetooth, as coisas não acontecem. Então, assim, são construções que têm que ser feitas. E novamente eu digo, o Dalpozo escreveu um livro, né? Um dia também vou escrever um livro. Vai ser bem bom. Espera que vai ser bem bom. O que que acontece? Tu não pode trazer tudo que acontece dentro do clube pra fora. Só que a gente tá ali. Engole sapo um dia, engole sapo outro dia, puxa aqui, puxa lá. Por quê? Porque você tá trabalhando com pessoas. E essas pessoas têm sentimento, têm família, têm frustrações, têm alegrias. São 50 coisas que você tem que gerenciar ao mesmo tempo. E você tem um clube inteiro pra gerenciar isso. E aí quando tu vê lá, o teu sub-20 foi mal no campeonato brasileiro. Por quê? Ah, porque emprestou os jogadores lá pra Copa Sul. Tá, beleza, agora acabou a Copa Sul. Como é que estamos no catarinense? Eu preciso ir bem no catarinense porque eu quero vaga na Copa São Paulo. O que que a gente procura fazer na diretoria da Chapecoense? É dar todas as condições para que a gente consiga ocupar todos os espaços possíveis. E é isso que a gente tem feito. E tô aberto às perguntas, inclusive dos
4: ouvintes. Se o senhor puder responder a pergunta que o Beto fez, o número de jogadores, era isso, Beto?
0: Queria saber. Ah, assim, ó, o que que acontece? Isso é uma outra informação extremamente importante e eu só fui entender isso quando eu entrei na diretoria da Chapecoense. Eu contratei o Beto para jogar na Chapecoense. Eu tenho contrato dele por 1 ano ou por 2 anos. Nós temos contratos de jogadores por 3 anos. Por exemplo, o Eduardo Dome é um jogador que tem contrato para 3 anos com a Chapecoense, porque é um ativo que a gente tem. O Ítalo é um ativo que a gente tem. Rubens é um ativo que a gente tem, tem contratos longos. Tem outros jogadores que têm contrato até o final da temporada. Então, muito bem. Aí o Beto não se adaptou à cidade, confusão. A mulher dele não gostou, né? Tá sozinho aqui, eu quero ir embora. Se ele quiser ir embora, a gente acaba facilitando. Agora, se eu quiser mandar o Beto embora, eu tenho que pagar o contrato dele até o final do ano. Então, você que está em casa nos ouvindo, presta atenção. Desde que este elenco foi montado, eu não consigo simplesmente chegar lá e dar os 30 dias pro cara. Por quê? Porque eu tenho um contrato com ele. E jogador de futebol é assim, ó. Quando interessa para ele a Lei Pelé, ele vai pela Lei Pelé. Quando não dá a Lei Pelé, ele vai pela Lei Geral dos Esportes. Quando não dá a Lei Geral dos Esportes, ele vai para a CLT. É um cara que tem mais direitos do que vocês possam imaginar. Eles são eivados de direitos. Então, o que nós temos que fazer agora? Quantos vão sair? Vai depender de quantos nós vamos conseguir colocar no mercado. E assim, nós temos muitos jogadores que têm mercado. Tá? Nós temos jogadores que têm mercado, principalmente Série B, muito Série B. Tá? Os times de Série B agora estão ali olhando a tabela. Pô, eu estou aqui quase subindo, eu preciso subir. Então, vou trazer dois jogadores que estão lá na Série A. Então, vai depender, Beto, do que nós vamos tirar. De acordo com o número de jogadores que a gente vai tirar, vai ser o número que nós vamos trazer. Agora, dentro do nosso planejamento orçamentário.
11: Se dependesse de você.
0: 4 vagas.
11: Se dependesse, assim, fosse só na caneta, sairia bastante.
0: Vai estar no livro.
4: não tem como falar, não. É só jogadores, presidente?
0: Não, nós vamos mexer também em posições dentro do clube. E, assim, uma coisa que nós vamos buscar no clube é reforçar. Nós vamos precisar fazer, com mais carinho a questão da comunicação social do clube. Porque o que nós entendemos? Tudo que a gente consegue passar de informação para o conselheiro, eu preciso que essa informação chegue para quem? Para o sócio-torcedor. O sócio-torcedor tem que acompanhar essas coisas mais de perto. Por exemplo, lá no grupo dos conselheiros eu coloquei a explicação por que foi feita a troca do técnico, baseada no quê e quais foram os critérios. Essa comunicação eu quero que chegue para quem? Para o meu sócio-torcedor. Para que o sócio-torcedor possa acompanhar par e passo. Então está se buscando esses mecanismos e essas ferramentas para que isso aconteça.
4: É aquilo, né, Diego, que o Bruno acabou de falar, que é, queira ou não queira, a direção fica na mão de jogadores. Ah, né? O boleiro, ele tem um comando total. É igual falou, se você quer liberar, eles querem também, beleza. Agora, vocês não querem, vão ficar incomodando aí.
5: Tem muitos jogadores de futebol atual
4: que estão fazendo isso.
5: Tem uma pergunta aqui, presidente, vários grupos e tal, perguntando sobre o que credenciou a volta do Enori Martins de ser o analista da Chapecoense. Até porque o torcedor, ele não tem memória curta. 2021 ele estava naquela campanha horrível, 2022 rebaixado com o Guarani, 23 acredito que estava aqui na Chapecoense, 24 também em outro clube, e o último ano também salvou ali o Botafogo e Ribeirão Preto na última rodada da Série B. O que faz com que esse profissional, tudo bem, pode ser a confiança nele, mas em termos de projeto, em termos de questão assim de resultados, pouquíssimo.
0: Assim, qual é o peso do Enori nas decisões do clube? É zero. Quem define as coisas dentro do clube são o quê? É a diretoria com as comissões técnicas. O que que o Enori faz? O Enori me aponta o mercado. Então, por exemplo, hoje nós ficamos a manhã inteira lá na Chapecoense, beleza? Centroavante. O que que tem de centroavante no mercado? Porque eu não posso correr o... Teve um ano que a Chapecoense tinha 3 centroavantes, foi 24. A gente tinha 3 centroavantes e machucou os 3. E aí nós ficamos quase 60 dias sem centroavante. Então, assim, eu não posso deixar o Neto Pessoa sozinho, eu tenho que trazer um centroavante. Beleza. Bom, o que que o Enori faz? O Enori coloca lá o que tem no mercado. Qual é o valor? Qual é as características? E aí, em cima desses números, o que que nós vamos fazer? Nós vamos achar um jogador que caiba no nosso bolso, que caiba naquilo que a gente quer. Tá, que tipo de centroavante que a Chapecoense precisa? Ah, um cara de mobilidade? Ah, um cara de área? Ah, um cara que seja trombador? Um cara que arraste a bola? Bom, o que nós queremos? Então nós vamos chegar agora pro técnico e tal. Ô Lacerda, que tipo de centroavante você quer? Nós temos uma ideia. Nós queremos um cara de mobilidade. Porque de área nós já temos o Neto Pessoa. Muito bem. Desses 10 nomes que o Enori colocou lá, quais são de mobilidade? Aí sobrou 4. Bom, desses 4 que sobraram, qual é o valor desses 4? Aí tu começa a depurar alguém que caiba no nosso bolso. Bom, desses 4, quem que poderia vir por empréstimo? Quem que poderia vir numa futura composição? E aí tu vai depurando. Então assim... Hoje de manhã, inclusive, no grupo dos conselheiros, eu coloquei lá que se algum conselheiro quisesse participar, poderia participar. E sabe por que a gente pode fazer isso? Uma coisa muito tranquila. Não temos rabo preso com ninguém. Então o Enori voltou por quê? Porque nas todas as passagens que o Enori teve por aqui, ele foi um cara extremamente correto. E nas outras passagens que ele teve aqui, ele não era nem... Ele foi... Na última ele foi... Ele foi guindado a mercado, ele não era mercado, ele era analista de jogo. Ou seja, ele pegava os lances, mostrava para o jogador, tá? Pro treinador e tal. Eu que sugeri a ele que viesse para o mercado, por quê? Porque ele conhece muito. Então hoje, se eu precisar falar com qualquer jogador, ele acaba em segundos, ele tem o telefone, ele tem, sabe, o empresário. Então as pessoas estão ficando meio fora da casinha, eles têm que achar algum culpado. Com todo respeito, os nossos culpados pelos insucessos, é só estar dentro do vestiário. Foram os jogadores que não conseguiram. Qual era o nosso objetivo? Ser campeão catarinense, ser campeão da Copa Sul-Sudeste. Por que não conseguimos? Porque não jogaram.
12: Presidente, não jogaram. Quantos jogadores desses aí o Enori indicou?
0: Dois.
12: Quais são?
4: Ele falou agora aqui.
0: Camilo e Bolasie. Só que tem uma coisa.
12: Camilo e
0: Bolasie. Só que tem uma coisa que as pessoas esquecem, né? Vou te lembrar. Dos jogadores que terminaram o ano passado jogando, 70% foram os jogadores que o Enori trouxe lá em 2023, tá? 70% dos jogadores.
4: Quem trouxe o Enio, presidente?
0: O Enio foi um pedido da outra comissão. E é um jogador bom, tá? O Enio não é ruim.
11: Mas daí não jogava?
4: Ele não jogava. E tem uma pergunta aqui do Fernando, da Planaterra, nosso querido parceiro aqui. Pergunta pro Alex, por gentileza, por que os técnicos que chegam aqui não colocam o Jean Carlos para jogar?
0: Veja bem, assim, ó, o Jean Carlos é um grande jogador, tá? Só que nós temos um problema. É, não se consegue colocar o Jean Carlos e o Jean juntos. Por quê? Desculpa, meu Deus. É tipo dupla sertaneja, Jean Giovanni. Por conta do quê? Por conta da idade. Eles têm uma limitação da idade, nós sabíamos disso, tá? Quanto custa para te trazer uma Arrascaeta hoje? Né? O Giovanni, com resguardadas as devidas proporções, faz mais ou menos a função que faz um jogador deste nível. Só que ele não tem mais a idade e não tem mais a questão física. E olha que ele é um cara que treina pra caramba, se cuida pra caramba, mas é uma questão física, não tem o que fazer. Então nós trouxemos um segundo jogador para quê? Para tentar fazer esta composição, tá certo? E aí você fica nessa situação. Joga quem? Joga um, joga o outro, joga um, joga o outro. Então essa é a situação. E aí novamente eu digo, eu gostaria de ver os dois jogando juntos.
4: O Beto também.
0: Eu queria ver os dois jogando junto. Mas novamente eu digo assim, ó, as pessoas têm a van inocência de que o presidente escala o time. Eles acham que o presidente escala o time. E assim, ó, o presidente mais impressionante que eu vi até hoje chama-se Mário Petraglia,
4: certo,
0: do Atlético Paranaense. O que eu fiz? Um dia eu fui jantar com ele e perguntei para ele, como é que tu se resolve com teus treinadores? Ele disse, eu não me resolvo. Eu não falo com eles, porque se eu falar com eles, eu brigo com eles. Eu tenho um cara que vai lá e conversa com eles, mas não adianta. É mais fácil mandar embora do que conversar com eles. Porque, e assim, ó, entendo que se tu... Veja bem, se eu começar a dar pitaco na escalação, eu não preciso do treinador. Eu escalo o time. Se eu não consigo... Entende? O Ney Maidana tem um negócio que ele fala desde que eu conheci, desde que entramos ali na diretoria com o Ney Maidana. O Neizinho tem uma brincadeira que ele diz o seguinte, o melhor treinador é aquele que menos atrapalha. Brincadeiras à parte, nós precisamos de mão firme. Nós precisamos de um cara firme, que fale a linguagem dos jogadores, que conduza os trabalhos. E que tenha essa expertise de conseguir fazer. E vejam a situação. Você tem treinamentos que são muito fracos, treinamentos que são muito fortes, você tem treinamentos que são muito difíceis até do jogador entender. Você vai para algumas pré-eleições que, meu Deus, eu fico olhando aquilo e não entendo. Fico imaginando a cabeça do jogador, entendeu? Então, assim... O futebol tem que ser uma coisa simples, tem que ser uma coisa prática. Eu já dizia o Santo Palaoro, tem que ser feijão com arroz, cara, senão tu não consegue. Só que o futebol tá vindo numa evolução tal, de que assim, ó, agora você tem fita secar para saber da hidratação do jogador, aí você tem o exame de sangue para saber do não sei o que, do músculo, daí você... Cara, saudade do jogador raiz, né, velho? Saudade
11: só que, do jogador raiz. Só que para isso, presidente, eu vou falar, às vezes a gente comenta isso aqui, os caras chamam a gente de louco. Quem tá jogando hoje chama de louco? Porém, o futebol que se tinha qualidade era aquele futebol lá de trás, onde se tinha coletivo. Hoje não se tem mais coletivo, não tem mais nada. Como que o jogador vai entender, vai entrar em campo, o dia que voltar um treinador raiz, culhão, que tem o culhão, bago roxo mesmo, com um preparador físico que não se preocupe com secar, e volte a fazer aquilo que se fazia lá no passado, o futebol brasileiro vai voltar.
0: E assim, ó, os jogadores novos, tá? Assim, ó.
12: Duvido que dura no comando.
4: Só que tu tem que lembrar, o Argel chegou aqui e fez isso em uma semana.
12: Não dura,
4: Bernardo.
12: Porque
4: uma semana machucaram seis titulares.
0: Mas é que o Argel é fora da curva, né?
4: Tu lembra?
12: Machucaram seis jogadores titulares.
11: São José classificou, São José, no jeito dele, mas classificou, tava em último lugar.
0: Pra você que está em casa nos ouvindo, presta atenção numa coisa. Há uma geração de jogadores que, assim, ó, se você pressionar muito, ele espana. Entendeu? O que que eu aprendi já nesses anos ali na Chapecoense? Tu tem jogadores tipo Giovanni Augusto, pode chegar, falar o que tu quiser com ele, ele vai, vai ficar com a carcaça mais dura e vai pra cima. Vai ter jogadores que, se dependendo como chegar pra ele, o cara fica cheio de dodói, cara. Porque não pode cobrar, porque não pode isso, porque não pode aquilo. Aí você vai ter aqueles jogadores que são tão evangélicos, que perder foi porque Deus quis, se ganhar foi porque Deus quis. Então, assim, ó, cara, como é que eu vou dizer? É muito louco. É diferente de qualquer coisa, gente. Eu comandei quase 250 policiais na Polícia Civil. Tu conseguia comandar as pessoas. Ali é diferente, ali é diferente. Ali é um outro ritmo, a banda toca de um outro jeito e a gente vem navegando este mar. Fazendo o quê? Fazendo o possível para a Chapecoense estar aberta, para a Chapecoense competir. E novamente eu digo, foi uma merda perder os dois títulos? Foi. Foi ruim para todo mundo, foi ruim para o torcedor, foi ruim para nós, a diretoria, foi ruim para todo mundo. Mas pelo menos assim, competimos, vamos disputar dois títulos. Quisera que ano que vem a gente consiga de novo. E novamente eu digo, qual é a minha preocupação com a Chapecoense? Ano que vem tem Copa do Brasil, tem Copa Sul-Sudeste, tem Campeonato Brasileiro, tem Campeonato Catarinense, ou seja, para nós aqui do Oeste, é importante você ter esse movimento. E olha como é importante. Quando a gente sobe o ano passado para a Série A, eu fui procurado por uma empresa que queria me comprar quatro jogos. Quatro jogos. Flamengo, Palmeiras, Corinthians e Vasco. Eles pagavam por esses quatro jogos 11 milhões de reais. É mais do que a gente arrecada com sócio torcedor. Primeiro, que a gente não está aqui para fazer futebol. Ah, faz futebol por dinheiro. Não, não é por dinheiro. Faz futebol para quê? Para fomentar uma torcida, para que a gente tenha visibilidade, para que a gente tenha identidade, para que Chapecó esteja inserida nesse processo. Só que assim, outros clubes já venderam. Nós não vamos vender, até porque quando eu estava no Conselho Deliberativo, na oposição, e que propuseram isso, eu virei no bicho. Porque eu acho um absurdo. Por mais que seja economicamente viável, economicamente é viável, eu acho que é um desrespeito para o nosso torcedor. E nós não aceitamos. Então as pessoas têm, eu não sei onde é que venderam esta ideia para as pessoas, de que nós estamos ali guardando dinheiro, juntando dinheiro. Não, cara. Nós estamos fazendo para que zero mate zero. Para que as coisas consigam acontecer, que a gente consiga pagar as contas. Ninguém está guardando dinheiro. Muito pelo contrário. Nós estamos gastando dentro daquilo que a gente pôde gastar. Eu estava vendo uma matéria lá do Grêmio, que os caras chegaram em 24 e dizem, ah, meu Deus, vamos cair. Então, para não cair, vamos contratar, que é mais barato gastar agora do que ir para a Série B. Daí os caras foram lá e contrataram um monte de gente, Depay, um monte de coisa. Não pagaram ninguém. Ano passado foi a mesma situação. Ah, vamos cair. Então, vamos contratar na janela, porque senão nós vamos cair. Aí contrataram mais um monte de gente, não pagaram ninguém de novo.
5: Corinthians, né?
0: E agora? Não, eu estou falando do Grêmio.
5: Ah, do Grêmio?
4: É o William.
0: Não, lá do Grêmio.
4: Tem o William, tem o Marcos Rocha.
0: Não, teve um estrangeiro lá no Grêmio, lá que eu não sei como é que é o nome.
11: Teve o Suárez.
0: Enfim, aquele estrangeiro deles lá. Mas o que eu tô querendo dizer é o seguinte, assim, ó, esta conta não fecha porque ela vai chegar. Hoje o endividamento dos caras passa de 1 bilhão, eu não sei como é que eles fazem. Nós temos, a Chapecoense tem 20 milhões que estão lá suspenso, pendurado num prego na Câmara Nacional de Mediação e Arbitragem, na CNRD. Que a gente vem há 4 anos... tentando mostrar para os caras que aquilo ali tem que entrar dentro da recuperação judicial, que aquilo ali não pode ser cobrado. A hora que aquela conta cair, você foi. Nós temos, por exemplo, assim, ó, nós temos uma ação para ser julgada do antigo técnico da Chapecoense, que passa de 20 milhões de reais. Há 2 semanas atrás, nós tivemos que desembolsar 600 mil reais só de custas trabalhistas de ações lá de trás. Mas o nosso torcedor não quer saber. Ele acha que a gente tem que fazer milagre. Cara, nós estamos fazendo milagre. Eles não se tocaram disso ainda? As pessoas não se aperceberam disso ainda? As pessoas não entenderam que a gente está com um time numa Série A, com as contas em dia, com certidão negativa de débito, fazendo uma gestão do que a gente faz sem estar devendo para ninguém, nós estamos fazendo milagre. As pessoas não entenderam isso ainda? Agora, ele tem razão quando reclama que um campeonato como esse, que nós tínhamos a obrigação de ganhar, não ganhamos. Estão cobertos de razão. Quando a gente perde um catarinense, estão cobertos de razão. Eu chamei o Marcinho deu uma entrevista lá em Florianópolis, porque a diretoria, aí eu chamei ele, vem cá, queridão, o que que a diretoria falhou, eu preciso que tu me diga, para mim saber onde é que eu estou errando, é salário atrasado, é bicho atrasado, é imagem atrasada, é logística ruim, vocês estão dando de quê, de ônibus, o que que eu estou errando? Não, presidente, aqui esse grupo que foi montado, tem peças que não estão à altura, não sei o quê. Tá, então por que tu não deu o nome de quem montou? Não, mas eu não dei nome de ninguém. Não, mas peraí, tu falou presidente. Quantos presidentes tem na Chapecoense? Tu tava ali, tu acompanhou, pare e passo. Por que que tu não deu nome? Não, presidente, eu não quero confusão. Não, não, tá tudo certo, você tá coberto e razão. A gente não tem que ter confusão, não tem que ter nada. Agora a gente tem que entender o seguinte, por que estamos aqui? E o que que eu falei para ele? Concordo em gênero, número e grau contigo. O nosso elenco é limitado, nós temos dificuldades para jogar contra Palmeiras. Para jogar contra a Inter, para jogar contra a Grêmio. Agora não, para jogar com o Avaí. Para jogar com o Avaí, o nosso elenco era melhor. E por que que nós não ganhamos? Aí a culpa é da diretoria? Não, mas peraí, né?
5: Ô, presidente, e agora...
4: O Diego tem que fazer um intervalo, desculpa. Não vai dar certo. Imagina, falta 12 para acabar, nem precisa o primeiro intervalo. Rapidamente aí, depois do intervalo, a gente volta.
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9: Muito bem, de volta com o nosso Resenha Nota 10. 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Inclusive, vai estar o Luquinhas hoje aí no papo que é bancada, né? Legal demais. 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Vamos lá então, Dani, vamos dar alegria ao nosso torcedor aqui. Você escolhe uma ou duas aí no nosso YouTube, também no Instagram, e eu vou trazer duas perguntas também aqui no WhatsApp, tá? Vai lá, Draito.
10: Então, boa tarde, Marlon, boa tarde, colegas, presidente. Tem uma pergunta aqui do DougJ98. Boa tarde, Alex. Qual o movimento da diretoria com as desavenças no elenco? A primeira pergunta aí.
11: Então, assim, nós tivemos lá em Palmeiras, lá no jogo do Palmeiras, né, um desentendimento, que ele é bom até, tudo na vida assim, ele é bom até um momento e depois ele estraga, né? Então, assim, quando eu fui a Florianópolis na terça, só para vocês entenderem, era para mim ter ido pro jogo lá do Palmeiras, o aeroporto fechou nos dois dias, não consegui ir. Aí eu fui direto a Florianópolis, daí a ideia é que eu tivesse ido a São Paulo e voltado, e daí eu acabei indo um dia antes justamente para conversar com os jogadores sobre a questão que havia acontecido lá no vestiário. O que é interessante? Por que nós subimos ano passado? Nós subimos ano passado por um vestiário muito forte, um vestiário muito unido, muito próximo, né, que vinha sendo construído há mais tempo. E essa foi uma das conversas que eu tive com o Lacerda quando o Lacerda chegou. Não tive com o Fábio, mas tive com o Lacerda. Falei, Lacerda, eu preciso de um treinador que fique aqui pelo menos um ano e meio, dois anos. Eu preciso de um treinador que tenha constância no trabalho, para que esse trabalho volte no vestiário, tá? Então lá o que aconteceu? Houve um desentendimento, né? E aí esse desentendimento se resolveu. Se resolveu, e eu tenho certeza que se resolveu, prova disso foi o último jogo, né? Se não tivesse resolvido, não tinha acontecido o resultado desse último jogo, e faz parte do futebol, né? E aí volta aquela situação que eu tenho falado, chega de futebol de mimimi, cara, entende? Chega. Tu não pode cobrar o teu companheiro que ele vai ficar brabo, agora tem que saber como cobra também. E nós precisamos que eles se cobrem em campo. Nós precisamos que eles se cobrem, que se exijam um do outro. Nós precisamos que eles se cobrem das noitadas. Nós precisamos que se cobrem da noite. Nós precisamos que se cobrem. Porque se eu não tiver um vestiário forte, como foi o ano passado, e novamente eu digo, o que é a experiência? A experiência nos mostrou isso. Nós tivemos em 22 um vestiário terrível. Assustador. 23 foi terrível. 24 já foi melhor. 25 foi muito bom. Então o que nós temos que fazer agora? Recuperar o vestiário. Nós temos que recuperar o vestiário. Essa é a grande função do Lacerda hoje. E assim, a construção do nome do Lacerda foi em cima de várias situações, tá? Um futebol mais claro, mais objetivo. É, o Fábio é um excelente treinador. O Fábio Matias é um cara muito bacana, um excelente treinador. Só que eu acho que ele está num nível muito acima até do que se, da compreensão de algumas situações, entende? Então, assim, a questão do Lacerda veio para quê? Para justamente para criar isso e outra coisa. É um cara aqui da região sul, é um cara que tem as nossas características e ele já começou a mostrar a que veio justamente ontem no final do jogo. Então, houve esse desentendimento normal e que vai acontecer, e tomara que aconteça outros, não exagerando, mas que as cobranças aconteçam dentro do vestiário.
9: Flávio Kestren botou aqui, boa tarde, espero que leiam, parabéns ao presidente como administrador. Mas ele está pegando o problema que não é dele. Por exemplo, hoje não queríamos ouvir ele aqui, queríamos saber do departamento de futebol essas escolhas horríveis que a Chapecoense vem fazendo. E aqui a pergunta é dele. O presidente não acha que jogadores estão sendo muito blindados? Quando tomaram pressão no aeroporto, tomaram pressão ali na Condá, aí foram falar com os jogadores e tudo mais, ele explana por aqui. Ele acha que os jogadores estão sendo muito blindados na Chapecoense, fazendo corpo mole.
11: Vejam, essa questão de... isso que é engraçado, né? Porque veja bem. A diretoria não pode se meter no futebol. Daí a diretoria não faz nada no futebol, daí é culpada a diretoria, tu entende? Então, assim, o elenco foi montado. Foi montado por quem? Foi montado... Se o elenco tá bom, méritos para a comissão técnica e tal. O elenco tá ruim, a culpa é da diretoria. Você entende como é difícil o futebol? Assim, é você querer buscar culpados o tempo todo. Com relação à blindagem do jogador, assim, na última reunião da CBF está sendo criado um grupo de trabalho bem interessante, tá? Grupo de trabalho sobre segurança no futebol. O que se identificou? Se identificou que a segurança está afastando o torcedor do futebol. Não é o nosso caso, não é o nosso caso, são casos para grandes centros, enfim, né? Então lá está esse grupo de trabalho, assim, eu fiz parte do grupo de trabalho do Fair Play, eu fiz parte do grupo de trabalho da arbitragem, eu estou fazendo parte do grupo de trabalho da questão da categoria de base e vou fazer parte desse grupo de trabalho também. Cara, isso você está agregando conhecimento, assim, num volume muito grande, tá? Porque, diferente de outras pessoas, eu vou, participo, opino, faço pergunta e anoto, é diferente. E eu tenho presidentes que vão lá, que olham, né, não entendem lé concreto, tá tudo certo. Neste grupo de trabalho da questão da segurança, o que está sendo previsto? Vai ser montada uma comissão que vai trabalhar junto com o Ministério da Justiça para criar um regramento efetivo e eficiente contra o quê? Contra questões de torcidas organizadas. Esta pressão em cima dos jogadores, e assim, ontem, por exemplo, eu não consegui falar com o pessoal do Avaí ali porque tinha um xarope me xingando, tudo certo. Enquanto eles te xingam, tu tem que trazer gente, tu prometeu o time, tudo certo. Quando parte para ofensa pessoal, daí já muda para ser outra situação. Tanto que ontem eu não fiz nada porque o cara ficou, tinha um xarope lá me cobrando muito, né? Tu tem... E o time? Cadê o time? Cara, o time tá aí, é o time que a gente pode pagar. Tu ficou de montar time. Não prometi pra ninguém que ia montar time, eu disse que ia fazer o melhor do trabalho possível. Mas enfim, essa questão dessa pressão, ela vai mudar na medida de que todos os estádios passarão a ter reconhecimento facial obrigatório. E as pessoas vão ter banimento do futebol. Isso vem para quê? Para dar, não digo para blindar jogador, mas para dar mais segurança a quem vai ao estádio. Olha o trabalho que a gente está fazendo em Chapecó. Faz quanto tempo que não tem briga no estádio? Faz quanto tempo que não tem briga no estádio, gente? Entende? Assim, era uma constância. Tu tinha que ir lá, separar. Agora não tem mais briga no estádio. Vai criança, vai mulheres. Entendeu? Então, assim, é esse trabalho que está sendo feito. Blindar os jogadores, assim, os jogadores já sentiram a pressão. Alguns, inclusive, uns mais, uns menos. Aquilo que eu tinha acabado de falar para vocês. Futebol moderno traz pessoas com mais sentimentos, com mais, né? Cara, o cara tem que ser casca dura, entende? Assim, e vejam a situação da Chapecoense. Querem ver? Veja bem. Qual é o cara que estivesse na presidência ali, que com toda essa pressão que está sofrendo, não pegasse os parcos recursos que tem ali, fosse lá e contratar 5, 6 jogadores? Beleza, salvo o ano, a gente não é rebaixado. Tá aí ano que vem, quem que paga a conta? Quem é que paga a conta ano que vem? Quem é que vai girar essa dívida ano que vem? Mas ano que vem não pode mais. O presidente do Avaí está me contando que ele já sofreu 2 notificações de fair play financeiro. E esse ano é o ano de ajuste. A partir do ano que vem, a guilhotinha vem. Porque nós entendemos, o futebol brasileiro entendeu, que se você não tiver responsabilidade nas questões

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1: Torcedor, eu vou ficar até 2018. 28, desculpa. Até
2: 28. Já tá pensando em Série B, por exemplo?
1: Entendeu? Vamos ficar até 28. E eu vou manter, enquanto eu estiver na Chapecoense, eu vou manter o rigoroso controle das finanças. Porque eu não posso e não vou deixar acontecer o que aconteceu comigo. Vou dar um exemplo aqui para vocês. Nós somos notificados pelo Ministério do Trabalho. Chapecoense foi notificado pelo Ministério do Trabalho. Só que a notificação não veio de Chapecó, veio de Blumenau. O que que eu fiz? Eu peguei um carro, fui a Blumenau. Fui lá, sentei com o auditor. Aí o auditor pegou, olhou as coisas e disse, não, fica tranquilo. Quanto tempo tu vai ficar na Chapecoense ainda? Foi na primeira gestão minha e do Ney. Eu digo, não, a gente vai ficar 2 anos lá. Não, isso aqui quando estourar vai ser daqui 6, 7 anos. Eu digo, não, querido. Eu não vim aqui para chutar, vim aqui para resolver. O que que eu tenho que fazer para resolver isso aqui? Eu não vou deixar esse problema para frente. Porque alguém vai ter que resolver o problema. Então eu vim para resolver e nós resolvemos. Essa é a diferença. Mas veja bem, se a bola bate na trave e volta, tá tudo errado.
2: O Adriano aqui está perguntando, presidente, abri a boca e falar, todo mundo fala. Quero ver pegar esse abacaxi para descascar. Pelo amor de Deus, só peço ao senhor que ajeite esse elenco e vamos lutar até o fim, ralar, sujar o uniforme e ter jogadores com o nosso DNA.
1: Como é que é o nome dele?
2: O Adriano.
1: Tá, Adriano, assim, ó, você acha que está confortável para nós olhar aquela tabela e ver a gente com 9 pontos lá? Você acha que a gente deita e dorme e vê aquilo ali tranquilo? O cara está indignado com aquilo ali. O bom é que nós temos muitos jogadores que também estão indignados. Tem muitos jogadores que vieram, depois dessa situação toda lá do jogo de São Paulo, vim conversar comigo, foram conversar com o Rafael, por conta justamente dessa situação. Nós não podemos deixar instalar no vestiário uma sensação de time perdedor. Que nós vamos perder, não tenha dúvida. Agora, o que nós não podemos é só perder. Então, é isso que a gente tem que buscar e é isso que nós vamos fazer. E outra coisa que nós acreditamos, tá? Nós vamos ter 20 jogos na parada da Copa.
3: 21.
1: 20?
3: É. 20. Tem Bahia, é.
1: Tá, então, assim,
2: mais
1: hoje,
2: dois Copa Brasil,
1: hoje, né? qual é a minha briga? A CBF quer marcar o jogo do Bahia para o dia 18, 17, eu disse que não tem condições. Nós não podemos, por quê? Porque nós tivemos uma semana a mais por conta da Copa Sul-Sudeste, né? Então eu não tenho como liberar o meu pessoal agora. Então, aliás, nós tivemos mais, né? Porque o pessoal parou antes. Então, assim, a minha briga hoje, chamei a Federação Catarinense, vamos ver se dessa vez nos ajudam, para que esse jogo seja jogado para frente. Por quê? Porque nós temos todo um cronograma. E qual é a ideia? Esses jogadores que vêm, eles já têm que vir para a pré-temporada, porque a janela vai abrir lá na frente. Mas antes da janela abrir, esses jogadores já têm que estar aqui para quê? Para fazer uma boa pré-temporada, para que o Lacerda consiga colocar em campo as ideias dele, as práticas que ele quer adotar, para que a gente realmente faça um bom retorno. É isso que a gente está apostando.
2: Começou as lamúrias do freguês da capital, seja Figueira ou Avaí. Mas é isso que eu tenho que aguentar. Aqui botou aqui o hashtag volta maninho.
4: Eu só quero fazer.
2: Tem o tal de João Rodrigues aqui.
4: Eu quero só fazer um adendo.
1: Diz pra ele que tem um processo lá no fórum.
2: Ele
1: que
2: não sabe, eu acho que ele não deve saber, meu
1: irmão. Lá no Gaeco.
4: Eu só quero fazer um adendo aqui a tudo que a gente tem acompanhado, por estar vivendo há tanto tempo com a Chapecoense. Eu vou há 34 anos. Quanta gente apareceu, né? Apareceram sites de todos que é canto, apareceu emissora de rádio tudo que é canto, apareceu Chape não sei o quê, Chape daquilo, Chape de cá, Chape de lá e não sei o quê. Começou a Série A, vieram 9, 10 resultados negativos, começou a desaparecer de novo. Já notou isso? Começou a desaparecer. Só que as críticas continuam. Quem se mantém vivo? Aqueles mesmos que estavam lá atrás ainda, porque a gente apanha junto. Nós apanhamos, olha aí, ó. Sim, só olha as mensagens quanto pau a gente leva. Juntos. É verdade. Nós levamos pau também. Eles também detonam nós aqui, ó. Tá, entendeu? Ô, gente, não é só na hora boa. Tu tem que entender na hora ruim. Porque na hora boa. Presente, eu fiquei maluco no dia que eu vi a estreia da Chapecoense na Série A do Campeonato Brasileiro. A quantidade de credenciados quando eu cheguei na porta da Arena Conda. Eu disse, tudo isso é credenciado, porque geralmente eu olho aquela lista. Cara, eu não sei se tem como fazer uma varredura, se tem como fazer algo, mas por favor, tem que ver quem é quem e tem que realmente ver quem tá afim de continuar, quem quer colaborar com o clube, quem quer divulgar o clube ou quem quer massacrar o clube o tempo todo.
1: Nós tínhamos um site que fazia um trabalho, que veio junto lá dos tempos ruins de Série B, que nós quase caímos 2, 3 vezes e tal, mas realmente quando a gente vai para a Série A, daí aparece um caminhão de influencers e não sei o que, todo mundo querendo surfar, todo mundo querendo navegar, todo mundo querendo ganhar dinheiro. O que a Chapecoense fez? A Chapecoense apoia a mídia tradicional, mas a gente não pode fechar os olhos para as mídias novas. Então o que a gente faz? A gente

0: pegou e apostou em dois ou três que a gente dá liberdade para trabalhar, para ir em coletiva, essas situações todas, né? E o resto, assim, ó, com todo respeito, hoje tu pega um telefone celular, você virou um canal. Não, é assim que funciona. E esses canais, assim como alguma parte da mídia, acha que quanto mais lacrar, mais audiência ele tem.
1: Já
0: Então,
1: viu?
0: quanto mais eu bater, mais eu vou aparecer, mais eu vou lá vender o meu produto. E aí, o que que o cara faz? O cara ferra com a Chapecoense. Ele não está preocupado com a Chapecoense, ele não está preocupado com o sócio, ele está preocupado em lacrar para quê? Para ganhar views, para ganhar audiência, para ir mostrar para um possível patrocinador dele: olha como eu sou relevante. E aí, nessa situação toda, novamente eu digo, a internet é uma terra habitada por seres dos mais variados, né? Aí o que que acontece? Muita gente acaba: ah, o que o cara falou aqui, ó. Cara, vai entender o processo. Só pra vocês entenderem, assim, ó, dentro do conselho, o que que eu fiz hoje? Eu fiz um desafio aos conselheiros: quem quiser participar das contratações, está aberto, pode ir lá acompanhar, porque não temos nada para esconder. Tem nada para esconder. Diferente de outras administrações que têm processos no fórum, nós não temos nada para esconder. Tudo que a gente faz ali é cristalino, amigo. E aí vem o peso do Enori, que é um cara extremamente correto. E o que que eu preciso? Eu preciso cuidar bem do dinheiro da Chapecoense. Porque eu moro em Chapecó há 38 anos e quero continuar morando mais 38. Então, o dinheiro que não é meu, não é meu, cara. O dinheiro da Chapecoense tem que ser bem cuidado e bem gerido. E é isso que a gente faz. E o que as pessoas não entendem é que nós somos um time pequeno, com limitações terríveis financeiras, e que a gente não consegue competir com esses times grandes. Ah, o Mirassol deu certo? Deu certo. Deu certo ano passado. Esse ano eles estão grameando lá e tá feio. E olha que eles tiveram um incremento financeiro muito grande por conta de Libertadores e
1: Estão nas
0: outras coisas.
1: oitavas, né?
0: Então assim, mas mesmo assim, estão grameando. E aqueles tempos, ah, mas aquele tempo deu. Deu. Vocês lembram do Flamengo de 10 anos atrás? O Flamengo 10 anos atrás deu dois passos para trás, se reestruturou. O Flamengo se reinventou. Eles se reinventaram porque eles viviam nessa corda bamba do dinheiro. Se reinventaram. Vejam os times que foram campeões ultimamente, aí pra vocês verem. Todos viraram SAF: Atlético Mineiro, Cruzeiro, Botafogo. Todo mundo virou SAF, cara. E as SAF que os caras fizeram, a grande maioria tá dando água.
1: Vasco.
0: Vasco, Botafogo, o Londrina virou SAF. Onde é que tá o Londrina agora? Então, assim, ó, não existe mágica, não existe varinha de condão. Existe trabalho e perseverança. E novamente eu digo: se eu for, assim, ó, eu não sou candidato a mais nada, eu não posso mais ser reeleito. Não sou candidato a vereador, a prefeito, não sou candidato a nada. Sou candidato a deixar a Chapecoense aberta. E por isso que o nosso lema é Vida Longa Chape.
1: Vai tirar férias, não?
2: Não tem.
0: Não, agora nesse período não, né? Eu vou ter um compromisso nos Estados Unidos essa semana, no
1: Vai
0: jogo.
1: ver a, vai
0: É, o
1: ver.
0: jogo. Jogo o que que a CBF fez? A CBF montou uma agenda para quinta, tarde, sexta durante o dia e sábado e no jogo. E aí eu vou na quinta-feira e volto no domingo. Depois eu vou continuar aqui. Todo o nosso pessoal ali, os analistas, Rafael, Neném, Enori, o Vinícius, os conselheiros novos, que vai estar todo mundo trabalhando, Rafael Lacerda, para quê? Para essa prospecção. Porque o que que a gente não pode, assim, ó, não é que a gente não pode errar, porque tu acaba errando, mas nós temos que trazer pessoas certas para chegar, botar a camisa e jogar. Nós temos três, quatro posições que o cara tem que chegar, botar a camisa e jogar. Não, é para vir, ah, vamos trazer um reserva de luxo. Não. É preciso trazer pessoas para vir jogar.
2: Eu não sei de onde saiu, só para encerrar aqui a minha participação, não sei de onde saiu e como, né? E até por ter uma amizade bastante grande com ele, um cara que eu tenho uma consideração gigantesca, que é o ex-jogador, o Neto. Presidente, surgiu aí a possibilidade do Neto voltar ao departamento de futebol da Chapecoense. O que tem de verdade nisso?
0: Cara, o Neto é um cara que eu tive muitos embates com ele, principalmente por conta da recuperação judicial, e eu entendo a postura dele, ele entendeu a minha. Depois disso, depois desse embate todo, fizemos as pazes, né? É um cara que representa muito a Chapecoense, tem uma história de vida belíssima, mas assim, não tem absolutamente nada. Eu acho que o Neto teve uma experiência, acho que ele não gostou, particularmente, acho que ele não gostou da experiência que teve ali. Mas da nossa parte não teve nada. É óbvio, gente, que eu gostaria muito de trazer um executivo que viesse lá do primeiro escalão e tal. Vamos pegar o exemplo técnico, tá? Ah, trouxeram um técnico, não é de Série A. Cara, se eu trago. E nós falamos com técnicos de Série A. Primeiro que o salário dos caras é 400, 500 mil. Número um. Número dois, os caras querem multa de 4, 5, 6, 7 meses. Número três, o cara vai chegar aqui, amigo. O cara que treinou um time muito grande já vai chegar aqui e vai achar o nosso CT uma merda. Vai achar a nossa estrutura ruim. Vai achar nosso departamento médico ruim, vai achar nossa fisioterapia ruim, vai querer jogadores que a gente não pode comprar. Não adianta, cara. Eu tenho que trazer um técnico para cá que seja a nossa cara, que queira crescer, que queira aproveitar o que nós temos, valorizar o que nós temos e disso aqui tirar frutos. E a mesma coisa se eu trouxer alguém de fora. E o que as pessoas têm que entender é assim, ó, a Chapecoense, ela só pode ser administrada por conselheiros. Ponto. Quais são os critérios para você administrar a Chapecoense? Você tem que ser, no mínimo, conselheiro há 4 anos e você tem que ter participado de algum cargo dentro da Chapecoense. Por que isso? É para limitar? Não, não é para limitar acesso de ninguém. É porque aquilo ali é extremamente complexo. Aquilo ali não é chegar ali e sentar e achar que o time vai entrar em campo. Cara, aquilo ali é de uma complexidade, é de uma engenharia financeira, é de uma engenharia política junto à CBF, junto a outras coisas. Não é tão simples. Assim, ó, as pessoas acham que é muito simples, que é fácil. Não tem noção. E eu particularmente, assim, ó, a hora que eu entregar a Chapecoense, eu quero entregar para alguém que continue o processo. Não precisa ser aliado político, aliado próximo. Não, não, não, não. Eu quero alguém que entenda o processo e que continue com esse pensamento de fazer o quê? Uma Chapecoense sustentável. Porque como é que você cresce? Você cresce de uma forma orgânica. Tu não pode crescer de uma forma, ah, vou crescer esse ano, ano que vem eu vou cair. Tu tem que ir crescendo. Qual é a nossa expectativa? Pô, viemos em anos ruins, subimos para a Série A, disputamos vários campeonatos. A nossa expectativa é que a gente tenha formado torcida para que a torcida continue ano que vem. Para que a torcida esteja lá ano que vem. Porque assim, ó, o que tem de melhor no domingo que você assistir um jogo da Chapecoense? Ou no sábado, ou no meio da semana? Nós vamos perder isso aqui no Oeste Santa Catarina? Não podemos fazer isso. E novamente eu pego o exemplo da venda dos jogos. Se a gente pensasse em dinheiro, tinha vendido os jogos lá atrás. Não tinha feito campanha. O que a gente preferiu fazer? Campanha de sócio para quê? Para você ter torcida, para que as pessoas acompanhem. Por quê? Porque a gente quer pensar nisso. Os meus filhos eram torcedores do Inter e da Chapecoense. Hoje é o contrário, são torcedores da Chapecoense. Eles não sabem nem o que está acontecendo com o Inter. E isso deve estar acontecendo com muitas pessoas aqui da região. E é isso que a gente tem trabalhado. Para quê? Para que a gente tenha sócio torcedor, para que a gente consiga fazer futebol para toda essa região Oeste de Santa Catarina. É fácil? Não é fácil. Na verdade, assim, é desafiador. E cada dia é mais, principalmente quando tu perde um título em casa. É mais desafiador ainda.
1: Valeu, Alex. Obrigado, presidente. Tamo junto. Obrigado por atender a gente aí. Obrigado aí pela participação de todos aí no YouTube, no Facebook e no Instagram. Nós estamos voando. O importante é que
3: estamos. A culpa é tua.
1: Tamo é voando.
3: Nós temos que achar um culpado. O culpado é você.
1: É isso que eu tô falando. Me perdoe-me por não ler as suas perguntas aqui. Tamo junto. Às 18 horas tem papo de arquibancada. O Beto vai repercutir juntamente com o Drayton também. E convidados especiais no programa aí, comandado pelo Beto, pelo Drayton, da equipe Nota 10, 18 horas, papo de arquibancada. Eu volto já com o Tarde Radar. Valeu, gente. Obrigado.
3: Abraço. Valeu.

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0: 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E aí, tô chegando, tô na Condá um pouquinho atrasado, mas tô no pedaço. Tô chegando um pouquinho atrasado, mas tô no pedaço. 2:20 no pique do rádio, hoje tem camiseta e caneca pra você. Tem camiseta e caneca pra você. Tô chegando agora porque a gente tava aí até agora conversando com o presidente Chapecoense, Alex Passos, que vem aí, tem um turbilhão de problemas pra ser resolvido. E a equipe nota 10, com a audiência toda que tem, né? É, no rádio, nas plataformas digitais, não tinha como não perguntar. E o presidente aqui, né? Ele foi bem enfático em algumas coisas, né? E outras coisas não pode falar. Então estamos chegando um pouquinho atrasado, mas estamos de boa. Estamos de boa porque hoje é segunda-feira, é o primeiro programa da semana. Vamos para cima! 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Tamo junto na melhor, na mais ouvida. 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Segunda-feira é o Misturadão Radar. Vamos colocar no liquidificador, bater tudo e mandar pro ar. Começando com Manu Batidão e Simone Mendes, Daqui Pra Sempre. Boa tarde, Chapecó. Boa tarde, Condá. Uma ótima segunda-feira pra você, pra nós todos. Simbora, aumenta. Aumenta o volume, curte o Tarde.

0: Simone Mendes.
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3: Aí, Dudu. Dois lados.

0: Dois lados com ele, o Wesley Safadão, o Safadinho. Dois lados, tocando aqui no nosso Tarde Radar, no seu Tarde Radar, que hoje está te dando de presente uma camiseta e uma caneca top, a nossa logomarca, né? Aquilo tudo que você já sabe, para levar a gente aonde você for, aí, um presente da nossa Gravar Arte, sempre com a gente. Alô, Gisele, obrigado. Gisele Soares também está participando com a gente aqui. O Cauã Ferreira pediu música aqui com Gustavo Lima, daqui a pouco eu vou rodar, tá bom? Abraço para você. O Leonardo Regno, primeira vez que participo aí, manda um abraço, me bota no sorteio. Valeu, Leonardo, um abraço pra você. Pessoal de Guatambu aqui, obrigado pelo carinho. A Jéssica Vicente também está comigo. José de Souza, boa tarde, Marlon, ouvindo tarde como sempre. 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Tempo nublado, tempo fechado, previsão de chuva hoje, amanhã, quarta, quinta, pelo amor de Deus, rapaz. Pra que tanta chuva? Pra que tanta umidade? Pra que tanto dia nublado, rapaz? Pelo amor de Deus, tava tão bonito ontem, tava tão bonito sábado, que maravilha. Agora vai ficar essa coisa nublada aí, tempo fechado. 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
0: Gustavo Lima, proibido terminar. 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

0: Muito obrigado. Obrigado, BC. Obrigado, Camboriú.
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0: Abraço! Sucesso sempre, em breve, ó, em breve nova música aí, em breve nova música, grande compositor, seu Vilmar aí, Vilmarieto, essa música já é sucesso, né, essa música aqui é um espetáculo, Agropecuária Falcão, alô Falcão, passa na Falcão e confira tudo que tem pra você, produtos da Agropecuária, base Agropecuária Falcão, gente, na Borges de Medeiros, próximo ao fórum. 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Um abraço aí pra Gisele Lemes, obrigado William da Silva, aquele abraço. José de Souza também está comigo, Edivando Alves, boa tarde Marlon, me põe no sorteio e roda pra gente aí a música do Zezé de Camargo e Luciano, Dois Corações e Uma História. Valeu meu irmão, abraço pra você. 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Tem mais aqui, ó. O Francisco Miguel, aquele abraço. Tá participando por aqui o Samuel Pereira, o Antônio. Tô colocando no sorteio porque hoje tem uma caneca para você, uma caneca maravilhosa e uma camisa do Tarde Radar presente aí da nossa Gravar Arte. Daqui a pouquinho tem André de Lázari também por aqui, trazendo as informações no boletim. Também hoje os destaques do nosso Clique RDC. 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VR Locações e Terraplanagens, rápido intervalo. Eu vou voltar já, porque hoje estamos no pique do rádio pra gente, né? Começamos um pouco mais tarde o nosso Resenha Nota 10 e o nosso Misturadão tá bombando por aqui. Então, mande sua mensagem pra cá. Volto já.
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2: 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Olá, Marlon Luiz. É você que acompanha o Tarde Radar. O jornalista Luiz Meneguin, com 50 anos de atuação na imprensa catarinense, será um dos homenageados durante o 17º Encontro da Imprensa Catarinense, no dia 1º de agosto, na Casa do Chefe Eventos, em Chapecó. Considerado o maior evento da comunicação de Santa Catarina, o encontro é promovido pela Associação Catarinense de Imprensa e pela MB Comunicação. A Prefeitura de Santiago do Sul está com inscrições abertas para a chamada pública emergencial destinada à contratação de farmacêutico para atuação junto à Secretaria de Saúde. Inscrições até 17 de junho, das 7h30 às 11h30 da manhã e da 1h às 5h da tarde, na sede da Prefeitura. Esporte. A equipe Falcões do Oeste vai representar Chapecó no Campeonato Brasileiro de Handebol em Cadeira de Rodas, categoria HCR4A, que acontecerá no Centro Paralímpico Brasileiro em São Paulo, de hoje até quinta-feira. O campeonato será realizado pela Confederação Brasileira de Handebol e terá a participação de 11 equipes de 5 estados. 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Abraço, Marlon.
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3: De volta com o nosso Tarde Radar por aqui. Gostou desse jingle da Biazus? Não lava, não seca. A Biazus com essa música aí, quem fez aí fui eu, né? Eu esse jingle, eu juntamente com meu parceiro Everton Lebrão, no nosso estúdio. Ele faz jingles também, né? Faz vinhetas aí para trabalhar com mais rádios também. A nossa Conda FM, se a sua empresa aí, o seu negócio, quer um jingle, quer uma música para rodar na rádio e também nas redes sociais, só entrar em contato comigo através do Instagram aí, né? Marlon Luiz Conda FM, pode chamar no direct, a gente vai entrar num acordo aí, fazer aquele jingle maravilhoso para você. É mais um projeto aí que eu tô fazendo, né, trabalhando nessa parceria gigante no nosso estúdio, além de músicas, né? A gente faz jingle, faz aí campanhas, né? Muita coisa legal aí, juntamente na parceria com meu irmão Everton Lebrão. Esse é fera demais. De volta, eu gostei do jingle, né? Não lava, não seca, a Biazus conserta, é top, é brincadeira, tá aqui, ó, eu tenho o maior orgulho, ó.
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3: Que é show, que maravilha, rapaz, não lava, não seca, é só chamar. Alô, Vanderlei, top de música. Também fiz o jingle da Noscosco Odontologia. Rapaz, a coisa mais boa do mundo é você criar. Criar e ser um sucesso aí em todas as plataformas digitais, também na nossa rádio aí, bombando. 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Deixa eu trazer mais participações aqui, ó. Não podemos deixar participações de lado, porque aí depois, né? Depois fica acumulado o negócio aí, né? E aí não dá. Alô, Leonardo Ramos, aquele abraço também pra você, obrigado, meu irmão. Abraço pra você, pediu aí Silvio Brito. Que achou? Boa tarde, Marlon, meu nome é Marilene, abençoada segunda-feira pra você. Meu irmão Gilmar da Prefeitura, aquele abraço também pra você. A minha amiga Clecira também mandou por aqui mensagem. A Euside, como sempre, participa comigo aqui, mandando mensagem, tá no sorteio, meu amigo Lambari.
5: Fala, Marlon, boa tarde, tudo certinho ali, câmbio.
3: Certinho.
5: Aquele abraço, tamo abraço. Aí ligadinho, no radar.
3: Obrigado, irmão. Obrigado.
5: Aqui. E cravado 98,9.
3: Que radar. Bom, meu parceiro, que
5: é
3: bom.
5: É o palco do momento, Guilherme. Tá bom, então? Aquele abraço.
3: Tamo junto, meu irmão. Obrigado pelo carinho, rapaz. Tamo junto. Ô Lavari, que é isso, cara?
6: Seu cachorro. É. Tu tá onde, praga?
3: Tô trabalhando. Já falo pra você sempre. Não adianta, tô trabalhando. Olá, meu amigo querido. Excelente semana pra você. Abraços. Valeu, Gi Rampanelli. Beijo pra você. Obrigado pelo carinho. Grande Gi participa com a gente aqui também na Condá FM. Beijão, obrigado pela audiência. Tem mais aqui. Câmbio Marlon, boa tarde, jovem. Aqui é Gelson Santos na escuta. Abraço e uma ótima semana. Valeu, Gelson. Aqui mandou vídeo. Vou olhar esse vídeo. O Ronaldo mandou um vídeo aqui. Daqui a pouco eu vou olhar, tá bom, Ronaldo? Um pra cada lado. Música pra gente arrebentar o chifre no asfalto com Bob Robson. Na segunda-feira. Alô, Graxaim das Facas. Isso é mais o teu estilo, né? Tamo junto, alô Ari, Arizinho das facas também. Uma ótima segunda-feira pra vocês.

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0: Israel e Rodolfo, arruma um bão pra você. O Rui tá indo embora, arruma um bão pra você. Agora vou te contar uma coisa, que tem mulher que reclama dos caras também, né? Os caras aí são, às vezes, até capachinho, né, cara? Lava a louça, vai a casa, passa a roupa, leva comida, trabalha e ainda toma laço. O Rui tá indo embora, arruma um bão pra você. Diz que a mulher gosta de um, né? Não, eu acho que não é, isso não é uma regra. Tem algumas que sim, também tem alguns que sim, né, rapaz? O cérebro do ser humano, ele é uma coisa a ser estudada ainda nesse, em relacionamento. Eu vou te contar uma coisa, quando tá bom, não tá bom. Quando tá ruim, não tá ruim. Aí fica ruim, fica bom, bom, fica ruim. Eu nunca vi uma coisa dessa, mas isso se chama relacionamento. Ah, e por isso que eu falo, vamos vivendo a vida. Vivendo a vida, que é isso que importa. Eu vou te contar uma coisa, tem horas que eu tenho que ficar quieto. Eu quero falar umas bobagens que não consigo. Vai!
1: Já gruda aquela tua lá com, do Jean Giovanni na tua, que o Jean Giovanni canta aqui. Você sabe que sou perdido, né, por aquela.
0: Show de bola, Marcão Baiana. Tinha um áudio primeiro aqui, deixa
1: Boa
0: eu ver.
1: Boa tarde, Mardão.
0: Boa tarde.
1: Eu escuto o Marcão Baiana. Ah. Diga pro Lambari que as férias é só 30 dias, não é 6 meses. Esse homem faz 6 meses, tá de férias, ó.
0: Não, a brincadeira é verdade. O Lambari tá sempre de férias, hein, Marcão? O Lambari tá sempre de férias. Agora, Marcão, tem duas músicas minhas com Jean Giovanni. Aperte o Play e Amigo Seu, né? É uma mais chonada que a outra, né? Me fala-me aí qual é a música. Deixa eu ver esse áudio aqui que é longo, vai.
2: Boa tarde, seu Marlon.
0: Boa tarde.
2: Simon, tudo certo?
0: Opa, até Simon.
2: Tudo tranquilo.
0: Gostei.
2: É, hoje é, como é que você mistura tudo, né?
0: Isso.
2: Manda ver, manda pro ar.
0: É isso aí.
2: Eu queria escutar uma música do Sérgio, do Sérgio lá, ó, como é que é? Ó.
0: Sérgio Reis?
2: Sérgio Reis. Quilômetro 45.
0: Quilômetro 45.
2: Eu oferecer pra todos que estão na escuta, a minha, e toda a minha família aqui. Que estão aqui junto comigo aí.
0: Tá beleza, tá, tá beleza. Show de bola, valeu, seu Nero. Seu Nero me chamou de Marlon Luiz Simon, né? Até eu, às vezes, eu esqueço meu sobrenome, rapaz. É brincadeira. Eu nem lembro que eu sou Simon. Boa tarde, Marlon. Toca Alain Aladim. Bom começo de semana. Henrique, da Zona Leste. Valeu, Henrique. Aquele abraço pra você, gigante. Tamo junto. 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
2: 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E olhando aqui por cima no alto do Morro da Comunicação, cheio de computador aqui na minha frente, pra quem já veio na Condá, conhece muito bem como funciona. Mas olhando aqui por cima, rapaziada, dia nublado, fechadaço, previsão de chuva pra noite, né? Não sei nem quantos milímetros tá marcando aqui, rapaz. Pessoal pede pra ver quanto que vai chover, rapaz. Eu não dou muita bola, se chover, choveu, né? O que que eu vou fazer? Chover, choveu, não tem o que fazer. Tá marcando chuva pra daqui a pouco, 5 da tarde. E aí vai até... Pô, vai até meia-noite, rapaz. Brincadeira. Brincadeira. Chuva de até 27 milímetros. É chuva de abaloque, meu irmão. Que é isso? Achei que era menos chuva. Segue por aqui o Tarde.
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2: Zezé de Camargo e Luciano. Música linda do meu mestre Danimar. Dois corações e uma história. Aqui no Tarde você ouve só sucessos. 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
2: Tá aí pra você, meu amigo Marcão Baiano, Jean Giovanni. Amigo, amigo seu.
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4: E aqui é o Giovanni.
3: Nós estamos juntinhos com vocês aqui no Tarde Radar com o nosso amigo Marco Luiz, né, Giovanni?
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WhatsApp, eu sempre peço um amigo seu, né, mano, velho? Aperto Play também é top, mas eu gosto desse amigo seu aí. Eu admiro o cara ter coragem de ser homem, ele foi.

0: Sim! Essa música é linda demais, rapaz. É linda demais. Jean e Giovanni, amigo seu. Valeu, Marcão Baiano. Aquele abraço pra você. Fechando assim o segundo bloco do nosso Tarde por Aqui. 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Tem áudio aqui, rapidaço, áudio, áudio.
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0: Beleza?
1: Ouvindo a melhor rádio.
0: Obrigado, obrigado.
1: Somos ouvinte assíduo desse maravilhoso programa.
0: Valeu, seu Antônio, aquele abraço, boa tarde, mano, parabéns pelo programa, estou na escuta da melhor da tarde. Quero participar, ele falou do melhor da tarde, quero participar do sorteio, sou Rodrigo Mendes, valeu, Rodrigão. Aquele abraço pra você, boa tarde, Marlon, me coloca no sorteio aqui, o Adílio. Alô, Adílio, aquele abraço também pra você, boa tarde, Marlon. Abraço sempre na escuta desse maravilhoso programa, Valdir Ismanioto. Tamo junto, Baldir, aquele abraço, vai.
2: Alô, Marlon Luiz.
0: Aí,
2: tá fazendo,
0: meu irmão,
2: hora na rádio. Podia estar fazendo carreira solo, tocando no CD e na rádio contar. Bozeirão, hein? Um abraço.
0: Obrigado, meu irmão. Obrigado pelo carinho, rapaz. Esse meu tempo aí. Esse meu tempo, cara, desde os 14 anos na estrada, compondo, fazendo shows, dois CDs. Vou te contar uma coisa, hoje eu faço pra mim, claro que ainda faço shows, né, jantar dançante, casamento, onde eu adoro fazer e a minha vida é cantar também, né. Obrigado, meu irmão, e essa música aí, né, essa música aí do Jean Giovanni, assim como Aperte o Play e outras aí, tive o prazer de compor juntamente com o Paulo Debete, meu grande inspirador, né, lá das antigas. Abraço pra você, meu irmão, obrigado pelas palavras, cara, obrigado mesmo. Opa, tudo sushi, Marlon, tamo aí, abraços do Cid, valeu, Cid, eu volto já. Não sai daí, não adianta chorar, não adianta sofrer. Que é isso, rapaz. Aí vocês me inspiram e me incentivam a cantar ainda mais aqui na Conda FM.
3: Você é psicólogo?
0: Não.
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0: outros? 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
1: Muito melhor nas tardes da Condá, fazendo a diferença por aqui. Daqui a pouco eu vou trazer para vocês aqui destaques do nosso Clique RDC, tá? Vem aqui, tem mais gente participando comigo, deixa eu ouvir, vai.
2: Boa tarde, Valão. Eu tô treinando camisa, quero participar do sorteio.
1: Tá no sorteio.
2: No bairro Santa Luzia.
1: Tá bom, beleza. E mandou outro áudio aqui, beleza, show de bola, é isso aí, importante é mandar áudio. Boa tarde, Marlon, tamo junto, me coloca no sorteio, Gilmar por aqui. Boa tarde, tudo bem com você? É, queria muito a música Paula Fernandes, Eu Sem Você. Quem mandou foi o Alex. Alô, Alex, abraço pra ti, meu irmão, obrigado pelo carinho, tamo junto. Vamos lá, essa música é nova, Maiara e Maraísa. Vocês viram a polêmica que aconteceu com a Maiara e Maraísa? Mais uma vez a Maiara apareceu, né? Aí, vídeos e tudo, cara, mais magra do que tava antes. A mulher tá um esqueleto. Tá só osso. A irmã dela, beleza. A irmã dela já tá duas dela, né? E a irmã dela é magra. E a Maiara tá mais baixa. As duas são gêmeas, né? E eram o mesmo tamanho. Agora a Maiara perdeu tamanho, peso, estatura, tudo. E tá uma polêmica aí, os fãs dizendo que ela tá doente demais, né? E aí, até teve uma carta do pessoal que cuida do escritório, que cuida da Maiara e Maraísa, falando que é pra parar de fazer isso, que ela é um massacre contra ela e tudo. Mas, gente, é visível, é notório. Apareceu as duas dando entrevista. Gente, eu nunca vi uma pessoa diminuir de tamanho. Altura, peso, beleza, a gente sabe que, né? Tem remédio fazendo milagre, inclusive comigo. Mas, cara, tamanho, ela tá de. Cara, é por osso. Rapaz, eu vou te contar uma coisa, ela tá feinha, vai ter que melhorar um pouco. A irmã dela tá bonita, legal, né? Parece que emagrece com mais saúde. E a Maiara parece que sofre demais. Mas a música tá aí e é linda. Maiara e Maraísa, fragrância, aqui no Tarde Radar.

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0: Aí a musical Sargentão. Que beleza, Sargentão com Rainha Musical, Madeireira Ecopani, 3322-1277 aqui na saída pra Seara. 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Tem mais gente participando aqui, mandando aquele abraço pra gente. Obrigado pelo carinho. Alô, Jair! Aquele abraço também tá no sorteio, tá? Fica tranquilo aí. O Christian, abraço pra você, Christian. 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Deixa eu mandar um abraço aqui pro Luciano Silva, pedindo música por aqui. Alô, Josué Oliveira, abraço também pra você. 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Segunda-feira, tempo fechado, tempo nublado, mas o programa é um sucesso. Daqui a pouquinho sai caneca e também a camiseta do Tarde Radar, né? Um presente aí, um mimo de segunda-feira, né? Um carinho pra você. O presente da Gravarates aqui com a gente do nosso Tarde Radar da Condá FM, tá bom? 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Alô, Davi, abraço pra ti.
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0: Alô, seu Nero, não achei aquela música do senhor, o quilômetro 45, mas achei aqui com o Sérgio Reis, Coração de Papel. Jovem Guarda com o Serjão, 22 graus a temperatura em Chapecó. Boa tarde.

0: aí pra você, você ouviu o Sérgio Reis pra fechar o nosso tarde por aqui. Estamos recebendo uma galera do Colégio Logosófico aqui, pessoal lindo, maravilhoso, que veio visitar a nossa Condá FM, né? 98.9, 50 anos de sucesso, 50 anos no ar. Eu, Marlon Luiz, vou dizendo tchau pra vocês, mas volto amanhã, 1 da tarde, no Resenha Nota 10, pra falar de futebol, pra falar de Chapecoense, seleção brasileira, porque tudo agora é Copa do Mundo. Abraço pro meu amigo Lauri. Lauri, telefone final 4258, 4258, que levou camiseta e levou caneca aqui do Tarde Radar, tá bom, gente? Lauri, eu entro em contato com você, parabéns. Cadê os aplausos do homem? Cadê os aplausos? Achei. Aplausos pra você, rapaz, tamo junto. Meu amigo Davi também está comigo, abraço a você. Ei, pra você que participou comigo, obrigado por esse carinho maravilhoso. Ao pessoal do Colégio Logosófico aí, sejam bem-vindos. Teve lanche pra eles, não? Teve lanche? Não teve lanche? Água? Café? Nada? Rapaz do céu. Fica tranquilo que o Peron, que tá lá, vai pagar um café pra vocês daqui a pouquinho. O Chiru também. Tem água, Chiru, daqui a pouquinho? O pessoal vai ali dar um abraço em vocês aí. Daqui a pouco vem o nosso Momento Gaúcho, tinha mais um campeão de audiência na nossa Condá FM. 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Para fechar aqui, galera, solta um grito aí. 3, 2, 1, vai! Aí, fechou. Tchau, volta amanhã. Valeu, abraço, valeu!
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1: Diga tchau. Partiu, cabaré.
2: Por hoje é só, pessoal. Voltamos amanhã, nesse mesmo horário, neste mesmo canal. Vou descansar.
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5: Olá, aqui é o André De Lázari e estas são as informações. A NTT realiza amanhã, a partir das 9 da manhã, uma audiência pública em Chapecó para apresentar informações e receber sugestões sobre as minutas de edital e contrato, o programa de exploração da rodovia e os estudos de viabilidade técnica, econômica e ambiental relativos à concessão de lotes rodoviários no estado, que incluem trechos da BR-282 no oeste. O evento será em um hotel no centro da cidade. O governador Jorginho Melo estará em Pinhalzinho nesta sexta-feira para assinar a ordem de serviço que autoriza o início das obras de estruturação do Aeroporto Regional de Pinhalzinho. O investimento será de R$14.600.000, com recursos integralmente do governo do estado. A obra será executada pela construtora Oliveira de Maravilha e tem prazo estimado de 1 ano para conclusão. Na próxima quarta-feira, a Prefeitura de Maravilha, através da Secretaria de Assistência Social, promove a 13ª Conferência Municipal dos Direitos da Criança e do Adolescente. O evento será realizado no Lar de Convivência, com início marcado para 1 da tarde. Este foi o Notícias da Hora. Fique agora com o Momento Gaúcho. 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
20: 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Ele está chegando.

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2: Gente do céu, estamos fritos.
3: Ai, Santa Perlanca.
4: Jesus do céu, hein?
5: Um. Dois.

0: Jair Perón, o Taura Turádio.
1: Tamo aí, Alemão Chimia, atirado que nem rebenque velho pra mais um momento gaúcho. Tchê.
0: Segunda-feira, minha agenda tá. É pra o lado da linha Simonique.
1: Só pra te avisar que ninguém te conhece. Mas lá.
2: Quem é que acredita que tu tem agenda?
0: Mas me diga. Não. Vou ali na frente, um pouquinho pra lá, depois te concordo.
1: Ele cedeu mal ontem, tirou o saldo, chegou lá na linha Pupia, não tinha ninguém.
2: Nossa.
1: Não, espera aí, foi na São João, os parentes foram no velório lá em Tunas, no Dom Aparente tinha falecido. Resumindo, foi e voltou com a mão abanando. Tá levando, fica em casa, homem.
0: Alô, linha Pupi, um abraço.
1: Pode mandar um abraço pra fazer o que aconteceu, mas ó... O importante é que foi feriado pra nós ontem, então cada um foi pro lado.
0: Abraço pro pessoal de Tunas.
1: Tunas, isso. E tem notícia, vai ter mais algum jogo 11 da manhã? Não, tá tudo quieto, agora vai demorar, né?
2: Aqui tá tudo quieto.
1: Acho que esse ano agora tirou 11 da manhã, o jogo termina, né?
2: Não tem manifestação nenhuma.
0: Agora eu não posso, tô olhando quando que vai ter o próximo feriado.
1: Feriado agora, deixa eu ver, nós estamos feriado só dia do município agora. 25 de agosto, nem sei que dia da semana que cai ainda. Então tá bom, estamos aqui na torcida com o final de semana, foi bom pra todo mundo, que nem o nosso. Agora a semana começa ao despacito no lombo da vida.
3: Perão, quando que você vai tirar férias pra eu fazer o teu programa, apresentar teu programa no teu lugar?
2: Não, mas não vai fechar.
1: Mas eu confesso, pessoal, que eu tô com uma preguiça danada, dá vontade de jogar a toalha essa semana ainda, Ablen.
0: Eu só tô pelas minhas férias, tô louco pra tirar férias.
1: Se a galera me dá dinheiro, eu já me jogo nas cordas ainda hoje. Tchê, é louco. Então,
0: eu tô
1: tá
0: querendo
1: bom.
0: Pegar a mãe pra ir pra Pomerode. Isso,
2: vai lá, pega a rainha e vai
1: Pomerode, dar Pomerode, a cidade é bonita, onde anda precisando bastante de bicicleta.
2: É verdade.
1: Cidade alemã mesmo, impressionante lá. As delícias de Pomerode.
2: Sim.
1: Eu peguei uma delícia de Pomerode do professor Givanildo. Uma coisa boa, né? Que louco, professor
0: Givanildo. Abraço pro Givanildo.
1: Isso, professor de faculdade.
0: Se alguém quiser comprar umas coisas gostosas de alemão, é só ligar lá e pedir contato a delícias de Pomerode.
1: Então passa o contato.
0: Só não me pergunte o telefone que eu não tenho.
1: Então não adianta, alemão.
2: Resolver o quê daí?
1: Não, pra nós, o Givanildo, a esposa dele fez aquele doce, delícias de Pomerode, e aprovado e assinado embaixo, né? Ande, professor Givanildo, jornalista, falou com a gente aqui, e agora professor universitário, estudou pra fora.
2: Ah, esse
1: né,
2: sim.
1: Professor Givanildo?
2: Não, esse aí, esse é tal.
1: Pra tu visitar a parede, não encontrar ninguém, é brabo, né? Deixa eu
2: não,
1: mas avisa,
2: não
1: homem.
2: Não vai fechar.
1: Sim, mas tu vai onde
0: mas
1: agora?
0: Pelo jeito também isso aí, serviço cuidando da vida dos outros.
1: Tá bom, alemão Chimia, mas o que valeu foi a tua intenção. Eu sabia que o teu, a tua programação era chegar lá em Itapiranga ou Tunápolis e comprar coalho, né? Eu sabia que tu ia querer pegar coalho. Como os parentes não estavam, aí você deu com os burros na água. Mas que nada. Tu sabe que o bom cabrito não berra, alemão Chimia, tá certo? Momento!
0: As minhas hérnias hoje estão falando sozinhas. Meu Deus, que dor!
1: Mas faz hora que tuas hérnias estão conversando sozinhas. Elas não conversam contigo, hein, alemão Chimia? Então tá bom. Boa tarde, alemão Chimia!
0: Boa tarde, Perão!
1: Pode dar um boa tarde pros ouvintes, vamos!
0: Uma boa tarde pros ouvintes!
1: Jonathan!
0: Boa tarde, Nastan!
1: Quem que vai fazer um mate com erva mate fole?
0: Eu vou fazer o chimarrão com erva mate fole hoje.
1: Então vamos arriscar o pelego, tá certo? Só não vai derrubar o pacote de erva no chão.
0: Hoje eu não quero nem saber, eu vou me largar no bolãozinho.
1: Porque ultimamente o senhor joga mais erva no chão do que na cuia. A nossa erva
0: olha,
1: mate fole.
0: Olha, que pecar esses curigas que ficam ouvindo o Lucuragem e
1: tá
0: ó, Abschneider.
1: Tá bom. Boa tarde, dona Belinha.
3: Boa tarde, Perão.
1: Tá bom. Dá uma boa tarde pro artista Chiru Pompeu.
3: Boa tarde, Chiru.
2: Boa tarde, dona Belinha. Tá de certinho com a senhora?
3: Comigo tudo certo.
2: Bom que a senhora tá bem.
1: Mas pera, foi o feriado, encheu de parente lá, Chiru.
2: Ah, mas é que
1: sabe. Sabia que ela não ia trabalhar?
2: Ah, mas foi o...
1: Provalecido.
3: Jesus do céu, quanta gente sabe.
2: E ela saiu falando aos quatro ventos que não ia trabalhar
1: ia
2: outra.
1: Ia ficar
2: então,
1: no sítio, né?
2: Aí encheu o bem feito pra senhora, né?
1: O Natan, Belinha.
3: Boa tarde, Natan.
1: E os seus fãs?
3: Ah, eu queria mandar um abraço pra todos meus fãs.
1: Tá bom, então. Fã Né, fã, é fã, Girou.
2: Fã.
3: Girou, vai cuidar das tuas coisas.
1: Girou, Pompeu, hora certa, Café Milita.
2: Ó, nós estamos agora com 3:15:49, 11 nos separando das 16.
1: Dá?
2: Da tarde.
1: Qual é o período? O
2: período é o vespertino.
1: Temperatura, previsão do tempo.
2: Ó, nós estamos agora com... Deixa eu dar uma olhada aqui, porque a coisa está tudo torta.
0: Quanto, né? Tu quiser, então me pede que eu sei tudo o que acontece. Tá bom, então. Eu olho para fora e já observo.
2: Tu não olha nada, tu não fala nada.
1: O Paulo falou que estava 22 graus.
2: Não,
1: né? Tá bom, então.
2: É. 22 graus e temos chance de chuva para hoje. É 19 graus, na verdade.
1: Aqui. Já baixou bruscamente.
2: 19 graus e temos chance de 40% para chuva, porque já anunciaram que vai chover, né? Então
1: tá.
2: É provável que...
1: Anunciaram em nós também.
0: Ah, mas com esta chuva ali, é bom jogar a pisca ouvindo o momento caúcho.
2: É provável que se confirme. Que...
1: As previsões.
2: As previsões, é. Isso aí.
1: Momento gaúcho, tchê. 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Zap da rádio, 3361-3110. O meu, 9112-4861. Cheiro, Pompeu.
2: Mande por aí, mande para nós no 999-70-5150. Uma ótima tarde de segunda-feira, ótimo início de semana. E vamos para as marcas do Momento Gaúcho Natan. Vamos lá.

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1: Alemão Chimia, você esquenta tanta água que dá, olha, não tem que pegar a cuia com a toalha molhada, tá louco?
3: Não tem como tomar teu mate, não existe. Não existe quem tome teu mate, a não ser você, né?
1: Por isso tu tá com a goela seca de João Grande aí, ó.
2: Por que, é que vocês não vão cuidar das tuas coisas?
1: Se nós não cuidar das nossas coisas, quem que vai cuidar, ó? Cabeça de bagre. Varando das 16h, hora Café Milita. 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
4: Eu sou séria.
3: Sim, olha só, é sério, uma pessoa idônea. A senhora é um exemplo de trabalhadora rural, tem seu sítio, tira leite, tá? Sem problema algum, né, Chico Pompeu?
5: Não tem.
3: Inclusive, a gente nunca faltou com respeito com a senhora. Assim é bom. A gente segue os seus exemplos. Pessoa bem dotada.
5: A
3: mocreia ao mesmo tempo.
5: A senhora também é uma pessoa muito bem apessoada.
3: Não, e mocreia. E nervosa.
4: É maluco.
3: A senhora lá nerviosa? Então tá bom.
4: Nervioso? É.
3: Semana passada você teve uma visita de um pessoal dos bombeiros aqui, lembra? Yeah. Eles vieram aqui, teve um contratempo que na rádio veio resolver. Agora vem os bombeiros, agora só a Andressa. Do setor de comunicação do Corpo de Bombeiros, veio nos visitar aqui, que certamente ela deve ter algum convite, alguma coisa para fazer. Boa tarde, Andressa, tudo bem?
6: Boa tarde, Perão. Boa tarde, Tiro. Tudo bem com vocês?
3: Tudo certo.
6: Obrigada pela oportunidade de estar aqui com vocês.
3: Tá gostando de ser... Como é que é? Porta-voz e essa parte de mágica dos bombeiros?
6: É isso mesmo. A porta-voz, né? A voz do Corpo de Bombeiros Militar aqui em Chapecó.
3: É contigo mesmo.
6: É isso mesmo.
3: Bastante trabalho?
6: Bastante trabalho. Bastante ocorrência e bastante, na verdade, muitas novidades aqui para a nossa região também.
3: Ah, é? Qual é a sua novidade?
6: Novidade é que amanhã, a partir das 20 horas, a gente tem um concerto da Banda de Música do Corpo de Bombeiros Militar de Santa Catarina em comemoração ao nosso centenário aqui em Chapecó. E é um evento inédito, porque é a primeira vez no Grande Oeste Catarinense que a banda de música vem tocar aqui.
3: Eu nem sabia que eu tinha banda.
6: Pois é, desde 2019 tem banda.
3: É que nunca vieram pra cá, né?
6: Pois é, é a nossa primeira vez aqui. Então é uma oportunidade inédita. Exato. Imperdível pra toda a região, não só daqui de Chapecó, né? Mas todos os municípios. Isso, os municípios aqui vizinhos, amanhã, a partir das 20 horas, no Centro Cultural de Eventos, o nosso concerto da Banda de Música do Corpo de Bombeiros Militar de Santa Catarina.
3: Paga entrada ou não?
6: Não paga entrada. O ingresso é gratuito, mediante a entrega de um quilo de alimento não perecível. Só que tem que lembrar que tem que retirar o ingresso no site do Simpla, simpla.com.br. E Simpla com Y, S-Y-M-P-L-A.

0: mpla.com.br, emite o ingresso e aparece no centro de eventos, no centro cultural, a partir das 20 horas com 1 quilo de alimento não perecível. Esse alimento não perecível, ele vai ser destinado a assistência social aqui de Chapecó. A nossa Secretaria da Família e Proteção Social vai destinar esses alimentos para as associações que mais necessitam, né? Sim. Então, além de apreciar uma boa música, a gente também está prestando um grande apoio à comunidade.
1: Previsão o quê? De umas 1000 pessoas amanhã?
0: É isso mesmo? É o que a gente espera? Os ingressos já estão acabando, já?
1: O Chiru Pompeu já teve conjunto, viu? 4, 5 componentes no palco. Quantos componentes tem os bombeiros, a banda dos corpos de bombeiros?
0: São mais de 50, Peron.
1: Que louco!
0: Mais de 50 músicos ali com diversos instrumentos musicais, é, com Chiru, a trilha sonora
1: o
0: variada.
1: O parque vai estar lotado, rima do parque.
2: Não, coisa ali,
1: Tu sabe que o Chiru é artista, a música?
2: Coisa forte, né?
0: É.
2: Sou fã de música clássica, sempre fui, né?
0: Olha eu, só,
1: Tu toca e canta clássico ou não, Chiru? Só não, toca, mas tocar tu toca, né?
2: Sempre gostei.
1: Floreia, né, o violão, né?
2: Sempre gostei, mas o meu estilo é da nossa
1: claro, região, gaúcho, né?
2: Música do Sul, né?
0: Uhum.
2: Mas eu gosto de todos os estilos de música, desde que ela seja boa.
0: Que bom, mas amanhã...
1: Mas tem que ser boa.
0: Tem que ser boa. Amanhã é música
1: amanhã
0: boa.
1: Amanhã sim.
2: Top. Amanhã é... Eu tenho certeza que quem for não vai se arrepender.
0: Não vai se arrepender.
2: Quem gosta de música tem... Claro. Principalmente quem entende de música.
1: É.
0: Isso mesmo.
2: Então, às vezes, as pessoas leigas vão nesses eventos e eles ficam meio boiando, né?
0: Uhum.
2: Mas as pessoas que hoje já tá mais... O pessoal já tá mais acostumado pela televisão, coisa do vendo. Mas um show de uma orquestra é uma coisa...
1: É outro departamento, né?
2: Como é que se diz...
1: É um capricho.
2: Uma grande... vários instrumentos trabalhando ao mesmo tempo.
0: Isso.
2: Sem um errar o...
1: Tem até maestro, né?
0: E ao vivo, tem maestro. E ao vivo, né? Sem efeitos, né? E a trilha sonora...
2: Isso é muito mais importante também.
0: Isso mesmo. E a trilha sonora é variada. Então não tem só música clássica.
2: Pois é.
0: Vai ter música popular brasileira, vai ter trilha sonora de filme. Uhum. Então, pra quem aprecia qualquer música boa...
1: Viu, alemão, é Chimé, você tá despachado. Motivos de alemão, tá, ó, feio.
2: Não, de alemão não, né?
1: Vai assistir amanhã lá, que se comporta.
2: Não, mas orquestra é uma coisa muito... É uma coisa muito linda de se ouvir, e de se ver tocar e de ouvir também.
1: Imagina se não.
0: Porque isso mesmo.
2: É muito importante.
1: Tu só repete como retira o ingresso, que hoje é tudo digital, né?
0: Tudo digital. Tá. Através da plataforma do Simpla. Simpla
1: com ponto, Y, né?
0: Com Y, simpla.com.br. E o e-mail, você vai receber o e-mail, vai fazer todo o cadastro e vai receber o ingresso no seu endereço de e-mail. Se alguém tiver algum problema e não conseguir acessar a plataforma, é importante lembrar de chegar amanhã cedo, porque talvez... sobre alguns ingressos, não sei, a gente vai deixar alguns ali reservados para quem tem problema de acessar a internet e não conseguir fazer a emissão desse convite.
1: É o nosso caso.
0: A gente consegue resolver o problema lá na hora.
1: No de repente.
0: Então, se não conseguir acessar o site, compareçam. Porque a gente lá vai dar um jeito e...
1: Tá.
2: Que bom.
0: Vai dar certo.
2: Isso é bom.
1: Alemão, Chimia, pediu se toca música de alemão. Que alemão?
3: Por que tu já não toca mais música de alemão ali?
1: Música de alemão, que
2: é que quer ouvir música de alemão?
1: Quando vem aqui ao pé dos bombeiros pra música clássica, vai tocar essas tuas tranqueiras aí, homem. Procurar tua turma, boca de chumbiá.
2: Nós não temos nada contra a música de alemão.
1: Nós temos... Mas nada a favor, não, orquestra, homem.
2: Temos contra a música que você interpreta.
3: Eu queria meter a música do Cabeça Branca.
1: Tá. Então tá bom, Adressa. Obrigado pela tua visita. Mais algum recado, de repente?
0: Muito obrigada. Muito obrigada pelo espaço, né? De vocês aqui, né?
1: Então tá.
0: Mas e se precisarem, nós estamos sempre à disposição. Qualquer emergência, pode escalar o 93, que o Corpo de Bombeiros está pronto para atender toda
1: também.
0: A população.
1: E toda uma emergência do Faltou Artista, chama o Chiru.
0: Muito obrigada.
2: As portas e os microfones da Nil Condá estão sempre abertos.
0: Muito obrigada, muito obrigada, Chiru Peron.
1: Obrigado, então tá. Daí, Chiru. Natan, olha, a gente olhar pra Andressa, olhar pro Chiru.
2: Temos marca, manda pra nós, Natan, vamos lá.

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2: Eu sou uma pessoa idônea.
3: Não, mas tá, isso dona é
1: Belinha?
3: Verdade.
1: Quem que não sabe, dona Belinha? E o seu cavalo manso que a senhora tem lá no sítio é pra ir na missa, tá?
3: Sim, é o, aquele...
1: batungo, velho.
3: Aquele broco que a senhora tem.
1: Broco, para, tirou. É batungo? Broco. Mas é parecido com ela.
3: Aquilo é um arataca, não, é, né? Não tem serventia.
1: Não, dá uma pena, coitadinho.
3: Dá pra pastar.
1: Aquilo
3: mesmo.
1: Tá mais velho que andar pra frente.
3: Tá, só, tá só enfeitando o potreiro
1: e
3: lá.
1: E tu viu as costelas que aparecem, coitado. Sim, se não mas, tivesse. Não, mas agora comido, ele não come?
3: Ele engordou uns 3 quilos, velho.
1: Tá bom,
2: Chiru, então. Vá cuidar das tuas coisas.
3: Dona Belinha, o seu cavalo e o cachaço do alemão, não sei
1: do
3: qual é que tá pior.
1: Aí. Verdade. É.
3: Aquele tá feio também.
1: Não, bah, parei. 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
4: Perão, o Nene me mandou um zap que diz que o Turok fugiu.
3: Aqui é o teu Turok, não foge nada. Não consegue nem pular cerca.
1: Não consegue nem caminhar, homem.
4: Sim. Perão, agora foi a beleza que fugiu. Tenho que buscar no potreiro do vizinho.
1: Então tá bom. Ô, meu amigo Ronaldo Biasus Perão, estamos cruzando aqui pro tal do Seberi. E assistindo o momento Seberi. Gaúcho, é forte o nosso amigo Ronaldo, é o popular 0800, São Valdemar Bianchi, na sombra do Alvoredo. Sim, ele viaja com a Jamanta Scania, né?
3: Ah, sim.
1: Então ele desconhece divisa.
3: Ele é muito forte, sim.
1: Mas essa é boa.
3: Biazuz aí.
1: Ô, Zocó, obrigado pelo capricho, tá dirigindo o caminhão da Sadia, puxando o frango e ouvindo a nossa programação. Pessoal entrega a ração, enfim, toda essa tropa. Luciano Sorriso em sintonia. Porque só dá risada? É sorriso? Meu amigo Evandro da Credifácil, um grande abraço. Evandro, meu amigo Base lá em Xaxim, Lasberg, obrigado pelo capricho. Base, temos festa dia 20 lá no Parque Farroupilha. Tá certo? Grande radialista, show dizer, tô assistindo. O que tu me diz, Chiro?
3: Forte.
1: Tô assistindo.
2: Perão, manda pra mim um abraço pro Chu.
1: Sim, ele tá ouvindo, ele mandou pra ti também. Inclusive, quem te deu o sobrenome de Chimia foi ele. De sorte, eu tenho um alemão lá, um Boca de Rancho, que tá nós a arrumar um sobrenome. Aí o Chu não repente, Chimia. Mas olha, emplacou, né? Eu acho que o Chu estudou também, né?
3: Deve ter estudado.
1: O Chu foi exonerado da Rádio São Carlos, ele agora é conselheiro do Sicoobi lá de Cuiaporã.
3: Mas já
1: São Carlos não queriam ele. Nem Cunhataí, vou lá pra Cuiaporã.
3: Alguma outra emissora vai chamar ele, com certeza.
1: Não, eu vou chamar ele, trabalhar com nós se ele quiser.
3: Competente.
1: Um baita profissional, né? E o Loquê tá lidando com as galinhas caipira na Serra Alta, lá na Formosa e eu vindo o programa, tu também, Luqueta, me trincou a coeira. Vou lá, não tem nada. Ele sai de lá e começa a mandar foto, Chiro.
3: É isso aí.
1: Falei, canhão, porco sado. Fomos loucos de bem lá.
3: Eu quero mandar um abraço aqui para dois, né? Dois abraços, na verdade. Para dois Taura que eu conheci sábado. Um é o Jonas, popular Mamute, que transporta combustível aí para a transportadora Tormann, aí de Lages. Grande Taura, sempre ouvindo a gente. Obrigado pela audiência. E também o Erci Obner, que ele é das Lojas Catarinense, está lá na Lojas Catarinense desde que iniciou a loja, acho que está lá.
1: É mesmo.
3: Gente boa,
1: esse sim, é um Taura, esse é patrimônio.
3: Véio, marca esse
1: nome. Lá está gente levando esse cara.
3: E aí ele me falava que aquele patrocínio, ele escutava o programa e daí indicou para o pessoal lá para o programa. E como ele tem bastante acesso com eles fizeram um contrato lá com nós. Lembra, né, do patrocínio das Lojas Catarinense?
1: Ah, sim, ficou mais de 20 anos.
3: É, ele ouvia,
1: aí faleceu o seu Júnior de Marco, daí pararam.
3: Ele ouvia sempre o programa, sempre.
1: E
3: ele, na época, trabalhava no depósito, ouvia o programa no depósito.
1: Tô vendo.
3: Agora ele está na loja. Lá, um abraço, seu Erci. Obrigado pela audiência aí, uma ótima semana para você, tá?
1: Tirou o Pompeu, o Laurinho tá com a gaita aqui nas paletas, sabe tu com a gaita?
3: Tem.
1: O Laurinho, é para tu devolver a gaita.
3: Ele deve tá experimentando para comprar,
1: não, de repente. Não, só para tirar foto.
3: É, também.
1: Então tu devolve pro dono, tá?
3: Sim.
1: O homem... O pessoal ocupa gaita, homem, sou músico.
3: Ele deve estar com... Será que ele não vai participar da orquestra do bombeiro? Não, essa aí não.
1: Não, não,
3: esse aí
1: não.
3: Ele não ensaiou, né?
1: Não, mas que pegou a gaita e pensava pra tirar uma foto e devolveu mais. É. Mas que é isso, Laurê? Então pega uma bola, uma gaita de focinho, homem.
3: Laurê.
1: Gaita de focinho, essa é boa.
3: Deve chegar perto do final do Adelar Bertuzzi.
1: Então tá bom.
4: Quero comprar uma escandalha e sempre vim de baixo.
3: Eu vou até arrumar esse produto desde que tu tenha dinheiro, né?
1: Ih, mas o Chu também foi exonerado do Sicoob também. Matou, então tá. Ah, o Chu mandou aqui as fotos. Acho que vai lidar com música dela. O Chu mandou teclado, violão e gato.
3: Ah, não.
1: Ih, mas o Chu aqui tem uns 50 instrumentos aqui, homem.
3: Musicista ele.
1: Mas claro que é.
3: É, sim.
1: Deixa eu ver aqui. Um, dois, três, violão, uma guitarra, uma guita. Um teclado, isso aqui é órgão ou é teclado? Isso aqui é órgão, é dois pisos.
3: Sim.
1: Então é órgão?
3: Sim.
1: Mas acho, Chu, queria ver você tocar gaita. Sabe por quê? Porque faz tempo que eu não dou risada grande.
3: Eu não sei qual é que é o instrumento dele mesmo que ele toca.
1: Ele guarda, homem, cuida.
3: É.
1: Sim, depois ele vai pra banda. Sim.
3: Não sei qual é que é a especialidade dele.
1: Grande, Chu, nosso amigo, né?
3: Deve ter estudado partitura também.
1: Tá bom, então. César Fopa, o que é aquilo ontem na Vila Gaúcha Quilombo, homem? Super lotado lá, festa, Chiru Pompeu. O pessoal tava amontoado que nem uva em cacho. Né, César? Tive que chegar lá e fazer um levante e abrir o caminho, Chiru. Um clarão no meio da pista.
3: É muito forte.
1: Se eu dei um tiro pra cima, se abriu um pouco, mas super lotado e o trio da festa batendo na marca lá. Grande, meu amigo, irmão César Antônio Fopa. Né, que tem o trio da festa e ontem fizeram a grande animação no matiné lá da Linha Gaúcha Quilombo. E eu comecei no costelaço lá no CTG Transal de Iguapo, bati o taco da bota até as 3h30, vim na Linha Gaúcha, dancei até as 6h e fui na Vista Alegre ainda lascar uma costela, né? Essas são muito fortes. Nós desconhecemos divisa, tá? Nós temos pressa para chegar, não para sair. Tá bom, então, show! Eu acho que ele tem transporte, ele já leva os instrumentos e recolhe.
3: É.
1: Né?
3: Chu.
1: Ele tá chegando com transporte, eu acho. Churumela. Tá bom, então. Chiru Pompeu.
3: Tu mexe com churros também?
1: Eu acho que agora é Chu Transportes.
3: Ah, é.
1: Acho que o ramo dele ser transporte. Que... Como é que vai ter 5, 6 violão?
3: Não,
1: tudo?
3: Ele deve estar montando uma loja, então. Revendendo, né? Comprando e vendendo.
1: Diz o Laurinho, tô meditando os vídeos pra lançar um CD, homem, devolve a gaita pro dono, rapaz.
3: Isso mesmo.
1: E tu quer com...
3: Sim.
1: Ah, bom, então.
3: Ele vai lançar um CD, quando ele for lá pra Caxambu, ele vai lançar no Rio.
1: Não, no Rio Lambedor? Devolve a gaita pro dono,
3: também
1: rapaz.
3: Também tu vai gravar um CD e vai botar uns 20 reais dentro do CD pra não devolver o CD, garanto.
1: Que nem o Gringo La Domênica. O Gringo La Domênica trabalha com nós aqui, tendo domingo programa. Isso é corajoso, bem, grava um CD. Aí me alcançou o CD e eu vi 10 pilas no meio, que era pra tu não devolver.
3: Pra tu não devolver o CD.
1: Mas é bravo, sei, né, tia? Deixa de bobagem.
3: Agora esse teu, Laurinho, imagino que nem com 50 não vão... Vão devolver menos por 50.
1: Eu nem sei se vai gravar. Duvido que alguém vai gravar um CD. Laurinha, devolve a gaita pro dono. Essa criticazinha construtiva, né, Chiru?
3: Laurinha, tu vai me desconstranger com os teus CDs.
1: Não, agora você derrubou o ninho do Sabiá da Laranjeira, homem. Que é isso?
3: Temos marca, Natan, mande aí, vamos lá.

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2: Olá, aqui é o André De Lázari e estas são as informações. Liderança que inspira começa pelo exemplo, pela coragem de desenvolver pessoas e pela capacidade de transformar resultados. Com esse propósito, o Núcleo de Gestores de Pessoas da ASIC realiza em Chapecó no dia 18 de junho, das 6 da tarde às 10 da noite, o evento Gente, Gestão e Resultado, Liderança que Inspira. Ingressos à venda pela Supera Sistemas. O Chalé do Mel, empresa familiar de Chapecó, com mais de 20 anos de história, levará mel de diferentes flores, mel de melato, pão de mel, própolis e favo de mel, todos produzidos de forma artesanal, para a primeira edição do Mercadão de Queijos, que acontece neste sábado, das 10 da manhã às 6 da tarde, no Mercadão de Coqueiros, região continental de Florianópolis. E a Prefeitura de Pinhalzinho segue recebendo os pedidos do Bônus Fiscal Agrícola. Para participar, é necessário apresentar notas fiscais de compras realizadas em empresas do município, referentes a itens como sementes, adubos, fertilizantes, alimentação animal, óleo diesel, produtos veterinários e sêmen. Prazo para solicitação até 30 de junho na Secretaria de Agricultura, dentro da rodoviária. Este foi o Notícias da Hora. 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
9: E daí, Perão? Como é que tá pra esses lodas? Tudo tá beleza?
8: Meu Chiró, diz o show, Perão. Manda um abraço pro meu irmão Carlos Chu, no posto do combustível da Maxi. Deve ser Maxi, não, Maxi Solintão, né, Chu? Escreve com lápis de capitão, nós entendemos aqui, mas é Maxi. Ele diz que é o mais bonito da família. Calcule como são os outros 11. Ah, até. João, Chu, agora tu merece o troféu abacaxi.
10: É muito feio. É.
8: É o mais bonito, imagina os outros 11.
11: Sim. É o mais bonito e quando ele sai na rua, os feios correm uma dele.
8: Mas é um torneio do alemão mais feio. Eles são, eles classificam.
9: Assustando. Esse ano o prêmio de alemão mais feio é meu.
11: É tão bonitinho que dá susto em feio, homem.
8: Se tu contar os irmãos do show de noite, tu volta.
11: Imagina.
8: Mas tinha louco, homem. É. Grande show, nosso amigo, irmão lá de São Carlos, músico, radialista e, acima de tudo, domador.
11: E não, enchendo de boa.
8: Dá louco, é isso? É. E nunca mais falou do seu Ori Olivoto, sabe que o seu Ori mandou ele pegar o boné?
11: É, não.
8: Também eu ia tomar café, não levava salame, nada.
11: Sim.
8: Só no lombo do veinho, que
11: ia,
8: é isso,
11: tio? Lá só com a presença.
8: Né? Não, ele marcava a presença. O senhor Olivoto, ao invés de deixar o cachorro solto, estava amarrado. Aí o homem chegava, né?
11: Sim.
8: Até contar.
11: Ó, show, você também é louco, é, né?
8: Quero aqui mandar um grande abraço para a patronagem do CTG Trançado de Guapo, de Formosa do Sul. Um abraço para o Rafa Espanhol, que fizeram aquele costelão ontem de saltar pica-pau do toco. Mas fomos loucos, de bem, Chiró Pompeu. Tinha umas 500 pessoas e...
11: Costelão, é
8: costelão
11: bom.
8: No ponto. Não, eles são peritos no assunto, é verdade?
11: Costelão essa. É bom.
8: Mandar um abraço a todos que marcaram presença ontem lá, e especial pro Dilibar, que é o segundo vice-presidente da nossa cooperativa, que chegou por lá e costelando que o paladar dele exerce.
11: É
8: um grande abraço lá para CTG Trançado de Guapa de Formosul, e eu tive o prazer, eu e a Mara abriu o fandango lá, chupa um pel.
11: Sim.
8: Mas pulemos pra cima que nem tatu faqueado.
11: Imagina.
8: Que imagina, homem, vocês, não pode. Sim.
11: Vocês são muito fortes.
8: Sim. É fácil, né? 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A câmera tá assim, ó. Sorrindo, tá sendo filmado em terreno. Abraço, seu doutor.
11: Seu Casagrande no Xanxerê, um abraço grande, obrigado pela audiência.
8: O homem pessoal é do Chalé do Mel?
11: Chalé do Mel.
8: Que tal,
11: hein? Uma louca, de especial.
8: E é mesmo,
11: Chico. Um abraço e grande é para vocês aí, pro seu Casagrande, que tá sempre na audiência. E Taura Velho demarca esse sinal, né?
8: Boa tarde, Perão. Tamo ligado no Perão. Estamos por casa hoje, no Passo dos Fortes. Olha o nosso amigo Valdir, hein? Ele que tem uma empresa de construção. Um abraço, amigão. Só de folga na segunda. Outro que tá de folga também é o Ari Perezan. Grande Ari Perezan. Rudy Bernardi, da Madeireira, no Coronel Freitas. Um abraço. Lorival Mendes, meus amigos da nosso glorioso Coronel Freitas. Vai o chasque de patrão. Deixa eu ver aqui. Quem cantou e animou o Costelão, o matiné lá no Trançado de Guapo, Chiro Pompeu, Encanto e Magia, é família, sabe? Mas foram muito bem, viu, Chiro? Impressionante, né? Como é uma família de musicista, isso?
11: É.
8: Falou muito bem, parabéns ao Encanto e Magia lá de Formosa do Sul. Deixa eu ver aqui. A essa do Chulê foi bem. O meu irmão é o mais bonito, calcule os outros 11. Você vai ter um time de futebol, então, a família do Chu?
11: Sim.
8: Chu Gaiteiro. Deixa eu ver aqui como meu amigo César mandou aqui a programação do trio da festa. Dá uma olhada aqui, vou ter que contar. Essa é Caculho e os outros 11, Chiru Pompeu. É. Então, sábado agora, dia 13, trio da festa estará em Santiago do Sul, Vale Julino das APPs. Um abraço para o prefeito Durante, ao pessoal de Santiago do Sul. E o Ademir, aquela turma lá. E no domingo, o trio da festa vai estar em Santa Inês, São Lourenço, evento junino também. Dele pipoca e quentão, amendoim, Chiro. Bali junino, né? Então tá bom. Como é que fica, Chiro Pompeu?
11: Marca no momento gaúcho, Natan. Vamos lá.

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2: 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Uma produção do Sistema CNA Senar.
3: Atenção, produtor. O Sistema CNA, FAESC, Senar, Sindicatos alerta que o Certificado de Cadastro de Imóvel Rural, o CCIR 2026, já está disponível para emissão no sistema do INCRA. O documento é obrigatório para comprovar a regularidade cadastral do imóvel rural. O prazo para o pagamento da taxa de serviços cadastrais segue até o dia 17 de junho. A emissão do CCIR é indispensável para operações como compra e venda de propriedades, arrendamento, atualização de matrícula em cartório, acesso a financiamentos e políticas públicas, entre outros benefícios. A emissão do documento pode ser feita no portal do INCRA. A FAESC informa que os sindicatos rurais estão preparados para orientar e auxiliar os produtores na consulta e emissão do CCIR. Os contatos dos sindicatos rurais podem ser consultados no site do Sistema FAESC.
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7: Vamos falar um pouco no mundo presente que não chega nada.

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4: Tô vindo da sala do Alfredo.
5: É do Alfredo.
3: Não, aqui não tem, aqui tem o doutor Alfredo Lang, nosso diretor, presidente do grupo Condado de Comunicações, tá bom?
4: Isso aí. Ele me disse que tá tudo certo para eu ganhar um programa.
3: Ele que manda?
5: Sim, ele que sabe.
3: Seu Ferrarini, esse prefeito de Nova Itabira, um abraço, e seu Ferrarini, tá lá numa boa, na linha Vila Natal, Itaberaba, ouvido a programação. Pode, seu Ferrarini?
5: Alemão, deixa eu te fazer uma pergunta. Você, por acaso, levou um piloto lá para ele escutar a tua locução?
3: Ele sabe,
5: tua...
3: o piloto dele é só de avião.
4: Eu não sei vocês, mas eu tô na minha melhor fase. Tá
3: bom. 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
5: Um abraço pro gringo lá, Domênica.
3: Mandamos o Estrocom.
5: Ah, Estrocom, é.
3: 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Sim. A comunidade da Fazenda Zandavale, Guatambu, convidando para a tradicional festa em honra a Santo Antônio, dia 21 de junho. Programação, 10 horas vai ter a missa, meio-dia churrasco de patrão, serviço de copa e cozinha. Também acho que churrasco é de meio-dia, né, Chiro?
5: É bom.
3: Que tu não pode fazer o matiné de meio-dia e o churrasco à tarde.
5: Do meio-dia pra tarde, no caso.
3: Isso. À tarde, matiné com animação do conjunto Eclipse. Reserva de churrasco. Vamos anotando aí, tem tempo. 98807-0681 lá com o Ramiro. Certamente os anotários vai estar por lá. Então, festa em honra a Santo Antônio, 21 de julho aí da comunidade da Fazenda Zandavale, onde nós temos 100% de audiência na comunidade.
4: Na minha casa, o churrasco começa às 11 em ponto. Quem chega às 11h05 já perde a linguiça.
5: Na verdade, você faz churrasco para comer antes, né?
3: Que daí tá certo.
5: Não tem convidado, porque ninguém vai às 11 horas comer churrasco.
3: Diz o Base, Perão, manda um abraço pro seu Darcy Sotile. Tá mil volume aqui na meu vizinho, então deixa o volume alto do vizinho escutar o momento o gaúcho base. Então não pode mandar nos vizinhos, né, Chiró? Deixa escutar bem alto. Deixa eu ver aqui. Um abraço, Sotile. Ô, Gaiteiro Juscelino, boa tarde, Perão, Chiru, equipe, parabéns pelo programa, é o Capricho, tomou na escuta. O Gaiteiro Juscelino, Chiru.
5: Juscelino, forte ele.
3: Olha.
5: Isso é muito forte.
3: Sabe quem tá ouvindo nós? Gringo lá, Domênica.
5: É, o gringo tá ouvindo nós. O gringo. Um abraço pro
3: gringo,
5: seu...
3: Gringo, tu tá no ponto ou fora do ponto?
5: Um abraço pro seu Sérgio Palauro aí no Xaxim, sempre ligado com nós.
3: Tá sempre ligado.
5: E o sapateiro Bufão, grande Bufão, lidando com as botas e ligado no momento.
3: É verdade.
5: Temos marca, Natan, manda pra nós, vamos lá.

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5: Em casa eu proibi a minha mulher de fazer sacu.
4: Tu não proíbe nada, tem um orelhudo, rapaz, vai procurar tua turma.
6: Coisa mais ridícula.
4: Não, o alemão chimia, dona Belinha bateu a cabeça cedo.
5: Esse não... final de semana minha mulher vai fazer chico balanceado.
4: Tá bom, então. Abraço, Juscelino, mais uma vez, grande gaiteiro, tu tem veia musical, né, Juscelino? 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
5: Eu tenho que sair antes, sim, hoje pra cá, sim, o ITR.
4: E tu já não foi junto com o Chiru, retrato da fome. 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
7: Boa tarde, Peron, todos os ouvintes e equipe do Momento Gaúcho Tchê. Elisandro Pastório, passando para agradecer em nome do Conselho de Pastoral da Baronesa da Limeira a todos que participaram, que trabalharam e que ajudaram a fazer mais uma grande festa em nossa comunidade no domingo, ontem. Aproximadamente 2.500 pessoas participando, mais de 1.100 quilos comercializados e mais um grande evento de sucesso. Nosso obrigado especial a você, Peron, pela parceria na divulgação. Eu desejo de uma abençoada semana a todos.
4: Grande Lisandro Pastório, todas as festas em Chapecó, sempre de casa cheia, né? Abraço à nossa comunidade de Chapecó e toda a grande região, né?
5: Já dá para pedir aumento de salário?
4: Sim, ainda mais que aqui no Momento Gaúcho não tem choro, viu? Não tem choro. Pode ficar tranquilo, Alemão Chimia.
6: Pera, eu vou ganhar aumento ou vou me enrolar muito?
4: Não, dona Beninha, temos um convite de festa aqui, ó. O Grupo de Idosos Unidos do... em Cristo, do bairro, da bairro Vila Real, aqui em Chapecó, convidando por grande matiné, que vai ser no dia 14 de junho, no Centro Comunitário da Vila Real. Começa às 14h, animação do grupo musical Novo Tempo de Águas de Chapecó. Então, o grupo se compromete em devolver as visitas. Contamos com a vossa valiosa presença. Então, 14 de junho, vá anotando, grande matiné dos idosos, no Centro Comunitário da Vila Real. Todos no convite, apoio da nossa Jucar Turismo. Natan, não me faça o dente no facão.

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1: Olá, aqui é o André De Lázari e estas são as informações. É amanhã que a banda do Corpo de Bombeiros Militar de Santa Catarina se apresenta em Chapecó, às 8 da noite, no Centro de Eventos Plínio Arlindo Denês. O concerto integra a turnê estadual do Centenário da Corporação e é gratuito. A entrada se dá mediante doação de 1 quilo de alimento não perecível recolhido no local. Chapecó recebe a partir de amanhã a 5ª edição da FruSul, simpósio de fruticultura da região sul. O evento será realizado também no Centro de Eventos e conta com o apoio da Prefeitura de Chapecó por meio da Secretaria de Agricultura. A abertura inicia às 10 da manhã. O motociclista que morreu em um grave acidente de trânsito na noite de ontem, na BR-163 em Guarujá do Sul, foi identificado como Andrei Reisler, de 24 anos. A morte dele causou forte comoção no extremo oeste. Apaixonado por cavalos e futebol, o jovem atuava pelo Canarinho da linha Araras, equipe tradicional de Dionísio Cerqueira. Aos familiares e amigos, nossas sentidas condolências. Este foi o Notícias da Hora. 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

Ave Maria, cheia de graça, o Senhor é convosco. Bendita sois vós entre as mulheres, e bendito é o fruto do vosso ventre, Jesus. Santa Maria, Mãe de Deus, rogai por nós, pecadores, agora e na hora de nossa morte. Amém.

0: 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Vamos agradecendo o patrão lá de cima que nos deu um costado. E assim, a ferro e a fogo, cumprimos com mais uma etapa aí da nossa jornada. Estamos indo amanhã, 3:30 da tarde, estaremos de volta, Rio Grande Velho.
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2: Atenção, setor produtivo. 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O objetivo é levar informações estratégicas a produtores rurais, dirigentes sindicais,

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0: Muito boa tarde, estamos chegando com o Papo de Arquibancada. Eu, Beto Bendito, Draito Gaboardi, e hoje temos três convidados especiais aqui com a gente. Um ainda não chegou, mas está a caminho, já mandou recado aí que está chegando. Enquanto ele não chega, Draito, a gente tem que faturar, né? Porque nessa época do mês aí, meu amigo, não sei onde me agarrar.
1: Se tu não sabe onde se agarrar, tu imagina eu então, Beto. Tamo feio, cara, tamo feio. E aí não podemos cobrar, não pode mais cobrar na rádio, né?
0: Não?
1: Não pode mais, agora dá processo, não pode
0: então
1: mais.
0: Então não que vai coisa. Falar do coordenador,
1: não.
0: Que tu vai pegar.
1: Então não... Alô, Cleiton, grande abraço pro Cleiton César, nosso coordenador. Chegando pra você, brincadeira, né? 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Para você, 18 horas e 6 minutos, ao vivo através das ondas da 98.9 com da FM e também pelo nosso Facebook e YouTube da equipe Nota 10. E também pelo Facebook da Rádio Condá FM, com imagens, onde você vê o Beto Bendito, onde você vê o Diego, onde você vê o nosso convidado também, maravilhosamente, né? Nessa noite de segunda-feira, para sua alegria visual.
0: Nossa alegria visual. Muito bem, então estamos chegando com o nosso Papo da Arquibancada. Hoje temos muita conversa, né? Hoje tem assuntos sobrando sobre Chapecoense, algumas dispensas aí na Chapecoense, começando aí com o Celso Rodrigues, e aí agora temos informações que tem mais gente indo junto. Do nosso lado direito, ele, Luander, né, o cara do Catimba, Catimba FC. Seja bem-vindo, Luander. E depois o nosso querido amigo Diego Grando, colega de trabalho aqui, Diego Grando também. Boa noite a vocês aí.
2: Boa noite, obrigado, Beto. Obrigado pelo convite, é um prazer estar aqui. Minha primeira participação em uma rádio, é muito interessante. Eu que estou começando o canal há poucos dias aí, então é para mim muito importante, estou muito feliz de estar aqui. Vamos falar sobre Chapecoense, que é a nossa paixão, e vamos ver o que dá aí.
3: Boa noite, Beto, Luander. Drayton Gaboardi. Drayton, deixa eu só te falar, às vezes o quinto dia útil para um é pro 15º dia pro outro, entendeu? Né, Beto? Então tem algumas coisas assim que pode dar diferença. Mas realmente falar um pouco sobre Chapecoense, infelizmente mais uma derrota numa final, a segunda do ano. Acho que ficou cada vez mais dolorido pro torcedor

0: da Chapecoense. Infelizmente a gente esperava um pouco mais do time, deu uma resposta, tudo bem, conseguiu reverter aí o 3-0, foi para os pênaltis, mas eu acho que o primeiro jogo, principalmente na capital, fez a diferença. E aí a cisma da Chapecoense, fazer aquele jogo de exceção para baixo e aí depois não conseguir recuperar.
1: Olha, infelizmente mais uma final, mais um título que a Chapecoense perde, né, para o Avaí. O ano passado a gente sabe de que forma que foi a derrota lá, a gente sabe que foi uma derrota que até agora não dá para engolir, mas infelizmente se foi. E nessa temporada perdemos para o Barra, que é um time, vamos lá, com todo respeito ao Barra, mas dava para a gente ter vencido, e agora contra o Avaí foi parecido, né? Luander, você que começou o teu canal agora, um garoto aí que gosta da Chapecoense, curte aí muito o futebol aí também. A tua análise, essa derrota, por onde passou essa derrota da Chapecoense?
2: Ah, essa derrota foi passada no primeiro jogo, né? A Chapecoense, como o Diego falou, até jogou com um pouquinho mais de vontade, um pouco mais de raça nesse segundo jogo, mas passa muito pelo primeiro jogo. A Chapecoense foi um jogo muito mal, não entrou em campo lá em Florianópolis, tomou um atropelo, 3-0 ao natural, não viu a cor da bola e já chegou aqui derrotado, né? Conseguiu fazer 3 gols em 3 bolas paradas, em jogadas totalmente aleatórias, não teve criação de jogada, não teve triangulação, não teve nada que a Chapecoense tivesse uma iniciativa para fazer 3, 4 gols, chances de gol claras, a Chapecoense não teve, teve só os gols de bola parada e foi só isso. E pênalti, né, loteria, competência, enfim, o nosso goleiro não acertou um canto, mas também é do jogo, né? Mas passa muito pelo primeiro jogo desastroso da Chapecoense, por isso a derrota e a perda do título.
0: Eu acho que o jogo de ontem, principalmente, o torcedor da Chapecoense, ele ficou um pouco, vamos dizer assim, mais feliz com o time, porque viu um time dentro de campo desde o primeiro minuto tentando buscar o gol. Lógico, também muitas vezes o Cleiton estava narrando e ele me pedia, como eu estava vendo o jogo, e dizia: a Chapecoense tem que colocar a bola no chão, tentar triangular, tabelar, chegar um pouco mais. Querendo ou não, tinha um nervosismo normal que a Chapecoense precisava, acima de tudo, demonstrar dentro de campo muito mais futebol. E aí ele colocou, querendo ou não, Neto Pessoa, o Bolasier. Horas ele caía pelo lado esquerdo, mas muito mais centralizado também, até para tentar aquele lançamento, né, os zagueiros.
2: Uma bola raspada, né?
0: Exato, tentar fazer aquela casquinha para alguém segurar e tal. Funcionou no primeiro gol lá, queira ou não, o Bolasier conseguiu dominar uma bola, tocou pro Neto Pessoa, o goleiro do Avaí, o Léo Aragão, que na minha opinião foi o destaque do Avaí na partida. Se não é ele, é 4-5, né? E aí ele faz uma bela de uma defesa e depois um escanteio bem cobrado do Giovanni Augusto, o João Paulo foi lá, fez o primeiro gol. E aí depois, num segundo tempo, que é onde a Chapecoense eu esperava um pouco mais até, o Avaí começou a dar uma melhorada, uma segurada no jogo. E aí depois da expulsão no lateral direito, o Wallace, a casa caiu. E também, com lançamentos e bola parada, Chapecoense chegou.
2: Mas até a expulsão, a Chapecoense não jogou muita coisa também, né?
0: Também
2: até a expulsão, a Chapecoense não conseguiu criar muita chance. Depois da expulsão, claro, com o jogador a mais, no mudou, abafa, né? Foi, mudou, né?
1: E o Avaí teve que mudar a sua forma de jogar também. Ele se recuou e aí ele deu, querendo ou não, ele deu espaço para a Chapecoense. E depois de muito tempo, a Chapecoense conseguiu encontrar numa partida, na bola aérea, um ponto de positivo, né?
0: Exato.
1: Porque pelo chão o Chapecoense tem muita dificuldade, principalmente o ataque da Chapecoense. E novamente nós somos salvos pelo sistema defensivo. Não, se fosse pelo ataque nosso...
0: São dois gols do João Paulo.
2: E um do Bruno Pacheco.
0: E o Bruno Pacheco bem oportunista, né? Pisando na área, naquele escanteio, né? Fazendo um gol também, outro belo cruzamento, né? Do Jean Carlos, né?
1: Se bem que a assistência foi dos atacantes, né? Foi do Jean Carlos uma.
0: Rubens a outra. Um escanteio do Giovanni Augusto, do Rubens e do Jean Carlos.
1: Assistência meias, né? Também conta, vamos lá.
0: Os meias, né?
2: De quem a gente espera que faça essa jogada, né? Que faça esse cruzamento, né?
1: Infelizmente, o nosso ataque está devendo essa temporada. E eu acho que quando se fala em contratações, existe aí o zum zum zum, e hoje o nosso presidente esteve no programa e ele falou que a barca vai passar realmente. e vão sair jogadores aí, jogadores que não vinham dando tanto resultado e outros jogadores que eu acredito que a torcida não vai gostar. De um dos jogadores,
0: eu acho que
1: a torcida
0: não vai gostar. Eu também acho que um nome aí...
1: Se realmente se concretizar, né?
0: É zum, zum, zum. Só que o zum, zum, zum tá muito grande, que realmente a gente pode ter uma baixa aí de um cara do meio de campo. Não vou falar o nome aqui, vamos deixar no ar. Mas
1: o zum, zum, zum é em cima do Jean Carlos.
0: Do Jean Carlos, né?
1: O Jean Carlos pode estar deixando sim a Chapecoense.
2: Não joga e tá foi uma peça importante que a torcida quer que ele jogue, mas
1: é. E eu vou te falar, o Jean Carlos é um jogador que eu acompanho há muito tempo, e o Diego, a gente cansa de falar isso. O Jean Carlos é um meia, como todos os outros meia. Você já viu um meia resolver tudo sozinho no meio de campo? Ele tem que ter um companheiro ao lado. Não adianta você jogar com dois volantes e um meia. Não vai dar resultado. Agora, se você tem tudo é encaixe. Mas se tiver um Jean Carlos com outro... Olha, poderia ser o David. Eu acho que o David iria fazer, de repente, aquele lado direito e o Jean Carlos lado esquerdo. Poderia. Né? Ele já tentou tanto jogador que não deu resultado.
2: Até com o Giovani, eu acho que ele poderia também jogar junto. Eles não conseguiram jogar junto até agora.
1: Não jogaram alguns minutos só, né?
0: Eu até hoje o presidente estava aí, ele conversando, e ele falando que também ele gostaria de ver os dois jogar junto, mas perante a idade dos dois e o sistema que funciona, talvez não... Eu particularmente não sou favorável a ver Giovani Augusto e Giancarlo jogando junto, desde o começo da partida. Talvez num segundo tempo, como fez aqui alguns minutos aqui o Lacerda no último jogo, ele colocou o Giancarlo num segundo tempo e recuou até o Giovani Augusto como um segundo volante, porque também o Avaí estava com um jogador a menos e tal. Só que eu particularmente, para essa sequência da temporada, que lógico, é só dia 22 de julho, né, o próximo jogo, contra o Flamengo ainda, né? Que pode ter vindo bem mordido, tipo assim, que perdeu alguns jogadores nessa janela, ou como também pode vir com mais reforços ainda, né?
2: É o mais esperado, né,
0: Flamengo? Mas eu acredito que até o Beto concorda comigo, um 4-4-2, e eu vejo o Lacerda, que ele tem essa característica nele ali de ver um time com um meio de campo mais compactado, e mesmo que vierem alguns reforços que tem que vir da Chapecoense, o presidente falou em torno de 4 atletas, né?
1: É, 4 ou 5, né?
0: Eu acredito que venha 5 atletas
1: também
0: aí.
1: Também acho.
0: E tem informações aí, segundo...
1: Tem vários jogadores especulados pela Chapecoense que são interessantes, né?
0: Mas poderia vir um meio de campo com 3 homens mais de marcação. Eu não digo assim 3 homens só de marcação, mas tu pode povoar mais esse meio de campo. Camilo, tá sendo especulado o Dodi.
1: Ou seria Dodi e Camilo já se conhecem.
0: É que o Dodi é segundo volante, tá?
1: Tá.
0: Todo mundo tá falando, mas o Dodi é primeiro. Não, eu vejo ele muito mais característico de um segundo volante. Imagina Camilo, Dodi, e aí lá na poderia, sei lá, o Carvalheiro, o João Vitor, o próprio David ser testado, né? Porque
2: Enio,
0: com todo o respeito do... O Enio, na minha opinião, seria pra frente.
1: Ele seria que ser um atacante.
0: Chega de... Ó, eu falei aquela frase aquela vez lá em 2024.
1: Não inventai.
0: É que nem o Bolasier. Mataram o homem de centroavante. Chega. O homem já não vive uma fase boa. Daí vão lá e inventam o cara de centroavante. O Enio. Ah, mas ele jogou alguns jogos no... Cara, o maior destaque do Enio era o quê? Ele pegava a bola de extrema, poderia até cortar por dentro. Que é de um extrema fazer isso. O extrema não é somente ir lá na linha de fundo, né? Pra cruzar. Os antigos, ponta, faziam isso.
1: É, mas uma jogada por dentro, ela é muito interessante.
2: Claro, mas o gol que ele fez contra o Fluminense, aquele gol de fora da área, foi por meio, pelo meio também.
0: Mas ele cortou e
1: pra veio. Pra dentro, exato.
0: Então são coisas que muitas vezes a gente fala assim, cara, será que é só a equipe nota 10 que veio? Será que é só a gente que vê a coisa? Cara, o futebol é tão simples, tão fácil. Eu tenho o Abel Ferreira, ele tem um livro, e ele conta nas primeiras falas dele ali que ele colocou quando ele chegou, colocou um monte de cone, né, no espalhado no campo, e colocou os nomes dos jogadores que ele esperava, tipo, o lateral esquerdo. Daí ele chegou e falou assim pros caras, viu? Vão aonde na posição aonde que vocês mais gostam de atuar. Diz que teve vários jogadores que não foram naquela posição que ele achava que era o cara. E o Palmeiras, então, rendeu, tá quantos anos o Abel Ferreira? Tudo bem, é um caso, né?
1: Mas veja bem, é um caso, mas presta atenção. Mas
0: deu certo.
1: Preste atenção, a grandiosidade do Palmeiras e o elenco do Palmeiras. Talvez algum desses jogadores sabiam que eles iam enfrentar a concorrência muito grande. Mas mesmo assim eles foram aonde eles se sentem melhor.
0: Exatamente.
1: Eu acho que tudo na vida é assim. Né? Não adianta você é um... Ah, você gosta de jogar o futebol. Você se sente bem jogando futebol. De repente te convido para jogar vôlei. É a tua?
2: Não é.
1: Então é mesmo, mais ou menos certo. Parecido. Exato. Aí você é um... Bah, a minha característica, eu gosto de jogar no meio, gosto de marcar, gosto de distribuir a jogada. Não, mas quebra um galho numa lateral direita. Aí o cara vai... pela boa vontade, pelo esforço, e parece-me que a primeira vez que a pessoa faz essa, tem essa experiência, ela acaba sempre se saindo bem, né? Uhum. E aí depois acabam jogando esse jogador para aquele lado.
2: O Carvalheira foi muito assim do lateral esquerdo, né? Já fez várias vezes lateral esquerdo. O
0: Carvalheira
2: esquerdo.
0: Foi quase de
1: tudo. Foi não, tudo o Carvalheira já, né? Só não foi goleiro, não,
2: mas centroavante. Quase todo jogo ele entra, né?
0: Meu Deus, o Carvalheira, o problema é isso, que o torcedor, ele gosta da identidade do jogador. Quando eu falo de identidade, eu quero o Giovanni Augusto, meio armador. Kempis, centroavante. Bruno Rangel, centroavante. Danilo, goleiro, entendeu? Ah, mas esse cara quebrava. Não, quebrar galho, piazão.
2: É um pato, né?
0: Macaco gordo, né?
2: É um pato
0: quebra galho. Não adianta, cara. O jogador, mas tem. Hoje o futebol virou muito dinâmico. O cara. Beleza. Mas ele tem que ter o momento dele. E o Carvalheira, na minha opinião, é um cara que ele é base do Flamengo. Base do Flamengo, o cara base do Flamengo 10, é o camisa 10, cara. Aí tu vai colocar lá, mas vários já jogaram, assim, beleza, perfeito. Cara, mas eu vejo ele que ele rende muito mais do meio pra frente. E a Chapecoense num esquema onde que tu tem um time limitado. Tudo bem, contra o Avaí agora, beleza tu jogar pra frente. Mas nós temos ainda 20 jogos pela Série A. E ainda tem mais dois jogos da Copa do Brasil.
2: Contra o Cruzeiro, né?
0: É, que não é qualquer um. Então eu acredito que nós vamos ter... O Lacerda vai ter que ter muito trabalho, analisar muito bem, pra realmente fazer alguma coisa diferente.
2: É, e se chegar esses 5 jogadores pra ser titular, muda a cara do time, né? Porque hoje, 5 pra jogar no banco é uma coisa. Agora, 5 titular é diferente, né? 5 que chega pra veste a camisa e ali já muda meio time já.
0: Não, é diferente, né? Até tem alguns nomes especulados, ventilados, o Dodi, né? O volante do Grêmio, não vai ser aproveitado lá. Era que nem o Camilo. O Camilo também era um cara do Grêmio, não sendo aproveitado. Eu vejo que a Chapecoense, ela tem que contratar jogadores realmente para fazer um segundo semestre melhor. Até porque 15 mil sócios, eles se mantêm por projeto. E tudo bem, a Série A, na minha opinião, já foi, com todo o respeito. Mas eu acho que é uma resposta positiva para os 15 mil sócios e automaticamente fazer um segundo semestre com mais dignidade. Tentar dar uma resposta positiva e automaticamente já pensando em 2027.
2: Para de apanhar um pouco, né? Porque a Chapecoense só apanhou até agora, né? Apanhou, só apanhou.
1: Eu acho que hoje a Chapecoense vive uma turbulência, né? Perdeu esse título, é muito torcedor indignado com o presidente, eu vejo muita mensagem aqui, todo mundo indignado com o presidente. Eu não concordo com todas as situações do presidente também, algumas coisas eu acho que errou demais no futebol, né? No futebol. Porém, nós temos que lembrar também, aqui não sendo advogado de ninguém, mas quem quebrou a Chapecoense não foi essa diretoria. E quem assumiu toda essa bronca foi essa diretoria. Então tem que ter um cuidado na hora também da crítica. Não está tudo certo? Não, não está. Tem muita coisa que tem que ser melhorada. Porém, tem que analisar também a forma do momento de tecer as críticas. O departamento de futebol errou muito, tanto é que a diretoria agora fala que... falou hoje, o presidente falou. Porém, agora eles trouxeram uma responsabilidade para eles.
0: Bastante.
1: Muito grande.
0: Muito grande.
1: Porque agora as contratações da Chapecoense, quem vai fazer é a diretoria atual. Então tem que acertar, porque daí agora não tem como atribuir a culpa a outras pessoas.
2: Acabou a muleta, né?
1: Acabou. Nós vamos um breve intervalo comercial e o nosso amigo Lucas chegando aí também para o próximo bloco vai estar com a gente então.
3: Tá certo, Beto Bendi, tá certo, 18 horas com 22 minutos. Estamos chegando aí, né? 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A gente vai para um breve intervalo comercial e já já voltamos com mais Papo de Arquibancada.
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1: Bora, bora! Estamos de volta, 18 horas 26 minutos. Nosso Papo de Arquibancada com a gente também. 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
2: Degustação foram os jogadores da Chapecoense que estão lá, fizeram antes do jogo ontem, por isso que tá se certo. Mexeram dentro de campo.
1: Ou depois, né? 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Deixa eu ver mensagem aqui no nosso WhatsApp. Alô pro Rock, falando o seguinte: boa noite, pessoal, aqui é o Rock João do Centro. Quero dar os parabéns para o Dr. Alex pela coragem e perseverança. Se não fosse ele, não existiria mais Chape. Grande abraço, valeu, Rock, obrigado pela companhia. Quem mais com a gente aqui? A dona Senira, deixa eu ver aqui. Boa noite, Beto, estamos na escuta do programa. Tá show, aquele abraço da Senira da Luz.
2: Ô, Senira, um abraço. Fala, pra Senira, pro Arno, tio Arno. Conhece tio Arno, Diego? Arno, meu brother, cara. Pensa, tá o cara, meu parceiro, é o Arno. Obrigado aí, Arno.
1: Grande abraço pro Isaac também, o Isaac tá participando com a gente. Vai estar essa semana com a gente, o Isaac aí também, tá com o pessoal. Agora também. Opa, peraí.
3: Instagram, né?
1: Como?
3: Tá com uma página no Instagram. Tá.
1: Análise sobre dele. Chapecoense, isso. Né?
2: É, ele e o parceiro dele, o Casca de Bala, o cachorro dele lá, que eu não sei o nome.
1: Eu não lembro o nome dele também.
2: O cachorro dele não tá deixando ele falar muito hoje. Sabe pra quem eu quero mandar um abraço também? Pro meu amigo Lucas, da Lucas Car Service, que chegou agora. Luquinhas, boa noite, Luquinhas. Seja bem-vindo ao nosso programa e participa com a gente aí, ó.
4: Boa noite, galera. É um prazer estar aqui com você, primeira vez, né, Beto? Primeiramente, parabéns pelo programa.
2: Obrigado, Lucas.
4: Obrigado pelo convite. Chegar aqui em Chapecó às 6 horas da tarde, deslocar do trabalho até aqui é uma tarefa meio puxada, né? Mas tamo aí, cara. Vamos.
2: Obrigado pela presença. A gente sabe da dificuldade que é chegar até aqui nesse horário, tá? A gente faz isso todo dia. Então não me surpreendeu você chegar atrasado, você tinha teu compromisso, né? E compromisso são compromissos, né? Então, obrigado aí pela presença aí. Fala um pouquinho pra gente. Um abraço também pro Fernando Paim, da Plana Terra, que tá com a gente aí, tá? Fala um pouquinho aí dessa tua, faz uma análise aí da atual situação da Chapecoense. Eu sei que você é um cara que gosta muito Chapecoense.
4: Gosto bastante.
2: Tem uma boa resenha. Fala um pouquinho pra gente aí dessa situação, cara, da Chapecoense.
4: Eu vejo, na verdade, acompanhando o que vocês falam, até tava vindo pra cá, escutando o que vocês já estavam falando aqui no programa, né? Cara, a gente vê a Chapecoense hoje, é um reflexo, eu vejo assim, dos últimos anos da Chapecoense, né? Tu vê a situação que o clube encontra hoje. Ah, nós chegamos numa final, cara, mas é 2 finais no ano, eu não ganho nenhuma.
2: Não dá, né?
4: Entendeu? E assim, eu vejo, eu entendo que do outro lado tinha um time, tá tudo certo. Com todo o respeito, como você citou antes, ao Barra, e com todo o respeito que eu tenho ao Avaí. Mas, mano, nós podíamos ganhar. Entendeu? Era 2 finais pra ter ganhado.
2: É isso, me desculpa, mas a palavra é essa. Foram os Barra Bota. Pipoqueiro. Exato, é verdade. É. Chegamos à final contra o Barra, não tomamos 5 primeiro tempo. Sim, e principalmente também a falha do Gilmar do Pozo, de não teve leitura de jogo. Né? É. E agora também a mesma coisa lá contra o Avaí, entramos no mesmo jeito que perdemos contra o Barra.
4: Parecia a reprise de um filme, o jogo contra o Avaí, né? Do que foi o primeiro jogo da final lá contra o Barra. A gente fez praticamente o mesmo jogo. Time apático dentro de campo, não rendia, um buraco no meio de campo lá que eu não entendo como é que. Cara, é algo assim que dava pra fazer mais. Eu vejo que eram as duas finais que nós podíamos ser campeão. Mas essas aí, vamos esperar ser campeão do quê? De Copa do Brasil?
2: Mas quem sabe agora com as contratações que virão, né? Por que não?
5: O sonho tá aí, né? O sonho.
4: A gente sonha, né? Mas a gente vê assim, cara, que, pô, e isso é um reflexo. Não é só esse ano da Chapecoense. Eu vejo você falar 4, 5 anos a mesma coisa. Esse dia eu comentei com o Cleito, falei, Cleito, eu escuto os programas e eu vejo vocês falando assim, cara, mudou diretoria, mudou jogadores, mas o nosso discurso é o mesmo. Pô, a gente podia fazer mais, a gente podia, em vez de contratar 3 meia boa, contratar um que. Bom,
2: cara, isso não tem como, né, Diego? A gente bate nessa tecla, porque às vezes o barato custa caro. Sim. Não existe, não existe. Se você tiver 30, como nós temos 38 jogadores no elenco hoje, né? Ah, eu sei que aqui pro lado de fora é bem mais fácil, não, mas lógico. Tudo bem. Mas lá dentro, cara, você tem uns 14 bons jogadores. Lá, 14 bons jogadores. Aí você pode trazer um Emerson. Você pode buscar um...
3: É, as apostas, né?
2: Os guri da base.
3: É, sim. É que muita gente fala sobre a gurizada da base. Até daria um programa muito fera aqui, sim, de falar sobre categoria de base, porque eu ainda não vejo ainda a solução na categoria de base.
4: Eu também não.
3: E isso é horrível, porque a Chapecoense gasta e gasta bastante. Eu já estive lá dentro da Chapecoense, sei como é. Mas se você for analisar hoje, nós podemos ter 3 ou 4 ativos assim para talvez tirar um. Isso é ruim.
2: Muito ruim.
3: Muito ruim. Porque o time está numa situação ruim, peças muito ainda, precisando muito, um zagueiro, um lateral direito, um atacante e tal. Aí vocês podem me dizer, pô, Diego, mas trouxeram o João Bom, daí não deram nem oportunidade pro menino. Aí é planejamento.
2: Sim.
3: Aí eu concordo que é planejamento. Mas você chegar lá no sub-20 e olhar e dizer, não, peraí, ó, tem 3, 4, 5 aqui que nós vamos
5: apostar nesse cara.
3: Tá difícil. Tá difícil. E quando sobe, ainda esbarra numa questão que é nós estamos em junho. E nós não temos um plano de jogo ainda pro profissional.
4: Não tem.
3: Nós não temos um time que... joga no 3-5-2. Cara, quem falar que o elenco foi montado 3-5-2, por isso que tá essa draga.
2: Sim.
3: Se arrastamos num estadual falido, com todo o respeito ao estadual, é o nosso principal aqui para ganhar tudo, mas é um falido. Nós íamos num 3-5-2, chegamos numa final de arrasto, tirando aquele jogo do 6-0 diante do... Do Joinville, o resto foi de arrasto. Aí chega no Nacional, também foi feio. Então é complicado.
5: Deixa eu. Eita, peraí, que eu aqui na rádio que deu um delay gigantesco aqui agora no meu fone aqui. Deixa eu mandar um grande abraço aqui pro Luanderson. Luanderson que tá acompanhando o papo de aqui bancada pelo irmão, YouTube lá de Jundiaí, São Paulo. É irmão do Luander,
2: que
5: né?
2: Que isso,
5: e ele
2: cara.
5: Falou assim,
2: abraço, Luanderson.
5: É, e ele falou assim, ó, fala pra ele que é pra ele ir morar pra cá, no caso seria Jundiaí, São Paulo, pra não ter que ver de perto essa descida da Chape. Mas seguimos na torcida. É os irmão corneteiro. Grande Chiru Pompeu, cara. Chiru Pompeu tá observando aquele mate agora. E ouvindo aí a
2: gente. Ele tá ouvindo o ídolo dele, como é que é? O gaúcho o quê?
5: Gaúcho embalado a vácuo.
2: É quem que é tu?
5: Não sei quem que é.
2: Abraço,
5: Chiru. Grande Chiru Pompeu.
2: Cara, eu falo pra você, cara. Quando me falam em 3-5-2, juro pra você. Me chega, me dá um negócio, uma revolta tão grande e, sabe, me ferve por dentro. Porque quando você pensa em 3-5-2, você tem que ter o quê? Zagueiros de mobilidade. Agilidade, ou eu tô errado, senhor?
5: Tá e povoar o meio de campo, né?
4: Eu ia falar isso agora.
5: Tem um buraco mesmo.
4: A gente fala que a gente tem um futebol reativo. A gente vai jogar num contra-ataque, mas, meu amigo, nossos zagueiros são 3 bitrem carregados tentando subir uma... É horrível, cara. E ainda...
2: Verdade, cara.
4: E ainda eu tava vendo esses dias ali, um 3-5-2, eles jogando em linha. Os nossos zagueiros ficam todos postados. Eu
3: falo muito isso.
4: Entendeu? Putz, em linha ali, cara, pô, daí não, fica não. Aquela distância do meio de campo.
2: Eu já julguei 3-5-2. O 3-5-2 eu sempre tinha um zagueiro na sobra, que era o sobra, pra dois sair, dar um embate, pra dar o combate, melhor dizendo, né? E um ficava na sobra. Aqui joga em linha. O Diego cansa de falar isso. Eu nem falo porque o Diego é que nem falar da fase boa da Chapecoense, na época do Maílton. Saiu o Maílton, acabou a fase boa da Chapecoense.
3: Eu particularmente vejo que, principalmente no time da Chapecoense hoje, além de um encaixe que não tá encaixando, não tá encaixado o time. Tu joga um jogo de uma maneira, outro do outro. Tudo bem, eu não sou engessado em jogar sempre da mesma maneira, até porque tu fica muito fácil pro adversário te olhar e marcar. Só que no momento que a gente tá, o adversário em nenhum momento veio estudar a Chapecoense pra dizer assim, não, a Chapecoense tem aquilo de melhor. Ele vem pra cima. Lógico, o Botafogo desdenhou da Chapecoense, tomou 2-0, mas aí tinha um foco, 680 mil de bicho na conta, que isso aí, quer ou não, pesa.
2: Ah, mas deu uma boia, né? Uma vantagem. O Corti sortou longe. O meu vizinho falou lá, seu Zé, falou, o Corti sortou longe.
5: Com dinheiro não ganha futebol, mas a vontade foi bastante.
3: Só que aí você precisa colocar um time mais bem organizado, porque tu não vive de jogos de exceções.
2: Não,
3: cara,
2: não.
3: A gente tá falando.
2: O time ruim não
3: tá
2: faz louco, dois jogos desse
4: jogo. E o nosso campeonato é diferente, porque assim, a Copa do Brasil é aquela coisa, é o mata-mata. Então, pô, tu fez um jogo bom, tu vai jogar o outro jogo daqui 15 dias. Pô,
2: pode acontecer.
4: Beleza. O brasileiro não tem isso, né? O brasileiro é jogo
2: muito longo, né?
4: Quarta e domingo, duas vezes por semana. E um campeonato que não permite esse tipo de erro. E a gente fala assim, pô, nós estamos lá em último. Cara, eu não vejo a Chapecoense assim, tá tudo menos. Ia brigar pra não cair, brigar pra ficar próximo ali, tudo bem. Mas 9 pontos só não dá, né?
3: É, pouco.
4: Entendeu? Eu vejo assim, eu comentava um dia com o Marlon, a gente falando sobre isso, assim, cara, a gente via que, assim, que pô, tinha alguns jogos aqui, a gente, cara, os times vieram pedindo pra perder o jogo pra Chapecoense.
5: Jogos ganháveis. Ah,
2: meu Deus.
5: Jogos ganháveis, né?
4: Jogos ganhar. Isso, sabe?
2: É que muitas vezes aqui a gente aponta o que pode acontecer antes do jogo.
4: Sim.
2: E aí nós somos avaliados como azia. Entendeu? Porque tem algumas coisas que você não precisa ser mãe de nada, nem filho dela, nem nada. Né? Você não precisa ser um PhD, que se chama, né? Não. Você, só você analisar mais ou menos o que tu tem, nós conhecemos, e a gente sabe até onde pode chegar. Tem algumas situações que a gente já cansou de falar. Cara, tenta controlar o meio de campo.
4: Sim.
2: Tenta controlar o meio de campo. Fecha o meio de campo. Não deixa estourar na zaga. Não, mas eles preferem deixar estourar na zaga, deixar o abençoado do Camilo sozinho, se matando no meio de campo, sabendo que tem Meritão, sabendo que tem João Vitor. Qual é o problema em colocar? Como que vai ser feio? Você colocar, por exemplo, hoje se for analisar Doma e Thierry, né? Vamos lá, dois zagueiros.
4: Sim.
2: Ah, pode ser João Paulo, enfim, os Doma e Thierry, tá? Dois zagueiros. Aí você colocar um Camilo, um Meritão, adianta um João Vitor, jogando ao lado dele um Jean Carlos. Aí você tem na frente um Enio, que vai jogar na dele. Certo? Nós já temos o meio campo que vai estar cada um na dele.
4: Isso,
2: sem inventar. Entendeu? Sua, né? Ah, você não quer o João Vitor? Tu tem a possibilidade do David, tu tem a possibilidade do Carvalheira, que aí ele foi muito bem ali quando ele teve...
5: Um terceiro homem no meio, né?
2: Isso, certo?
5: É. Onde ele deu certo.
2: Onde deu certo.
4: Área, é, né, cara?
2: E aí lá na frente tu colocar, cara, jogar com dois jogadores, não precisa nem jogar com o centroavante. Porque aí você tem gente chegando ali. Porque o nosso centroavante é pouco.
5: Dois tá
2: pouco
5: rápido, acionado, né? Pode ser dois,
4: a gente já não tem centroavante,
2: né? E ele é pouco acionado.
4: Pouco.
2: Então, se tu tiver a jogada assim, será que vai ser feio jogar assim?
4: E eu vejo assim, ó, pô, a gente já jogou muito tempo com um formato parecido com esse e deu certo. E se nós pegar futebol, pô, de outros times do Brasil aí, cara, qual o time do Brasil que, tipo, lá tá metendo. Nem o Palmeiras, que é líder, mete goleada em todo mundo, cara? É, 1-0, 2-0.
5: Ganhando 1-0 sofrido e tá feliz, né?
2: Resultado.
5: E tu falou de jogos ganháveis, né? O jogo do Bragantino foi um jogo culposo, né? O Bragantino ganhou porque a Chapecoense não quis fazer nada.
3: Com intenção de não ganhar.
2: O próprio Cruzeiro, nós tivemos chance.
3: Mas vamos falar do Grêmio aqui.
4: Eu ia falar
2: Grêmio, Corinthians.
3: Não, o Grêmio, até aquele dia tava eu e o Beto fazendo o jogo e eu disse assim, cara, o que que era pior no Grêmio? Tudo o time, vamos por parte. Ele tem o Pavon, tinha o Pavon improvisado em lateral direito. E o nosso lado esquerdo, automaticamente, é um lado que tem interessante. É jogadores bons. Quantas vezes vocês viram uma jogada pelo lado esquerdo?
5: Não, nenhuma.
3: Parece quantas que vezes você viu aproveitar essa falta de, eu vou dizer assim, do Pavon ter esse dom de ser lateral direito, sim, é, que o outro também tá inventando lá. Cara, poxa, coloca o cara lá em cima, o Corinthians, aquele Angeleri. Pô, um dos piores caras do time do Corinthians, no lateralzinho esquerdo. Pô, coloca o cara ali. Então é visão de jogo. É.
5: E fora que a Chapecoense entregou, né? Jogo. Entregou contra o Grêmio, né? Entregou o gol também, né? O Léo Vieira
4: aí foi uma falha. Falhou, né? E eu vejo assim, cara, tipo, parece que não é estudado o adversário. Porque, pô, que nem tu falou antes, o cara não vai vir estudar a Chapecoense. Com todo o respeito que ele tem, pô, mas o cara já tá vendo, pô, os caras estão lá em... Não é desdenhar do nosso time, não é isso. Mas você vê que...
2: É que o que apresenta...
4: Os caras vêm aqui sem esforço e ganham.
5: É como ele falou, né? Entendeu? O que o cara vai dizer que a Chapecoense tem? A Chapecoense tem o quê? Diga uma qualidade que a Chapecoense tem aí.
3: Talvez vamos ver, fechar um espaço pro Bruno Pacheco não poder subir. É. Um Enio que ele não pega essa bola e corta por dentro.
5: Um chute de Jean Carlos, acabou. Aleatório.
3: E acabou.
2: Eu acho que é exatamente isso. Nós vamos agora a um breve intervalo comercial, depois a gente volta para discutir um pouquinho mais sobre Chapecoense.
5: Vamos lá, com certeza, 18 horas com 41 minutos. 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A gente vai para um breve intervalo e já já voltamos com o nosso papo de arquibancada.
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5: Estamos de volta no Pique do Rádio, até porque temos muitos assuntos ainda. Já faltam 15 para as 7, hein? Que brincadeira, como passa tempo rápido, hein? 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
5: 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Agora tem umas perguntas aqui que o pessoal está mandando as mensagens aqui. Vamos ver aqui a primeira aqui, ó. Eu vou fazendo todas as perguntas, vocês anotam e depois vocês respondem, né? A dona Iraci Rama... Se vocês podem passar novamente aí o nome dos possíveis, os possíveis nomes aí para a contratação da Chapecoense, parabéns pelo programa. Valeu, dona Iraci, tá participando com a gente.
11: Abraço,
5: aqui.
11: Abraço, Iraci.
5: Quem mais aqui? A Senira, né? A Senira falou.
11: Abraço,
5: Senira. Tá participando com a gente aí. Ela pediu para vocês aí, se vocês podem falar um pouco mais aí sobre essa saída do Celso, ou se tem algum motivo específico aí da saída do Celso Rodrigues. Ela tá mandando aqui um abraço pro Lawander. Fica tranquilo que ele não vai te mandar embora se você desligar o rádio, né, Lawander?
3: Luander, perdão.
5: Luander aqui, tá lá o Wander, só li o contrário.
3: Tu é bonito também.
5: Não, é maravilhoso, né? Pra tu ver. Tem mais mensagem aqui, ó, Beto.
3: O que deu aqui hoje? Luander Drayton, né? Vai, tá.
5: Só nome exótico aqui, né?
3: Só nome do
5: artista. Rogério. Lucas
3: e Diego matou a pau, né? Nós estamos na lua.
5: Ah, tá certo. Grande abraço pro Rogério Coelho, o Eugênio Marques. Como vocês avaliam a demissão do Celso Rodrigues, na opinião de vocês? Cabe mais alguém nessa barca? Abraço para os amigos da mesa, em especial para o Luander.
11: O Luander é famoso aí, cara.
5: Famoso, cara.
11: Olha, eu vou
5: dar vem mais vezes, pode vir aí. O Beto não precisa vir, vem só tu, velho.
11: Não precisa, né?
5: O Beto?
11: Eu vou falar uma coisa sobre a saída do Celso, eu sinceramente não sou a favor, porque eu acho que ele poderia ficar assim como auxiliar. Porém, agora, ninguém me falou nada, mas agora é algo que me passou, até falei com o Diego, falei com o Draito, será que de repente Chapecoense vai trazer um executivo de futebol e o Rafael não pode assumir essa função?
3: Pode.
11: Pode, né? Até pode, não sei. Isso é algo que passou em minha cabeça. Não tem nada de afirmação, nada, absolutamente nada. E sobre a barca, eu vou falar para vocês. Essa barca se especula-se em Jean Carlos. Sinceramente, eu acho que seria um erro o Jean Carlos, a não ser que tenha uma reposição muito boa, né? Muito melhor que o Jean Carlos. Eu sou a favor, não sou a favor da saída do Jean Carlos. Mas aí, se me perguntarem, e Bruno Leonardo? Se me perguntarem, é Marcos Vinícius,
3: esse vai,
11: Everton,
3: Marcinho,
11: se eu perguntar, também. Marcinho, Ítalo, Neto Pessoa,
3: Balieiro.
11: Nós temos um outro jogador que não, esse eu não sou a favor de mandar embora, mas tem que colocar ele num clube para ele jogar. Que gosto desse menino, tá?
3: Rubens.
11: O Mancha. Entendeu?
3: Vitor Caetano.
11: E aí, se você for avaliar, você tem uma barca gigante. Vai ter que ser umas 2 commanders do seu Isael Gambato aí. E olha.
3: Foi embora também o Celso Rodrigues, foi demitido. O Chico, preparador de goleiros. Chico, que é de Chapecó, sim, aqui.
11: Extrapassou?
3: Não, é o Chico.
11: Ah, o Chico.
3: Extrapassou.
11: Ah, bom.
3: Aí o Rodrigo, que é auxiliar físico, e o Matheus, que é analista. Então foram 4 demitidos. Eu, sobre o Celso, eu particularmente eu não concordo em ser demitido. O Celso, eu acho que é o de menos que tem culpa ali. É o cara que estava ali para assumir a bronca. Ah, mas talvez ele não alterou o time na hora contra o Palmeiras. Ah, mas isso. Só que ele assumiu uma bronca ali, que é a Copa Sul-Sudeste, de um time que uma hora ele tinha uma coisa, outra hora outra, que eu particularmente não vejo. E vai fazer o que agora? Vai colocar um outro cara ali? Vai baixar o Rafael Lima para colocar ele de auxiliar permanente? Não estou dizendo que vai ser feito isso. Mas as as hipóteses estão aí no mercado. Eu particularmente acho que a Chapecoense deve ir atrás de um executivo de futebol. Ah, Diego, mas o executivo é caro. caro é ficar com os caras que, com todo o respeito ao Rafael Lima e ao Neném, que ainda, na minha opinião, não estão preparados para isso. Não tem... Você precisa de um cara que tenha mais bagagem. O Rafael Lima, talvez, para ser um gerente de futebol, para ficar entre vestiário e direção, ok. Sim. É um cara que sempre foi líder, que é um beleza.
11: Mas se o Rafael for, de repente, um auxiliar, se isso, né, acontecer, não sei, né? O Neném, eu acho que poderia fazer esse com também, esse, também. Essa ligação de
3: mas
11: com
3: os jogadores. O coordenador técnico, que é muito nome agora... Frescurite, Deus que me perdoe. É supervisor, muito, gerente e executivo.
11: Não, tem muito. Tem
3: aí
11: muito,
3: o analista de desempenho, analista de mercado, aí, ok. É, mas
5: ajudante
3: tudo bem.
5: Do ajudante.
11: É, auxiliar, treinador do auxiliar, de zagueiro é. Agora.
5: Treinador de bola parada, de
11: zagueiro. Mas é. Falta alguém pra trabalhar com o centroavante também, fazer gol, meu Deus do céu. É. Porque ninguém
5: tinha que contratar
11: gol.
5: Alguém pra fazer. Mas né, contrataram isso. Um de bola parada, que a zaga é uma peneira, toma gol todo jogo.
3: É, não tá nada. Hein? Não, mas daí ele vai dizer que fez 3 gols agora de cabeça.
11: Com essa zaga em campo, não tem placar em branco.
3: Não tem mesmo. Então eu acho que assim, o Celso seria o menor. Seria o menos.
11: O menor dos problemas. É. Eu acho que não passa por aí, sei o problema. Lá. Porém, a gente não sabe internamente o que aconteceu nos últimos dias, né? Então, isso que eu não entendo também.
4: É, porque que nem a gente vê assim, tipo, a gente não tá lá todo dia dentro do vestiário pra saber o que aconteceu. Tudo bem. Mas como o Diego falou assim, cara, eu não vejo assim o Celso como um culpado pelo...
11: De pela forma situação, alguma, né,
4: da Chapecoense, papo, vamos mandar embora. Como eu falei, eu não sei o que aconteceu daqui a pouco, enfim. Mas eu vejo assim que é só pra você, na minha opinião, você mandou um embora, isso vai ter que repor alguém naquele lugar ali, de alguma forma. Vai ter que ter uma comissão técnica fixa nossa aqui, porque a gente nunca sabe, o treinador já aconteceu de vir treinar 2 jogos e ir embora, e daí a gente faz o quê? É.
5: Né? E o presidente falou alguma interessante hoje, né? Que ele quer alguém que caminhe do mesmo ramo que ele. Então, daqui a pouco o Celso Rodrigues não estava caminhando do mesmo lado que ele.
4: Pode ser.
5: Não estava puxando o meu barco pro mesmo lado. E vai ter que ter alguém, como o Diego falou.
3: Chance, Beto, né? Do mesmo lado.
11: Do mesmo lado aqui,
5: na rádio. E o Diego falou, né? Tem que ter um cara de gerente de futebol para fazer esse lobby com os outros times, prestar jogador, pegar jogador, busca aqui, pega dali.
4: Até porque eu vi assim, se a gente quer ter alguém futuramente um gerente de futebol nosso daqui... Pô, o cara tem que aprender com alguém.
11: É. Exato.
4: É, futebol não é lugar de aprender sozinho, né?
11: Não. E você tem que ter um cara, como se fala, como o Bruno Leonardo falou, tem que ser um cara pica, né?
3: Porque uma coisa eu penso assim, o Maringá para contratação, eu acho que ele, não é que ele seja fraco, mas eu acho que ele ainda, ele tá, não tá ainda tão inserido no mercado. Mas o Maringá para fazer esse meio do jogador
11: vestiário, e o vestiário é muito bom.
3: Que ganhou a vaga Série B para a Série A em 2025
11: foi
3: muito esse negócio de casado, fechar com os jogadores, fazer com que os jogadores estivessem no mesmo prumo do que direção, do que tudo.
5: Defender, né?
3: Então isso ok. Eu acredito que a Chapecoense vai ter que fazer isso.
11: Sim. Exatamente. Piazada. Infelizmente, ó, dá uma olhada, o nosso tempo já se foi.
3: Voa, né?
11: Parece que uma hora é demorado, mas passa muito rápido. É, infelizmente, nós estamos chegando na reta final do nosso programa mais uma vez. O papo está muito bom aqui. Quero agradecer mais uma vez aí o Luander, né, pela presença. Você, Lucas, né, pode ter certeza que vamos chamar vocês mais vezes, tá? Porque a resenha está muito boa. Com certeza vocês virão muitas e muitas vezes aqui. Agradecer o Diego Grande também, tá? E agradecer a toda a nossa audiência, a todas as pessoas aí. Infelizmente a gente não pôde ler todos os comentários aí e os áudios, porque são bastante gente, e a gente entende a indignação de alguns torcedores sobre o Celso Rodrigues. Ele é um cara muito querido, né? É uma pessoa que todo mundo gosta, os torcedores têm um carinho enorme por ele, porém vamos ver agora quais serão os desfechos aí dos próximos dias com alguns jogadores que vão sair da Chapecoense, que tem que sair. Eu acho que tem que ser feita uma limpa nesse elenco aí, mas tem que ter cuidado também, né, em alguns jogadores. Sim. Galera, muito obrigado, uma boa noite a vocês aí, tá? E as portas desse programa estão abertas aí para vocês, hein?
5: Obrigado pelo convite, estaremos presentes sempre.
4: Obrigado pelo convite, tamo aí de novo, quando precisar.
3: Um abraço, tamo junto, né, Beto? Quando precisar, tamo aí.
5: Tô polêmico, mas tamo aí. Volta amanhã, Beto, o Diego não.
3: Não, se precisar, me avisem. Talvez quarta e quinta não vou estar. Não,
5: mas tu volta amanhã, né?
11: Volta, então volta amanhã. Amanhã tá aí de novo.
3: Tamo junto, um abraço.
11: Valeu, um abraço, gente. Boa noite.
5: Fechou, fechou. Valeu, Beto Bendito. Valeu os convidados. 18 horas e 55 minutos. Obrigado também nossa gigante audiência mais uma vez aqui no nosso Papo de Arquibancada. 18 horas e 55 minutos. 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Olá, Anderson, vou fazer essa pergunta depois, tá bom? Fica tranquilo aqui, cara. Agora que eu vi tua mensagem aqui. Valeu, um grande abraço pra você. Quem mais? Seu Adroaldo tá participando com a gente também, o pessoal em tempo aqui pra mandar um abraço. Convido vocês a seguirem a nossa página no Instagram, Equipe Nota 10. Lá a gente faz a nossa postagem, nossas postagens diariamente, aí todas as informações em primeira mão também. Você acompanha no nosso Instagram, Equipe Nota 10. Agora, para Gás Fajol, o comentário de Ivan Carlos. E na sequência tem ele, claro, a voz mais veluda dessa rádio, Moisés Padilha e o Super Noite, para alegrar ainda mais a sua noite de segunda-feira. A gente retorna amanhã, 13 horas, Resenha Nota 10 e 18 horas, o nosso Papo de Arquibancada. Um grande abraço, até...
12: Amigos do Papo de Arquibancada, torcida da Associação Chapecoense de Futebol, muitas vezes, por mais que a gente queira detalhar, queira num comentário expressar ou concluir aquilo que foi uma fase final de uma competição, a gente não consegue. Porque não há como explicar a Chapecoense ter de novo perdido mais um título fora de casa para uma equipe fraquíssima. Aconteceu no Campeonato Catarinense, não tão fraco assim, mas o Barra também não era um adversário para ser considerado diante de um representante em Série A de Campeonato Brasileiro. Aí vem o Avaí, que a gente sabe em que circunstâncias chegou à final da competição. No começo, nem mesmo a Chapecoense deu tanta importância, mas a partir do momento que a classificação aconteceu, o Avaí e a Chapecoense priorizaram a competição. Hoje a capital é uma festa só e o oeste de Santa Catarina é só lamentações, protestos e reclamações. A Chapecoense perdeu de novo o título no primeiro jogo fora de casa. Vejam bem, quando deveria ter se aproveitado da vantagem de jogar o segundo jogo em casa, nas duas vezes a Chapecoense não o fez. Isso é falta de experiência, isso é falta de comando no futebol, isso é falta de ter realmente um time vencedor. E a Chapecoense tem provado, no decorrer dos tempos, nos últimos anos, que não tem um time vencedor, por isso sua torcida sofre uma barbaridade. Falta alma nesse time, falta incorporar o espírito do Furacão do Oeste de Santa Catarina, em todos os momentos e não só na hora do privilégio. Eu não tenho dúvidas de que esse time ontem foi turbinado de novo com a oferta de um grande prêmio financeiro, porque ontem a Chapecoense foi muito diferente daquilo que apresentou no primeiro jogo. Ontem, apesar das limitações que a gente sabe que a Chapecoense tem, mas a Chapecoense foi aquilo que tem em termos de potencial no momento em relação ao adversário, tanto que veio o 3-0 e poderia ter vindo, inclusive, o quarto gol. Perdeu nos pênaltis. Bom, pênalti é aquela história, né? É o mais competente da hora e não o que tem mais sorte. Já imaginaram se alguns momentos antes de terminar a partida, o técnico tivesse colocado em campo o melhor batedor de pênaltis que a Chapecoense tem, que é o Clar? É, ele bateria no lugar de quem bateu, né? Todo mundo sabe disso. Bruno Pacheco é o substituto do Claro. Então, de repente, esta definição ou esta decisão poderia ter mudado o destino do título da Copa Sul-Sudeste. Mas o que fica são, de novo, lições que devem ser aprendidas. Erros cometidos que não devem ser repetidos e decisões que devem ser tomadas, até porque o próprio presidente anunciou que irá tomá-las a partir de hoje. e que eu faria, inclusive, a partir da tarde e noite de ontem. A Chapecoense precisa de gente experiente no futebol. Precisa de cuyudo para comandar ali. Gente, nessa escola de malandragem, tem que ter alguém que tenha sido expulso e que conheça do assunto para comandar. Caso contrário, a Chapecoense continuará pagando preço. O que sobra é a expectativa dos confrontos contra o Cruzeiro na Copa do Brasil e terminar com dignidade a Série A do Campeonato Brasileiro, enquanto a capital comemora o título da Sul-Sudeste, o prêmio de R$500 mil e a participação na terceira fase da Copa do Brasil do próximo ano. É ruim perder pros caras, hein, tchê? Grande abraço. Sempre pra Gasfajol, eu volto amanhã.
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Alô, você, alô, minhas amigas do rádio, alô, meus amigos do rádio, está começando mais um campeoníssimo de audiência, está no ar mais um programa Super Noite, aqui pelas ondas do rádio, pela Condá FM, a sua emissora preferida, 50 anos, 50, é, 5 décadas com você. Pontapé na tristeza, pontapé no baixo astral, vamos abraçar o amor, a paz, a felicidade, energia positiva. Está no ar o seu programa Super Noite, segundou meu povo, começando mais uma semana, 8 de junho, 159 dias no calendário gregoriano, 160 em anos bissextos. Faltam 206 dias para nós concluirmos o ano de 2026. Aqui no dia de hoje na história está marcando o seguinte: hoje é dia mundial dos oceanos. Hoje é dia do oceanógrafo. É dia do citricultor aqui no Brasil. É dia do citricultor. E hoje é mais um dia para ser feliz, então aumente o volume do seu rádio. E continua liberado no seu canal de comunicação 3361-3110 para você nos ajudar a fazer a playlist, nos ajuda a fazer o repertório do programa Super Noite, tá? É o 3361-3110, você que está chegando agora. Manda sua mensagem, manda sua participação, nos ajuda a fazer a playlist, nos ajuda a fazer o repertório do show, porque eu quero que você participe também, tá? Eu quero ver você com um sorriso estampado no rosto. É isso aí, sorria. Sorria, minha amiga, sorria, meu amigo. Mesmo que o seu sorriso seja triste, sorria, porque mais triste que um sorriso triste é a tristeza de não saber sorrir. 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Começando o show musical da noite, seu programa musical informativo, jornalismo, informações direto do jornalismo com André De Lázari, informações dos aeroportos. Você ouvindo a melhor música e sempre muito bem informado. 77 Panda, Porcelanato, é o primeiro sucesso.

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1: 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Bora lá, vem comigo, vem comigo.
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1: 7:09 na programação Líder Absoluto em audiência da sua rádio preferida com a FM. Vamos do grupo G4. Vestido colorado. É sucesso, toca aqui. 7:09. É só pra começar a semana. Na melhor companhia para os melhores ouvintes do rádio do Brasil.

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0: Ó, meu amigo e irmão de fé camarada, canta muito. E essa música aqui é sucesso, meu filho. Meu amigo John Albert, Sóbrio, 713. Uma ótima noite de segunda-feira para você, uma excelente semana, as melhores bênçãos, as melhores notícias para os melhores ouvintes do rádio do Brasil.

0: sóbrio. São 7h16 nas ondas do rádio e da internet, a rede mundial de computadores, em todos os momentos, em todos os lugares da sua vida. E claro, com a informação, com a música, com a notícia, com os programas de debates, os programas de entrevistas, os programas de entretenimento, os musicais informativos, programa Super Noite. 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E aí, está indo para a universidade, está indo para a academia, está indo para a quadra esportiva, para o campo de futebol, está indo para o curso profissionalizante, está retornando para casa após um dia exaustivo de trabalho, está indo ao trabalho. Então, muito obrigado, viu? Pela sua companhia. É bom demais. E aí, nós daqui fazemos a sua companhia, trazemos uma boa música, informação e fazemos o rádio para os melhores ouvintes do Brasil. E agora é hora de informação. Vamos até a nossa estação de rádio, comunicações aeronáuticas, serviço de proteção, controle de tráfego aéreo, informações do nosso e também dos principais aeroportos pelo país, com o controlador de voo, Áureo Flores de Menezes. Tudo bom, amigo Áureo? Seja bem-vindo, boa noite.
1: Boa noite, Moisés Padilha, boa noite, ouvintes da Conda FM. Falamos aqui do aeroporto de Chapecó, serviço de proteção ao voo, para as informações dos principais aeroportos das regiões Sul e Sudeste. Começando pelo Rio Grande do Sul, Porto Alegre. Operação em Porto Alegre por instrumentos, nublado a 1000 pés, temperatura 17 graus. Uruguaiana, operação visual, temperatura 17 graus. Santa Maria também está operando visual, temperatura de 16 graus. Passo Fundo, operação visual, pancadas de chuva e temperatura 16 graus. Em Santa Catarina, aeroporto de Joinville, está operando visual, temperatura 19 graus. Navegantes também opera visual, temperatura 19 graus. Em Florianópolis, a operação é visual, temperatura é de 21 graus. Paraná, em Curitiba, aeroporto Afonso Pena, está operando em condições visuais, temperatura 19 graus. Bacacheri também opera visual, temperatura é de 18 graus. Foz do Iguaçu, operação visual, temperatura 20 graus. Cascavel também está operando visual, temperatura de 19 graus. Londrina, operação visual, temperatura 20 graus. Maringá também opera visual, temperatura 20 graus. São Paulo, aeroporto de Congonhas, operação visual, temperatura 21 graus. Guarulhos também operando visual, temperatura de 18 graus. Viracopos em Campinas, operação visual, temperatura 23 graus. E Chapecó, segunda-feira, dia 8 de junho de 2026. Operação em Chapecó é visual, temperatura agora de 16 graus. O vento é calmo e o ajuste do altímetro 1019 hectopascais. Muito obrigado, Moisés Padilha. Uma boa noite, um grande abraço. Uma excelente semana e até amanhã.
0: Obrigado, amigo Áureo. Ótima noite, bom trabalho e até amanhã, 7h20. A temperatura está em 16 graus.
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Oba, oba, oba, vem comigo aqui, ó. E bom estar com você, uma ótima noite, uma excelente semana. Programa Super Noite pela Conda FM, a potência radiofônica do sul do Brasil.

0: 50 anos, 5 décadas com você. 3361-3110, estamos aguardando a sua participação, tá bom? Ó, eu quero abraçar você que está no sítio, na fazenda, na estância, para você que está aí na beira do rio, tá pescando, hein? Tem gente pescando, né? Será? Tá muito frio para pescar? No frio dá peixe ou não dá peixe? No inverno dá peixe ou não dá peixe? Ou vou mudar a pergunta, no inverno é mais fácil pescar ou não? Será que os peixes passam frio no inverno e não vem beliscar, não vem pra isca? Conta pra mim. Quem que você tá rindo? Ah, mas não é verdade? Os peixes ficam escondidinhos debaixo d'água para não passar frio? Bom, vamos embora. 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E seguimos com o Super Noite, são 7h24 ao vivo.
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0: Tudo bom, dona Maria? Boa noite, qual é a música?
4: E eu gostaria de ouvir a música com Alma Latina, 365 dias.
0: Ok, vamos procurar, daqui a pouquinho vamos colocar na playlist. Moisés, boa noite, estou ligado nesse baita programa. Só música boa, um abraço, seu Dirceu Marocha, que é isso, obrigado pela gentileza, seu Dirceu. Dona Neiva também, a Neta Yada. Meu amigo Antônio Carlos já está por aqui, ok, para repetir, você gostou? Gostou? O programa Super Noite é... Sabe por que eu trouxe essa vinhetinha? Porque quase todos os dias o pessoal tem alguém que pede para mim, você faz programa ao vivo? Eu falei assim, é ao vivo. Não, parece que é gravado, é tudo tão bem feitinho, tão organizadinho. Falei, não, o programa é ao vivo. Inclusive, de vez em quando, a gente dá umas resbaladas por aqui, ou não é? Pô, tanto é que é ao vivo que eu vou falar a hora certa, 7h25.
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0: O mais amado Batista do Brasil tá chegando e encantando, e cantando. Participação?
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0: Gustavo Lima, amado Batista, o mais amado do Brasil, alucinação.
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0: 7h26, tá na Condé FM, tá pra lá de bom.
5: Não.

0: mais amado batista do Brasil, com Gustavo Lima na participação especial.
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0: Ó, vamos fazer o seguinte, vamos ouvir essa canção aqui do Pérola Negra enquanto o amado Batista e o Gustavo Lima ficam papeando ali no palco. Eu vou chamando para assumir aqui o palco do Super Noite. Pérola Negra é o novo sucesso.
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0: Essa canção aqui ficou linda demais. 7h29.

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0: Alma Latina, participação do nosso querido Biavati também. Na época, ele cantava aí, tocava na banda... Na banda legal, essa canção aí faz uns 10 anos, né? É 10 anos aí dessa canção. Bom, e aí, como é que tá? Tá começando bem a semana? Tá começando bem a semana, tá bom demais então. Viva a vida, viu? Viva a vida é agora. A vida não é amanhã, ontem já foi. Ontem não volta mais. Amanhã é futuro, é uma incógnita. Então viva agora, viva alegremente, intensamente. Divertidamente, sempre que possível, sorridente. Com a boca cheia de dente. Ai, meu Deus, essa eu busquei lá no fundo do baú. Rapaz do céu, que coisa séria. Que é isso, meu Deus do céu. Seu Jacir quer ouvir aí a Piquitita, né? Quer ouvir a Piquitita do Dudu Queiroz, né, seu Jacir? É isso? Confirma?
1: Não, pode ser aquela tchau, tchau, Piquitita. Beleza?
0: Beleza, beleza e rugas. Beleza, pouca, muitas rugas. Beleza, pouca, muitas rugas. Seu Dirceu Marossi, que também está confirmando a audiência. Dona Guta Dondoni também está conosco aqui no Super Noite nas Ondas.
2: Conectada no que é lançamento. E é o que é sucesso.
0: A Dona Guta disse que o programa está maravilhoso. Obrigado, Dona Guta. Você sabe que aqui o programa Super Noite é
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0: Ligação fora de hora.
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0: banda universitária. Ligação fora de hora, 7h37.

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1: Ligação fora de área, banda universitária. 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
0: Queimando.
1: Banda universitária, a explosão do sul. 7h40. A temperatura está em 16 graus. Repete, locutor. 16 graus. 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

0: 50 anos. E o programa Super Noite, 8 anos. Alô, seu Juarez Boita, tá ligadinho conosco. Dona Rose, aquele abraço. Minha amiga Andressa, já vamos tocar Ana Castela, né? Ana Castela com quem? Com quem? Com Zezé de Camargo e Luciano. É segunda? Não pode. Tomando caipirinha essa hora da madrugada. Hã? Sério? Ah, é um chazinho. Eu achei que era caipirinha. Já fiquei preocupado. Ué, na plena segunda-feira, bebê tá bebendo de novo. Tudo de bom pra você, tá? Uma ótima noite, uma excelente semana. Claro. Meu amigo Roger também tá conosco aqui, confirmando a audiência. 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Eu quero agradecer aqui, eu quero abrir um parênteses aqui no programa. Quero agradecer todos os amigos, as amigas, né, que me seguem lá nas redes sociais, no Instagram, Facebook, que enviaram suas condolências, né, no sábado à tarde. No sábado à tarde perdi a minha segunda mãe, a minha madrasta, dona Irene Padilha, né, que se tornou minha segunda mãe desde os meus quase 6 aninhos de idade, 5 anos e pouco, né? Mas ela com 6 aninhos de idade, ela se tornou, quando eu tinha 6 aninhos de idade, ela se tornou minha madrasta. Mamãe partiu para a pátria espiritual quando eu tinha 5 anos. E aí, quando eu estava batendo ali nos 6 aninhos, aí dona Irene se tornou minha madrasta, minha segunda mãe. E eu tinha muitos problemas de saúde e agravou-se nos últimos dias. E ela acabou, fazendo a viagem, fazendo a transferência, né, para a pátria espiritual. E eu quero agradecer, tá bom? No sábado eu recebi, durante a apresentação do programa Super Sabadaço, eu recebi a informação, estava apresentando, era por volta das 3h30 da tarde. No sábado eu recebi a informação. E aí continuar, a vida continua, não é verdade? E fica o legado, fica as boas lembranças, fica as boas recordações, fica os bons conselhos, e os exemplos também ficam guardados para sempre, no coração, na mente, daqueles que viveram junto com seu ente que partiu. E então, muito obrigado, tá? De coração mesmo. A você que nos enviou aí a sua condolência, né? A minha pessoa, a minha família também. Muito obrigado, Deus abençoe a cada um de vocês. A você, nosso ouvinte, que é a razão de nós estarmos aqui, a pessoa mais importante de nós estarmos aqui. Às vezes a gente pensa, eu particularmente penso, algumas coisas não dividir com a nossa audiência, não dividir com o nosso ouvinte. Só que se eu não dividir com você, eu não estou sendo autêntico aqui no microfone. Eu não estou fazendo ou desenvolvendo aquilo que eu aprendi ao longo de mais de 40 anos na comunicação radiofônica, que é exatamente isso. ser autêntico, você expressar, verbalizar aquilo que vem do coração, ou alegria, ou tristeza, ou emoção, seja ela qual for, é importante sempre ser autêntico. E quando a gente divide com você, nosso ouvinte, é porque você é importante para nós, porque você nos faz feliz. Muito obrigado, tá bom? Vamos lá então, vamos em frente. Continuamos conversando com a nossa audiência, com os nossos ouvintes aqui no programa.
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0: Obrigado, seu Juarez Boita, enviando seus sentimentos também. Andressa também mandando sentimentos. Meu amigo Antônio Carlos mandando sentimentos. Obrigado, tá? Obrigado, gente. Dona Guta aqui, uma frase muito linda, mas você é parte de uma família que não conhece, mas vive dentro de nossas casas. A mais pura verdade. A mais pura verdade, Dona Guta. E eu falo mais, e falo com carinho e com o coração sincero. Toda vez que eu faço, eu não sei como é com os outros comunicadores, como é com os outros apresentadores de rádio. É diferente, a pegada é diferente, o ritmo é diferente, cada programa é diferente, cada pessoa tem uma personalidade, cada apresentador, melhor dizendo, tem uma personalidade. E toda vez que eu assumo o microfone, principalmente para fazer, tanto qualquer ou programa de programa musical, programa de jornalismo, entrevista, eu me coloco ali com o ouvinte, ouvindo em casa, do ladinho, né? Me imagino lá, será que o meu ouvinte está sentado neste momento? Será que ele está tomando um café neste momento, com o rádio ligado em cima da geladeira? Será que ele está com o rádio ligado lá na estante? Será que ele está me ouvindo com o rádio do carro? Eu imagino você, eu me imagino aí com você, exatamente isso que a Dona Guta acaba de escrever aqui, né? Obrigado, Dona Guta. O Dona Guta deu uma entrevista hoje pro André, já valendo aí nessa etapa de comemorações, celebração dos 50 anos da Rádio Condá FM. Então eu quero que você, qual é a história que você tem para compartilhar com a Rádio Condá FM? O que a Rádio Condá FM te tocou? Qual é a história que você lembra para compartilhar conosco com a Rádio Condá FM? Então, é lá no Instagram que está rodando, tá? Você vai lá e manda sua mensagem no Instagram, e aí a nossa produção vai entrar em contato com você. E a Dona Guta hoje, então, conversou com o André. Provavelmente, né, já vamos assistir lá nas redes sociais a entrevista e saber qual é a história que a Dona Guta Dondoni tem com a Rádio Condá FM, que está completando 50 anos. Estamos celebrando já, né? Entraremos na casa dos 50 anos no próximo dia 9 de julho. Boa noite, Moisés. Se possível, gostaria que tocasse a música Beleza da Mulher Gaúcha, do Luiz Cabral, e oferecer para minha prenda e companheira Sônia Maria Bertolo, que hoje completamos 41 anos de casados. Valdir Bertolo, Bertolo, olha que beleza, que alegria. Parabéns para os amigos, felicidades. Outro tanto desse, né, seu Valdir? E Dona Sônia, conheci o seu Valdir e a Dona Sônia, não sei se eles já me conheciam pessoalmente ou não, mas eu os conheci lá na Mateada, da Rádio Condá, Grupo Condá de Comunicação, na Praça Coronel Bertazza, no mês de maio. Obrigado, seu Dirceu Maroschka, também, né, enviando sentimentos e força. Moisés, aqui é o Estevão, trabalhando, mas ligado, e também mandando sentimentos. Obrigado, seu Estevão. Música então, maestro, música, sucesso. Chegando, quem está chegando? Ana Castela, não. A Ana Castela com Zezé de Camargo e Luciano. Você vai ver. 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
0: 7h53.

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0: Esperando que esteja tudo bem com você, esperando que todas as suas coisas estejam se resolvendo. Ó, vamos fazer um esquentinho aqui pra hora do mate, um forrozinho legal. 8:02, já tem hora do mate. Ailson e Ailson,
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0: Amor de coroa.

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0: 8 e 6. 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
0: 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Chamando. Alô, alô, André De Lázari.
2: Olá, mais Espadilha, e a você que acompanha o Super Noite na Condá. A deputada federal chapecoense e pré-candidata ao Senado, Caroline Detone, do PL, protocolou hoje um requerimento de informação ao ministro da Pesca, cobrando explicações detalhadas sobre a decisão que encerrou a captura de tainha na modalidade de arrasto de praia durante a safra deste ano. Ontem, o ministério anunciou o fim da atividade, alegando que 90% da cota autorizada havia sido atingida. A medida afetou imediatamente milhares de pescadores artesanais, trabalhadores da cadeia produtiva, comerciantes e municípios com forte dependência econômica da pesca. O requerimento questiona, entre outros pontos, se os dados que fundamentaram o encerramento já estavam validados no momento da decisão, se houve estimativas ou projeções estatísticas no cálculo, qual a margem de erro dos sistemas de monitoramento utilizados e se o Ministério avaliou os impactos econômicos e sociais antes de agir. A deputada também pede os pareceres técnicos, notas, atas de reuniões e estudos que embasaram a medida, além de informações sobre eventuais inconsistências nos registros do sistema Pesque Brasil. A Prefeitura de Arvoredo tornou-se a primeira na região da AMOSC a concluir o envio e a validação dos dados junto ao Cadastro Imobiliário Brasileiro, sistema integrado ao Sistema Nacional de Gestão de Informações Territoriais. O resultado é fruto do trabalho técnico desenvolvido pela MOSC, que neste ano estruturou um novo setor de cartografia para auxiliar os municípios associados na adequação às exigências da reforma tributária. O trabalho foi conduzido pelos setores de assessoria tributária e movimento econômico e de cartografia da MOSC, que prestam suporte técnico especializado aos municípios associados. A iniciativa integra a estratégia da associação de antecipar as adequações exigidas pela legislação federal, que determina a integração dos cadastros municipais ao Cadastro Imobiliário Brasileiro e ao Sistema Nacional de Informações Territoriais até o final deste ano. O resultado alcançado por Arvoredo demonstra a importância do suporte técnico compartilhado oferecido pela MOSC aos municípios da região. Além de garantir a conformidade com a legislação vigente, a integração dos dados imobiliários contribui para a modernização da gestão territorial, amplia a segurança das informações cadastrais e fortalece a administração tributária municipal. Assim como ocorreu em Arvoredo, essa metodologia desenvolvida pela equipe técnica da MOSC está sendo aplicada nos demais municípios associados, ampliando o processo de adequação ao Cadastro Imobiliário Brasileiro e fortalecendo a preparação regional para

0: mudanças da reforma tributária. Mais informações amanhã às 7 da manhã no Primeira Hora, comigo, Gladir Azambuja e Eduardo Prato. Uma boa noite a todos. Do jornalismo da Condá FM, André De Lázari.
1: Ótimo, obrigado André pelas informações. Agora são 8 e 9, 15 graus a temperatura.
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10: Moisés Padilha.
1: Seguimos o programa Super Noite. É informações do André De Lázari, direto do jornalismo. É você também bem informado. Amanhã, bem cedinho, a partir das 7, todos os dias, de segunda a sexta. 7 da manhã tem a Primeira Hora com o Prado, Gladir e André. E claro, ao longo da programação de jornalismo também, né, quando a FM se permanece bem informado, os programas de entrevistas, programas de jornalismo, jornalismo esportivo também. 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Barbaridade. 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Vamos para a hora do mate, gurizito. Ah, ó, o seu Ivan. O seu Ivan mandou um áudio aqui, que ele tem recordações. Tem recordações de quando a Rádio Condá FM entrou no ar. Entrou como Rádio Índio Condá, né? Rádio Índio Condá entrou no ar lá em 1970, no dia 9 de julho de 1976. E o que você lembra, seu Ivan? Conta pra nós.
8: Boa noite, meu amigo Moisés Padilha.
1: Boa noite.
8: Eu lembro quando abriu a Rádio Índio Condá. A Condá, né? Ah, eu tinha 19 anos. Lá no interior, no rádio. Só tocava música, claro. Estavam abrindo a rádio. Ui, que rádio é boa, só toca música. Eita, ô tempo bom. Toca aí, meu Martinho. Meu tio Rodrigo.
1: Abraço, seu Ivan. Quando as emissoras de rádio, eu não sei como que é hoje em dia, né? Mas quando as emissoras de rádio entravam no ar, ficava, às vezes, uma semana, 15 dias, às vezes até mais, né? A gente falava, eu gravei muitas, fiz muitas gravações para emissoras de rádio que comumente entravam no ar. Estamos transmitindo em caráter experimental. Você está ouvindo a rádio fulano de tal, estamos transmitindo em caráter experimental, na frequência DDDDD. E aí, claro, daí, por que fica tocando só música? Porque o pessoal está ajeitando, calibrando. Não é essa a palavra técnica, tá, gente? Não é essa a palavra, eu que inventei agora. Mas é como se fosse calibrar os transmissores, para frequência, os agudos, os médios, a potência, a frequência, mas essas coisas, mais ou menos assim, tá bom? A grosso modo do Moisésinho, tá? Então daí ficava aí vários dias tocando só música. E aí com a locução, que era uma locução gravada, nós estamos transmitindo em caráter experimental. Boa lembrança, né, Silvan? Boa lembrança. Dona Delfina e seu Lírio estão nos ouvindo no bairro Belvedere. Boa noite, Moisés. Tudo bom? Dona Delfina, Deus nos abençoe sempre. Nossa Senhora Aparecida nos proteja. Tudo de bom. Beijos. Obrigado. Abraço, seu Lírio. Saudade dos amigos aí. Dona Guta Dondoni, Moisés, se der tempo, toca Pilares. Vamos tocar sim, daqui a pouquinho, Dona Guta, na hora do mate que tá se apresentando aí. Vai mandando seu alô, tá valendo ainda? Seu Genir lá da onde que é o seu Genir, tá? Fala, seu Genir, boa noite.
11: Boa noite, Moisés Padilha, aqui é o Genir Lemes da
1: Linha Boa Vista.
11: Linha Boa Vista, faz tempo que eu não participo do teu programa, mas estou sempre escutando, Moisés.
1: E bom, seu Genir.
11: Eu gostaria de escutar a música com Bertucci, Loira Casada. Se for atendido, eu já te agradeço. Tenha uma ótima noite, um bom sono. E que Deus abençoe a tua vida e a tua família.
1: De todos nós. Obrigado, seu Genil. Uma ótima noite. Vamos então, garotinho, para a hora do mate. São 8h17, meu povo.

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1: A primeira música da Hora do Mate de hoje, mandar lá pro... foi a pedido do seu Valdir Bertolo, que juntamente com a sua companheira, sua prenda, dona Sônia Maria Bertolo, estão completando hoje 41 anos de casados. 41 anos de feliz união conjugal. Beleza da Mulher Gaúcha, Luiz Cabral, 8h19.

0: Oswaldir e Carlos Magrão, Pilares. Programa Super Noite com da FM, Hora do Mate. 8h32, 15 graus a temperatura.
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0: Moisés Padilha. Ótima noite para você, Super Rádio Condá FM 98.9, Chapecó, Santa Catarina, programa Super Noite. Segunda-feira começando a semana. Ó, tem um convite aqui, o seu Severino Gato mandou. É pro mês que vem, né? Dia 11 de julho, jantar dançante, risoto no tacho. É, valor R$ 35,00, dia 11 de julho, às 20 horas, no Centro Comunitário do bairro São Cristóvão. No caso, levar talheres, né? Levar pratos e talheres. Boa comida, boa música e bons amigos. Ah, então, né? Risoto no tacho. Palade! Que delicioso! É, julho, né? É essa época do ano. Essa culinária de inverno. Risoto, carreteiro, mondongo, feijoada, rabada, língua ensopada, anholine, sopa, como é que é aquele outro lá? como é que antigamente o pessoal fazia? Hoje muita gente faz ainda, o brodo, Eu pronto. Volta e meia, pego umas unhas de galinha lá, meto ferver, só coloco um pouquinho de sal, uma salsinha, uma cebolinha. Pega uma unha de galinha. O que que é? Tu pega o quê, Pezinho? Unha de galinha? Zunha! Você pega as unhas. Pega as unhas da galinha, põe ferver. Não é unha, não. Pega o pé, pega a canela, pega a coxa, sobrecoxa, o pescoço. Geralmente, mas o melhor fica com o dorso, né, gente? Com a carroceria, né? A carroceria. Não é verdade. Fica melhor o brodo. Já fez brodo com a carroceria da galinha? Barbaridade. Só dá uma pitadinha de sal, não precisa colocar mais nada. Mas se você amarrar, fazer uma trouxinha, você faz uma trouxinha de... com salsinha, cebolinha, não precisa picar. Se você gosta picado, você pode deixar picado, não tem problema. Eu, particularmente, eu gosto de fazer uma trouxinha. Tu amarra, né? Amarra aquela trouxinha lá de salsinha, de cebolinha, e põe ferver ali. E fica com aquela... É coisa mais boa. Boa pra saúde, boa pra quando tá gripado, pra quando tá sadio, pra quando quer se recuperar de algum resfriado e assim por diante. É bom demais. Aí pega um pedaço de pão. Pega um pedaço de pão que tá meio dormido já. Um pão de ontem ou dois antonte. Vai dando aquela poteada. E aí, de repente, você abre a despensa, abre a pia embaixo da pia ou na gaveta debaixo da geladeira, dá uma espiadinha. Tem uma meia garrafa de vinho do ano passado. Você pega e mete num copinho de vinho. Que coisa mais boa que fica, né? Carroceria, que parte é essa da galinha, né, dona Guta? A carroceria da galinha é brincadeira, hein? É o dorso, dona Guta, o dorso da galinha. Vamos em frente? 8h39! Ah, é um queijinho duro também, né, dona Guta? Raladinho.
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0: Vou trazer o seu Juarez Boita e Grupo agora aqui, ó. Resquícios da Saudade, Juarez Boita e Grupo. Eu esqueci do queijinho, né? Um queijinho ralado, um queijinho duro. Tem muitos, os mais antigos, que eles ralam o queijo e colocam dentro do próprio brodo, né? Coisa mais boa do mundo. Juarez Boita e Grupo, 8h39.

0: Resquícios da Saudade, Juarez Boita e Grupo. Alô, meu amigo Ricardo Guinter. Abraço para a esposa, dona Jaque, pro filhote aí, o Lorenzo, e para todo o povo aí que tá degustando aquela sopa de feijão, mas que aí sim é de fundamento, hein? Barbaridade! Sopa de feijão. Não é quinta-feira, não é o hashtag TBT, não é o dia da recordação, mas é bom a gente, toda hora é hora de recordar, é hora de relembrar. Não viver no passado, né, gente? Não viver no passado, mas é hora de recordar. Aí, eu falei anteriormente, né, do passamento da minha madrasta, dona Irene, no sábado. Eu estive lá durante todo o dia, lá na região do meio-oeste de Santa Catarina, Joaçaba, Herbaldo Oeste, aquela região. E aí eu lembrei agora, o meu amigo Ricardo mandou ali, que estão degustando aquela sopa de feijão. E aí, o meu pai era construtor, ele saía, ficava dias fora, semanas, às vezes 15 dias. E aí tinha uma irmã mais. Tenho uma irmã mais velha, a Ruth. E ela é 4 anos, 3 aninhos, quase 4 anos mais velha que eu. E aí a gente fazia aquela sopa de feijão. E colocava. Eu gostava de colocar pimenta. Aquela pimentinha. Aquela pimentinha que tem em pó, né? Aquela pimentinha em pó. E aí poteava o pão naquela sopa de feijão. Rapaz do céu, pensa no Moisésinho barrigudinho, ranhento, comendo aquela sopa de feijão. Que barbaridade, né? Ah, coisa que dá saudade, né? Boa noite, Moisés, aqui é o Guinter, sempre ouvindo a programação. Gostaria de ouvir o original de Lar Bertucci, Gaiteiro Pachola, Albrecht. Abraço, Albrecht. Tudo de mão. Vamos ver se dá tempo, Piazinho. Vamos lá então, dispara aí o cavalo preto dos irmãos Bertucci pro meu amigo Ricardo Guinter, que lá do Mercado do Lar, no bairro Quedas do Palmital, que gosta e tem aí a sua cavalaria. Gosta de cavalo esse gaúcho. 8h44.
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1: Obrigado, gente. Obrigado de coração. Ó, vai ficar tocando ali o Sanfoneiro Pachola com o Adelar Bertucci, tá? Amanhã retornamos, se Deus quiser, a partir das 8 horas da noite, no oferecimento. Perdão, a partir das 7 da noite. 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Ótima noite, bom descanso. Que Deus te guarde, que Deus te proteja, que Deus te dê a paz. Valeu!
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1: Até amanhã, se Deus quiser. Valeu, tchau, pessoal.

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Ele, o Cristo. Fez-se humano, Ele que é luz estelar, para que pudesse entre nós trafegar e cantar o seu verbo de luz. Fez-se simples, Ele que conhece e compreende toda a complexa e grandiosa estrutura do universo e as leis do Criador. Exemplificou a humildade, mesmo tendo em suas mãos o destino de todo o planeta. Quando tantos esperavam o conquistador, Ele veio ser servo de todos, amparando as mazelas humanas, curando as feridas da alma, sustentando as necessidades do espírito. Quando muitos queriam o Messias rei, Ele se fez operário, filho de carpinteiro, vindo de um vilarejo simples, quase desconhecido, para que seu verbo de luz conquistasse os corações. Quando outros anelavam pelas conquistas terrenas, pelos tesouros que brilham aos olhos, Ele apontava para as riquezas da alma. Quando muitos elegiam a beleza, a fama, as ilusões do mundo, Ele estava com os coxos, leprosos, cegos e estropiados do corpo e da alma, mostrando a transitoriedade da vida física. Quando tantos se perdiam em tradições e regras vazias, Ele dava novo significado às coisas e aos atos, ensinando que o exterior nada significa se não reflete o mundo interior, esse sim, de grande importância. Trafegava entre poderosos, ricos e intelectuais, mas também entre os simples, os analfabetos e os pobres, pois via a todos como almas em evolução, seus irmãos, filhos de Deus. Se tantos elegiam as armas, a guerra e a morte como ferramentas de conquista e usurpação, Ele veio conquistar o mundo sem nada usurpar, falando e vivenciando o amor na sua mais alta expressão. Se à época foi incompreendido, preterido ou ignorado por muitos, não foram poucos aqueles que se deixaram tocar pela sua presença e nunca mais voltaram a ser os mesmos. Naqueles dias, graçava a violência, a barbárie e as injustiças. Não muito diferente dos dias de hoje. Naqueles dias, o poder, o dinheiro e as glórias externas eram o desejo e ambição dos homens, tal e qual nos dias que hoje transcorrem. Se a tecnologia, filha do intelecto, transformou o mundo, nós ainda continuamos praticamente os mesmos. O amor, filho do coração, ainda guarda espaço para surgir em nós e nos transformar intimamente, para que o mundo então se transforme efetivamente. Somos todos nós ainda, os cansados e aflitos que Ele aguarda pacientemente para nos amparar. Somos ainda os estropiados, não do corpo, mas da alma, necessitados dEle para nossa cura definitiva. Somos aqueles de alma sofrida pelas opções infelizes que fizemos, agora sedentos da sua paz. E ainda hoje Ele nos aguarda, para que, cansados das ilusões da vida, possamos tê-lo efetivamente como o caminho, a verdade e a vida. Jesus Cristo é sempre a melhor resposta para todas as nossas necessidades, anseios e carências. Como há mais de 2000 anos, Ele prossegue o pastor fiel, o jardineiro das almas, nosso Mestre e Senhor. Não nos percamos nos labirintos do mundo, entre a incerteza e a solidão. Entreguemos nossas vidas ao amor não amado e sintamos os benefícios da sua presença em nós. Façamos isso. 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
3: Boa noite.
4: Boa noite para você que nos acompanha em todo o país.
3: Segunda-feira, 8 de junho de 2026.
4: Vamos ao destaque do dia, meio ambiente.
3: BNDES nega mais de R$1 bilhão em crédito para produtores rurais que desmataram.
4: Polícia Rodoviária Federal apreende mais de 300 toneladas de ouro extraídas ilegalmente da Amazônia e inutiliza equipamentos do garimpo.
3: O governo do Brasil lança campanha para triplicar a quantidade de materiais reciclados no país.
4: Você vai ouvir também assistência social e combate à fome.
3: Como programas sociais como Bolsa Família e o benefício de prestação continuada ajudaram a retirar 26 milhões de pessoas da insegurança alimentar.
4: E vamos falar também do seguro defeso, que desde novembro do ano passado já foi pago a 745 mil pescadores artesanais. Natália Koslick.
5: Os estados do Maranhão, Pará, Bahia, Amazonas e Piauí concentram quase 80% do total de requerimentos do seguro defeso.
3: E ainda dá tempo de fazer a inscrição para o Exame Nacional do Ensino Médio, o Enem.
4: O prazo foi prorrogado para o dia 12.
3: Estudantes de escolas públicas e que recebem o pé de meia têm a inscrição pré-preenchida, mas precisam fazer a confirmação na página do participante.
4: Hoje, na apresentação da Voz do Brasil, Mariana Jungmann e Luciano Seixas.
3: E acompanhe a gente ao vivo, acesse radiogov.ebc.com.br ou canal Gov na sua TV aberta.
4: Dia 5 de junho foi celebrado o Dia Mundial do Meio Ambiente.
3: O Brasil vem reduzindo o desmatamento em todos os biomas nos últimos 3 anos.
4: Parte do resultado foi alcançado com uma cooperação internacional que resultou na retomada do Fundo Amazônia com a participação de 9 países financiadores.
3: Para reforçar o debate sobre a pauta ambiental, até a próxima quinta-feira acontece a Semana Nacional do Meio Ambiente, realizada aqui em Brasília.
4: Hoje, na abertura do evento, autoridades discutiram a importância do Fundo Amazônia e os avanços no Brasil na conservação da floresta.
6: Criado em 2008, o Fundo Amazônia é hoje um dos principais mecanismos de financiamento para ações de proteção e desenvolvimento sustentável na Amazônia, maior floresta tropical do mundo. Além da Noruega, pioneira na contribuição ao fundo, são doadores a Alemanha, Estados Unidos, Irlanda, Japão, Reino Unido, Dinamarca e Suíça. Segundo dados do Banco Nacional de Desenvolvimento Econômico e Social, BNDES, responsável por gerir o fundo. Em 18 anos de existência, mais de R$5 bilhões foram investidos em 153 projetos. As ações envolvem comunidades tradicionais, povos indígenas, agricultores familiares e outras comunidades que atuam na